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3: Boa noite, 21 horas e 4 minutos.

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4: A melhor canção passa aqui no nosso território sertanejo, né? Aquelas músicas do passado também, a gente traz para você recordar as músicas que marcaram época nesse território abençoado, né? Boa semana, bom início de semana, nesta segunda-feira abençoada, o nosso território sertanejo dá sequência com muita música boa.
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4: 21:16.
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1: 9:30.
2: 6 graus.
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6: Na Sananduva FM 21:33.
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1: Na 97 é bom demais, é o nosso Território Sertanejo. Aqui pra você que tá acompanhando, dando carona pra 97, obrigado pela sua audiência. Uma boa segunda-feira, bom início de semana, que essa semana seja abençoada, repleto de muita coisa boa pra você. No nosso território, as melhores canções passam aqui pra você.
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1: 14 pras 10.

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1: 9:59.
2: 6 graus.
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5: Vem junto comigo na melhor do seu rádio. Pô, agora, neste exato momento, 22 horas e 1 minuto. Eu sou Jean Martinazzi e aqui tem muita música boa pra você.
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1: 10h28, 6 graus.
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11: Sananduva FM, a rádio que todo mundo ouve, 22 horas e 32 minutos, agora 10h32.

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0: Olha a hora, gente. Agora faltando 17 minutos para as 11 horas da noite.
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3: Essa aqui, eu quero pedir que vocês cantem bem forte, porque eu tô precisando que multiplica, viu? Multiplica a mulher na minha vida! 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
4: Eu acho que já tá na

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1: 11 e 2.
2: 6 graus.
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4: No relógio da Sananduva FM, 23 horas e 2 minutos.
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5: Parceiro, hoje eu acordei com a ressaca dessa menina, viu?

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1: Atualizando o seu relógio com o meu, gente, ó, 23:34.
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3: 6 graus. 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
2: Às 7 horas da noite, contra o Flamengo no Luso Brasileiro, no Rio de Janeiro. Uma hora depois, às 8 horas da noite, o Inter recebe o Fluminense no Sesc Protásio Alves, aqui em Porto Alegre. Já o Juventude joga no dia 26, às 3 horas da tarde, contra a Ferroviária, lá no Homero Soldatelli, em Flores da Cunha. Além de Copa do Brasil e Campeonato Brasileiro, há ainda o Campeonato Gaúcho no calendário das nossas equipes. E está programado para iniciar ali no início de agosto e também vai fechar a temporada de 2026. 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
3: E assim nós fechamos o Estúdio Gaúcha de hoje. Obrigada pela companhia de todo mundo. Voltamos amanhã a partir das 10 da noite. Vem aí o Rafael Collin com Esporte e Companhia para Esponqueado, Chevrolet na Esponqueado, a revenda que não perde negócio. Tchau, tchau.
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3: 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Notícia na hora certa, 12:01. Ônibus circulam parcialmente em São Leopoldo nesta terça-feira após manutenção da greve dos rodoviários. Prefeitura demite servidora e abre sindicância para apurar caso de bebê que teve queimaduras depois de banho em escola de Campo Bom. Líder do governo diz ter acordo com a oposição para votar nesta terça-feira no Senado medida provisória que altera piso mínimo do frete rodoviário. Tempo seco em Porto Alegre agora faz 11 graus. Previsão para esta terça é de tempo seco, com o sol aparecendo entre nuvens em todas as regiões do estado. O frio ainda segue, com mínimas entre 0 e 11 graus. 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
3: Em Porto Alegre, a IPTC não atende a nenhuma ocorrência no momento. O trânsito também flui nas rodovias federais gaúchas, conforme a Polícia Rodoviária.
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3: Assistência Social de Viamão fez apenas uma visita em 9 meses à casa do menino que morreu espancado pelo próprio pai. Oliver Golden Grayson, de 3 anos, morreu na quinta-feira da semana passada, dias após ter dado entrada no hospital. A Rádio Gaúcha apurou que a única visita registrada ocorreu em 16 de junho. A família Grayson se mudou para Viamão em agosto do ano passado. Porém, já em 28 de novembro, um dos filhos deu entrada no posto de saúde com um ferimento no joelho, sob alegação de queda de uma cadeira. Segundo a Secretaria de Desenvolvimento Social de Viamão, houve diversas tentativas de visitas, porém, os assistentes sociais não encontraram ninguém em casa. O pai e a mãe do menino estão presos. Uma substituição de redes programada para esta terça-feira pelo DEMAI deve deixar o bairro Sarandi, na zona norte de Porto Alegre, sem água. A manutenção vai acontecer a partir das 9 horas da manhã, na esquina da Avenida Souza Melo, com a Rua 21 de Abril. A previsão é de conclusão no final da tarde, com o retorno do abastecimento à noite. Em áreas mais distantes do sistema, a retomada pode levar mais tempo. 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Notícia na hora certa, volta na Rede Gaúcha a 1 hora. Da redação, Maria Regina Eichenberg.
4: 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Rafael Collin.
5: Muito bom dia a todos, boa madrugada. E já na abertura vamos acionar Rodrigo Oliveira, que a seleção da Argentina está chegando nesse momento no hotel. Alô, Rodrigo Oliveira.
6: Alô, Rafael Collin. Acabou de desembarcar a Argentina em 2 ônibus aqui na região norte de Atlanta. A concentração de torcedores, ela não dá para dizer que é pequena, mas ela é bem menor do que eram, por exemplo, as chegadas da seleção brasileira. Noto aqui muitos curiosos, muitas pessoas atrás de Lionel Messi. O Messi está passando agora. O Messi agora está chegando. Tô vendo o Messi pela porta do ônibus sorrindo, descendo com a sua mala. Lionel Messi. Lionel Messi acaba de desembarcar, faz uma saudação aos torcedores, sorri. A torcida está Messi, Messi, Messi. É impressionante a popularidade que tem o Lionel Messi, mas não tem aquela cantoria que a gente via, por exemplo, nas torcidas brasileiras, e eu juro que não tem pachequismo nisso, não tem, não é o fato de ser brasileiro. Diria o quê? Que há 150 torcedores, 200 torcedores, na Filadélfia, quando teve a chegada do Brasil, havia mais de 1000. E há um forte policiamento, estou vendo aqui vários homens da polícia de Atlanta, vários homens da SWAT, né, da Polícia Especializada Norte-Americana. Até não parece haver uma necessidade tão grande. A imprensa argentina é colocada num local privilegiado, com um acesso maior, mais próximo dos jogadores. Deixa eu entrevistar aqui algumas torcedoras. Permisso. Son Argentina, vosotras? Donde son?
7: De Buenos Aires.
6: ¿Viven acá o viven en Argentina?
7: Vivimos en Argentina.
6: ¿Y viajar acá solo para Mundial, para ver más un éxito de Argentina?
7: Para ver a la selección, siempre.
6: Cuénteme de la experiencia de mirar a Lionel Messi tan cerca, tan cercano.
7: Y es hermoso, es algo inexplicable, te emociona, juegan con el corazón, es hermoso verlos tan cerca.
6: ¿Estás confiada con quién está jugando? ¿Crees que en la Copa más?
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6: Muito obrigado, torcedor. Eu estou nesse momento, Colin, para te dar uma ideia, entre um tronco de árvore e um arbusto, em cima de um morro, para poder ter uma visão privilegiada da chegada dos jogadores da Argentina. Consegui ver, né, que quando a gente abriu, boa parte dos jogadores já havia descido, o Messi acabou ficando por último, e o Messi fez um sorriso, mas assim, muito diferente das chegadas de um lugar. Por exemplo, quando eu chegava em qualquer cidade, um grupo, os líderes do grupo, iam ao encontro dos torcedores para autografar a camiseta. Os jogadores da Argentina nem olharam para os seus torcedores. Claro, tá, assim, o Messi fez um sorriso, e foi basicamente uma chegada para a imprensa ter acesso a imagens, e não teve aquela cantoria, aquele cântico que a gente está acostumado a ver, né, da torcida argentina, e eles sabem fazer festa no estádio. Mas a Argentina já está aqui em Atlanta para a partida. Deixa eu procurar alguns torcedores mais animados, porque eu estava num lugar ali em cima do barranco, que era melhor para ver, mas mais longe da torcida, viu, Colin?
8: Não, entendi.
6: Eu vou procurar aqui alguns torcedores mais agitados. Agora, tá. Você ouviu aí o barulho, não tinha aquela cantoria de fundo, né?
8: Não, pô. Ainda mais sendo o Messi, cara. Eu achei que o pessoal ia quase se atirar ali no local ali pra tentar abraçar e tal. Chamar desesperadamente o Messi. Nem isso eu ouvi.
6: Tô vendo aqui, tem um amigo com a camiseta do Brasil. Deixa eu, você aqui mal educado. Tô vendo o cara com a camiseta do Brasil em meio aos argentinos. É todo mundo brasileiro aqui? Quem é que é brasileiro? Quem é que é argentino? Amigo, tu é corajoso, hein? Tu tá com a camiseta do Brasil em meio a centenas de argentinos na chegada da Argentina.
9: Mas é lógico, tem que ser, ué. Essa rivalidade aí nunca vai deixar de existir.
6: Qual o teu nome? É de onde?
9: Meu nome é Gleidson, moro aqui em Atlanta.
6: E por que que tu veio aqui com a camiseta do Brasil?
9: Porque o Brasil é o Brasil. Só o Brasil é penta. Não tem... A Argentina não chegou ainda perto.
6: Quarta-feira vai ser inglês?
9: Totalmente. A Inglaterra 100%.
6: Pessoal aqui, tá tudo contigo?
9: Não, ele essa amiga aqui.
6: Mas todo mundo brasileiro?
9: Todo mundo brasileiro.
6: E a interação com os argentinos pacífica, tudo
9: não,
6: certo?
9: 100%. Algum pessoal perguntou, e aí, não sei por quem. Aí tem que fazer o jogo de cintura ali, né?
6: Mas legal que o pessoal bem ordeiro, né?
9: Bem ordeiro, tudo vale a pena, né? Uma festa bonita dessa. Eu vim em homenagem ao Messi, que ele realmente fez a diferença no campeonato para o time dele, e realmente ele fez um ótimo trabalho aí.
6: agora uma última para te liberar. Eu acompanhei, não sei se você chegou a ver algum jogo do Brasil nessa Copa. As chegadas do Brasil pareciam mais animadas, né? Aqui, a da Argentina, tinha, havia torcedores, mas não teve aquela cantoria.
9: É, eu me surpreendi muito com a receptividade que o Brasil tem aqui nos Estados Unidos, inclusive com americanos, né? Então você percebe que quando o Brasil está jogando, todo mundo vira brasileiro. É uma energia que contagia mesmo, é bem diferente.
6: Muito obrigado, viu?
9: Nada. Até logo.
6: Muito obrigado aí ao torcedor, isso é importante registrar, um clima ordeiro, pacífico. A pasta com a camiseta do Brasil em meio a torcedores argentinos e tá tudo certo. Tudo calmo, tudo tranquilo. Achei que faltou uma interação dos jogadores da Argentina com os torcedores argentinos, tá? Não teve aquele abano, sabe? O torcedor que ficava em frente ao hotel, que era a maioria, mal viu os jogadores porque tinha um ônibus na frente, viu? Deixa eu ouvir aqui um torcedor argentino. A mi permiso. Tu nombre, donde eres, es de Argentina?
10: De Honduras.
6: Y está con la remera de Argentina, va a alentar a Argentina, ¿por qué?
10: Vamos a apoyar a Argentina, bueno, nos gusta el fútbol y Messi es el mejor jugador del mundo, ¿no?
6: ¿Conseguiste mirar a Messi acá?
10: Sí, lo pude mirar.
6: ¿Y la sensación?
10: No, emocionado, poder tener cerca, ver al estreno, lo admira, lo emociona.
6: Gracias. Vale. Muito obrigado ao torcedor. Também tem isso, viu? Nitidamente tem muitos torcedores aqui que não são argentinos. Tem argentinos sim, mas muitos ou torcedores de outras nacionalidades que gostam do Messi, gostam da Argentina, ou mesmo pessoas que estavam aqui e acabaram vendo. Tem uma pessoa aqui, deixa eu ler o cartaz. Eu vou ler ao vivo mesmo. Tomara que não tenha nenhuma sacanagem. Um boleto grátis para verlos jugar el miércoles. Es mi cumpleaños, 53 en julio 26, Colombian fan. Sos de Colombia, está con la camisa do Atlanta United. Es un presente, un regalo de cumpleaños raro, ¿no?
11: Es un regalo de cumpleaños caro, pero los sueños se cumplen. Y yo creo que todo lo que uno pida con fe y con determinación, el universo te envía. Así que nada, independientemente de todo, estoy feliz de poder estar aquí y poderme disfrutar el mundial de una manera diferente con todos los fans, con todos los medios deportivos que han estado acá. Así que súper agradecida de poder estar aquí. Vivo en Atlanta, soy colombiana y claro, triste que perdió mi selección, pero bueno, estoy aquí apoyando a mis argentinos que viven en Puerto Rico, mis amigos argentinos que viven en Atlanta y mi mejor amiga que vive en Miami, que se casa con un argentino pronto, así que, bueno, de pronto tú me ayudas a hacer realidad mi sueño, ¿por qué no?
6: Ojalá consiga tu sueño.
11: Gracias, muchas gracias.
6: Muy bien, aquí a torcedora colombiana, básicamente es eso, aquí está la foto con la entrevista, ahí pasa bandera, escrito, la bandera pasó por nós, 10 Maradona, gracias.
12: João Pedro quer te dar entrevista.
6: João Pedro quer me dar entrevista, e aí João Pedro, tudo bem?
13: Sim.
6: Vai torcer para o Brasil, vai torcer para que fosse o Brasil, né? Por isso que eu vai torcer para a Argentina ou para a Inglaterra?
13: Uma Argentina.
6: Argentina? É. Gosta do Messi?
13: Sim.
6: Bom jogo, então. Boa sorte.
13: Obrigada.
6: Valeu, João Pedro. Dando entrevista ao vivo na Rádio Gaúcha. Basicamente é isso. A Argentina está na semifinal da Copa do Mundo. Vai jogar contra a Inglaterra e uma chegada... Rádio Gaúcha, Gaúcha Esportes, R-A-U-C-H-A, Esportes, Esportes, com E em português, há um E antes de el S. Aí, ela quer marcar Gaúcha Esportes, tem que dar o arroba pra ela, né, a colombiana aqui que a gente entrevistou, Colin.
8: Com certeza, é isso aí. Que bacana, muito legal. E para fechar, muito bacana esse clima aí, a tua conversa aí com a galera de vários lugares. Mas para fechar, Rodrigão, qual é o teu sentimento aí, Argentina e Inglaterra na quarta-feira e também França e Espanha?
6: O meu sentimento, Colin, é de que a final tá do outro lado, tá? É uma semifinal badalada dos favoritos, França e Espanha. E eu brinquei no bate-bola, e eu vou usar esse termo aqui, Argentina e Inglaterra parece a semifinal dos pobres coitados. E aqui eu falo com o máximo respeito a essas seleções gigantes, Argentina e Inglaterra, pô, é uma grande semifinal, não dá para negar. Mas o discurso das seleções aponta duas seleções que estão jogando menos do que poderiam e menos do que gostariam. Diferentemente de França e Espanha, que são seleções badaladas, fortes, principalmente a França. Mas se a gente for ver a Argentina, os questionamentos feitos a Lionel Scaloni após o jogo contra a Suíça eram no seguinte sentido: a Argentina está com resultados melhores do que as atuações? A Argentina está jogando o suficiente para ser campeão? Para ser campeã? Enquanto no caso da Inglaterra, por exemplo, o próprio técnico Thomas Tuchel, na entrevista que fiz com ele na área de Flash Interview, ele criticou o time, disse que o time não está jogando bem. Então são dois times que aparentemente chegam mais na liga e na camiseta do que na bola, segundo o discurso dos próprios, seja dos próprios jogadores ou dos jornalistas que acompanham. Enquanto no caso específico da seleção da França e da Espanha, são seleções que são apontadas como favoritas há muito tempo. Então no jogo de amanhã é difícil, de amanhã não, de quarta-feira, é difícil apontar um favorito. Eu acho que a Inglaterra no coletivo tem mais time, tem Bellingham e Harry Kane, enquanto a Argentina tem Lionel Messi, que é um gênio, que pode estar um 0-0 morno, ele pega a bola e chuta do nada e faz o gol. Então eu acho que é um jogo muito equilibrado.
8: Rodrigão, muito obrigado por mais essa participação aqui na nossa madrugada esportiva. Boa reta final de cobertura por aí.
6: Muito obrigado, Colin. Grande abraço.
8: Abraço, Rodrigo Oliveira. Agora temos 12:17. Eu já vejo essas semifinais da seguinte forma. De um lado, duas seleções muito fortes. Quer dizer, fortes, que são Argentina e Inglaterra. Mesmo com alguns questionamentos que o Rodrigo abordou aí, que ele colocou as informações do próprio técnico da Inglaterra, inclusive, dizer que não está no melhor nível o time dele. Mas eu não vi seleções mais fortes do que Inglaterra e Argentina. Só essas outras duas que estão na outra semifinal, que eu classifico como uma semifinal super forte. Então, assim, Argentina e Inglaterra é uma semifinal fortíssima. É uma semifinal forte. É uma semifinal de dois times muito bons. Só que na outra realmente estão dois times ainda mais qualificados. O que deixa esses dois jogos aí muito atrativos para todos nós, né? Acompanharmos nesta terça e também nesta quarta. 12:18. E nesse fim de semana o Grêmio jogou contra o Cruzeiro. Tive o prazer de comentar esse jogo aqui na transmissão da Rádio Gaúcha. E já nós vamos falar um pouco mais sobre isso com um convidado especial aqui no programa, né, para ver como é que o Grêmio está se preparando então para voltar ao Brasileirão na sexta-feira. Mas antes, meu amigo Murica Matos, já que atropelamos toda a nossa abertura, obviamente para esse registro super importante do Rodrigo, com a chegada da Argentina no hotel, onde vai ficar hospedado até o jogo de quarta, meu amigo Murica Matos, o cartão de visitas da trilha sonora de hoje.

0: 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Na mesa de áudio conosco, Murica Matos, com esse rock and roll espetacular aí, Rubens Silva na central técnica, a produção é da Ana Nazário e da Helena Brum. Sobe o som, Murica!
1: Rafael Colli.
0: Lembrando que depois da uma vai ter um bate-papo muito bacana aqui com o Lucianinho e com o Maurício Saraiva. Nós três vamos bater um papo legal sobre as semifinais da Copa do Mundo de 2026.

0: Eu tenho o prazer de conversar agora na nossa madrugada esportiva com o cineasta, parceiraço aqui do programa, Zé Pedro Goulart. Zé Pedro, como é que tu tá? Tudo bem? Tudo certo contigo?
1: Tudo bem, Colin, como é que tá? Estamos aí.
0: Tudo tranquilo, tudo certo. Copa do Mundo na reta final. E aí agora teve esse amistoso interessantíssimo aí do Grêmio contra o Cruzeiro. E queria saber a tua impressão e dos demais gremistas que estão nos acompanhando agora do que foi esse jogo aí que antecede o retorno do Grêmio ao Campeonato Brasileiro. Sexta-feira tem um enfrentamento contra o Mirassol.
1: Olha, eu gostei bastante de ver o jogo pela atitude do Grêmio, né? Especialmente porque... A verdade, teve que dois amistosos que não dava para considerar. E eu acho que aquilo fez muito mal para o Grêmio, para a torcida, para aquilo que se pensa no Grêmio, para pessoas como eu que acreditam no que está sendo feito no Grêmio. Eu estou um pouco de um lado inverso de muitos torcedores que eu vejo, Colin, por aí, nas redes, até no dia a dia mesmo, né? Eu sou um pouco, eu inclusive em outras conversas que eu tive contigo, eu sou a favor do Castro, né? Eu sou um cara que me posiciono como esse cara. Então, quando eu vi aquele amistoso Cascavel, daquele negócio que ali os porcos achariam sujos aquele gramado, né? Para fazer uma figura objetiva do que eu estou querendo dizer, e depois em Sinop também, quando Chapecoense, poxa, aquilo ali foi realmente uma coisa que dava para pensar, né? Poxa, como que o Grêmio se mete numa rascada assim, aumentando ainda mais a má vontade da torcida contra o que está acontecendo no clube, né? Especialmente com a gestão dos novos diretores e especialmente do Castro, né? Do português. Pô, e daí tu vê um amistoso já num gramado melhor, num estádio de futebol, né? Em que as coisas acontecem efetivamente com uma coisa mais parecida de um jogo profissional mesmo, que não era o que parecia aqueles outros dois jogos, e ver o Grêmio se empenhando, ganhando o jogo de um Cruzeiro, que é um time também, assim como o Grêmio, no elenco muito acima, né? Eu digo também assim como o Grêmio, porque também não está numa boa situação na tabela, mas que tem nominalmente jogadores super considerados e caros, né? Um técnico de futebol também que chegou com cartaz, campeão brasileiro. Pô, né? E aí o Grêmio ganha do jeito que ganhou, que não foi um jogo maravilhoso do Grêmio, mas foi um jogo empenhado, né? Eu acho positivo isso, e eu fico mais um pouco mais seguro para uma travessia que ainda é longa do Grêmio, Colin. Eu acho que a torcida tem que entender isso. O Grêmio está numa travessia, bastante tumultuada, cheia de riscos, né? Cheio de périplos no caminho, mas que eu acho que o Grêmio está indo para um lugar, na minha opinião, pelo menos o vetor do lugar que o Grêmio está indo está certo, né?
0: Que achou do Vilaçante e do Nardoni, os dois volantes?
1: Pois é, bom, Vilaçante para mim é um jogador que a torcida gosta muito dele no Grêmio, e não é à toa que quando, no ano em que ele se machucou gravemente, né, o Palmeiras queria muito ele, se tu lembrares, no início do ano, e se esperava muito naquele ano que o Cuéllar fosse chegar, né, foi o último ano do presidente Guerra no Grêmio, e que o Cuéllar ia jogar, ia fazer uma grande dupla com o Vilaçante. Vilaçante se pisou, o Cuéllar não confirmou, e agora nós estamos de novo diante de uma possibilidade de ter uma dupla boa. Eu gosto do Nardoni, eu acho que é um típico jogador que demorou, está demorando ainda a se adaptar, um jogador de 22 anos, as pessoas esquecem, né? O cara é grande, o cara nunca saiu da Argentina, vem jogar no Grêmio, né? Mas um jogador que tem tinha um currículo, embora jovem, muito consistente, né? Considerado um dos melhores volantes da Argentina. Essa Argentina que está aí na Copa do Mundo. Pô, as pessoas esquecem um pouco, e às vezes dois ou três jogos erráticos de um jogador que está chegando já condena ele para sempre. Esse é o perigo, Colin. Esse é o perigo no futebol atual, sabe? O futebol da instantaneidade, assim, é não ter tempo para nada. Então, os projetos precisam, às vezes, muito mais de sorte para poderem dar certo do que propriamente de trabalho, né? Porque qualquer coisa em que saia um pouco da rota faz um projeto inteiro ser derrubado, né? E jogadores que são contratados, que têm chance de dar certo, acabam não conseguindo virar, né, os primeiros momentos, que é um momento que a gente sabe que é muito difícil, né? O próprio Vila Sante, para corroborar a ideia que eu estou dando, foi um jogador que demorou a confirmar no Grêmio. Eu lembro muito disso, as pessoas falavam muito mal dele, como que o Grêmio tinha contratado um jogador desse naipe. E depois é um jogador que jogou sempre muito bem no Grêmio. Um cara que tem uma mobilidade em campo, que deu para ver ontem de novo, né? É muito boa, ele vai para um lado e para outro, e que ainda está longe daquele formato, daquela forma que ele tinha, mas que eu tenho esperança que, se ele não sentir a lesão de novo, e especialmente a questão muscular, né, que quando o jogador fica muito tempo sem jogar, às vezes volta a ter mini lesões musculares, se isso não acontecer com ele, eu tenho muita esperança que vai dar certo essa dupla no Grêmio.
0: Certo. E as laterais, eu achei as laterais vulneráveis, e o Cruzeiro até criou muitas chances pelos lados, mas eu quero saber a tua opinião, Zé Pedro.
1: Eu sinto ali, eu gosto muito do Pavon na lateral direita, eu acho que ele é um jogador consistente, a gente tem visto aí até na seleção brasileira uma deficiência nessas posições, as duas laterais, especialmente a lateral direita, né? E eu acho que o Pavon é uma boa solução para nós. Só que realmente o TT é um jogador que ainda está devendo, então pelo lado dele, o reforço que ele teria que dar ao Pavon ali, eu acho que ele foi um pouco menor do que se imagina, sabe? Do que deveria ser. Então acho que sim. O Caio Paulista, a gente sabe, né, com a linha, que ele é um jogador, e até eu não acho que é um jogador tão desprezível, ele tem estatura, ele tem uma potência, ele tem uma boa envergadura de jogador assim, mas ele tem um acabamento muito ruim, muito ruim. E isso acaba condenando ele. E o Pedrinho, acho que ele não se afirmou ainda. Vamos ver, eu tinha muita esperança nele, tenho esperança nele, mas jogador jovem, ainda não se afirmou. E ele tinha o Vieri do lado, que ajudava bastante ele, tinham jogado na base juntos, né? E essa perda aí talvez seja também importante da gente notar. Mas é uma deficiência que os times brasileiros têm, futebol tem, né? O futebol brasileiro tem, não só nos times brasileiros, mas até como a gente sabe, né, na convocação do Ancelotti, havia essa deficiência nas duas laterais, né, Colin?
0: Zé Pedro, o que tu achasse do desempenho do Kahneman e se ele, ainda nesse segundo semestre, pode ser bastante útil para o Grêmio?
1: Pois é, Colin, eu vi teu comentário ontem, ouvi uma parte do teu comentário no jogo ontem, que tu não gostou muito do Kahneman, né, e eu não concordei contigo. Tá? Eu acho que o Kahneman, eu não sou um defensor assim, acima do bem e do mal, do futebol do Kahneman, não da personalidade dele no Grêmio, né? Da liderança dele. Essa sim, é um jogador que tem já está no panteão de glória do Grêmio, com certeza. Mas tecnicamente, especialmente, né, agora, mais nos últimos anos do Kahneman, muito afoito, cometendo faltas, alguns pênaltis, algumas expulsões, também um jogador marcado pela arbitragem, acho que às vezes até nem tão justamente, mas não dá para negar que isso acontece. Mas no jogo de ontem, justamente porque eu acho que o principal elemento que o Grêmio deu pro jogo foi uma vontade de ganhar, mesmo num amistoso, eu acho que o Grêmio queria provar para a torcida e para o grupo, entre o próprio grupo, que tinha essa capacidade. O Kahneman foi uma das lideranças nesse sentido. Ele traz para o futebol do Grêmio muita, muita força nessa questão, na bravura, na liderança que ele tem, sabe? Ele faz jogadores se espelharem nele dentro do campo e jogarem com a mesma... com essa capacidade que ele tem de colocar o coração pela boca. E a gente vê isso num amistoso e pensa assim, poxa, mas será que o Grêmio consegue manter isso nos outros jogos? Olha, começa de algum começo, né? As coisas começam de um começo, né? O Grêmio, do jeito que terminou ali a parte do campeonato antes da Copa, não dava. O Grêmio tomou o natural 3-1 do Corinthians na arena. Esses dois amistosos que o Grêmio jogou, o Grêmio precisava de uma resposta pro torcedor, Colin, sabe? E nesse sentido, eu acho que foi o lado mais positivo. Não foi tecnicamente que o Grêmio, apesar de ter ganhado 3-1, não foi uma partida exuberante. Não dá para destacar nenhum jogador do Grêmio e dizer, ah, esse jogador pegou, tomou conta do jogo. Mas eu acho que dentro dessas valências que o Grêmio mostrou, o Kahneman foi um dos jogadores que a mim me agradou pela capacidade que ele tem de fazer exatamente isso, né? Fazer o Grêmio ser mais Grêmio, que às vezes eu acho que fica faltando.
0: Perfeito. E a postura do Grêmio ontem no pós-jogo, eu concluí e trouxe essa minha perspectiva para a semana, para sexta-feira, no jogo contra o Mirassol, de que o Grêmio vai ter que esperar um pouco mais para jogar no contra-ataque contra o Mirassol e tal, mas não combina, apesar de eu dizer isso, também não combina com o tamanho do Grêmio e o tamanho do Mirassol. O jogo, lembrando, é fora de casa. Como, tu acha que o Grêmio consegue ter um enfrentamento, assim, empurrando o Mirassol para o campo de defesa, sendo mais time que o Mirassol, para voltar com uma vitória já na volta, no retorno aí do Brasileirão?
1: Sabe, Colin, que eu acho que eu não tenho certeza, até queria conversar, essa é uma abordagem interessante, porque eu acho que tu, que é um teórico aí, um dos teóricos, está fazendo comentário há muito tempo, analisa futebol, né? Mas eu não tenho mais certeza se o futebol se divide tanto assim como já foi um dia entre ativo e reativo, sabe? Uhum. Eu acho que inclusive a Copa do Mundo, ela mostrou isso pra gente, né? Que o futebol tem períodos dentro do jogo em que se alterna a dominância da bola. Por exemplo, o Grêmio ontem, os primeiros 10, 15 minutos, que são relevantes numa partida de futebol, quem carteou o jogo foi o Grêmio.
0: Sim.
1: Sabe? Quem carteou o jogo. Daí o Cruzeiro começou aos poucos a tem jogadores muito técnicos e tudo mais, né? Começou um pouco a reagir, o Grêmio fez o gol. E aí é natural, quando o Grêmio faz o gol, que ele, e o Grêmio passou praticamente toda a partida, porque quando ele também sofre um empate seguido, ele já faz o 2-1, com o placar a seu favor. Daí o futebol é um negócio que acaba acontecendo, porque o time que tem contra-ataque, ele tem muita vantagem sobre o outro. Muita vantagem. Então é o time meio que recua as linhas para poder fazer o Amuzu jogar, o próprio Gabriel Meck, tem velocidade, o Pavon, né? Esses jogadores terem a bola num campo mais livre. Então é um negócio meio natural, assim. Se o Grêmio, se tivesse sido o contrário, eu acho que o Grêmio teria necessariamente que jogar mais com a bola no pé, o que talvez não seja fácil. Aí sim eu tendo a concordar contigo. Talvez não seja tão fácil pro tipo de jogo, pro tipo de característica que os jogadores do Grêmio têm nesse momento. Enquanto o Grêmio não acertar o meio-campo dele mesmo, isso não é só tecnicamente individual de cada jogador, mas toda tudo aquilo que significa o meio-campo num time de futebol, né? Que é o rodízio do passe, o deslocamento, onde é que o jogador tá. Futebol é muito rápido hoje, com as substituições de 5 jogadores, tornou um jogo muito mais veloz do que era antes, né? Então os jogadores sabem que podem jogar com mais velocidade porque tem substituição para fazer com eles, e com isso o jogo se tornou menos previsível num sentido, né? E quanto mais treinado ele é, mais em rotação ele consegue ser jogado, né? E aí eu acho que nesse sentido, Colin, que é o que eu chamo atenção para que times que precisam dessa sistematização para ter controle de bola, precisam dessa sistematização. E isso que eu acho que o Grêmio não conseguiu, né? Mudou muito de elenco, muito de jogador, joga com um, joga com outro, onde é que tu tá? O Mac, quando pega a bola, gosta de pegar a bola mais de costa para defesa, o Monsalve, quando é eventualmente ele gosta de jogar mais com a bola de indo para frente, né? Então é um sistema que não depende só da técnica de cada jogador. e toda uma conduta, né, como eu disse, em rotação desses jogadores, o lateral, como é que ele se aproxima, como é que ele vê que quando o Marcos Rocha entra no Grêmio, né, o Grêmio cai muito, muito, muito de domínio de bola. E tu vê, o Marcos Rocha é um jogador que ele tem mais técnica que o Pavon para ter a bola no pé, né? Uhum. No entanto, como é um tipo de jogo diferente que ele faz, ele precisa reter mais a bola, ele não consegue dar de primeira, o jogo fica mais, o Grêmio fica mais vulnerável, a bola bate e volta, né? Então, é o que eu acho agora. Tu vê, o Grêmio tem algumas valências importantes. Eu acho que o Grêmio não tá nessa situação que tava, Colin, o Grêmio vai cair. Pô, não acho que o Grêmio, que tem um goleiro da seleção brasileira, um centroavante a nível do Carlos Vinícius, né, que tem aí jogadores como o Vila Sante voltando, o próprio Nardoni, que a gente citou, esse time esteja tão ameaçado assim de cair, sabe? Eu acho que se der liga, em algum momento, esses novos jogadores estão chegando, e os jogadores que o Grêmio já tem reagirem, conseguirem entrar em forma, como esses que eu estou falando agora, que vieram de lesão, eu acho que o Grêmio tem condições de fazer ainda um bom campeonato, sim. E eu acredito no Castro, ele é um sujeito coerente, na minha opinião. Né? Ele conseguiu descobrir valores novos, botou jogadores para jogar. Tu vê que o Grêmio está ganhando com isso, está fazendo venda. Não só o Vieri, mas outros jogadores vão ser vendidos. O Grêmio está começando a comprar jogadores com outro tipo, não com tanto nome, mas com características de idade, né, e de descoberta para poder fazer o time jogar. Eu acho que eu tô positivo, sabe? Otimista, eu acho que nunca, porque o verdadeiro torcedor nunca tá otimista. Ele tá sempre, ele tá sempre com o pé atrás, né?
0: Eu acho que tu mata a charada quando tu diz, quando ajustar esse meio de campo, o Grêmio pode se impor mais ao natural, né? Respondendo essa minha questão aí, enquanto não ajustar plenamente esse meio de campo, vai oscilar, tipo os 10, 15 minutos iniciais contra o Cruzeiro, de partir para cima, mesmo fora de casa, outro momento do jogo que ele recua, e outra, tu também acho que vai muito bem quando tu diz assim, o Grêmio recuou, mas também foram momentos que o Grêmio estava na frente do placar. Quem diz que se o Grêmio não tivesse atrás do placar, o Grêmio também não ia dar uma empurrada no Cruzeiro para o campo de defesa? Bom, é uma retomada, é um recomeço. Vamos aguardar aí os próximos passos. Tem o jogo da sexta contra o Mirassol, depois tem Bolívar mais altitude, né? E bem complicado esse jogo aí da Sul-Americana. E a gente vai observando aí os próximos capítulos, né, Zé?
1: Eu acho que tem duas coisas aí. O Grêmio tem uma tabela bem, bem difícil pela frente, né? E, de novo, para mim, essa questão de ter um pouquinho de conta corrente com a torcida é muito importante. Porque a torcida, Colin, a gente tantas vezes em estádio de futebol, e hoje em dia não só no estádio, toda a história da torcida acaba chegando no jogador de tudo que é jeito, né? Em celular, tudo mais, né? E se o time não tem um créditozinho para gastar, não tem, sabe? Qualquer bola que é tomada, qualquer gol que é tomado, qualquer partida mal feita, já cai o mundo. E aí a insegurança não faz ninguém fazer nada bem. Não é só no futebol, mas o futebol principalmente, né? Mas a insegurança não sabe. A insegurança faz a gente ter dúvidas sobre se a gente é capaz. E com isso é muito, muito complicado, né? Então, eu acho que o Grêmio precisava desse crédito. Eu gostei nesse sentido. Se o Grêmio for bem contra o Mirassol, eu acredito que possa ser, né? Possa começar a reverter essa certa, tem dois jogos contra o Mirassol depois na Copa do Brasil, então acho que começaria bem assim, pô, vai começar a criar um pouquinho de crença da torcida. Eu acho que já começou a conetagem, né? Vai voltar o Renato, como é que é? Sim, cadê o Renato?
0: É importante isso que tu tá dizendo, porque antes mesmo do amistoso contra o Cruzeiro, no decorrer dessa pausa pra Copa do Mundo e ali durante os outros amistosos do Grêmio, tu foi se criando uma onda bem grande, assim, de que, pô, porque já não tiraram antes da... Porque agora que começou a Copa, já não tiraram ele pra dar tempo, 30 dias, pro novo treinador já assumir o Grêmio. Então, assim, agora ficou...
1: É que esse pensamento, Colin, esse pensamento, vocês chamam de pensamento mágico, e eu concordo muito com essa expressão que a imprensa cunhou, sabe? É um pensamento mágico. Ah, vai chegar um cara e vai botar tudo em ordem, vai fazer o que o cego enxergar e o rengo andar. Não, para aí. Para aí, eu entendo que às vezes uma troca é saudável, justamente porque o Renato é um cara carismático, ele consegue fazer o grupo reagir, ele tem esse lado bom, né? Mas, poxa, os últimos trabalhos do Renato têm sido trabalhos que ele não tem conseguido dar sequência, justamente porque o futebol não é mais o mesmo. O Renato tem que parar de dar os DVD, achando que com isso ele vai ensinar e parar, porque o DVD nem é uma coisa que nem roda mais nas casas das pessoas, sabe? Agora nós estamos na época do streaming, sabe? Então, tem que parar com isso, tem que entender que existe uma diretoria técnica no Grêmio que ela é robusta. Dá para ver, sabe? Tanto o Castro quanto a equipe dele, o cara que veio de Portugal para fazer, vai me faltar um nome aí, mas o pessoal pode pesquisar aí, veio fazer o scout do time, o próprio assistente do Castro. Dá para ver que os caras têm, sabe, tem ciência ali. Estão tentando trazer um monte de. E quando o Castro dá entrevista, ele fala muito sobre isso, né? Sobre por que que isso e aquilo. Ele nunca se omite de falar, ele nunca deixa de dizer, explicar por que que ele faz uma coisa ou outra, porque ele substitui um jogador ou outro. Não tenta jogar para a imprensa, brigar desnecessariamente com alguém para tirar o foco dele, sabe? O cara é humilde. Pô, eu acho que tudo isso é muito bom. É muito bom. Agora, pô, se vai dar certo, se o Grêmio vai conseguir chegar nos seus objetivos, aí é complicado, porque o campo, ele é cruel. O campo fala mais alto, né? É. Então, né? Mas eu, na minha opinião, olhando de fora como torcedor do Grêmio, eu gosto de ver quando o time tá nesse tipo de concatenação, né? E para terminar, se tu me permitir uma coisinha só, de claro. Copa do Mundo, contrabandeando, claro. Sabe?
0: Só confirmando aqui, ó, o Carlos Silva, o ex-analista do Benfica, que é o novo head scout do clube, para chefiar o departamento de análise de mercado do Grêmio. Carlos Silva é o nome dele.
1: É, e é isso que eu falo, sabe? Acho que o Grêmio tem, sabe, a torcida... Pô, tem lá o Filipão, que faz uma parte importante, o próprio Pelaipe, que construiu o projeto do Flamengo, que o Flamengo estava na fila há quantos anos. O Pelaipe foi um dos protagonistas daquilo. O Pelaipe, que no Grêmio já teve grandes passagens, ele está voltando pela primeira vez com o executivo de futebol, né? No Grêmio é a primeira vez que ele faz essa tarefa. E está mostrando aí, já está trazendo agora, começou. Porque quando ele chegou no final do ano passado, ele chegou em cima do ferro quente, né? Inclusive não se falava que ele era a ficha 1 dessa diretoria para entrar. Lembra que era o Rui do São Paulo, que já foi do Grêmio também, né? E no entanto, e agora o Pelaipe ficou esse primeiro semestre um pouco na moita e está começando a trazer jogadores que são mais da cara dele, jogadores que estão sendo descobertos. Eu gostei daquela amostragem daquele Wallace, aquele zagueiro, não sei se tu concorda comigo, mas pelo menos a amostragem, que é muito, muito pouca, né? Mas um jogador elegante, com a bola, não se intimidou, naquilo que deu para ver, não deu para ver o jogo, né? Mas naquilo que deu para ver, a amostragem foi boa, mas eu acho que acertado esse tipo de contratação. Dia um jogador, mas ele veio do CRB. Bom, o jogador tem que vir de algum lugar, né? Ele não vai nascer e nem o Grêmio vai pegar os jogadores do Real Madrid, né? Então, pô, tem que ser nessa garimpagem aí que tu traz o jogador, né?
0: E pra sobre fechar a questão da Copa,
1: que eu queria dizer, eu acho que de todas as heranças que a Copa vai deixar sobre futebol jogado. E são coisas tão interessantes, né, que apareceram, assim, para quem gosta de ver os jogos e olhar taticamente. Mas, para mim, acho que a parte que para o Brasil deveria interessar, número um, é a questão da arbitragem, Colin. Eu acho que se o Brasil conseguisse prestar atenção, apesar desses problemas que agora aconteceram, essas questões com a Argentina, de discussão, que eu acho que são válidas também, as interferências negativas que houve aqui e ali. Mas fora isso, o que eu estou falando assim, do jogo jogado, sabe? Pô, eu vendo Inglaterra e Noruega, por exemplo. Vocês devem ter assistido no final de semana, né? Pô, um jogo limpo, sabe? Um jogo limpo, cristalino, sem ninguém se jogando no chão, sabe? Sem simulando nada. Eu acho que o futebol brasileiro teria tanto a ganhar se ele conseguisse entender que faz muito mal para ele, o jogador simulando, se atirando toda hora, parando. As novas regras da FIFA, que eu acho que elas vão ser implantadas, né, não sei em quando nem como, mas que vão ser implantadas sobre o tempo para bater o tiro de meta, se o jogador cair, ele sai um minuto, e outras tantas regras que fizeram para acelerar o jogo, né, elas, se vierem para ficar, vão ser muito boas pro jogo, porque parte do problema do futebol brasileiro, na minha opinião, é isso, sabe? Esse jogo em que os jogadores ficam tentando manipular o juiz o tempo inteiro sob o desagrado da torcida. Eu acho que isso aí, esse tempo tem que passar e o futebol começar a ser jogado na bola, porque eu acho que é isso que interessa, minha opinião.
0: E eu concordo plenamente, porque depois o brasileiro fica fazendo isso 4 anos no Brasil, depois vai enfrentar uma Copa do Mundo, o perfil de jogo, o estilo de jogo é completamente diferente, e que legal que simulação, se o cara que tomou amarelo por ter cometido a suposta falta do que foi simulada, esse amarelo vai para quem simulou. É isso aí.
1: Reverteu.
0: Tem que punir o simulador. E
1: botou fora o rapaz ali, botou fora uma classificação.
0: Botou fora.
1: Talvez a Suíça tivesse, sabe?
0: Claro, é verdade. É um jogador importantíssimo para a Suíça, mudou completamente o jogo, a expulsão dele. Zé Pedro, muitíssimo obrigado mais uma vez, uma excelente semana, boa reta final de Copa e um forte abraço.
1: Grande abraço, Rony, valeu, um abração.
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44 minutos. Esse é o Esporte Companhia. Esse é o Esporte Companhia aqui na Gaúcha. Depois da uma tem o papo com o gigante, o papo com Luciano Périco, direto dos Estados Unidos. Agora o Cleocum tá chegando com informações da previsão do tempo. A madrugada é fria no Rio Grande do Sul. Será que eu tô com muito frio? Ou será que eu tô exagerando? É, pois é, aqui ó, Porto Alegre... Não tô exagerando, não. Porto Alegre tá com 10, Canoas tá com 9, Caxias tá com 5, Pelotas 9, Santa Maria 8, Nova Petrópolis 6, Vacaria 5, Bagé 8 graus, Uruguaiana 8, Capão da Canoa 11, Canela 5 graus, Passo Fundo 6.

0: 6 graus nesse momento. Passo Fundo é a terra do querido ouvinte Mestre Dantas. Ah, Mestre Dantas, sempre ligado no Barão da Madrugada. E Carazinho também no norte do Rio Grande do Sul, temperatura de 6 graus. No Vale do Caí, Montenegro está com 7. Por isso que eu chamo agora Cléo Kuhn com a previsão do tempo. Fala, Cléo.
1: O comportamento do tempo nestes próximos dias aqui no estado envolve até quarta-feira ainda uma grande quantidade de ar frio sobre o estado, porque essa massa de ar frio que a gente tem não é das maiores. Ela está atuando mais sobre o estado na terça e em seguida ela vai para o oceano. Quando ela vai para o oceano, ela se dissipa. Eu acredito que já na tarde de terça-feira ela já atua de modo fraco sobre o estado, tanto que as temperaturas sobem na terça-feira à tarde bastante. Na quarta, então, é aquela atuação de manhã protocolar de um pouco de ar frio aqui na costa, deixando aí as temperaturas no centro-leste do estado e na serra, é claro, e lá no sul um pouco mais baixas, mas no oeste o frio já não será intenso. E vamos ter depois, na quinta-feira, temperaturas mais altas no estado. Aliás, quinta, sexta e sábado são os 3 dias mais quentes. Quinta a gente tem esse aquecimento, assim, ganhando força, né? E tem chuva já por causa do aquecimento na fronteira com o Uruguai. Então, litoral sul, campanha, fronteira oeste, já tem chuva no final da quinta. Sexta-feira, as áreas de chuva avançam um pouco mais para o centro e para o leste. Talvez não tenha chuva na sexta-feira, na parte norte, junto à divisa com Santa Catarina. São poucas as áreas que não devem ter chuva na sexta-feira. Então, a gente tem sexta-feira um pouco mais abrangente a chuva sobre o estado. Sábado e domingo tem chuva em todo do Rio Grande do Sul. Sexta, a gente tem temperaturas altas aqui em Porto Alegre, sábado também. Ah, se a temperatura vai chegar a 28 ou a 32, é questão de detalhe. Às vezes, muito de posicionamento, outras vezes também para saber se o termômetro está funcionando direito ou não. Mas, de uma maneira geral, a gente tem calor. Sexta-feira, sábado, domingo, e é aquele calor abafado. De manhã não deve ter chuva, mas aí, por causa do calor e a umidade, temos pancadas de chuva à tarde. Situação bem comum aqui no estado, principalmente no período da primavera, e a gente já com mais umidade agora na outra semana, porque vê essa semana, a gente tem calor na segunda metade da semana, e aí vai desembocar numa situação de mais umidade e pancadas de chuva ao longo da próxima semana. Faz frio, mas como eu já disse antes, com menor intensidade.
0: Obrigado, Cléo Kuhn, com a previsão do tempo. Então, tem um aquecimento aí, ó. Ó, que legal, pra mim é uma novidade aí, eu não tava muito atento aí às questões da previsão. Até deixa eu ver aqui, ó, especificamente Porto Alegre, que hoje tem 10. Ah, é verdade, olha aqui, tchê. A máxima hoje, terça-feira em Porto Alegre, vai ser de 19. A mínima e a máxima de quarta, 10 e 20. Na quinta, mínima de 12, máxima de 25. Sexta, mínima de 18, máxima de 29. Sábado, mínima de 20 e máxima de 27. Olha só, vai fazer um calorzinho, mas aí já é com chuva. Aí é que tá, a temperatura vai aumentando e ao mesmo tempo vai começando a chover. E aí chove no sábado, chove no domingo, chove na segunda, chove na terça. Tem vários dias em sequência de chuva. Mas, e à medida que a temperatura for avançando agora nesta semana, à medida que a semana for avançando, a temperatura vai aumentando até sábado e domingo, com temperatura até chegando a 29 na sexta-feira, olha só, hein? Bom, tá chegando aí o Notícia na Hora Certa, já demos uma geral no tempo, já falamos do Grêmio, já falamos da Argentina na abertura do programa, que tava chegando no hotel lá nos Estados Unidos. E agora tem o Notícia na Hora Certa. Depois da Hora Certa, o papo é com o gigante sobre a Copa do Mundo. Já voltamos.
2: 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Marinha dos Estados Unidos confirma para hoje à tarde início do bloqueio do Estreito de Hormuz. Por falta de recurso, Porto Alegre adia para o ano que vem implementação da primeira equipe de atendimento em saúde mental do SAMU. Inscrições do FIES do segundo semestre começam nesta terça-feira. Céu limpo em Porto Alegre agora faz 10 graus. Previsão para esta terça-feira de tempo seco em todo o Rio Grande do Sul, com sol e poucas nuvens. O amanhecer deve ser de temperatura amena, com elevação gradual à tarde. Na capital, mínima de 8, máxima de 19 graus. 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
2: Trânsito fluindo normalmente na capital e também nas rodovias da região metropolitana.
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2: Moradores dos bairros Helenita e Vila Elza, em Viamão, podem ter interrupção no abastecimento de água desde a noite e a madrugada. A Corsã Aegea fará a substituição de um equipamento no sistema de bombeamento entre 11 da noite e 4 da manhã. A normalização do abastecimento ocorrerá de forma gradual após a conclusão do serviço. O Conselho Nacional de Política Energética pode decidir nesta terça-feira sobre o aumento da mistura obrigatória de etanol anidro na gasolina, subindo de 30% para 32%. A decisão já era esperada desde maio, mas foi adiada em 3 ocasiões após cancelamentos e mudanças na agenda do colegiado. Conforme o Ministério de Minas e Energia, a adoção do E32 pode reduzir em cerca de 500 milhões de litros por mês a necessidade de importação de gasolina. Na avaliação da pasta, esse volume seria suficiente para tornar o Brasil autossuficiente no abastecimento do combustível. 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Da redação, Gustavo Gossen.
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2: 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Rafael Collin.

0: Esporte e Companhia aqui na Gaúcha, indo até os Estados Unidos, conexão com Luciano Périco, vírgula, o gigante. Mas que saudade.
1: Que saudade, Barãozinho da madrugada, que saudade de participar contigo, tô te devendo isso, tanto tempo. Coisa boa, que meia-noite agora, passou da meia-noite, né? Aqui agora é meia-noite mais 5 minutos, já estamos na terça-feira. Tu já tá com 1 hora e 5 minutos.
0: Tu tinha me dito que até o fim da Copa tu ia reservar um tempinho pra gente trocar uma ideia, pra gente fazer uma resenha com mais calma, e tá aí, chegou o dia, chegou o momento.
1: Mas
0: obrigado.
1: Eu prometo que essa semana vou participar mais contigo, tá? Deixa eu contar um bastidor então pra nossa galera aqui. Cara, assim, a gente tá aqui, eu cheguei dia 6 de junho, então já fez um mês e uma semana quase, né? A gente tá aqui já há 37 dias quase. Uhum. E assim, Colin, desde a chegada, no meu caso especificamente, né? A nossa cobertura, ela é multimídia, tem TV, tem rádio, tem internet, tem tudo. Mas eu sou o cara muito da rádio, né? Eu fico muitas horas no ar durante o dia quando tinha jogo. Imagina, às vezes tinha 3 jogos por dia, então eu tinha muito gaúcha na Copa. Para ter uma ideia, a gente vai chegar, acho que uns mais de 180 programas durante o período de Copa, é muito tempo, né? E então, assim, nesse horário até eu nem tô dormindo às vezes, mas eu fiquei tantas horas no ar durante o dia que eu nem me aguento, sabe, de falar gaúcha na Copa, chamando repórter, chamando comentarista, e eu digo, pá, daí ainda vou encher o saco ainda da madrugada, do ouvinte da madrugada, que já me ouve de manhã, de tarde, de noite. Vamos dar um tempo pros ouvintes, né? Mas hoje foi mais light. Hoje não teve jogo, daí eu fiz o Hoje nos Esportes. Depois da noite a gente teve um compromisso aqui e agora estou à tua disposição aqui. Amanhã já tem jogo, né? Amanhã não, no caso hoje já, né? Hoje com jogo, amanhã com jogo. E daí aquela programação. Gaúcha na Copa às 3 da tarde aí do Brasil. Daí tem jogo. Depois tem o Gaúcha na Copa intervalo e pós-jogo, e o Gaúcha da Copa da noite. Então, o cara fica muito no ar, né? Aí ninguém aguenta. E se é eu contigo. Não me aguento, imagina os ouvintes.
0: E é contigo esse Gaúcha na Copa agora da semifinal.
1: Todos, e das finais, ali do terceiro lugar e da final, mas aí tipo nos dias quinta e sexta que não tem jogo, né? Aí vai ter hoje e Gaúcha na Copa de noite no lugar do show. Uhum. Então mantém, alguns dias eu participei do Sala, né, quando o pessoal acabou, alguns já voltando, tipo CCD, Vaguinha, Diogo, eu participei do Sala 2 dias, daí hoje veio o Nelson participar do Sala aqui, bem legal, enfim, então, assim, tem sido muito intensa a programação da rádio, né? Sim. Claro que a RBS, ela fez uma cobertura em todos os veículos, né, a gente tô no Diário Gaúcho, em GZH, pessoal no Bom Dia Rio Grande, Jornal do Almoço, eu participei alguns dias tanto do Jornal do Almoço quanto da RBS Notícias, então a gente tem muito conteúdo, né, Colin? E claro, mas a Rádio Gaúcha é o carro-chefe, né? E eu fico muito tempo no ar na Rádio Gaúcha, então por isso que até te peço desculpas em primeiro lugar, mas também para meio assim aliviar os ouvintes para não me ouvir o dia inteiro, né? Já me ouviram de manhã, de tarde, de noite, imagina me ouvir de madrugada, pô, o cara não larga o osso, né?
0: Ah, mas aqui o papo é diferente, mais calmo.
1: Ninguém é de ninguém. Cara, pena que não tem imagem, Colin, agora, assim, porque eu ia te mostrar. Tipo, aqui, a gente tá num lugar muito legal. Bom, o pessoal que tem nos visto nas lives, enfim, a gente tá na beira do Rio Hudson. Então aqui, eu tô sentado na recepção do hotel, porque eu desci, vou contar, o Maurício ia participar conosco. Só que o Maurício amanhã vai estar no Bom Dia Rio Grande. Eu disse, Maurício, o Colin vai entender, os ouvintes vão entender. Tu vai ter que acordar às 6 da manhã. Cara, vai dormir. Ele foi dormir, ele tava roncando lá. E ele disse, pode fazer. Ele disse, só pode fazer aqui do quarto, que eu não me importo. Eu disse, não. Ele dormiu e nem viu que eu desci. Cara, a recepção aqui é super grande, tranquila, só não tem ninguém aqui. Podia ir ali pra rua, porque não tem perigo, né? Tem um pier, Colin, aqui do lado, que é onde a gente faz os programas. Sabe aquele cenário que a gente vê no fundo,
0: perigo
1: que vê
0: Manhattan? Perigo é ter você perto dos olhos
1: mais longe do coração.
0: Selva de Pedra, anos 80.
1: Zizi Posse. Zizi Posse. Isso aí. E daí é o seguinte, esse lugar aqui é muito bonito, Colin. Aqui eu tô vendo na janela Manhattan. Ao fundo ali tem o rio, como se fosse Porto Alegre vendo Guaíba do outro lado. Do outro lado, mas aqui é mais perto, não é tão longe, assim, quando a gente vê Guaíba, da Orla ali, lá do outro lado, não, aqui é pertinho, tu vê aqueles prédios gigantes de Manhattan do outro lado ali, onde era o World Trade Center. Tem agora um prédio só, né? Eles fizeram o One Trade Center, um novo prédio que foi construído depois de 2001, mas tá lá, tá aqui. Eu vou te mandar umas fotos depois para tu dar uma olhada, se quiser botar no teu... Mas a galera que acompanha as nossas lives aí, a gente tem usado direto esse cenário. Mas na madrugada, sim, talvez o pessoal não tenha visto ainda. Então é muito legal, e aqui tá bem tranquilo agora. Eu tô na recepção sozinho aqui, à tua disposição pra gente falar muito de Copa. E eu vou te dizer até o fim da conversa quem vai ganhar a Copa.
0: Olha aí, que legal.
1: Já estou sabendo, ouvindo o futuro e vou te trazer. Podemos ter uma surpresa.
0: Tá, olha só, mas antes da gente avançar aí, antes de tu pegar essa tua bola de cristal aí e definir quem vai ganhar a Copa, tu falou que o Maurício tava roncando, né?
1: Isso.
0: Tá,
1: tava roncando.
0: Vamos ver se tu lembra desse dia.
1: Tu tem esse dia, esse áudio aí, ó, lá no Catar?
0: Ó.
1: Deixa eu ouvir.
2: Já dormiu aqui, tu acredita?
3: Eu percebi. Ah, não, isso é brincadeira, né?
2: Isso a Globo não mostra. Isso a Globo não mostra, é a vida real.
3: Ai, ai, ai. Eu ronco também, cara, não tem problema nenhum.
2: Não, mas você dormiu falando aqui, cara.
3: Como é que é?
2: É rápido.
3: Sim, sim.
2: Não, mas tô falando contigo aqui. O nosso papo tá de dar um sono desgraçado aqui. O Maurício tá gostando, da hospedagem do hotel.
3: Tá bom. Luceninho, vou deixar vocês descansarem, cara.
4: Demorou caralho,
3: cara. Tá bom?
2: É, não quer conversa. Não quer falar contigo.
3: Tá.
1: Que louco. É, eu posso garantir que tá igual, Colin.
0: Ah, continua. Só mudou...
1: É. Felizmente a gente tá no quarto, cara, quarto maravilhoso, grande, assim, duas camas de casal, bem assim, distante, mas esse ronco quando pega, meu amigo, é um trator. Mas eu devo roncar um pouquinho também, um pouco menos, mas é que, tipo assim, quem dorme primeiro leva vantagem, sempre aquela vela máxima, entendeu? Então, tipo, agora eu vou voltar, ainda vou demorar um pouquinho porque ele vai estar, mas o Maurício é um grande, assim, o Maurício é meu compadre, né? Então, assim, sim, nossa relação é de profissional, mas de amizade muito grande, né? Quase.
0: Sim.
1: Pode dizer que eu sou o Gael, meu afilhado, eu sou da família já. Então.
0: Uhum. Isso foi. Então, esse dia aí do ronco, tu tava no avião. Tu entrou
1: isso
0: no.
1: Isso era
0: ar.
1: No avião? Não, isso aí eu acho que era no hotel lá no Catar. Que eu entrava quase todo dia contigo. E não. Eu lembro que eu sentava. É que o quarto ele não é igual, claro, a gente tá em outro país, mas era parecido aqui a estrutura. Se eu fosse fazer contigo agora, tinha uma mesinha no canto. E lá no Catar tinha a mesa e eu via de frente as duas camas. É mais ou menos como é aqui. Se eu tivesse ficado lá em cima, eu ia poder fazer a mesma coisa. Mas eu desci aqui para a recepção, sim, aqui, para não fazer barulho e deixar o Maurício descansar, porque ele tem que acordar cedo. Então, mas é um ronco, assim, é o ronco que faz
0: ronco
1: parte,
0: dos
1: né?
0: Motores.
1: Ronco dos motores. Mas assim, quando a gente está cansado de trabalhar o dia inteiro, parece que é mais difícil. Parece que é mais, sabe... O ronco, o sono é mais pesado, Colin. E é isso, é verdade.
0: E o ronco é mais forte, né?
1: E o ronco é mais forte. Ou quando come mais de noite, quando você fala, não vai comer muito de noite, vai roncar. É verdade.
0: É bem isso aí.
1: É bem isso aí.
0: Quem é que vai ganhar a Copa do Mundo?
1: Colin, a gente tem quatro opções, quatro camisas pesadas, né? Eu acho que faz tempo que uma Copa... Quer dizer, quase sempre na Copa chegam os melhores, né? Tem que pegar historicamente, vamos voltar lá atrás... Talvez a gente pegue a última Copa do Catar aí, onde a Croácia era intrusa, né?
0: Marrocos.
1: Chegou até ela chegou até a semi, né? Ela ficou até terceiro. Isso. Então tu pega ali, esses são os intrusos, mas se tu pegar, sempre chegam os melhores, né? Não só os melhores, mas os mais rodados, assim, com mais história.
0: Olha
1: então,
0: só,
1: acho que tá
0: se tu... Tipo assim, tu escolhe um desses quatro aí pra dizer quem é o campeão, ninguém vai achar injusto, quer dizer...
1: Não, é que assim, ó, futebol... É que a França tá jogando melhor que os outros, tá, isso é, todo mundo concorda, né?
0: É.
1: Só que assim, Copa do Mundo é um jogo, 90 minutos ou 120 ou pênalti. Se não é o dia, daqui a pouco tu pode ter um tropeço. Se a França jogar, pegando assim, ó, cinco jogos com cada um dos outros três... ela vai ganhar mais que os outros, ela vai ganhar três, porque ela é melhor. Se fosse pontos corridos, a França era campeã fácil. mas não é assim. Né? O campeonato ele é de mata, nem é de mata-mata, é de mata agora. Então, assim, a Espanha, que pega a França hoje, pode derrubar a França. É favorita a França. Mas quem te garante? Vamos lembrar a Liga das Nações, essa que tem na Europa, quanto é que foi o jogo? 5-4 para a Espanha, chegou a estar 5-1. E depois a França buscou no final, ficou 5-4. Então, assim, é briga de cachorro grande. Daí tu vai me dizer, bom, mas a Espanha não tá jogando tudo isso. É verdade. O Lamine Yamal veio de lesão e não tá aquele Lamine Yamal que podia ser o protagonista. É verdade. Eu até brinco, escrevi na coluna aí, Colin, que o Merino, ele é o protagonista improvável da Espanha. Porque ele fez dois gols decisivos, Colin.
4: Merino ele do fez... Rio... 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
1: Ele fez gol contra Portugal e contra a Bélgica. Quem é que apostaria? Tu apostaria que ele faria gol? Nunca.
0: Não.
1: O Yoa, não sei dizer o nome dele. Oi, Arzabal.
0: É só dizer assim, ó. Oi, Arzabal.
1: É.
0: Tudo bem?
1: Azar é o meu. Bom, esse poderia fazer gol. Né? O Lamine Yamal, obviamente. A gente vai dizendo, Pedro podia ser, enfim, pode dizer 200 caras aí. Mas o Merino não apostaria, apesar que ele faz bastante gol, né? Ele é um volante que até faz gol. Mas na Copa, ele faz gol de cabeça. Olha ali, Lelê Bortolassi chegou aqui. Tô ao vivo aqui com o Rafael Colli na madrugada, Lelê. Dá um abraço aqui do Colli. Deixa eu te botar o fone aqui, para aí. Lelê Bortolassi tá botando fone aqui.
0: Fala, Lelê.
5: Como é que tá, Colin? Tudo bem?
0: E aí, tudo certo? Como é que estão as coisas por aí?
5: Bom dia pra ti, bom dia pra toda a audiência da Gaúcha. Tá tudo ótimo aqui, cara. É, estamos na reta final, né? De um período longo, né? A gente conversa muito entre nós aqui sobre como é diferente, né? A gente, às vezes... Porque é a minha primeira Copa em loco, né? Pessoalmente. E realmente é maravilhoso, cara. É um sonho viver isso aqui. Mas a gente cansa, cara. Tem alguns momentos assim que a gente... Eu tava fazendo hoje, brincando na janta ali, né? A contabilidade, porque hoje em dia a tecnologia nos permite contar até os passos que a gente dá, né? Eu, nesse período que a gente tá aqui hoje, eu completei o 34º dia. São mais de 620 mil passos que eu já dei. Um tênis já se foi. Né, que essas coisas são engraçadas, né, cara? Porque as pessoas às vezes não se dão conta, porque a gente tá aqui tentando levar para vocês aí o sentimento do que é estar aqui, né, cara? E aqueles primeiros ali 20, acho que foi 24 dias, né, Lucianinho? Eu acho que os primeiros 23, 24 dias que teve jogo todos os dias. Então a gente, às vezes, a gente tinha que optar para ir para um lugar porque não tinha o que fazer, né? Hoje já acaba sendo mais fácil, né? Amanhã, por exemplo, a gente tem dois pontos de aglomeração, quer dizer, vários pontos de aglomeração, mas dois pontos de aglomeração bem considerável de torcedores da Espanha e da França, né? Então a gente divide a equipe nesses pontos, com mais os repórteres que estão no estádio, tá tudo certo, né? Porque a gente está aqui numa cidade que tem muitos torcedores. Eu no sábado agora, estive num dos pontos, né, no jogo da Inglaterra, num pub que tinha mais ou menos umas 800 pessoas, e dos 800, cara, eram 780 ingleses, sabe? Então, realmente, é uma atmosfera muito, muito intensa, assim, né? Muito, muito incrível de viver isso. Mas como a gente estava conversando hoje ali na janta, realmente, cara, tem um preço físico, tem um preço mental... Principalmente para quem é pai de família, né, Colin?
0: Sim.
5: Ficar longe dos filhos, né, da esposa. Às vezes até os problemas, assim, que para nós no cotidiano do dia a dia são tão simples de resolver. E a gente, às vezes, aqui longe, assim, não conseguindo resolver ou querendo ajudar a resolver, tendo que estar com a cabeça aqui, preocupado em gerar conteúdo no microfone, conteúdo nas redes sociais. É uma história muito maluca esses 34 que vão virar 44 dias aqui, né, cara? É realmente uma experiência que vale um, talvez um livro a gente consiga contar tudo que a gente viveu aqui.
0: O cara tem que focar muito na Copa, mas não consegue e nem pode focar tudo na Copa, porque tem a família que fica por aqui, enfim, tem problemas que acontecem em 30 dias, 40 dias, então não dá pra largar tudo de mão. Ô, Lelê, pra fechada, o nosso papo, assim, ontem a gente analisou o Grêmio contra o Cruzeiro, um amistoso. Não precisa, assim, não precisamos entrar em longas teses sobre o Inter, até porque a bola não rolou de novo. Mas só queria saber a tua expectativa, se assim, ó, vai ser tudo a mesma coisa, vai ser mais um semestre de sofrimento, ou tu acha que por algum motivo o Inter vai evoluir nesse segundo semestre?
5: É muito difícil esperar algo mais, né? Muito difícil mesmo, né? Porque o torcedor colorado já vem machucado de alguns anos aí, o final do ano passado foi aquele drama todo. A gente pensou que esse ano seria um pouco melhor, mas o Inter acabou perdendo muita qualidade do ano passado para cá, né? É, se salvou na Bacia das Almas e perdeu qualidade, né? Apesar de que eu acho que a gente teve um grande acerto do Inter esse ano é a contratação do treinador, né? Eu acho que o treinador do Inter, com a matéria-prima que tem, ele entrega um ótimo trabalho. E sabendo que o clube não tem dinheiro para contratar, que perdeu jogadores na virada do ano, que perdeu jogadores agora, mesmo que o Borré não estivesse numa fase, não, né, nunca se afirmou assim com constância no Inter, mas perder um cara como ele, né, não sei, a gente fica assim distante, assim, sabe, meu? Eu fico muito empolgado, por exemplo, com o projeto do Tinga, né? Que eu até comecei a ajudar o Tinga antes de vir para cá. E até falei para ele, bacana, vou ter que dar uma pausa nesse projeto contigo durante 45 dias aí, que não seja, obviamente, rede social e tal, mas botar a mão na massa, como eu estava me dispondo a ajudá-lo, só vou poder fazer a partir do momento da minha volta agora. Mas é pensando no Inter a médio e longo prazo, né, cara? Para esse ano, eu só quero ficar na primeira divisão. É só isso que eu quero, né? E claro que a gente espera uma melhora, porque uma intertemporada, a gente sabe que o fim da temporada passada para o início dessa foi muito curto, né? Que foi tudo muito corrido e tal. Mas realmente o torcedor do Inter está desesperançoso e o time ainda não conseguiu trazer o torcedor para junto de si nesse ano. Quem sabe agora depois da Copa, né? E apesar de que a gente tem 4 jogos muito difíceis na sequência agora. Mas enfim, né? Estamos ali na rebarba da zona de rebaixamento e ontem eu estava comentando no bate-bola aqui. Pra gente é muito difícil, né, Colin? A gente que trabalha com futebol há tanto tempo, até tu e o Lucianinho mais do que eu, né, com questão da Rádio Gaúcha. Eu não lembro, assim, de 2 anos em sequência que Inter e Grêmio vão ficar fora da Libertadores, cara. Não lembro mesmo, assim. Porque esse ano não estamos e pro ano passado, ano que vem vai ser muito difícil. Muito difícil. Porque a gente tá ali os dois. Eu não lembro de Inter e Grêmio tão mal no Campeonato Brasileiro, assim. Né, de estarem os dois na rebarba da zona de rebaixamento, com ainda mais se a gente for analisar que são folhas de pagamento lá acima de 10, 15 milhões cada um, é realmente um buraco que a gente está enfiado no futebol gaúcho, que eu só acredito que a médio e longo prazo a gente consiga resolver isso. Por isso que eu apoio muito essa iniciativa do Tinga, e toda vez que eu tenho espaço aqui na Gaúcha, nos microfones, eu falo para o torcedor colorado, gente, procure as formas de ajudar, procure lá o Instagram do Tinga, porque é esse projeto do Tinga que pode dar um caminho novo pro Inter. Caso contrário, a gente vai ficar nessa vida aí de coadjuvante, mas nós crescemos e sabemos que é um clube protagonista.
0: Agora pega aí na tua bola de cristal e diz quem vai ganhar a Copa do Mundo.
5: Eu sempre digo a mesma coisa, né, cara? Se o futebol fosse uma ciência exata, a França ganharia. Só que o futebol não é uma ciência exata. Aliás, ele está muito longe de ser uma ciência exata. E considerando os 4 times que chegaram, que todo mundo esperava que fossem eles, né? Mas da forma como eles chegaram, do jeito que eles estão chegando, eu confio, né, numa vitória da França amanhã e numa vitória da Inglaterra. Mas o futebol, ainda mais em jogo único, e com os protagonistas que nós temos envolvidos aqui, porque eu estou falando que a França vai ganhar, mas do outro lado tem ali um Orzabal, tem um Lamine Yamal, sabe? Caras que podem daqui a pouco decidir um jogo. E no caso da Inglaterra, tu tem um conjunto, tem um dos melhores centroavantes do mundo, tu tem um jogador que em 2 partidas de mata-mata faz 2 gols, né? Que é o caso do Jude Bellingham. Eu não lembro quando é que foi a última vez que um jogador fez 2 gols, 2 jogos com 2 gols em mata-mata de Copa do Mundo. Não lembro mesmo, também faz muito tempo. Então realmente. Só que do outro lado tu tem ali o Messi, tu tem Julian Álvarez, tu tem o Lautaro no banco, sabe? Tu tem o Leandro Paredes, que eu acho um jogador impressionante, assim. É muita qualidade que a Argentina tem. Tu tem uma raça que é o que nos mata de inveja, né? tem uma certa conivência da arbitragem também, né? Porque a gente sabe que como negócio para a FIFA é interessante, né? O Messi continuar, a gente tem, são muitas evidências que tem nessa Copa de coisas estranhas perante a Argentina. Mas enfim, cara, se eu tivesse que apontar hoje, eu apontaria, obviamente, França e Inglaterra. Mas desses quatro aí, qualquer um pode ganhar a Copa do Mundo tranquilamente.
0: Boa reta final de Copa, boa reta final de trabalho aí, Lelê, e bom retorno depois.
5: Obrigado, Colin, um bom dia para todo mundo aí no Brasil, e saudade de todo mundo aí, e sempre ressaltar também o trabalho de toda a equipe que está aí, cara, vocês no microfone, a equipe técnica que faz a coisa chegar aí, né, somada a equipe técnica que está aqui, porque realmente o trabalho que a gente realiza aqui, que a gente está realizando aqui para o Grupo RBS, ele não seria nada sem as pessoas que ficaram aí, e aqui está falando um cara que já tinha feito duas Copas pela RBS, em Porto Alegre, na terceira Copa pela RBS, está aqui, e que outros colegas possam ter essa oportunidade de viver esse sonho na Copa de 2030.
0: Grande abraço, Lelê Bortolatti. Valeu, Lelê. Ô, gigante.
1: Tô botando o fone aqui. Obrigado, Lelê. Abraço.

0: forma e a Argentina ganhou a última. Então, assim, seria legal. E o que eu tenho achado legal é o clima da torcida inglesa, cantando a música do Oasis, que às vezes tu roda aí no programa Underwall, tocando o Hey Jude, cantando, né, em homenagem ao Bellingham. Eu acho que, assim, o astral seria legal a Inglaterra ganhar essa Copa. Mas é inegável que a França é a grande favorita. E a Argentina tem o Messi, como disse o Lelê, né, Colin? O Messi, ele tira o coelho da cartola. Só que se a gente pegar a Argentina, ela tá assim, ó, tá pedindo música no Fantástico. Ela escapou 3 vezes de cair, né? Para Cabo Verde, escapou do Egito e escapou da Suíça. Será que escapa uma quarta vez e ganha numa quinta? Porque tem 2 jogos ainda, né? Para levantar a taça.
1: É.
0: E a Argentina teve um desgaste, meu amigo, nos jogos com questão física. E agora a recuperação foi menor, né? Porque o jogo foi sábado e vai jogar já amanhã, quarta-feira. Então a gente tinha quase uma semana antes de tempo para recuperar. Agora já diminuiu o tempo. O Messi não tem 15 anos nem 20. Então, assim, ela é muito dependente do Messi. Por mais que no último jogo ali os outros é que resolveram, eu acho que a Argentina ela corre risco contra a Inglaterra. Então, assim, a gente tem muita variável, né, Colin? O que eu gostaria é que a Inglaterra ganhasse. O que eu acho que vai acontecer é que a França vai ganhar. Mas, assim, o que o Lelê falou perfeitamente. Se a Espanha ganhar ou se a Argentina ganhar, cara, não vai ficar... Não vai ter um absurdo. Não vai ter uma grande surpresa.
1: Na KTO eu não vou botar resultado. Eu vou botar assim, ó. Vai pra final, classifica a França. E na quarta eu vou botar classifica a Inglaterra, porque eu acho que a Inglaterra realmente vai se aproveitar desse cansaço da Argentina aí. Se bem que, cara, a Argentina, esse termo imortal que a gente usa muitas vezes e se adapta muito a uma boa quantidade de reviravoltas que o Grêmio conseguiu fazer na história, eu acho que se enquadra muito com essa Argentina aí também, né? Ela é meio imortal, assim, sabe?
0: O Lelê usou um termo, eu como brasileiro tenho inveja dos argentinos nisso, Colin. A irresignação dos argentinos, assim, eles podem até perder.
1: Sim.
0: Mas tu não. Eles vão brigar até o fim. Eles vão lutar até o fim. Tu pega o Brasil contra a Noruega, Colin.
1: Pô.
0: O Brasil tomou o primeiro, né? O Brasil perdeu o pênalti, o Brasil perdeu o gol na cara do gol, perdeu o pênalti. A Argentina também perdeu o pênalti outro dia. O Messi errou um pênalti.
1: É,
0: dois. O Messi vai lá e resolve o jogo, claro, que é o Messi, mas eu digo, os caras brigam até o final, Colin. O Brasil. Sabe, pra mim a figura aquela do 7-1 é o Thiago Silva chorando, sabe, umas coisas assim, cara, falta mental pro Brasil.
1: É
0: sabe, falta
1: aí.
0: Mental, falta, dá pra dizer, sei lá, às vezes falta culhão pro Brasil, sabe, assim, de brigar até o fim, sabe, assim, não, nós vamos perder, mas nós vamos perder brigando, nós vamos perder, assim, ó, na pauleira. Não, o Brasil perde, daí chora, daí o Brasil... toma 2 da Noruega, que tá, é legal a Noruega, tem o Haaland, mas jogou com a Inglaterra e, sabe,
1: viu?
0: Cadê o Haaland?
1: Aí chora, vai embora de fininho, sem falar.
0: É, ninguém falou, daí ninguém o Ancelotti falou. sai do campo, bota o filho dele pra falar depois do jogo, aquilo ali me irritou muito, cara.
1: Eu abri aquele
0: gaúcho na Copa cuspindo marimbondo, eu disse, ah, só um pouquinho, né? O cara acabou de ser eliminado da Copa. Uma nação inteira, ele representa uma nação inteira. Se ele não sabe... Wonderwall é a música clássica da seleção inglesa. Tipo assim, o Ancelotti tá ali, ele representa todo mundo. Ele tinha que estar no mínimo puto da cara, meu. Ele não fala. Depois ele vai pra aquela coletiva, dá a coletiva como se ele estivesse treinando, com todo respeito, um time aí do gaúchão que perdeu pra dupla Grenal. Disse, ah, pois é, perdemos. Não estávamos num bom dia. As coisas não deram... Ah, vai se ferrar.
1: É.
0: Sabe?
1: Agora vai dar Oasis aí, ó. Oasis vai, neles.
0: Isso é clássica dos anos 90, hein? Assim, na Copa da Música, a Inglaterra dá de banho em todos eles, né?
1: É, né?
0: Todo respeito, que ele pega Oasis... Aí tu pega a Queen, daí tu pega Elton John, daí tu pega Beatles, Rolling Stones, aí vai, né? Aí vai.
1: É, que legal. É muito legal. Sabe? Pô, essa última aí foi muito bacana aí, ó. Eles ganhando da Noruega, indo lá cantar, foi show de bola, cara.
0: É.
1: Show de
0: não,
1: bola.
0: E assim, o que foi, não sei se chegou a ver, a galera aí que tá nos ouvindo no Esporte Companhia viu as imagens em Oslo, na chegada da delegação da Noruega. Tu viu aquilo?
1: Ah, não cheguei a ver, cara.
0: Cara, olha, tem no Twitter, tem no site, tem na internet. Cara, eles fizeram uma festa. Assim, tu olha em Oslo, assim, é uma multidão de vermelho.
1: Que legal.
0: Os jogadores lá, né, sendo recebidos. Isso que ficar, foram eliminados eles. Sei lá que posição ficou a Noruega. É que o brasileiro é mal acostumado. O brasileiro é o único penta, né? É o único time penta que jogou todas as Copas. Então a gente fica brabo, mas foi o pior desempenho recente do Brasil. Caiu nas oitavas, né? Pois então a gente não engole tão fácil assim. Já para a Noruega, depois de 20 anos, 28 anos, teve numa Copa e foi até uma fase de oitavas. Né? Não, foi até as quartas, na verdade.
1: Isso.
0: Né? Até as quartas. Uhum. É. Então, para eles é um baita resultado, mas para nós seria ruim também. Mas, enfim, eu acho que a gente tinha que aprender. Eu fiz uma figura, Colin. O Ancelotti está de férias lá, não sei o quê, bababá, vai voltar e vai ter amistosos em setembro contra a Austrália. E mais um contra um time asiático. Beleza. A primeira coisa que eu faria no auditório da, sei lá, da CBF, ou se já for um encontro lá na Austrália, tudo bem, vocês estão aqui os convocados. Eu vou passar aqui para vocês um vídeo que eu peguei aqui, tá salvo aqui, ó. E roda Argentina e Egito para os caras olharem.
1: É.
0: Ó, assim que joga a Copa do Mundo, ó. Os caras estavam perdendo por 2-0, estavam sendo eliminados da Copa e viraram no tempo normal para 3-2. Assim que vocês têm que jogar. Técnica vocês até têm. Todo mundo tem, tem qualidade. Mas eu quero esse espírito aqui no meu time. Eu quero isso. Aprendam, olhem para aprender, aprendam com os argentinos, sabe? É isso que falta às vezes pro Brasil, Colin. E eu acho que o seu Ancelotti ele errou bastante, né? O jogo com a Noruega, ele fez muita confusão, muita lambança. Concordo com tudo que o Maurício, o Diogo, os dois comentaristas que estavam na transmissão analisaram, enfim. As trocas foram ruins, sabe? Assim, fora de timing, ele não falar no final do jogo... Muita coisa assim que vai ter que zerar. Tudo bem, ele vai recomeçar um trabalho, vai, beleza. Vai ser o técnico no próximo ciclo, mas tem que entregar mais. Tem que melhorar, tem que fazer um trabalho melhor. Vai ter mais tempo. Aí tu vai me dizer, bom, ele só teve um ano, tá certo. Agora ele vai ter mais tempo. E nós temos que exigir mais trabalho, mais resultado. Ah, mas falta jogador. Pode ser. A gente não tem laterais. Tem dificuldade para ter o 10 que tu fala todo dia aí no programa que eu te ouço. Todo dia tu fala que a dupla Grenal não tem 10, a seleção não tem o 10. Mas vão trabalhar. Os clubes têm que tentar formar esses jogadores, Colin. Não adianta formar cara de lado que vai para dentro. É só o que a gente forma.
1: É.
0: Tem que ser um trabalho de base, de estudo, enfim. Não é a gente que vai inventar roda aqui agora... Agora meia-noite, 35 aqui, 1:35 da manhã no Brasil. Mas tem os caras que trabalham só para fazer isso. Clubes formadores, os nossos times mesmo, tem que incentivar a produção de algumas posições onde o Brasil está carente. Por que não se forma mais laterais? Por quê? Quem é que sabe explicar isso? Porque dá menos dinheiro daqui a pouco ser lateral e pensar num futuro, em uma transferência? Tudo isso está em jogo, né, Colin? Tudo isso. E uma coisa que o Potter falou, não sei se foi em rede social ou falou para alguém falou no ar, que é o seguinte, a gente também está tendo azar dos melhores não estarem nascendo na nossa terra. É fato isso. Não é uma bênção um Pelé da vida nascer brasileiro? A França deu sorte de um Mbappé ser francês, de um Messi ser um argentino. Isso também, o talento ele tem que nascer com o cara. Não é tanto me botar, bom, Lucianinho, tu vai ser agora camisa 10, tá? Beleza, eu não jogo um ovo. Não vai adiantar eu treinar a minha vida inteira se eu não tiver talento, que tu tem, por exemplo, para jogar bola, tu tem talento, eu não tenho. Então a sorte que tu tem e que eu não tenho. E o país a mesma coisa, daqui a pouco não tem sorte de ter uma safra, uma geração de jogador, de atletas que vão ser profissionais e que não jogam tudo isso, né? É da vida. Como é que a Noruega tem um Haaland hoje em dia? Porque, sei lá, apareceu um cara daquele tamanho, com qualidade, e nasceu lá e tá jogando lá e desenvolveu. Mas daqui a pouco a gente tem alguns talentos que nem aparecem, que não jogam. Por falta de prospecção, por tudo, né, Colin? É amplo, é muito fácil a gente olhar aqui na ponta final. Ah, o Brasil foi eliminado da Copa, tá tudo errado. Não, não tá tudo errado, né? Mas tem que entender algumas coisas. E eu acho que é assim, ó, em resumo, a gente vai ter dois baita jogos, né, Colin? Eu sei que tu é um apaixonado por futebol e apaixonado por Copa. Então, assim, amanhã é um dia e... Amanhã, no caso, hoje... E quarta, terça e quarta, que a gente vai ter dois grandes jogos, né, Colin?
1: Pá.
0: E quando a gente olhava a tabela, lembra que a gente comprou o álbum? Uh-huh. E que a gente começou a colecionar as figurinhas? Uh-huh. E daí a gente olhava aquela tabela, pô, tinha 12 grupos, lá, 200 mil figurinhas pra completar a porra do álbum. A gente olhava, bah, como é que vai ser isso aqui? Bah, o caminho do Brasil pode ser esse, pode daqui a pouco pegar uma Argentina. Lembra que a gente falava na semifinal? A Argentina chegou na semifinal. Mas do lado do Brasil tinha a Inglaterra e ela chegou na semifinal. E do outro lado a gente sempre projetou. Ah, do outro lado tem a França e a Espanha. Isso aí vai dar na semifinal, França e Espanha. Futebol não tem muito mistério. E deu, né? Deu.
1: É. 4 da tarde, hein? 4 da tarde desta terça-feira, França e Espanha. Que horas começa o Gaúcho na Copa?
0: O jogo é do Brasil. Bah, vou te dizer, ainda tô brigando com esse fuso horário. Mas assim, eu olhei a escala. A gente abre o Gaúcho na Copa 3 da tarde, depois do Sala. O Sala dá umas 3.
1: Tá.
0: E às 3 do Brasil a gente entra no ar. E daí o jogo é às 4 aí, né? Então a gente tem 55 minutos de programa, que é o primeiro Gaúcho na Copa. A gente faz um intervalo e depois um pós-jogo que vai até o correspondente. Daí acho que tem a Voz do Brasil, das 7 às 8. No FM, e a gente volta com o Gaúcho na Copa das 8 às 10 da noite. Então esse é o cardápio para amanhã. E vai ser igual no outro dia, porque é espelhado, né? O mesmo horário.
1: Isso aí.
0: Então daí quinta e sexta a programação não tem jogo, da programação da Gaúcha é normal daí. Esportes ao meio-dia, Sala, Hoje nos Esportes e Gaúcha na Copa no lugar do show das 8 às 10 ali, na quinta e na sexta.
1: Tu, com essa história de Gaúcha na Copa, tu sempre faz o pré e o pós. Tu conseguiu ver algum jogo em estádio aí, Gigante?
0: Aqui sim. Eu fui a Filadélfia, tá? A Filadélfia, o jogo do Brasil, eu vi lá.
1: Tá.
0: Aqui eu vi os dois jogos, né? Os dois, o da eliminação e o do Marrocos. Lá pra Houston eu acabei não indo, mas foi por uma opção também um pouco minha. Assim, a gente tinha uma logística que a gente iria... O jogo foi no domingo, se eu não estou enganado. Ou na segunda, agora eu não lembro.
1: Então, daí todos a gente... os jogos do Brasil, quer dizer, os jogos do Brasil. Foram jogos do Brasil que estão acompanhando.
0: Do Brasil. No estádio eu vim logo do Brasil. Os demais eu vi todos aqui pela TV, enfim, que a gente tem todos os jogos à disposição aqui. Sim. Mas no estádio do Brasil, eu não fui a Miami e não fui a Houston. E Houston, Miami até não iria, ia ficar por aqui. Porque a ideia era ter a base aqui, né, Colin? Em Jersey City... E para ancorar os programas. Então isso já foi muito pensado. Mais ou menos como foi no Catar, como foi na Rússia. Enfim, ser uma espécie de ancoragem da programação feita por mim, do local. A gente não está no IBC, que é o centro de imprensa, que é em Dallas, porque na real não valia muito a pena, né, Colin? Pela questão, assim, de tu ficar lá no meio do país. E Nova York, onde tudo mais acontece, ia ter aqui jogos do Brasil. O Brasil ia ficar mais para esse lado, né? E a final é aqui. Então a opção acho que foi a mais correta da RBS de fazer o QG aqui em Jersey City. A gente não ter um IBC, ou seja, a gente pode fazer um programa móvel. Um dia a gente fez da Times Square, um dia a gente faz aqui do nosso pier, um dia a gente faz do Rockefeller Center, tu faz da rua, faz de onde tu quiser hoje em dia, né? O nosso equipamento a gente faz de onde a gente quiser o programa. Então, tu ficar fechado 40 dias dentro de uma... O IBC é uma salinha, né? Que é menor que o nosso estúdio aí da Ipiranga. E tu não mostrar ambiente, eu posso fazer, dizer que eu tô no IBC em Dallas, mas eu tô, na verdade, em Cachoeirinha. Porque é uma sala, entendeu? Né? Tu faz um cenarinho bonito e faz de conta que tu tá na... Não. Então aqui a gente tá no front, a gente tá mostrando, a gente tem cidade pra mostrar, os repórteres vão pra rua, sabe? Então... Mas do estádio mesmo foram esses jogos que eu vi presencialmente. Mas no Catar não mudou muito também. Eu vi alguns jogos do Brasil. No Catar eu vi mais jogos, porque era tudo numa cidade só, né? Porque o Catar, a Doha era... Todos os jogos praticamente em Doha. Mas, por exemplo, na Rússia eu vi um jogo do Brasil no estádio, em Moscou. Que eu fiquei o tempo inteiro em Moscou. E o Brasil viajou para vários lugares, tipo aqui. Então lá... Eu vi Brasil e Sérvia, que o Brasil ganhou. Mas os demais jogos eu não vi do estádio. E aqui eu, infelizmente, vi a eliminação do Brasil no estádio e vi a estreia do Brasil no estádio, que foi contra Marrocos. Os dois jogos até que o Brasil nem foi bem, né? É. Os dois, que um ele empatou, o outro... Acho que eu sou pé frio, hein? Um ele perdeu, o outro ele empatou, mas enfim. Mas não quer dizer, né? Porque eu não jogo.
1: Não. É,
0: a gente só conta, a gente não joga. Mas então, assim... Tá. É legal, assim, ver no estádio, obviamente, muito legal, mas assim, tu vê por aqui, tu vivenciar... E aqui, na verdade, eu consigo ver muito mais a Copa aqui, né? Porque eu vi muitos jogos, né? Quase todos. Sim. Talvez os jogos aqueles que são ao mesmo tempo, que tu acaba escolhendo um na última rodada dos grupos, e alguns jogos onde a gente fez programa externo e que daqui a pouco a gente estava em deslocamento, sabe? Assim, tipo, a gente faz a abertura do programa de um lugar e se desloca durante o primeiro tempo para outro lugar para ancorar o intervalo. Mas foram poucas vezes, assim. No máximo eu consegui ver muito a Copa. Muito. E aqui tem dois canais que passam a Copa, né? Tem a Fox e tem a Telemundo, que é uma TV mexicana, que fez uma bela... O Dunga, por exemplo, ele estava comentando pela Telemundo. Ele, o Lu... tu ia adorar, Corin. Vários ex-jogadores. Batistuta. Cara, os caras assim que a gente viu jogar... E alguns tu nem conhece muito, assim, tu olha e fala, mas quem é esse aí? Aí tu fala, é o Batistuta, de cabelo
1: porque
0: curto.
1: Porque o tempo passou, né?
0: Cabelo curto, de barba e meio grisalho. Puta, esse é o Batistuta, cara, que era cabeludo, lembra?
1: Sim.
0: O Dunga, claro, o Dunga é um cara que a gente vê todo dia aí. Mas aí, por exemplo, tava comentando, outro dia era o Lugano tava comentando também.
1: Lugano.
0: Vários caras de língua latina que comentam nesse canal. Bah, o Chicharito tá na Fox.
1: É.
0: Chicharito Hernandes está na Fox.
1: Sim.
0: Aliás, tem um programa muito legal aqui no pós-jogo, é inglês todo. Não sei se tu conhece um gordinho, eu não vou lembrar o nome dele agora. Tem vários vídeos dele na internet, acho que até ele é inglês, que ele gravou, enfim, com um dos famosos é com o Paul McCartney, ele dirigindo o carro com o Paul McCartney do lado, cantando, entrevistando e cantando, com
1: não
0: Elton
1: conheço.
0: John. Procura isso. Ah, eu não vou lembrar o nome dele agora, eu vejo o programa dele todo dia aqui. Então eles têm tipo um pós-jogo, como se fosse uma central de Copa. Cara, é muito bom o programa. Uhum. É After Hours o nome do programa. Na Fox. É muito legal. No pós-jogo. Outro dia eles mandaram um recado pro Neymar. Quando o Brasil tava na Copa ainda, né? Pelo Instagram do Neymar, eles fazem aquelas brincadeiras, tipo o Danilo Gentili. Programa tipo do Danilo Gentili ou do Pochá, sabe?
1: Uhum.
0: É tipo um talk show, mas com piada, com graça. Cara, é muito legal o programa. E esse cara, todo dia depois do jogo, e era assim, terminava os jogos, ele já entrava no ar com o programa, acho que quase ao vivo, assim, talvez não era ao vivo, mas tipo, sempre tinha repercussão dos jogos. Terminava o jogo, aí eu lembro que, né, a gente fazia os programas aqui, voltava pro quarto, tava começando o programa dele. Acho que não era ao vivo, mas era tipo, como se fosse ao vivo, muito legal, assim, a repercussão, o trabalho que o pessoal faz. A gente fica afastado um pouco do trabalho que a TV faz aí, né? Mas aqui a gente, na verdade, o cara, tô vendo o nome dele aqui, ó, deixa eu achar, cara. É, onde é que tá aqui, ó, After Hours com... tá aqui, ó, James Corden. Procura aí, ó, James Corden.
1: Uhum.
0: E procura os vídeos dele no YouTube. São muito, ele entrevistando os caras. Teve um dia que ele fez uma matéria com o Haaland. Com um jogo que tem até no nosso hotel aqui. No nosso hotel tem uma mesa de sinuca e uma outra mesa que tem, assim, uma mesa muito lisinha, quase com verniz, e ela tem uma areiazinha e tu tem que jogar umas bolachinhas, tipo, como se fosse uma bocha, pro outro lado. Tem azul e vermelho, até um grenal aqui que a gente brinca. E ele foi jogar isso aí com o Haaland, cara. Outro dia o técnico da Suíça participou, antes de jogar com a Inglaterra, participou do programa também, participando de uma brincadeira, assim. Ou seja, um conteúdo muito legal. After Hours, da Fox. Pessoas procurar deve ter no YouTube isso também. E deve ter as entrevistas dele, tipo, com Paul McCartney, com Elton John. Muito legal. Com a Adele, a cantora inglesa. Por isso que eu acho que ele é inglês. Ele tinha muitas entrevistas com os ingleses, né? Mas agora acho que ele tá... Não sei se ele veio só pra Copa fazer esse programa na Fox ou se normalmente ele tá por aqui. Fica a dica, James Corden.
1: Perfeito. Gigante, obrigado aí pelo papo, pela resenha, bom demais. E bom jogo aí nessa terça, bom trabalho. E a gente volta a se falar.
0: Vamos voltar a falar essa semana ainda.
1: Tá.
0: Não te garanto amanhã nem quarta, mas na quinta com certeza pra gente fazer um balanço.
1: Tá,
0: daí combinado. Pra gente, daí eu vou ver se eu consigo recrutar Maurício Saraiva, porque essa hora, tá. Coitado, tá dormindo lá, não vou acordar ele, né?
1: Uhum.
0: Deixa, deixa o velhinho dormir.
1: Deixa ele e o Pedro Ernesto
0: estão dormindo.
1: É, isso aí. Então tá, aqui,
0: ó,
1: e agora...
0: eu vou te mandar alguns links aqui, ó, por exemplo, James Corden entrevistando o Bellingham, por exemplo. Um vídeo de quase 10 minutos, ele encontrou o Bellingham, deu carona pra ele. Tem o clássico, que é com o Paul McCartney, que ele bota o Paul McCartney pra cantar. Cara, é muito legal aqui a matéria dele com... Eu botei James Corden no YouTube, aparece tudo ele com o Haaland. Cara, muito legal isso aqui. Fica a dica pra nossa audiência aí. E olha também, conteúdo legal pra olhar pra quem gosta de entrevista. Aqui, ó, ele com o Adele, como se diz, né, a cantora. É bem legal, bem legal.
1: Então tá, gigante, um abração.
0: Valeu, Barão. Abraço, bom programa, boa madrugada aí pra vocês aí, meu Barãozinho, ó.
1: Obrigado. Tá aí o papo com o gigante, o papo de Copa. De Luciano Périco, direto dos Estados Unidos. Então tá combinado. Quinta-feira ele volta pra gente falar da grande final, falar de como foram os jogos da semifinal. Então é isso. 1h48. Ainda temos muitas pautas no nosso programa de hoje. Vamos atualizar a dupla Grenal, por exemplo, né? O Lucas Katsurayama com o Inter e o Jason Lisboa com o Grêmio.
2: Colin Sérgio Rocher volta a ser uma preocupação no Inter. Isso porque a segunda-feira dele foi no departamento médico. A expectativa, a projeção era de que a segunda-feira fosse com ele trabalhando pela primeira vez no gramado desde o fim da Copa do Mundo. O Uruguai foi eliminado de forma precoce e aí ele recebeu alguns dias de férias. Na segunda-feira da semana passada, ele se reapresentou no Inter, mas fez trabalho de academia durante a semana. E aí, nessa segunda-feira, era para ele trabalhar no gramado. Não trabalhou e a apuração que eu fiz com o colega Jason Lisboa é de que ele ficou no departamento médico. Não temos ainda mais detalhes sobre qual foi o problema apresentado pelo Sérgio Rocher. Não sabemos qual é o problema físico, mas fontes confirmam que ele não participou da atividade porque ficou no departamento médico. E há uma preocupação do Inter exatamente sobre isso, né? Porque o Inter está em busca de um goleiro, mas o discurso da direção é de que não tem uma desconfiança técnica no Rocher, mas uma desconfiança, e não nesse sentido tão pejorativo, mas uma preocupação sobre essa condição física dele. Ele tem convivido muito com lesões, com problemas físicos, e aí o Inter não sabe quando pode contar com esse jogador. Então, por isso, o Inter está no mercado buscando a contratação de um goleiro para ser uma espécie de sombra ao Sérgio Rocher. Não é necessariamente vinculado a uma possível saída, o que de fato pode acontecer, principalmente por esse clima que tem com o Rocher. A torcida está descontente com ele. A gente viu no último jogo em que ele foi titular lá contra o Atlético, em que ele foi muito vaiado.

0: A questão é que o Inter, amarrado a isso, a dificuldade financeira, não quer pagar o valor pedido pelo Barcelona de Guayaquil. É uma negociação que pode ser retomada, nesse momento não vai acontecer. O Inter pode até garantir ele para o ano que vem, mas o Inter quer um goleiro para agora, para esta janela de transferências, alguém que fique no mínimo fazendo sombra ao Rocher, ou que chegue daqui a pouco até para desbancar ele e possivelmente até o Rocher deixar o Inter e o Inter já ter encaminhado um novo camisa 1 para o segundo semestre. Então está um pouco travada essa questão do José Contreras. Um nome oferecido, Colin, foi o Matheus Cunha, aquele que começou no Flamengo, hoje está no Cruzeiro. Com a lesão do Cássio, ele recebeu espaço por lá, teve falhas graves e aí perdeu espaço, perdeu bastante espaço na hierarquia. E aí é uma preocupação, não é um nome que agrada tanto a direção, mas é um nome que está no radar a partir do momento em que ele foi oferecido. Ainda sobre Inter, o Simon trouxe a informação de que um clube italiano está interessado no Bruno Gomes. Ainda não temos o nome desse clube, porque o contato foi apenas com o agente dele, não chegou no clube, nem o clube sabe ainda, o Colorado não sabe quem é que está interessado, e aí na sequência deve vir uma proposta oficial, mas é o futebol italiano interessado em Bruno Gomes. Falo disso porque o Inter precisa fazer dinheiro, arrecadar com vendas de atletas, e o Bruno Gomes é sim um dos principais ativos, nós vamos ficar atentos a essa possibilidade. Valeu, Colin, um abraço.
1: Fala, Colin! Abraço pra você, pra quem tá ligado no Esporte Companhia. Vamos atualizar o noticiário do Grêmio com muita coisa, hein? Muita coisa aconteceu na segunda-feira e deve acontecer também ao longo da terça-feira. O Grêmio hoje recebe Giovanni Cabral, meio atacante de 28 anos de idade, que chega pra assinar contrato de 1 ano e meio com o clube. Vai realizar todos os trâmites burocráticos, físicos, clínicos, pra assinar contrato, né? E ser de forma oficial anunciado pelo Grêmio, mas ele já foi contratado, já tem aí sinalizado de forma positiva, ele já vem a Porto Alegre então nesta terça-feira. O Grêmio não fica, Colin, só no Giovanni Cabral, o Grêmio busca outras peças no mercado e tem a análise aí profunda sobre a negociação e possível avanço para fechar Matias Moreno, zagueiro de 22 anos de idade, 1,93m, foi revelado pelo Belgrano da Argentina, em 2024 foi comprado pela Fiorentina e foi por 5 milhões de euros e foi para a temporada 25-26, ele foi emprestado ao Levante da Espanha, tá, Colin? E a informação é de que o Grêmio tem interesse na contratação deste zagueiro. Eu busquei informações com colegas argentinos, colegas espanhóis e conversei com o staff do jogador, que me disse que até agora não houve nenhum contato oficial, pode ser uma conversa entre os clubes, não se descarta isso. Recentemente a Fiorentina comprou do Grêmio o Vieri, né? E daqui a pouco o Grêmio pode ter aí uma facilidade na negociação com o clube italiano, porém o que eu ouvi é que em um primeiro momento a Fiorentina estaria disposta a vender o jogador. E o valor estaria na casa dos 12, 15 milhões de euros. Se não mudar esse patamar de negociação, Colin, o Grêmio não vai avançar, porque aí é um valor fora daquilo que o Grêmio pretende gastar no mercado. É praticamente o mesmo, um pouco menos, quem sabe, daquilo que pagou a própria Fiorentina recentemente para contratar o Vieri. Então, é um negócio que só vai avançar se o clube italiano resolver novamente emprestar o Matias Moreno, como emprestou para o Levante, emprestá-lo novamente para o Grêmio. Conversando com os colegas espanhóis, um jornalista da Espanha, inclusive, ele me disse que o Matias Moreno foi peça-chave, foi fundamental para a permanência do Levante na primeira divisão do futebol espanhol em La Liga. E realmente, pegando os números ali, ele tem 28 jogos com ele em campo, foram 18 desses 28, 18 sem derrota, tá? Não estou discriminando aqui empate e vitória, mas em 18 oportunidades com ele, o Levante acabou não sendo derrotado. Então é um zagueiro que foi realmente importante nesse campeonato, onde o Levante disputa e disputou, no caso, apenas a sua permanência na primeira divisão. Colin, quero falar sobre Gabriel Mack. É que eu divido também com os colegas, o Felipe Duarte e o Simon Bianchini, a informação. Mais uma proposta oficial chegou à mesa do Grêmio, mas

0: já adianto que não deve ir à frente. Por quê? Porque é o Shakhtar Donetsk da Ucrânia, que mais uma vez manda uma proposta oficial para o Grêmio. Não tem detalhes do valor, mas lembrando do que aconteceu no ano passado, o Shakhtar Donetsk também demonstrou interesse e fez uma oferta de 15 milhões de euros para contar com o jogador. Naquela oportunidade, o MEC, aliás, em mais de uma vez, ele já havia se pronunciado, não demonstrou interesse em ir para a Ucrânia. E isso não deve mudar agora, nesse momento, né? O MEC tem a ideia de jogar numa primeira prateleira no futebol da Europa, né? Se falou recentemente no Hull City da Inglaterra, só que o Grêmio não recebeu nada de oficial. Do Shakhtar, recebeu, né? Não sei o valor, repito, está em sigilo, mas é uma situação que chama a atenção, porque é um jogador que não ficha um, porque o Grêmio já vendeu o Vieri, mas está na fila para deixar o Grêmio, para ser vendido, para ser uma grande venda. E é assim que o Grêmio vai trabalhar, né? Para ter aí uma grande venda nos próximos dias, quem sabe, com o MEC. E tem o Giovanni Cabral desembarcando, não sei se uma coisa não está linkada à outra também, né, Colin? E para fechar, falo do treino. Everton e Balbuena, selecionáveis, disputaram a Copa do Mundo. Everton pelo Brasil, Balbuena pela seleção paraguaia. Os dois jogadores, eles estão de volta. Participaram do treinamento de ontem, estarão nas próximas atividades e à disposição para a retomada do Campeonato Brasileiro, que para o Grêmio acontece na próxima sexta-feira, dia 17, quando o Grêmio enfrenta o Mirassol no interior paulista pelo Campeonato Brasileiro. Tá certo, Colin? Abração para você, uma excelente sequência de programa. Tchau!
1: Tchau, tchau. Obrigado, Jason Lisboa. Obrigado também, Lucas Katsurayama. Agora um pouco mais a nossa trilha sonora de hoje, vamos relaxar um pouquinho e voltamos na sequência, depois do Notícia na Hora Certa, com mais uma hora de programa.

0: 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Ônibus circulam parcialmente em São Leopoldo nesta terça-feira após rodoviários manterem greve. Polícia investiga como latrocínio o caso de idosa encontrada morta dentro de casa em Pelotas, no sul do estado. Conselho Nacional de Política Energética decide hoje sobre o aumento da mistura obrigatória de etanol anidro na gasolina de 30 para 32%. Céu limpo em Porto Alegre agora faz 10 graus. 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
0: O motociclista morreu em um acidente na RS-540 em Santo Cristo, na região das Missões. A colisão ocorreu pouco antes das 7 da noite, no quilômetro 15. Conforme o comando de polícia rodoviária da Brigada Militar, a moto invadiu a pista contrária ao tentar ultrapassar um trator e bateu de frente a um caminhão. O motociclista tinha 27 anos e ainda não teve a identidade divulgada. Já o motorista do caminhão, de 36 anos, foi encaminhado ao hospital com ferimentos leves. Neste momento, na capital, conforme a IPTC, acidente com danos materiais na Avenida Protásio Alves, próximo a Aritarrago.
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0: Começam hoje as inscrições para o Fundo de Financiamento Estudantil, o FIES, do segundo semestre. Os estudantes têm até sexta-feira, dia 17, para concorrer a uma das quase 50 mil vagas. As solicitações devem ser feitas pelo site do FIES. A lista dos pré-selecionados será divulgada em 30 de julho. O programa financia cursos de graduação em instituições privadas de ensino superior. Podem participar candidatos que tenham feito o Enem a partir de 2010, obtido média mínima de 450 pontos nas provas, não tenham zerado a redação e possuam renda familiar mensal por pessoa de até 3 salários mínimos. 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Da redação, Gustavo Gossen.
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0: Esporte e Companhia aqui na Gaúcha. Estamos no dia 14 de julho de 2026, terça-feira. 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Cleo Cunha, previsão do tempo.
1: O comportamento do tempo nestes próximos dias aqui no estado envolve até quarta-feira ainda uma grande quantidade de ar frio sobre o estado, porque essa massa de ar frio que a gente tem não é das maiores. Ela está atuando mais sobre o estado na terça e em seguida ela vai para o oceano. Quando ela vai para o oceano, ela se dissipa. Eu acredito que já na tarde de terça-feira ela já atua de modo fraco sobre o estado, tanto que as temperaturas sobem na terça-feira à tarde bastante. Na quarta, então, é aquela atuação de manhã protocolar de um pouco de ar frio aqui na costa, deixando aí as temperaturas no centro-leste do estado e na serra, é claro, e lá no sul um pouco mais baixas, mas no oeste o frio já não será intenso. E vamos ter depois, na quinta-feira, temperaturas mais altas no estado. Aliás, quinta, sexta e sábado são os três dias mais quentes. Quinta a gente tem esse aquecimento, assim, ganhando força, né? E tem chuva já por causa do aquecimento na fronteira com o Uruguai. Então, litoral sul, campanha, fronteira oeste, já tem chuva no final da quinta. Sexta-feira, as áreas de chuva avançam um pouco mais para o centro e para o leste. Talvez não tenha chuva na sexta-feira, na parte norte, junto à divisa com Santa Catarina. São poucas as áreas que não devem ter chuva na sexta-feira. Então, a gente tem sexta-feira um pouco mais abrangente a chuva sobre o estado. Sábado e domingo tem chuva em todo do Rio Grande do Sul. Sexta, a gente tem temperaturas altas aqui em Porto Alegre, sábado também. Ah, se a temperatura vai chegar a 28 ou a 32, é questão de detalhe. Às vezes, muito de posicionamento, outras vezes também para saber se o termômetro está funcionando direito ou não. Mas, de uma maneira geral, a gente tem calor. Sexta-feira, sábado, domingo, e é aquele calor abafado. De manhã não deve ter chuva, mas aí, por causa do calor e a umidade, temos pancadas de chuva à tarde. Se situação bem comum aqui no estado, principalmente no período da primavera, e a gente já com mais umidade agora na outra semana, porque vê essa semana, a gente tem calor na segunda metade da semana, e aí vai desembocar numa situação de mais umidade e pancadas de chuva ao longo da próxima semana. Faz frio, mas como eu já disse antes, com menor intensidade.
0: Obrigado, Cléo, com a previsão do tempo. Agora temos muitas informações da reportagem aqui. O Expresso da Copa está chegando. Quem traz as informações do Expresso é o João Calegari.
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3: Bom dia, Rafael Collin. Bom dia a todo mundo que acompanha a Rádio Gaúcha. Hoje, no Expresso Copa, a gente vai trazer duas notícias aqui, uma sobre as semifinais e outra sobre a Copa do Mundo por um todo. Primeiro, a gente vai começar falando sobre as semis. A FIFA definiu nesta segunda-feira os uniformes que as equipes utilizarão na próxima fase do Mundial. França e Inglaterra serão mandantes nos seus jogos diante de Espanha e da Argentina, respectivamente. De acordo com a apuração da ESPN, a equipe sul-americana teria enviado à FIFA um pedido para que entrasse em campo vestindo azul escuro nas semifinais. A segunda camisa é considerada um amuleto da sorte para os hermanos, principalmente diante deste adversário devido ao retrospecto. A solicitação foi concedida pela entidade e a Inglaterra vai a campo vestindo o famoso all-white. A superstição tem relação com os últimos encontros com a Inglaterra em Copas do Mundo. Nas classificações em cima dos ingleses em Copas, a Argentina sempre esteve com seu kit secundário. Em 1986, a Albi Celeste, que viria a ser campeã naquele ano, venceu a seleção inglesa por 2-1 nas quartas de finais, jogo conhecido pelo gol de mão de Maradona, lembrado para sempre como La Mano de Dios. O reencontro entre as seleções ocorreu 12 anos depois na França, em 1998. E novamente vestindo azul, a Argentina eliminou os europeus nos pênaltis. Já no Mundial da Coreia do Sul e Japão, em 2002, pela segunda rodada do Grupo F, os ingleses, que estavam de vermelho, venceram os argentinos, que jogaram com seu uniforme tradicional. 1-0, com gol de David Beckham de pênalti. Já na outra semifinal, quem entra em campo com seu uniforme principal é a seleção francesa. A bicampeã jogará com seus meiões vermelhos, shorts brancos e camiseta azul, padrão tradicional francês que faz a menção à bandeira nacional. A Espanha, por outro lado, disputa sua segunda semifinal de Copa da história e dessa vez com uma combinação alternativa. Camiseta branca, shorts vermelho-grená e meiões brancos. França e Espanha abrem as semifinais nesta terça-feira, às 4 horas da tarde, em Dallas. O vencedor encara na final quem se classificar entre Inglaterra e Argentina, partida que acontecerá na quarta-feira, também às 4 horas da tarde, em Atlanta. Os derrotados das semifinais ainda disputarão entre si o terceiro lugar do Mundial. E é claro, tudo isso tu acompanha aqui na Rádio Gaúcha. Bom, falamos sobre as semis e, como eu prometi, a gente vai falar agora sobre a Copa do Mundo como um todo. Por que, Colin? Eu explico. A Copa do Mundo de 2026 atingiu a marca inédita de 100 jogos disputados após a classificação da Argentina sobre a Suíça, no último sábado. O estádio de Kansas recebeu um grande público e, com isso, o torneio chegou a 6,5 milhões de torcedores nos estádios, superando a soma de espectadores das edições da Rússia e do Catar. Com o feito, a Copa do Mundo de 2026 também assumiu a vice-liderança no ranking histórico de médias de público, alcançando ao todo 65.274 torcedores por partida. O número supera a marca da edição de 2014, que aconteceu aqui no Brasil, que registrou média de 53.773 pessoas nas arquibancadas. Em comparação com as duas edições anteriores, a Copa do Mundo de 2026 apresenta números de público consideravelmente superiores. Em 2022, no Catar, ainda com o formato de 32 seleções, o torneio registrou um total de 3.404.252 torcedores ao longo de 64 partidas. Na Copa de 2018, sediada pela Rússia, foram 3.031.768 pessoas nos estádios. Em números absolutos, a Copa do Mundo de 2026 já é a edição com mais torcedores da história, desde que há duas semanas atingiu 3,6 milhões de pessoas e ultrapassou o torneio de 1994, realizado também nos Estados Unidos, que teve cerca de 3 milhões e 500 mil pessoas acompanhando este torneio. No entanto, a edição de 32 anos atrás permanece como a líder em média de público. Foram 68.626 torcedores por partida em apenas 52 jogos disputados. Com 100 jogos já disputados, ainda entrará na soma mais 4 enfrentamentos, totalizando 104 partidas. Portanto, a tendência é de que o número de torcedores nos estádios ainda cresça nesta edição. Dos 4 jogos que restam, 3 serão disputados em estádios com capacidade superior a 68 mil pessoas. As semifinais ocorrerão em Dallas, para 70.649 pessoas, e Atlanta, 68.239 pessoas. Já a decisão em Nova York poderá comportar até 80.663 torcedores. O duelo pela terceira posição será no estádio de Miami, onde cabem 64.478 pessoas. Colin, muito obrigado pelo espaço de sempre, um abraço a ti e um grande programa.
0: Duas e 17, muito obrigado, valeu João Calegari com o Expresso da Copa aqui na nossa madrugada esportiva da Rádio Gaúcha. Abraço para toda a turma lá da Toro Parrige Bar em Novo Hamburgo, no Vale dos Sinos. Abraço para o Rafael Hartmann, que comanda a turma toda, que presta sempre um atendimento espetacular na Toro Parrige Bar, melhor restaurante do Vale dos Sinos. 2h17, 2h17. Vamos com mais informações da reportagem. O Marcelo Vicente traz as informações dos esportes internacionais.
4: Bom dia, Rafael Collin. Bom dia, ouvintes do Esporte Companhia. Há uma semana do final da Copa do Mundo, vários clubes da Europa estão se movimentando em relação a contratações. E alguns têm jogadores brasileiros na pauta. O atacante Marcos Leonardo está próximo de trocar o Al-Hilal da Arábia Saudita pelo Ajax da Holanda. Os holandeses encaminharam a contratação do brasileiro de 23 anos, que deve assinar o vínculo por 5 temporadas. O Ajax pagará 25 milhões de euros aos sauditas pela contratação do atleta. Revelado pelo Santos, Marcos Leonardo defendeu o Al-Hilal nas últimas 2 temporadas, marcando 48 gols em 82 partidas. Outro brasileiro que está na pauta de transferências na Europa é o volante Andrei Santos. Ele foi anunciado ontem como novo reforço do Manchester United, pelo valor de 56 milhões de euros. Andrei estava no Chelsea desde 2023 e chega no United para um contrato de 5 anos. Então é isso, Colin. 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Uma boa terça-feira para ti, Colin, e para os ouvintes do Esporte Companhia.
0: Valeu, grande Marcelo Vicente, sempre nos atualizando aí em relação aos esportes internacionais. 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Abraço para o Zé Borges, que comanda toda essa turma, e as mais de 40 lojas espalhadas pelo Rio Grande do Sul. Agora temos 2h20, Eduardo Costa, vamos para a Serra. Alô, Gaúcha Serra, Eduardo Costa atualiza a dupla Caju.
5: Fala, Colin, aquele abraço para você, para toda a audiência do Esporte Companhia aqui nas madrugadas da Gaúcha. O Juventude tem 5 jogos de invencibilidade na Série B do Campeonato Brasileiro. E na sexta-feira enfrenta o Cuiabá no estádio Alfredo Jaconi. Mandaca e Lucas Mineiro, que receberam o terceiro cartão amarelo na última partida, estão fora. O Juventude, que passa a contar a partir de agora com Pablo Roberto, meio-campista, que foi ausência nas rodadas iniciais da Série B, está recuperado de lesão e participou normalmente do jogo treino que o Juventude disputou nesta segunda-feira contra o Sportivo no CT do clube. O Juventude, que segue buscando reforços para o setor ofensivo, e um dos nomes que interessa é o atacante Luiz Amarígia, de 30 anos, paraguaio, que está no Cerro Porteño, tem passagens pelo futebol mexicano, na LDU e também no Vélez da Argentina. Recentemente, o Juventude já havia contratado o Lucas Alves, atacante, que já está treinando com o elenco, foi anunciado oficialmente nesta segunda-feira, com contrato até o final de 2027. Ele, que pertence à equipe do Foz do Iguaçu, fez as categorias de base no Grêmio e também atuou no Figueirense. Já o Caxias saiu do G8 da Série C do Campeonato Brasileiro e volta a jogar somente no dia 26, diante do Botafogo da Paraíba, em jogo direto na briga pela classificação. Ainda restam 5 partidas nesta primeira fase para o Caxias conseguir ingressar no G8 e classificar para os quadrangulares decisivos. Os últimos 3 jogos do Caxias em casa foram com empates e vai ter dos próximos 5, 3 no estádio Centenário para buscar esta classificação. O departamento de futebol trabalha na busca por reforços. Após a chegada do atacante Dentinho do Guarani, um centroavante também deverá ser reforço do Caxias. Esta é a busca mais recente do departamento de futebol Grená. São esses os destaques da dupla Caju. Aquele abraço, Colin!
0: Aquele abraço, Eduardo Costa. Abração também para quem nos acompanha aqui, ó, a Márcia Freitas. Escreve dizendo que o programa está excelente, como sempre. O Esteban Ezequiel Castro. Rafa, bom programa, muito frio aqui na fronteira. Acho que a França vai ganhar da Espanha e a Argentina ganha da Inglaterra com gol do Messi. Abraço, Esteban, de Rivera, no Uruguai, fronteira com Santana do Livramento. Abraço para o Maurício Gonçalves, de Curitiba, parabéns pela trilha sonora de hoje. Torço pelo Furacão, mas sempre ouço a programação da Rádio Gaúcha. Valeu, mano velho. Grande Maurício Gonçalves. Furacão tá bem, né? Furacão tá bem no Campeonato Brasileiro. O Clóvis Moreira sempre com a gente também. Abraço pro Felipe Maldonado Garcia. Grande Felipe. Vou repassar aqui pra nossa... eles assim, tem algo errado nos ajustes de bloqueio de geolocalização da Gaúcha ZH. Mesmo sem jogos da Copa, o aplicativo está bloqueando o áudio, tanto no aplicativo como no site. Só consigo ouvir no YouTube, sem saber exatamente o que pode estar acontecendo. Testei diferentes dispositivos e dá o mesmo comportamento. Vou repassar aqui para a nossa área técnica. Felipe, muito obrigado sempre por nos acompanhar. O Daniel Echamendi está sempre ligado, sempre no trecho, né? Transitando para lá e para cá. E dando carona pro Barão e para toda a turma aqui. O Laco Afonso, de Pelotas, Zona Sul do Estado. Abraço, Laco Afonso. O Laco Afonso é o ouvinte assíduo do programa, né? É, isso aí. Lá pro Laco Afonso foi um manto a camisa dos amigos do Barão da Madrugada. Grande, Laco. 2h24, quem mais está nos ouvindo aqui? Os mais recentes seguidores no Instagram aqui, ó, agradecendo aí por terem seguido o Barão, ó. Ah, grande Daniel Dalzotto, Daniel não é novo seguidor, Daniel tá sempre com a gente, né? E, ó, manda um abraço pro Murica, ele diz aqui, ó, abração pro Murica. É, mais uma vez a trilha sonora, ó, som bombando, diz o Daniel. E os mais recentes seguidores, e você pode ser o próximo aqui, então, só chegar no @rafael.colin no Instagram, @rafael.colin. Sua presença sempre é muito bem-vinda. Ó, o Santiago San Pedro Neto é o mais recente, assim como o Matheus Castilhos, tudo... O Santiago faz 25 minutos que começou a me seguir, o Matheus foi... Durante o programa aqui, faz 2 horas. E um pouco antes de começar o Esporte e Companhia, Rafael Rita, grande Rafael Rita, ligado no programa e também agora ligado no Instagram, no Insta, aí, rumo aos 50 mil seguidores. Ainda vai demorar, né? Porque estamos aqui com 42.400 seguidores. Uma meta que eu tenho aí é chegar aos 50 mil seguidores. Acho que demora, né? Chega uma hora que não cresce tanto o número de seguidores. Mas estamos sempre aí na luta, né? Já que hoje em dia esse é o jogo, vamos jogar o jogo, né? Ah, número de seguidores. Ah, fulano tem tantos seguidores. Então é isso aí, vamos lá, vamos em frente. @rafael.colin. Grande Matheus Freitas, ó, atendeu o pedido do Barão e veio com tudo, papai do Miguel Arcanjo, é isso aí, Matheus Freitas, tem cara de que joga muita bola, olha aqui, a galera veio com tudo, ó, Raul Lorenzi, fala Raul, é outro que tem cara que joga uma bola aqui, hein, uma bola redonda. Quem é a Meire? Oh, Meire Fialho, professora, pedagoga de Santana do Livramento. Olha aí, que legal. Terra boa. Igor Ávila. Tá com uma camisa vermelha aqui, mas não sei se é do Inter essa camisa. Acho que é. Será que o Igor é colorado? Só chegar no @rafael.colin. Então tem o Matheus Freitas, a Meire Fialho, o Luiz Felipe. Aí, Luiz, como é que tá? Tudo bem? Grande Luiz Felipe chegando também. @rafael.colin, Raul Lorenzi, que eu falei, né? e o Igor Ávila. Abração, obrigado pelo carinho sempre, obrigado pela audiência, uma excelente semana aí para vocês, tá? Sejam bem-vindos e não é só seguir, vamos sempre trocar uma ideia legal aí, tá? Fiquem à vontade, certo? 2:28, vamos seguindo com a nossa reportagem, informação é o que não falta. Essa vai pro Nino Fonseca de Gravataí, que tá sempre na escuta, né? Fiel pra caramba, gosta do trabalho do Barão e o Barão também curte muito essa audiência qualificada do Nino Fonseca. O Castor tá ligado no programa também, a Júlia Maria Lima Silva, o Marcos Zampronha, grande Marcos José Zampronha, ligado aqui com a gente. O Marcos é colorado. E tá, o João Bigode, fala João Bigode. João Luiz Ferreira, mais conhecido como João Vô Bigode, é isso? Aqui é o Jonathan, amigo do Luciano e do Medonho. Pô, essa dupla é lá do Vale dos Sinos, veteranos do Novo Hamburgo. Fala, Jonathan. Vai ser o Harry Kane, o goleador. Vão passar pela Argentina do Messi. Sinto muito, mas vai dar Inglaterra. Abraço, Luan. Grande, Luan. Obrigado também pela mensagem. Aqui quem é? Rejane Maria de Oliveira, querida. Um abraço também aqui da turma da madrugada. O Gilmar Antônio Marquezin, gremista, olha aí, fotos bem legais aí dele no entorno da arena, grande abraço, Gilmar Marquezin, nome de goleiro. Quem mais aqui? É isso aí. Vamos lá com a reportagem então. Olha o sinal marcando, 2:30. O papo tá bom, mas agora o papo é de automobilismo. E quem manja tudo de automobilismo é o Douglas Weber. Fala, Fábio.
6: Bom dia, Rafael Collin. Bom dia aos ouvintes do Esporte Companhia. Collin, carrinhos velozes, as baratinhas furiosas e o mundo do automobilismo aqui no Esporte e Companhia. Colin, Fórmula 1, vamos começar com Fórmula 1. Ferrari planeja aquelas mudanças cruciais no carro para o Grande Prêmio da Bélgica. Grande Prêmio da Bélgica neste final de semana, tá? Domingo, dia 19 de julho, às 10:00. E a Ferrari prepara aí umas mudanças que é para manter o bom momento, né? Manter o bom momento. Venceu o Silverstone com Charles Leclerc, venceu em Barcelona com Lewis Hamilton e tenta aí manter o bom momento aí que vive a equipe, principalmente naquela balançada que a Mercedes está dando, né? O carro da Mercedes está volta e meia estragando alguma coisa, deixando alguns dos seus pilotos na mão, e a Ferrari quer então preparar aí quer ampliar o momento de qualidade, né? E uma das mudanças para esse final de semana é justamente a asa Macarena, que é uma mudança na asa Macarena para torná ela mais eficiente, né? Que é a asa traseira, que ela abre de uma forma diferente, né? Apelidário de asa Macarena, porque as asas normais elas abrem para um formato e as outras, e a asa da Ferrari é Macarena porque ela dá um giro de 260 graus para ficar de cabeça para baixo, né? Não só dá aquela aberturinha de 90 graus que é o normal. Enfim, a chamada então de asa Macarena tem uma mudança nela justamente para aproveitar as longas retas do GP da Bélgica, né? O circuito de Spa-Francorchamps. Spa-Francorchamps tem 3 pontos de reta, né? Essa reta depois da Eau Rouge, que é a curva mais famosa da Fórmula 1, se chama Kernel Straight, e essa aí é uma das retas mais longas aí da Fórmula 1 em si, mas também do circuito. Depois tem mais uma reta, que é a reta dos boxes, e uma reta antes da chamada bus stop, né? Que é também um trecho de descida, onde tem uma chicane muito prominente, que também tem o apelido de bus stop, ou seja, parada de ônibus, né? Que o carro tem que dar uma parada forte para depois chegar na reta dos boxes. Enfim, tem três retas então impactantes. Ó, o poder de ganhar tempo nas retas é muito assim fundamental, e a Ferrari então quer aproveitar isso justamente para as longas retas de Spa. O outro, né, detalhe interessante é justamente usar os seus dois carros na sua máxima potência, né? Usar seus carros aí com, né, dando aquela moral para o Leclerc e dando a moral para o Hamilton. E então a Mercedes, por outro lado, né, está tentando manter aí o seu desempenho, apesar de errático, vitorioso, né? Sempre tem um carro da Mercedes aí no páreo, sempre tem um carro da Mercedes nas cabeças, e já deixou informações, né? Já deixou aí claro que vai priorizar realmente o desempenho do que a durabilidade, que tem dado certo, e essas pedras no caminho não são suficientes para abalar a moral da equipe chefiada pelo Toto Wolff. Toto Wolff declarou que ser lento e ser confiável não é a estratégia da Mercedes. A Mercedes prefere um carro rápido, que algumas vezes tem estrague, do que ter um carro confiável e que seja lento. É nessa ideia aí, a Mercedes, por causa que o George Russell teve problemas no Canadá, agora o Kimi Antonelli no Grande Prêmio de Silverstone teve um problema também, no anterior, na Áustria, também tiveram problemas. Então o carro, ele apresenta de vez em quando problemas assim de, ou relacionado ali a bateria, ou relacionado a alguma outra peça, e o que poderia ser uma vitória dos dois pilotos da Mercedes, ou o Kimi Antonelli ou o George Russell, não está sendo assim tão fácil. Indo para o lado brasileiro do paddock, a Audi planeja, né, e tem a intenção de se manter confiável e concorrendo e pontuando, né? O Gabriel Bortoleto terminou a última prova em oitavo lugar, com o melhor desempenho no ano. Então o Bortoleto aí planeja, junto com a sua equipe Audi, mais pontos neste final de semana na Bélgica. Vamos agora para outra categoria. No Brasil, né, teve o grande, né, a WEC, né, em 6 horas de Interlagos na WEC, e a grande vitoriosa foi a BMW com o ex-piloto da Fórmula 1, o Kevin Magnussen. A equipe WRT, que usa o carro da BMW, então foi a vitoriosa, com os pilotos Kevin Magnussen, Raffaele Marcello e o Dries Van der Voort. O Dries Van der Voort também foi piloto das categorias de base da Fórmula 1, foi piloto de testes também da Fórmula 1. O piloto que mais recebeu, né, elogios foi o do CEO da equipe, foi o Kevin Magnussen, né? Enfim, o Kevin Magnussen foi piloto Haas em 2 oportunidades, chegou a correr também pela Renault e estava correndo e está correndo paralelamente na NASCAR americana. Então o carro 15 brilhou às 6 horas ali nos hipercarros, tá, Colin? Estava ali entre uma disputa entre a BMW e a Cadillac do carro 12, mas daí o carro 12 sofreu nas paradas dos pits e daí deixou o caminho aberto para a BMW número 15. Vitória então do piloto dinamarquês, vitória aí para 6 horas de São Paulo na WEC. Um grande evento nesse final de semana, Colin, foi um evento bem bacana. É sempre bom ter automobilismo de alta, né, alta performance rolando aqui no Brasil. Os pilotos brasileiros não tiveram uma melhor sorte, né? O brasileiro Pipo Derani foi o 15º, né, e o trio aí com o carro 34 da Racing Team Turkey foi o primeiro a cruzar então a linha de chegada na LMG GT3, que são os carros de GT3, né? O brasileiro Augusto Farfus ficou em 12º lugar, também não teve um bom desempenho então o Augusto Farfus e nem o Pipo Derani. Enfim, se as notícias não são muito boas para os brasileiros nas categorias de longa duração, pelo menos, né, tivemos uma vitória interessante da BMW lá em Interlagos. Bom, Colin, por hoje ficamos aqui. 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Escute lá e já dê sua nota, nota 5, que é a melhor nota, né? Se for para dar outra nota, por favor, nem se manifeste. Tchau!

0: Valeu, grande Douglas Weber. 2:38. Vamos para o intervalo comercial e voltamos com a reta final do Esporte Companhia.
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minutos, 2h41, faltando 19 minutinhos para as 3 da manhã. Esse é o Esporte Companhia. Esporte Companhia que manda um abraço para a turma do Barão do Carvão, melhor carvão do Rio Grande do Sul, feito em Barão do Triunfo, terra boa, Barão do Triunfo, lá onde o Diogo e a Maiara comandam toda essa turma aí. Então um abraço do Barão da Madrugada. Aqui ó, o pessoal do Clube do Samba de Pelotas, Clube do Samba de Pelotas, tem show sexta-feira, estão pedindo para chamar o pessoal para ir no Bar do Nenê, sexta-feira. O Clube do Samba vai tocar lá, termina meia-noite. Daí ele disse assim, o pessoal volta pra casa e depois escuta o Barão. Então vai no show e depois escuta o Barão. Fica em Pelotas, na rua Andrade Neves, 2513. É um bar conhecido na cidade. Esse bar já foi do Emerson, que jogou na Seleção Brasileira e que está na SAF do Chavante. Então tá feito o convite aqui. O amigo... pessoal do Clube do Samba de Pelotas, arroba Clube do Samba Pelotas. E aí, tá aí, né? O tempo vai tá bom, né? Vai tá um pouco calorzinho aí, o tempo vai, a temperatura vai subir um pouco mais nos próximos dias, e sexta vai tá bem bacana. Então, bora lá todo mundo pro Bar do Nenê, tá? Depois me disse a galera... falou, pá, ouvi lá na Gaúcha, tu chamou a galera pro show aí, vim só por causa do Barão, cadê o Barão? Não, o Barão não vai, o Barão tem que trabalhar. Depois da meia-noite, quando vocês voltarem pra casa, Barão neles, tá? Então, bom show aí pra vocês, tá? Depois me conta como é que foi aí, sucesso sempre, tá? Vamos em frente aí, vamos em frente. Que mais? Temos bastante reportagem ainda. A Carol Freitas traz o futebol feminino. Fala, Carol.

0: 2h43. Daqui a pouco tem as informações aí do futebol feminino pra gente rodar pra vocês. Antes eu vou com mais informações, mais participações da galera aqui, ó, no 996995218. 996995218. O André Paulo, do bairro Partenon, diz que não vê a hora de voltar o campeonato brasileiro, que a bola volte a rolar no campeonato brasileiro. Ontem comentei o jogo do Grêmio contra o Cruzeiro, o amistoso. O Grêmio foi bem, conquistou a vitória, a estratégia deu certo, mas ainda foi muito atacado. O Cruzeiro criou mais chances que o Grêmio. E eu não tô falando só dos pênaltis que o Cruzeiro errou, né? Na verdade, o Grando brilhantemente defendeu os dois, mas acho que o Grêmio vazou muito pelos lados. Não sei se você, torcedor, acompanhou, mas o lado do Pavon e o lado do Caio Paulista, os jogadores do Cruzeiro tiveram bastante sucesso por ali e acabaram criando boas chances. 2h45, meu amigo, minha amiga, pega teu cafezinho aí e ouve agora as informações da Carol Freitas.
1: Bom dia, Colin, bom dia a quem nos ouve. O nosso destaque vai para o retorno dos times gaúchos nos campeonatos femininos. A primeira equipe a entrar em campo vai ser o Inter, no dia 20 de julho, às 4 horas da tarde, pela Copa do Brasil. O duelo contra o Coritiba é válido pela quarta fase da competição nacional e vai ser em jogo único. Então, quem vencer, avança à próxima etapa da competição nacional. Pelo Brasileirão, a retomada vai ser no dia 24 de julho, com Grêmio e Inter em campo. O tricolor enfrenta o Flamengo às 7 horas da noite, no Luso Brasileiro, lá no Rio de Janeiro, e as gurias coloradas recebem o Fluminense às 8 horas da noite, no Sesc Protásio Alves, em Porto Alegre. Já o Juventude volta a jogar no dia 26 de julho, às 3 horas da tarde, contra a Ferroviária, no Homero Soldatelli, em Flores da Cunha. Além das competições nacionais, o calendário do futebol feminino gaúcho ainda prevê a realização do campeonato estadual. A competição está programada para se iniciar em agosto e vai encerrar a temporada das equipes aqui do Rio Grande do Sul. 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
0: Valeu, obrigado, Carol Freitas, 2h46, e vamos ouvir um pitaco do Sala de Redação.
2: Eu sabia que era aniversário do Pedro.
3: Por isso que tu vier.
2: Pra voltar hoje. Um ano a menos cantando, Pedro. Que alegria pros caras que te ouvem.
3: Agora eu fiz aqui pitaco do Sala.
0: Bom, vamos lá. Vamos ouvir o que o Sala... Um pouco, né? Um trecho do que o Sala debateu nesta segunda-feira.
4: O Giovanni Cabral, atacante Cabo Verde, né, chega terça-feira agora a Porto Alegre, contratado pelo Grêmio, e o Grêmio está negociando a contratação de um zagueiro argentino, que vem para ser o substituto do Vieri. E a curiosidade é que ele pertence ao clube ao qual o Grêmio vendeu o Vieri. Ele pertence à Fiorentina. É o zagueiro argentino Matias Moreno. 22 anos de idade, começou a carreira no Belgrano de Córdoba, aí foi vendido para a Fiorentina. Na última temporada esteve por empréstimo no Levante da Espanha, voltou para a Fiorentina, deverá ser novamente emprestado. Então, Matias Moreno, 22 anos de idade, zagueiro argentino, é o zagueiro que o Grêmio está tentando contratar. O negócio não está fechado, mas está andando, a negociação está em andamento, por empréstimo, a tentativa do Grêmio. É um zagueiro alto, tem 1,95m de altura, de imposição física, é o zagueiro que o Grêmio está buscando. Então, vamos lá. Giovanni Cabral está contratado, atacante. O zagueiro é esse que o Grêmio está tentando. O Grêmio está tentando mais um meia. O Grêmio ainda não desistiu do Wesley, atacante também de lado, que pertence ao Nasser da Arábia Saudita, que é o clube do Cristiano Ronaldo, que o Grêmio tenta um empréstimo com o clube da Arábia Saudita, pagando boa parte do salário. E o Grêmio tenta avançar com o lateral direito, Diego Caíto, do Goiás, uma compra ali que deve gerar em torno de 4, 5
5: milhões. E não joga 4 jogos aproximadamente, certamente em função da negociação, né?
4: Exatamente isso. Então, Pedro, é o perfil que você estava comentando ontem no Bate-Bola, o Cecilia já falou sobre isso também, né? O Grêmio está vendendo, vendeu o Vieri, tenta vender o Gabriel Meck e está trazendo jogadores mais baratos para reduzir a folha de pagamento e tentar organizar a casa.
5: Gostou, CCD?
6: Para mim, o erro é esse.
7: Eu vejo que existe, além de uma mudança de perfil de jogador, existe uma clara tentativa de diminuição do custo do Grêmio no futuro, né? Porque o Grêmio está contratando jogadores que são mais baratos do que os aqui estão ou saindo. Porque junto dessa informação do zagueiro, pela esquerda, tem a saída do Wagner Leonardo, que é um jogador que a soma do contrato dele gira em torno de 1 milhão por mês. Então o Grêmio está tentando...
5: Será devolvido e o Grêmio vai pagar uma conta bem grande, que ainda não pagou para o Vitória, e vai resolver mais esse problema.
8: Numericamente para elenco, César, estão saindo 2 zagueiros e o Grêmio está trazendo 1 e elevando a condição do Luiz Eduardo de tentar fazer ele funcionar. Essa é a conta matemática
7: de 2 zagueiros que saem. Né? O Grêmio trazendo esse, traz 2.
6: Mas as portas... Isso. A gente tá falando
7: porque
6: de formação.
7: Trouxe o Wallace.
6: A gente tá falando de formação. As portas estão se fechando para os jovens das categorias de base. Porque os clubes, eles vendem jogadores a um preço altíssimo. O Grêmio até talvez nesse momento não seja o melhor exemplo, porque ele tem uma geração boa de jogadores da base, mas ele não vai ter sempre essa geração. Vende os jogadores da base por uma grana absurda e aí compra jogadores de mercados de outras prateleiras, agora até algumas prateleiras da Europa, como o Amuso, por exemplo, e aí tranca, barra, jogadores da base. E aí tu fica... Não revela o lateral direito. O Grêmio tá atrás do lateral direito de Goiás.
4: Qual é o preço do zagueiro argentino, Gabardo? Tu tem essa informação?
9: O Grêmio está trazendo... É empréstimo, né? Certamente com um custo baixo. Aqui o valor exato, né, Vaguinha? Mas o Grêmio não está tentando comprar o jogador. Se tu trouxer por empréstimo, certamente vai ser algo na casa ali de 200, 300 mas, mil então, euros. Né? Não deve passar
4: não
9: muito
4: tá gastando,
9: disso,
4: o Grêmio não está gastando, então, né, Gabardo? Porque o Grêmio trouxe o Giovani sem custo.
5: Tava sem Grêmio não tem dinheiro para gastar. Traz como é que vai
4: provavelmente
5: gastar?
4: O jogador vem com um passe fixado. Empréstimo com um passe fixado. Então, com praxe.
9: Certeza.
4: Então o Grêmio não está gastando.
10: O CCD... utilizou-se da mesma estratégia para me calar no debate, trazendo o Grêmio ao assunto, sabendo ele que eu...
7: Sabendo da cláusula, sabendo da cláusula.
6: Eu vou defender o CCD,
10: falar sobre o Grêmio.

0: Falando dos Estados Unidos, a crítica ao Grêmio foi pesadíssima. Ontem...
1: De quem?
0: Do maior influencer, jornalista, influencer, comentarista, gremista do estado
1: do
0: Rio Grande do Sul.
1: Qual era o tom da crítica?
0: César Cidade Dias. Não, batendo firme, é um absurdo. Aí ontem eu fui ver o pós-jogo. O comentário dele...
1: Grêmio campeão brasileiro.
0: Mas o Grêmio vai ser campeão brasileiro. Olha os ajustes feitos. Deixa aqui uma grande impressão para a retomada do campeonato. Aí eu fui olhar o time. O time tem o Kahneman na zaga.
2: O Pavon.
0: Cai o Paulista na lateral esquerda. O Pavon na direita. Não mudou nada o Grêmio.
2: Mas ele chamou o Luiz Carlos de mister ou não?
0: Não chegou a esse ponto.
2: Tem salvação ainda. Não tá.
3: Gabardo... Eu tô vendo aqui os vídeos do Matias Moreno, por óbvio eu não conhecia o Matias Moreno. Ele joga pelo lado direito da defesa.
4: É assim, ele joga, pela informação que eu tenho, pelos dois lados, né? Ele é destro, mas joga pela esquerda também. Até no Levante tem vários lances dele pela esquerda. É um zagueiro que pode jogar pelos dois lados. Joga pelo direito, pelo lado direito, mas pelo lado esquerdo também. A ideia é essa, mas é ter ele pelo lado esquerdo, dá para compor a dupla com Gustavo Martins.
2: Pois é, ontem no jogo do Grêmio, Luiz Eduardo.
5: Luiz Eduardo, só uma informação. Ontem no jogo do Grêmio, que eu assisti, teve um rapaz que bateu o pênalti, o segundo pênalti. Matheus. Eu gostei da atitude dele. Eu gostei desse rapaz. Começou a jogar ontem, não sei quem é.
3: Matheus Nascimento.
5: Eu gostei da atitude dele. Pronto, falei, não posso falar mais.
3: Ele fez, inclusive muito legal essa cena, Pedro, porque cabe também dentro do discurso da Copa do Mundo. Pênalti pro Grêmio. Quem ia bater? Marcos Rocha. Vai na bola para bater o pênalti. E o menino claramente diz o seguinte: deixa eu bater.
2: Pronto, agora o CCD está dizendo que faltou o Matheus Nascimento na Copa para bater aquele pênalti.
3: Podemos mais.
1: O jogo deixou o caráter no avião.
3: Podemos mais.
0: Ficou no hotel, no pier. Tá aí no raio. O caráter do jogo ficou no pier.
3: Aí ele vai.
1: Matheus Nascimento na Copa foi talentosamente mal, caralho.
3: Ele vai no Marcos Rocha e o Marcos Rocha olha pro banco de reservas, faz algum sinal pro treinador, como quem diz assim: ele vai bater, tá tudo certo aqui, deixa ele bater. E aí ele vai lá, bate, faz o pênalti, não interessa isso. Interessa é que realmente essa atitude ficou marcada pela fotografia do jogo.
2: Ele surge com 16 anos no time profissional do Botafogo.
3: Ele pintou como craque.
2: Já naquele momento, SAF e tal. Ninguém ganha chance com 16 anos, foi um cara só comum.
0: É aquilo que eu disse da seleção brasileira, Pedro. Contra a Venezuela, contra o Chipre, contra não sei quem.
3: Todo mundo tem.
0: Tem um monte de jogador confiante para bater o pênalti. Vamos ver se o Matheus vai ter confiança para pedir para bater na Copa do Brasil agora.
6: Tá aí um bom pitaco do Sala de Redação aí, né? Inclusive com o presidente Nelson Sirotsky. 2h54. 2h54. 2h55 agora. Meu amigo Murica, um pouco mais da nossa trilha sonora de hoje, que foi bem demais.

0: fechar o programa, o Cléo Kuhn traz mais informações da previsão do tempo. Alô, Cléo.
1: O comportamento do tempo nestes próximos dias aqui no estado envolve até quarta-feira ainda uma grande quantidade de ar frio sobre o estado, porque essa massa de ar frio que a gente tem não é das maiores. Ela está atuando mais sobre o estado na terça e em seguida ela vai para o oceano. Quando ela vai para o oceano, ela se dissipa. Eu acredito que já na tarde de terça-feira ela já atua de modo

0: fraco sobre o estado, tanto que as temperaturas sobem na terça-feira à tarde bastante. Na quarta, então, é aquela atuação de manhã protocolar de um pouco de ar frio aqui na costa, deixando aí as temperaturas no centro-leste do estado e na serra, é claro, e lá no sul um pouco mais baixas, mas no oeste o frio já não será intenso. E vamos ter depois, na quinta-feira, temperaturas mais altas no estado. Aliás, quinta, sexta e sábado são os três dias mais quentes. Quinta, a gente tem a se aquecer aquecimento, assim, ganhando força, né? E tem chuva já por causa do aquecimento na fronteira com o Uruguai, então litoral sul, campanha, fronteira oeste, já tem chuva no final da quinta. Sexta-feira, as áreas de chuva avançam um pouco mais para o centro e para o leste. Talvez não tenha chuva na sexta-feira, na parte norte, junto à divisa com Santa Catarina. São poucas as áreas que não devem ter chuva na sexta-feira. Então a gente tem sexta-feira um pouco mais abrangente a chuva sobre o estado. Sábado e domingo tem chuva em todo o Rio Grande do Sul. Sexta, a gente tem temperaturas altas aqui em Porto Alegre, sábado também. Ah, se a temperatura vai chegar a 28 ou a 32, é questão de detalhe. Às vezes, muito de posicionamento, outras vezes também para saber se o termômetro está funcionando direito ou não. Mas, de uma maneira geral, a gente tem calor. Sexta-feira, sábado, domingo, e é aquele calor abafado. De manhã não deve ter chuva, mas aí, por causa do calor e a umidade, temos pancadas de chuva à tarde. Situação bem comum aqui no estado, principalmente no período da primavera, e a gente já com mais umidade agora na outra semana, porque essa semana a gente tem calor na segunda metade da semana, e aí vai desembocar numa situação de mais umidade e pancadas de chuva ao longo da próxima semana. Faz frio, mas como eu já disse antes, com menor intensidade.
1: Falou, tá falado, Cléo Kuhn. E com as informações do Cléo, o Esporte Companhia fica por aqui. Um pouco mais da nossa trilha. Um forte abraço a todos. Tchau.

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1: 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Motociclista morre ao bater de frente com um caminhão na RS-540 em Santo Cristo, na região das Missões. Três escolas de Eldorado do Sul retomam as atividades nesta terça-feira pós-temporal. Outras duas permanecem com aulas suspensas. Prefeitura demite servidora e abre sindicância para apurar caso de bebê que teve queimaduras depois de banho em escola de Campo Bom, no Vale dos Sinos. Céu sem nuvens em Porto Alegre agora faz 10 graus. 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
1: Movimentação tranquila na capital e também nas rodovias da Grande Porto Alegre.
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1: Os rodoviários de São Leopoldo rejeitaram em assembleia realizada na noite desta segunda-feira a proposta da prefeitura e decidiram manter a greve no transporte coletivo. Com isso, conforme determinação do Tribunal Regional do Trabalho, 50% das linhas deverão operar nos horários de pico da manhã e da tarde. Nos demais períodos, a circulação dos ônibus permanece suspensa. A categoria reivindica a reposição integral da inflação, aumento real dos salários e melhorias nos benefícios. Moradores do bairro Sarandi, na zona norte de Porto Alegre, podem ficar sem água nesta terça-feira. De acordo com o DEMAI, é mais uma etapa das obras de substituição da rede de abastecimento na região. Hoje, os trabalhos serão realizados na esquina da Avenida Souza Melo com a Rua 21 de Abril, a partir das 9 da manhã. A previsão é de que o abastecimento seja normalizado durante a noite. 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Da redação, Gustavo Gossen.
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0: 3:06, 13:06. Essa música é interessante, que o Murica e o Rubens, né? A gente colocou aqui no início do nosso Madrugada Gaúcha, desta terça-feira, dia 14, Talking in Our Sleep, The Romantics, que fala o quê, né? Perguntava pro Murica agora, falando nos seus sonhos. E tu sabe, Murica Matos, primeiro bom dia pro Murica, que muitas pessoas nos escutam praticamente nessa pegada assim. Liga o rádio, bota um fonezinho e fico ali, dorme, acorda, escutando a Rádio Gaúcha. E às vezes comento, Drago, não sei se eu tava sonhando, se eu tava escutando vocês. Falo essa coisa assim, que o pessoal da madruga tem isso. E eu sinto isso também, tá? Porque eu tava de folga de sábado pra domingo, comentava com o Rubens mais cedo, e a insônia pegou, tchê, barbaridade. Fui deitar 1:30 da manhã, acho que era umas 5 horas, tinha dormido ali, né? Umas 3 horinhas e pouco, e quem disse que eu conseguia dormir de novo? Eu disse, meu Deus, provando da insônia que muitos ouvintes têm aí na madrugada. Bom dia pra você, então começando com o nosso rock internacional, pop rock internacional hoje, nesta terça-feira do rock. Ontem foi o dia mundial do rock, né? Comemorado muito mais aqui no nosso país, mas dia mundial do rock, dia 13, foi na segunda-feira, né? Na madrugada de segunda-feira, mas hoje temos rock também na nossa terça-feira do rock, 14 de julho, 9 graus a temperatura, tá friozinho, hein? Tá tempo seco, pode ser que isso não passe tanta, né, sensação térmica de um frio mais intenso, tá bom? Um frio mais intenso, mas estamos aí com 9 graus nessa terça, parece que terça, quarta e quinta, temperaturas agradáveis, tempo seco, volta a instabilidade na sexta e no sábado, com temperaturas mais altas. O Cléo Insignia está chegando e trazendo todas as informações da previsão do tempo. Lembrando que previsão assertiva mesmo, ainda com algum percentual de erro, é 24, 48 horas, né? Hoje, com a tecnologia, com os dados, conhecimento, se avança até uns 5 dias, tá bom? E já com certa incerteza maior, 7 dias, uma semana. Passou disso, praticamente é previsão mesmo. Então, lembrando que a gente vai atualizando diariamente justamente por isso, porque não é fácil, são dados, números, mapas, mas é, né, uma atmosfera gigante que pode ter mudanças. Anote aí 996995218 para você mandar aquele recado, participar aqui do nosso programa nessa terça-feira, dia 14, do nosso Madrugada Gaúcha, minha gente. Um abraço especial ao Rafael Collin, o Barão da Madrugada do Esporte Companhia, que estava até agora conosco. Eu sigo aqui comandando, né, ou cuidando aí da Casa Mata, e vamos até às 5 horas da manhã, quando entregamos ali para o Gaúcha Hoje, Thiago Bittencourt, Antônio Carlos Macedo, Giovana Július e toda a equipe da Rádio Gaúcha, que também está conosco nesta madrugada, que faz parte aqui da nossa madruga, do Madrugada Gaúcha. Gustavo Gossen na Central de Jornalismo, Lucas de Oliveira, também Central GZH, e Raí Quadros, nosso colega da RBS-TV. Mas é claro, você ouvinte é nossa prioridade, muito obrigado pelo seu carinho, pela sua audiência, você que está na madruga ligado conosco. E lembrando, 996995218, e lá no Instagram da Rádio Gaúcha, @RadioGaúcha, e no meu Instagram, @MarceloDragoOficial. Obrigado aí pela parceria de vocês, muita gente lá no Instagram, muita gente mesmo. Eu agradeço de coração, tá bom? As pessoas que estão conosco lá, comigo na verdade, né? Ontem eu cheguei em casa, começava com o Lucas, né? A esposa até que comprou, não fui eu. Empada congelada. Eu disse, mas será que é bom esse treco? Pensei, perguntei pra ela. Eu não sei. Falaram que é bom, né? Daí eu li o modo de fazer a empada, né? E na air fry, que é mais prático, né? Do que ligar forno, aquecer, pá. E fiz na air fry, que é rapidinho, tu só puxa ali a gavetinha, bota ali. E daí segui alguns passos ali, coloquei e ficou muito legal. Tá bom? Ficou gostoso, que nem aquela empada de padaria boa, assim. Então, fica a minha dica para quem quiser dar uma olhada Tá bom? Até o pessoal perguntou onde é que compra, eu não sei onde é que compra. Foi a esposa que comprou, nem sei que marca é, onde é que compra, né? A empada congelada. E deu muito certo, tá? Facilitou a vida, ficou maravilhosa. Já tá lá, né? Quase 6 mil pessoas já visualizaram. Muitos recados que eu vou responder ainda durante a madrugada, tá bom, pessoal? Então tá lá no meu Instagram, Marcelo Drago Oficial. Agora 3 horas 11 minutos, 13 e 11, muitos recados que chegam aqui pelo nosso WhatsApp. Bom dia, eu tenho 74 anos, sou uma vovó roqueira, Drago, que legal. Curto a gaúcha direto, abraço pra ti, guri. Jane Caetano de Cruz Alta, Jane, beijo. Obrigado pela companhia, minha amiga. Em Santo Ângelo, 7 graus, bom dia, o Edemar, obrigado Edemar, estamos juntos. Quem mais por aqui lá em Foz do Iguaçu, bom dia Drago, me chamo Juliano André, ou André, né, sou, é André mesmo, Juliano André, sou vigilante e aqui na Tríplice Fronteira, 8 graus, Foz do Iguaçu, um abraço meu amigo, obrigado pela companhia. Aqui, momento quinta série, vamos ver se é isso aí. Bom dia Drago, Anderson, na escuta, na espera do verão, eu também, tia. Eu também na espera do verão. Aqui, ó, tem um momento quinta série, né? Boa, será que eu já li essa aqui, tia, no ar? Eu acho que não, cara. Eu tenho essa dúvida, tá bom? Realmente eu tenho essa dúvida se eu já li essa aqui, tá? Mas eu, como eu não lembro, é um bom sinal, né? Se eu não lembro, é um bom sinal. Então eu já vou separar aqui pra mim. Para mim já guardar para o momento quinta série. É sobre essa aí, tá bom? Mas não vou ler no ar. Quem mais aqui? Bom dia, gurizada. É o Jaime Construções e tio Grilo de Novo Hamburgo na audiência. Abração. Ô, seu Jaime, como é que tá a situação? Porque com essas chuvas aí, né, fica mais complicado o setor de vocês, né? Júlio César mandou áudio, vou escutar em seguida. Júlio, bom dia, Drago, tudo bem? O Luciano de Morro Grande, em Viamão, aqui está 9 graus. Um abraço frio. Buenos dia, Drago. Como é que é? Temos chimarrão com a chimarrendo com a gaúcha. Aí, ó, que legal. Tinha um abração, Elias de Castro. Sabe que eu vou essa semana já vou preparar. Não sei se para amanhã, quarta ou quinta, vamos ter um dia de música gaúcha, tá bom? Vamos fazer um dia aí de música nativista e trazer, né, algumas coisas legais. Então, vamos ter um dia de música gaúcha nesta semana. Hoje tem o, né, a Terça Galponeira. Bom dia, né? Escuta, Paulo Aquino e São Gabriel embaixo das cobertas. E continua aí, se tu pode, guri. Não saia debaixo das cobertas. Tá bom? Porque, né, tá friozinho. Quem pode, pode. Quem não pode, se sacode. Como a gente brincava, né? E também quem tá no meu Instagram, Marcelo Drago Oficial, mandando recado, que também tá lá uma... É um canal de comunicação... Tá bom? Em seguidinho eu já vou ler aqui as mensagens, quem tá lá no Insta, muito obrigado. Para quem não me segue ainda, fica a dica, vá seguir, compartilhe, né? Comente, coloque lá no tenha lá setinha, mande para alguém, né? Reposte. Quando você coloca, tem duas setinhas, uma segue a outra, você clica ali, você reposta, você compartilha com seus seguidores, né? Para quem você indica, né? Como fica um assunto relevante, né? Ou pode repostar também lá nos seus stories, né? Tem aquele aviãozinho, você consegue repostar lá nos seus stories, ok? Bom, agora 13h14, 3 horas 14 minutos. Antes do Cleocum, eu vou à nossa central de jornalismo conversar com Gustavo Gossen e atualizar todas as informações da nossa ronda, fechamento da segunda-feira e a madrugada desta quarta-feira para você ligado, ficar bem informado. Alô, Gossen, muito bom dia.
1: Bom dia, Marcelo Drago. Bom dia, ouvinte do Madrugada Gaúcha. Tudo bem?
0: Tudo tranquilo, Gossen. Começando a semana, né? Terça-feira, né? Tivemos ontem um bom dia segunda-feira, mas...
1: Hoje é bom dia terça-feira.
0: Hoje é bom dia terça-feira. Mais ou menos isso. Mais ou menos isso, né, tia? Né, herança aí do Cláudio Brito. Herança do nosso grande Cláudio Brito. Acho que até eu vi uma foto tua, né? Esses dias. Ontem, quando é que tava? Acho que foi, né? Tá no Instagram, não tá?
1: Ah, é, fiz uma homenagem pro Wilson Ney, tá uma foto que tá o Cláudio Brito junto.
0: Isso, né? O Wilson Ney que faleceu, né?
1: Isso.
0: Isso, né, Drago? Fala um pouquinho sobre ele, Dragamon. Fala um pouquinho sobre ele, Gossen.
1: O Wilson Ney, o nosso poeta do sul, como a gente chama, né? Foi um grande cantor e compositor sambista aqui de Porto Alegre. Fez sambas, mais de 500, mais de 500 músicas.
0: 500? Que loucura.
1: Sambas que foram interpretados por Neguinho da Beija-Flor, Leci Brandão, Elza Soares, Elimar Santos, Reinaldo. Em nível nacional a gente tá falando, fora outros tantos. Sim, que foram sucesso aqui, né? Teve Doa Fantasia, que é uma das músicas que é um samba de exaltação da Acadêmicos da Orgia e que foi gravado pelo Pagode do Dorinho. Então, não só em nível nacional, como também aqui na nossa aldeia, ele teve sambas gravados. E teve a música própria. Vamos ver que eu deixei com o Murica separado duas. Qual é que tem aí na ponta da agulha?
0: Quem tá tocando aí?
1: Essa aí é Fogo de Palha. Essa aí ele cantando. A música dele é ele cantando.

0: Aí ele cantando, Wilson Ney, ele tinha 79 anos, faria 80 anos agora em agosto, e ele já estava sofrendo algum tempo, ele teve um AVC em 2020, e agora há pouco, algumas semanas, ele teve uma infecção pulmonar. Então ele já estava internado há 10 dias, lá no hospital em Tramandaí. Até deixo todo o nosso carinho para a família dele, em especial para a Veridiana Prado, que é nossa colega aqui no Grupo RBS, que foi quem me informou ali de manhã da perda do pai, e sabe o quanto a gente gosta, vai sempre gostar dele, né? Ele foi comentarista nosso aqui da Rádio Gaúcha, nossas coberturas de carnaval, ele foi comentarista, e teve alguns anos lá na década de 90 que ele foi comentarista das transmissões de carnaval da RBS TV também, mas aqui com a gente, ele fez vários anos aqui conosco. Lembro de fazer, nessa época que eu fazia aqui o carnaval na época do Cláudio Brito, que era transmissão quase como tipo jogo de futebol, né? Aquela transmissão corrida, né? A gente montava as escalas pro Wilson Ney também comentar as escolas, cuidava também do transporte, diária, camiseta, às vezes tinha que pegar em casa ou levar, então foi uma figura que conviveu com a gente e que nos enriqueceu muito. Essa música, então, como eu disse, é a música da discografia dele, cantada por ele. Eu falei de Doa Fantasia, que é um samba da Acadêmicos da Orgia, e tem um samba que ele é muito conhecido aqui, pra mim é talvez um dos sambas mais lindos de Porto Alegre e do Carnaval de Porto Alegre, que inclusive quem vai na quadra da Imperadores do Samba tem uma placa gigante com versos de convite ao povo, aqui na voz do Antônio Lemos, olha aí.
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0: Que bonito esse samba, Doce.
1: E esse aí, o convite ao povo, povo meu, todos, vai na quadra do Imperadores, sempre cantam. É um samba que toca na arrancada, todo desfile da Imperadores do samba, naquele esquenta, né? O convite ao povo, povo meu, desça da arquibancada e vem sambar no Imperador. Então, todo desfile da Imperadores do samba, antes de começar o samba do ano, tem esse esquenta com o convite ao povo. É convite ao povo, mas ficou samba, povo meu, né? Por causa do refrão. E até teve, recentemente eu fui lá na quadra do Imperadores, até levei minha mãe, né? Foi o dia que eles foram me entregar o convite para o lançamento do enredo deste ano, né? E aí tem uma coreografia nessa parte, não esqueça que a tristeza lhe roubou em algum dia. E aí eu levei uma mãe aqui me fazer essa coreografia junto, né?
0: Boa.
1: Então é. E como eu disse, até se quem quiser entrar no meu Instagram ali no @GustavoGossen, eu tirei uma foto da placa. Uma placa gigante que tem justamente essa frase: desça da arquibancada e vem sambar no Imperador, pois onde existe alegria, existe amor. Entra na quadra do Imperador, tá lá gigantesca essa quadra com o nome dele, né? Wilson Ney. E eu coloquei essa foto no meu Instagram, junto com alguns vídeos também dele cantando com a Veridiana. Então, um dos grandes nomes da música gaúcha, aqui no específico do nicho do samba e do Carnaval de Porto Alegre, nosso querido Wilson Ney. A Veridiana me passou aqui as informações do velório, isso a gente não tinha ainda na nossa matéria. Agora até vou passar aqui também pra gente acrescentar no site. Então, para quem quiser se despedir do Wilson Ney hoje, no cemitério São Miguel e Almas, aqui em Porto Alegre, Capela N, das 10 da manhã até as 4 da tarde. Wilson Ney, o poeta do Sul.
0: Fica a nossa homenagem, o nosso abraço à Veridiana, à família, os fãs também, né, Gossin? Seus colegas aí de profissão, né? E saber que ele esteve presente, fez parte da nossa equipe aqui, do nosso carnaval, da equipe da Rádio Gaúcha e também da RBS TV.
1: E o cara é sempre muito humilde, assim, né? Muito simples, fala, uma fala mansa, assim. Talvez nem ele tenha sabido o tamanho, né, que ele foi, da importância dele para o carnaval.
0: Eu não tive muito contato com ele, mas conheci, obviamente, né? Mas não tive aquele contato direto, até porque ele não ficava aqui no estúdio, né, Gossin? Ele ia nas transmissões, né? Então acabava, quando eu fazia aqui também, né, porque até contava mais, eu não acabava não tendo muito contato com ele. Mas acompanhava o trabalho dele, toda a equipe nossa, né, que de grande competência, Gossin.
1: É, e a gente conseguiu aprender muito com ele pelos comentários, assim, né? Principalmente na questão de harmonia musical, né? As letras, como compositor de mão cheia, também de harmonia. Ele também comandou a harmonia de várias escolas de samba aqui também. E teve samba enredo campeão da Imperadores lá em 75, se não me engano, sobre Jorge Amado. Depois 79, Mãe Menininha do Gantuá. Outros sambas que ele também interpretou, ele também puxou também sambas, não só compôs, como também puxou. Então, uma figura muito marcante, muito querida, o Wilson Ney. Entra lá no @GustavoGossen, Gustavo Gossen, G-O-S-S-E-N. O Doa Fantasia, eu não sei se, eu vou ver se o Murica tem o Doa Fantasia. Vem, Murica, pergunta aí, vê se tem aí na tua telinha. Doa Fantasia, que é da Academia de Cirurgia, que tem a versão com o Paulo Gorge do Dorinho, né? Que é uma questão tão bonitinha, assim, sabe? Que ele tá apaixonado pela moça e a moça não tem dinheiro pra fazer uma fantasia, né? Se há problemas, meu amor, pode vir que eu te dou a fantasia pra ela desfilar com ele, sabe? Então,
0: sim.
1: Vê se o Murica encontra aí, de repente a gente roda também. Enquanto isso aí, tá aí, ó. Fogo de palha.
0: Fogo de palha.
1: Doa Fantasia, de dar verdade.

0: aí no teu WhatsApp, no teu notebook pra rodada aí do YouTube, Dragon?
1: Vamos ver aqui.
0: Aí te mandei aí, vamos ver.
1: Ah, tu mandou aqui no WhatsApp?
0: O que é que eu mande pro da Gaúcha?
1: Manda pro da Gaúcha aqui, daí eu já abro direto aqui.
0: Doa fantasia, isso é bem legal também.

0: Que baita songo, assim. Isso aí tem que, a gente tem que marcar, ver se eu lembro. No dia do nosso pagode aqui da semana, né? Tocar ela e mais alguns pagodes. Quanta coisa legal. O Murica tem buscado, né, Murica? Fizemos esses tempos, o Murica acho que fez só um gaúcho, né? Só com pagode aqui, nem tinha combinado com ele, eu fui sendo surpreendido durante o programa. Só com pagodes gaúchos, e tem tanto samba e pagode que acabou não ficando famoso nacionalmente, que são maravilhosos, você.
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2: E assim como a gente falou antes do Povo Meu, do Convite ao Povo da Imperadores, sim, esse aí que é uma homenagem também à Acadêmicos da Orgia, né? Escola aqui de... Eu acho que é a nossa escola mais pertinho aqui, né? Que fica ali na Ipiranga com a Silva Só, ali. A escola que tem o Zé Carioca na frente, né? Na frente do McDonald's ali. A Acadêmicos da Orgia é a mesma coisa. No desfile da Acadêmicos da Orgia, eles usam essa música também como esquenta. Aí na versão do pagode do Dorim, mas no começo ali era o próprio Wilson Ney cantando.
0: Ele cantando. Beleza, parabéns aí, Gossem. Obrigado por essa ajuda aí também. Tu que é do homem do samba, né? E essa é a nossa homenagem. Gossem, agora na linha da nossa ronda aí de ontem e também desta terça-feira, na expectativa da chuva do final de semana, hein? Como é que nós estamos, Gossem?
2: Drago, a gente tem até aqui na madrugada, a gente teve um acidente até, conforme a IPTC, apenas danos materiais ali na Protásio Alves, próximo a Arita Arragô. A informação é que foi um acidente envolvendo dois carros, que apenas danos materiais a IPTC nos repassou. Onde a gente teve um acidente com gravidade, aí foi lá na região das Missões, em Santo Cristo, na RS-540. O comando de polícia rodoviária da Brigada Militar nos informou que foi uma moto que foi invadir a pista contrária para tentar ultrapassar um trator. E aí, quando foi para o outro lado, não viu que tinha vindo um caminhão. E foi a colisão da moto com o caminhão, a batida frontal. A vítima fatal, um motociclista de 27 anos, ainda não teve a identidade divulgada. Motorista do caminhão, de 36 anos, foi encaminhado ao hospital com ferimentos leves. Já está liberado o trânsito lá na 540. Foi esse acidente pouco antes das 7 da noite, no quilômetro 15. Então, nada mais por lá. Conforme a polícia rodoviária e o comando rodoviário, sem outras ocorrências no trânsito, também em outras áreas. A gente está verificando, a gente teve um alerta de um incêndio mais cedo lá em Frederico Westphalen, numa casa. A gente está só buscando aqui junto com os bombeiros de lá, atualização para ver como é que está a situação lá. Já foi mais cedo, mas tinha um alerta de que uma senhora recebeu atendimento, a gente está querendo ver como é que está a situação dela.
0: Perfeito, Gossem. Gossem, e serviço?
2: Serviço. Hoje a gente tem possibilidade de falta d'água em Porto Alegre, no bairro Sarandi. Semana passada, aqui, nesse mesmo horário, nesse mesmo dia, terça-feira, a gente estava falando também. É que é uma substituição da rede de abastecimento lá da região. Então, toda terça-feira está tendo mais um pedaço, né, dessas substituições da tubulação. Então, hoje os trabalhos serão realizados na esquina da Avenida Souza Melo com a Rua 21 de Abril, a partir das 9 da manhã. Então, a possibilidade de falta d'água para esses moradores de mais um trecho do Sarandi até a noite. Onde já pode estar tendo moradores sem água é em Viamão. A Corsã e a Egea, desde as 11 da noite, está substituindo um equipamento no sistema de bombeamento da região dos bairros Helenita e Vila Elza. É para melhorar a distribuição de água, redução de vazamentos na rede. Aqui não é nenhum conserto, aqui é melhorias mesmo, né? E de acordo com a concessionária, a normalização do abastecimento ocorre de forma gradual após a conclusão do serviço, que está marcado para as 4 da manhã. Então, se está tudo correndo direitinho para os moradores do bairro Helenita e Vila Elza, de repente até não faltou água, mas caso falte ainda nesses momentos, é o serviço que estava programado das 11 da noite às 4. Então, se tudo está no programado, já deve estar voltando, ou talvez nem afetando, né, os moradores lá.
0: Fica o nosso alerta aí em relação a isso, então. Gossem, mais algum recado aí?
2: Hoje segue mais um dia da greve dos rodoviários de São Leopoldo, nos ônibus coletivos, né? Eles fizeram uma assembleia ontem, mas não aceitaram a proposta da prefeitura e decidiram seguir. Mas conforme o Tribunal Regional do Trabalho, metade das linhas seguem tendo que operar no pico da manhã e no pico da tarde. E nos demais períodos, a circulação dos ônibus permanece suspensa. Os rodoviários de São Leopoldo reivindicam a reposição integral da inflação, aumento real dos salários e melhorias nos benefícios. Lá em Eldorado do Sul, onde tivemos, né, tantos transtornos, né, por conta daquele temporal, daquela pancadona de chuva no sábado de manhã, 3 escolas voltam às atividades hoje, a EMEI Fazendo Arte, a EMEF Paraná e a Escola Mamãe Coruja Parque. Outras 2 seguem suspensas, a EMEF Otávio Gomes Duarte e a EMEF Cepete Araju. Nenhuma delas teve prejuízo significativo. Mas é por conta de falta de luz e de água, né? Não tem como ter aula. Então, 3 já melhoraram, já resolveram essa questão e outras 2 seguem com o mesmo problema lá em Eldorado do Sul. E para quem estava com saudade da Copa do Mundo, hoje tem a França enfrentando a Espanha, às 16h. A primeira seleção finalista será conhecida hoje. Que tal? França ou Espanha?
0: Eu confesso que...
2: Tu falou Fran.
0: Não, eu queria que a França caísse, tá? Mas não sei se vai acontecer, né, Tchê? Não sei se vai acontecer, porque a França está muito bem, né?
2: França e Espanha às 16h dessa, dessa terça, e aí amanhã, quarta, Argentina e Inglaterra.
0: Bom, tu sabe por que que o jogo vai ser... Quer dizer, não é porque vai ser hoje, tá? Pode ter sido uma feliz coincidência, mas como foi, já era determinado, tá? Desde o início tinha essa expectativa, o jogo de hoje tem uma questão incógnita também, tá bom, Golcinho? Uma feliz coincidência se tudo der certo para a França. 14 de julho de 1789 foi a queda da Bastilha, tomada da Bastilha, né? Então, é onde a Revolução Francesa, né? Então, onde a queda da Bastilha, ou a tomada da Bastilha, né? Representa justamente aí, né? A queda do poder centralizado, né? Sem a consulta do povo. Através da... Ontem eu tive uma degustação justamente sobre França e a Maria Amélia Duarte Flores comentava sobre isso, ela veio da França há pouco tempo, que a tomada da Bastilha, ou a Bastilha em si, né, a região, né, da Bastilha, né, ela acabou influenciando ao longo da história justamente, né, os governos centralizados, né, como o nosso aqui em Brasília, por exemplo, com a ideia sempre de ter um governo, né, onde eram tomadas decisões longe do povo, assim, para que o povo não tivesse tanto acesso. Né? Claro que Brasília não foi diretamente isso, foi para eles criar um local que pudessem começar do zero, né? Todo planejado, foi uma cidade totalmente planejada, mas a Inglaterra, vários locais, né, do mundo, né, acabaram seguindo essa linha assim, de ter, né, o centro de decisões longe do povo. E aquela da Bastilha, tomada da Bastilha, foi justamente, era uma prisão, todo um local, né? Que tinham poucos presos, mas foi mais simbólico justamente o povo tomando o poder, né, fazendo parte das decisões.
2: Então hoje tem tudo para ser, não só um feriado, mas um feriado ainda festivo com a Copa, né?
0: Isso, a famosa Revolução Francesa, que influenciou o mundo inteiro, né, assim, o mundo inteiro. Então, mas olha, só que pode ser que dê tudo certo aí para a França nesse dia 14, né? Porque hoje é um dia de muita comemoração na França, tá? Tem desfiles, tem passeatas, tem, né, momentos ali do povo, é feriado. Então hoje é um dia, né, de muita comemoração, né, na França, esse dia 14 de julho.
2: Aí vai ser de novo. Desfile do Mbappé.
0: Mais ou menos isso.
2: Pessoal, às vezes a gente quer aprender as pronúncias em inglês, pronúncia em alemão, pronúncia em tudo que é idioma, né? E às vezes as pessoas não se preocupam em procurar as pronúncias africanas, né? Então, quando tem o M ou N no final, é né? Então é Mbappé. As pessoas falam Mbappé, Mbappé.
0: Eu falava Mbappé.
2: O Mbappé, Mbappé.
0: Mbappé.
2: Mbappé. Mbappé. Mbappé. O M mudinho.
0: M mudo?
2: É?
0: Mbappé. Mbappé.
2: Já viu? Ah, é gol de Mbappé.
0: Eu falava Mbappé. Daí, onde é que foi? Eu acho que foi numa dessas transmissões, alguém, uma reportagem especial que eu vi, falando sobre a França, né, a evolução do futebol da França, coisa assim, que o jornalista falava direitinho, Mbappé, né, Mbappé. Ele não falava Mbappé, né, abertamente. Me chamou a atenção, só, peraí. Falou diferente ali, ou pelo menos eu entendi diferente, né? E tu agora acrescenta mais ainda essa questão da pronúncia.
2: Mbappé.
0: Tá bom então, meu professor.
2: Não,
0: não, mas que bom,
2: tem
0: cara.
2: Tem um cara, tem um africano que explica.
0: Não pensa
2: isso,
0: né, que eu fico triste de aprender. Eu gosto de aprender, de melhorar. O Monica me ajuda bastante com o inglês, é bom no inglês. Tu no italiano e nessas percepções também, né? Só falta o Rubens me ajudar no espanhol, né? E professor de espanhol, né?
2: Ele nos ajudar.
0: Nos ajudar, né? Professor de espanhol, né? Vamos sugar o Rubens, né? Fazer como é que é? Fazer uma caridade, né? Fazer uma caridade.
2: Aqui, acertei aqui, ó. É um vídeo do angolano Ambema Ngumba, que ele faz um vídeo exatamente explicando isso. Ah, por que, que as pessoas não aprendem, não buscam falar pronúncia em todos os idiomas, mas quando é africano falam de qualquer jeito, né? Aí ele explica justamente a diferença do M e do N antes de uma consoante, que é Mbappé. Mbappé.
0: Maravilha. Gostei, obrigado, meu amigo.
2: Feito então, até
0: qualquer
2: depois.
0: Coisa, por favor, prenda o grito.
2: Valeu.
0: Agora 3 horas 37 minutos, sempre é boa conversa com o Gustavo Gossen, sempre uma aula. Nossa homenagem aqui também hoje, é claro, com muita informação. Lendo recados aqui da nossa audiência, seja aqui pelo meu Instagram, Marcelo Drago Oficial, quem está por aqui, bom dia, Mestre Drago. Forte abraço a todos aqui do Centro Histórico. Obrigado, Giovanni Fofonca. Ademir Pires, bom dia aqui no Perequê, Porto Belo, Santa Catarina. Sou fã, gurizada, desta região aí. Marca 11 graus, hein? Eu passo por ali porque eu vou a Bombinhas sempre que possível, né? É sempre meu objetivo do verão, quando, né, não vou para outro estado, quando eu consigo, às vezes, viajar um pouco mais longe. Mas do verão é passar, né, uns 10, 12 dias lá em Bombinhas, tá? Um lugar que eu gosto muito, explorar aquela ilha lá. Sou muito fã da região, passo aí por Porto Belo. Mas a sensação de 5, Draco. Bastante vento trabalhando aqui na vigilância dos prédios, escutando o seu programa. Bom dia, bom trabalho, Ademir de Porto Belo. Valeu, Ademir. Lucas Silvestrin. Bom dia, Lucas Silvestrin, São Francisco de Paula. Sempre ligado. Valeu, meu amigo. Beijos. Quem mais está aqui com a gente? A Meire Fialho. É isso? Boa madrugada. Na escuta, Santiago, Rio Grande do Sul. Ô, Meire, um beijo para ti. Obrigado pelo carinho, pela sintonia também. Aqui no Instagram. Vamos ver quem mais aqui. James Pizarro também. Estou com 83 anos e sou professor aposentado da Universidade Federal de Santa Maria, Drago. Exatamente hoje, dia da queda da Bastilha, eu e a esposa estamos fazendo 60 anos de vida. De vida, tu fala de casamento, é isso? Estou esperando aí a chegada do Jornal da Cidade, pois escrevi uma crônica em relação ao nosso amor. Um forte abraço. Ah, claro, 60 anos de casamento, hein? Que loucura, meu Deus do céu. Aqui, bom dia, jovem. Música sensacional, tô te mandando aqui, ó. Em Araraquara, 8 graus agora, o Ulisses Rodrigues, Adão Gambetta com a gente. Vamos ver aqui nosso ouvinte, o que falou o Adão. Aqui, deixa eu ver, Adão Bar, Box Gourmet, é isso? Bom dia, comandante. Minha filha Luciana está com uma cozinha experimental em Rio Grande. Na postagem está o cardápio aqui, cozinha caseira. É só por teu conhecimento, hein? Lutando, ela chegará nos objetivos. Grato pelo sempre aí pela colaboração, né? Um abraço. Agora já li, né, tia? Tu bota não divulgar no final, já foi embora. A gata com a cinta, como se diz, né? Tem que botar no começo aqui, mas que legal, tá aqui, ó. Box Gourmet, né? Box Gourmet. Sucesso para ela, não é fácil. É um setor que tem que batalhar bastante. É muita correria, tá bom? Mas é aquilo, vai conquistando dia após dia, um degrau a cada dia. Gerson Luiz Benedetti. Ô, Gerson, um abração. Curtiu o nosso Bom Dia Segunda-feira, né? Que tem show, hoje tem show até hoje lá hoje em Lajeado, né? O programa da virada, né? Depois eu vou ler um pouquinho com mais calma. Que Festival da Virada Depois das Águas. Procure lá no Instagram, tá? É muito legal, né? A nossa entrevista ontem também aqui no Bom Dia Segunda-feira. É um festival muito interessante, que é em alusão justamente à nossa enchente, dando espaço aí para os artistas e trazendo, né, esse conforto para as pessoas. Entrada franca, gratuita. Em Rio Grande, ouvindo a gaúcha Clóvis Moreira Feijó. Bom início de semana sempre. Obrigado, meu amigo. Aqui também o pessoal do Festival da Virada repostou nosso vídeo lá, que está no Instagram, está no meu Instagram. Eu vou repostar também o Regis com a gente. Fala, Regis. José Pereira dando aquele boa noite especial. Obrigado, meu amigo Marcos Mendes, ligado aqui na gaúcha. Jaqueline Pinto de Cândido. Jaqueline, um beijo para ti, guria. Mandou aqui uma dica de momento quinta série. Obrigado, minha amiga. Obrigado mesmo. João Carlos da Rocha, quanta gente, hein? Que maravilha. Obrigado, pessoal. Ficou muito feliz aí com a participação de vocês também. Quem mandou um beijo aqui foi a dona Cristina Macedo. Beijo, dona Cristina. Quem tá chegando novo aqui, ó. Vamos ver aqui o nosso ouvinte. Novo aqui, ó. Antônio. Isto, né? Antônio Cléo. Isso. mandando aquele bom dia especial, curtindo a Gaúcha. Obrigado, meu amigo, curtiu o nosso fado ontem com Alma Lusitana. O show é amanhã, dia 15, tá? Show amanhã, ali no Teatro Simões Lopes Neto, no Teatro São Pedro, Eva Soffer. É, então, muito legal, preço, né, popular, acessível, um showzaço do Alma Lusitana, tá bom? Alma Lusitana com a gente, teve aqui ao vivo até as 2 horas da manhã, fado da melhor qualidade, lembrando que o conjunto Alma Lusitana é a maior referência de fado no país, é algo impressionante, e são muito bons, né? Meu Deus do céu, são muito bons mesmo. Rafaela Moura com a gente aqui também, nova no canal, que legal, aqui o Cleiton aqui com a gente, mandando aquele abraço, obrigado Cleiton, Ronaldo também com a gente, obrigado meu amigo André Luiz, que maravilha, obrigado pessoal, gente nova chegando aqui, Marcelo Drago Oficial, tem mais um aqui também, o Esteban, Ezequiel Castro, buenos dias Drago, um abraço desde Rivera, aqui ó, que maravilha, ele é de Glorioso, como é que, ah tá, do Glorioso Penharol. Muito bem o teu programa, vamos a Ribas aqui, né? Ah, que maravilha, para mim a França ganha aí, Drago, da Argentina na final. Como é que é? Ah, para mim tu acha que a Argentina ganha da França na final com gol do Messi? Pá, seria, né? Seria ouro, né, tia? Imagina esses dois, seria um jogaço, né? Por mais que a gente tenha nossos ques... Mas vamos combinar, né, Murica? França e Argentina na final, bah, é de sentar no sofá com a pipoca e curtir, porque é um jogo de lascar, né? Tu acha que a França ganha da Argentina, né? Tu acha, né? Tem mais time, né? Apesar que se ficar naquela lenga da finaleira ali também é perigoso. Ah, tem sangue, né? Tem sangue. Tem que ganhar durante o período do jogo. Se deixar pra finaleira... Os argentinos, até me arrepio, os argentinos parece que vira chave, né, tia? É vida ou morte. É vida ou morte, né? É vida ou morte. Um abraço aqui, o Esteban. Obrigado pelo carinho, meu amigo, pela sintonia lá em Rivera. Sabe que eu tenho alguns ouvintes em Rivera, que moram em Rivera, né? E eu tenho dois ouvintes aqui no meu Instagram que perguntaram, Drago, me indica vinhos bons, né, com preços acessíveis, né? Não sei se é tão barato, mas vinhos bons que se compra em Rivera, que dá para se comprar em Rivera nos free shops. Faz um bom tempo, acho que vai fazer um ano, vai fazer 2 anos que eu não vou a Rivera, então estou um pouco por fora dos vinhos, né, que estão com preços acessíveis, né, de qualidade em Rivera. A gente tem lá os raipados, né, Garzon, os Zapatas, tem o Prelúdio, mas são vinhos, quem sabe, que tem um valor, são excepcionais, tá, pessoal? Excepcionais, mas tem realmente um valor bem elevado, tá? São vinhos que são feitos aí, não tirando aí os Angélicas, né? Mas a produção ela é limitada, então acaba elevando o preço, tá? Por isso. Estou um pouco por fora. Quem souber, quem tiver na sintonia, quiser dar dica, até eu tenho que pedir pro Duda Pinto, né? Mandar dicas aí para eu poder passar para os ouvintes também, para quem tem interesse, tá bom? Agora, 3 horas 45 minutos, o papo tá gostoso, tá bom? Mas, tá chegando mais uma da nossa trilha sonora, é claro. E depois, intervalo comercial. É tudo contigo, Murica.

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0: 13h53, Ice House pra você aqui na nossa estrutura. Tô com uma coceira que não passa, tia. Sabe aquela coceirinha bem na garganta? Não tá mal nenhuma, não tô rouco, nada, mas começo a falar, parece que aumenta essa coceirinha e vem essa tosse assim que eu acabo não conseguindo controlar. Desculpa aos nossos ouvintes aí, quando escapa aqui a tosse, eu não consigo apertar aqui o nosso botãozinho para desligar o microfone. Drago, aqui é o Alexandre, caminhoneiro, tá bom? De Sapiranga, na escuta em Pelotas, 9 graus, baita trilha hoje, muito obrigado. Bom dia também, sempre acompanhando o amigo aqui em Taquara. O que você acha do El Ninho que está por vir, né? Qual o nome da música que tocou antes do intervalo? Eu não peguei o nome da música desse intervalo. O Murica mandou aqui, eu vou procurar aqui para poder informar o nosso ouvinte. Sabe que eu falava no começo do programa justamente sobre isso, né? Que era essa questão da previsão. Tem que ficar atento, tá bom? Acho que isso é muito importante, né? Mas vamos torcer para que não seja tão severa, né?
1: The Cure.
0: Ah, The Cure. Ah, meu Deus. Tchê, eu fui subir as escadas buscar meu mate. The Cure, Murica, foi uma das minhas bandas preferidas da adolescência. A gente chegou a formar uma banda por causa de The Cure. Foi The Cure, então, a música antes do intervalo, né? Close, né? The Mix, que nós tocamos aqui do The Cure. Bom, só falando sobre isso, sobre a questão do El Niño. É uma atenção muito importante. É Sul, Brasil como um todo, mas Sul também. É previsto lá para outubro, novembro, né? Até um pouco agosto, setembro, outubro, novembro. É uma expectativa, uma atenção, volumes altos de chuva é previsto, até tem institutos americanos também apontando sobre isso, mas o importante é ficar atento, se preparar como a gente pode, as defesas civis do estado todo e também a central do estado, né, os centros de acolhimento às pessoas, as prefeituras, governo, acho que bom, tem uma expectativa longa, né, de meses para frente. Precisamos, né, desta preparação. As obras ainda estão em andamento, atrasadas. Esperamos que seja possível, né, que as obras estejam a pleno vapor ou concluídas, aquelas que os diques que protegem aqui a nossa cidade, as comportas também, queimadas, né, as bombas, né, as outras, as pontes, as outras ações e também movimentos aí para proteger as cidades que foram atingidas. Eu acho que é muito importante. A gente está vendo aí Eldorado, né? Mais uma situação. Eldorado ainda não tem uma proteção, está no papel, né? Tomara que se consiga tirar do papel para proteger também essa cidade tão próxima aqui a Porto Alegre, que foi muito atingida pela enchente. A região do Sarandi também, sabe? Canoas. Então é importante São Leopoldo, Sapucaia, cidades que foram muito atingidas aqui na região metropolitana, fora o Vale do Taquari também, que foi impressionante, e o interior do estado. Então, a gente está preocupado realmente. Eu acho que tem que acelerar, tem que dar...

0: rapidez aí, tem que dar, né, essa movimentação em todas essas ações possíveis, tá bom? Possíveis, para tentar minimizar, né, os estragos que possam acontecer. Mas, confesso, já está me preocupando, já começa a incomodar, tirar o sono da gente, porque a gente fica muito apreensivo, né? Muito apreensivo mesmo. Mas não quero passar essa preocupação para vocês, mas a esperança é que a previsão não se confirme ou seja muito menor do que está se prevendo. Essa é a melhor, é o melhor dos mundos, é a melhor notícia. Quando alguém fala assim, que o véio, falaram, não aconteceu, tem vontade de pegar a cabeça desse cristão aí, meu Deus do céu, né, tchê? Não sei nem sei o que fazer, né? Que bom que não aconteceu, que bom que nenhuma casa foi destruída, que bom que cidades não ficaram embaixo d'água, que bom que pessoas não morreram, mas parece que são uns agorentos, né, tchê? Eles querem, ficam agorando para que realmente a desgraça aconteça. Que bom que não acontece, ou que a previsão acabou não se confirmando, né, no potencial que era previsto. Eu fico torcendo por isso. Bom dia, estou aqui na escuta, aqui em Sapucaia, como sempre. Abraços, amigo Iaçu Menezes. Bom dia, Drago. Muita neblina aqui em Três Coroas, temperatura de 8 graus. Júlio, motorista de Três Coroas. Três Coroas foi outra cidade, né, Júlio? Ficou embaixo d'água, destruiu tudo em Três Coroas. Hoje muito frio, próxima quinta e sexta, 30 graus. Haja saúde, abraços. Luciano Batu, Sapucaia do Sul. Exatamente, o Cléo já está voltando aí. Bah, não está voltando. Falei demais, já comi o tempo ali, então o Cléo volta depois do intervalo. Bom dia, meu amigo Júlio César, da cidade de Canela, aqui 7 graus, do tranquilo, boa terça-feira. Abraço a todos, muito obrigado. Bom dia, Drago. Osmar de Glorinha. Momento quinta série, hein? Vamos ver aqui, eu vou separar, muito obrigado. Quando tiver charadinha, me mandem a charadinha com a resposta, tá, galera? Tem uns que mandam sem resposta. Daí depois eu não consigo achar o WhatsApp dele nunca mais. Daí me manda aqui sem resposta para ver se eu vou saber, né? Daí eu leio, não tem a resposta. E daí o que eu faço? Nada. Porque depois não vou achar mais mesmo, vai ser difícil. Às vezes consigo, às vezes não. Não consigo voltar no WhatsApp. Como entra muito recado, né? Acaba às vezes não conseguindo voltar no WhatsApp do ouvinte, né? Não é porque não queira, tá, pessoal? Que acaba não conseguindo mesmo. Sempre que eu posso, eu tô lá. Um abraço. E vai Espanha hoje contra a França, hein, Drago? Bom dia, Drago, aqui é o Carlos Ardaitz, de Araranguá, sempre na escuta do teu programa. Será que o rock vai acabar com a nossa geração, Drago? Não sei, Tim. Acho que não, tá? Mas que reduziu bastante o interesse pelo rock, reduziu. 4 horas, notícia na hora certa.
1: 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Moradores do bairro Sarandi, na zona norte de Porto Alegre, podem ficar sem água nesta terça-feira devido à obra do DEMAI para substituir rede de abastecimento na região. Polícia Civil descarta hipótese de suicídio e investiga caso de professora encontrada morta em casa incendiada em Constantina, no norte do estado. Mega Sena pode pagar R$25 milhões no sorteio da noite de hoje. Céu limpo em Porto Alegre, agora faz 9 graus. A previsão para esta terça-feira é de tempo seco em todo o Rio Grande do Sul, com sol e poucas nuvens. O amanhecer deve ser de temperatura amena, com elevação gradual da temperatura durante a tarde. Na capital, mínima de 8 e máxima de 19 graus. 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
1: Fluxo tranquilo em Porto Alegre. A IPTC não registra nenhuma ocorrência no momento. Também não há reporte de acidentes ou bloqueios nas rodovias estaduais e federais.
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1: 3 escolas de Eldorado do Sul retomam as atividades nesta terça-feira. Conforme a Prefeitura, são a EMEI Fazendo Arte, a EMF Paraná e a Escola Mamãe Coruja Parque. Outras 2, no entanto, seguem com as aulas suspensas em virtude da falta de energia elétrica e de problemas no abastecimento de água. A EMF Otávio Gomes, Duarte e a EMF Cepete Araju. O Distrito Parque Eldorado foi a localidade mais afetada pelo vento forte e pelo granizo na manhã de sábado. Conforme o último balanço da Defesa Civil Municipal de Eldorado do Sul, aproximadamente 720 pessoas ficaram desalojadas. Cerca de 180 residências foram destelhadas. 50 árvores foram derrubadas pela força do vento e 25 postes da rede elétrica foram afetados. As semifinais da Copa do Mundo começam hoje. Às 4 horas da tarde, França e Espanha se enfrentam em Dallas. O jogo é uma reedição da semifinal da Eurocopa de 2024. Na ocasião, vitória do time espanhol por 2 a 1. Já na quarta-feira, a Argentina, de Lionel Messi, disputa vaga na final da Copa do Mundo com a Inglaterra, de Jude Bellingham, às 4 horas da tarde, em Atlanta. 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

0: 4h07, que sonzeira, que coisa boa, né? Madrugada da Gaúcha ao vivo, com informação, com a sua participação. Trilha sonora sempre muito especial e a participação, um recado aqui do nosso ouvinte, pelo meu Instagram, Marcelo Drago Oficial, pelo WhatsApp 996995218, pelo Instagram da Rádio Gaúcha também. Obrigado pelo carinho de vocês, pela audiência. Muita gente aqui mandando recado, hein? Que maravilha! Alguns até não consigo acompanhar, né? Faz parte. Mas muito obrigado mesmo aí pelo carinho de vocês e pela participação sempre. Aqui o Elias com a gente. Valeu, Elias, com um mate aqui. Que mate bonito, guri. E eu confesso que eu já fiz o mate, tá? Mas não tomei ainda, só preparei o mate. E agora, em seguida, depois do cafezinho, eu vou pro mate. É isso aí. Faz parte, né? Aqui, aqui em São Luís Gonzaga, terrinha do saudoso Pedro Hortaça, 7 graus. Saudoso mesmo, meu amigo. Bom dia, Drago, também, mandando recado aqui. Adalberto Rojas, um grande abraço. Obrigado, meu amigo. Bom dia também aqui. Chegou arrasando, rock na veia, Rogério Mancilha Gomes, 72 anos, Nova Tramandaí, ligado com a gente. Bom dia, Drago. É o Guilherme de Taquari, ligado na melhor do Brasil, mandou aqui um vídeo que eu vou acessar. Eu tirei o som primeiro, né? Ah, tá lá no push, né? Tá cortando madeira, tio. Aquela máquina que parece um robô, né? O pessoal trabalha a noite inteira nesse setor, tá? É 24 horas. Bom dia, 6 graus no Alegrete. Aquele abraço, Luciano Kel Boscas. É isso, né? Kel Boscas. Alegrete, abraço. Se eu errei ou se eu acertei, tu manda um alô aí, tá bom? Silomar de Guaíba, melhor programa, manda aí um bom dia pro amigo Johnny da Brascrio. Abraço, Johnny da Brascrio. Obrigado, meus amigos. Bom dia a todos, Centro Histórico. Quem mandou aqui foi Giovanni Fofonca, tá com a gente. Mais ouvintes aqui com a gente, mandando recado. Aqui o nosso ouvinte mandou aqui também a Rosângela, dando um oi. Oi pra ti, Rosângela. Obrigado aí pela sintonia, minha amiga. Ah, essa aqui que eu tava procurando, tinha me perdido. Meu Deus do céu, o que que é isso, tchê? Mocotó, aqui, ó. Mocotó, que loucura, tchê. Fizemos hoje, Drago. Olha só que loucura. Quem é que fez hoje? Deixa eu ver aqui. Ronaldo Françose. Ô, Ronaldo, tudo bem? Olha que loucura, né, tchê? Drago, nos indica aí um vinho para tomarmos aí com Mondongo, Ronaldo Françose, Xanxerê, oeste de Santa Catarina. Que maravilha. Sabe que tem... Eu indicaria, tá... Claro, como é quente, tá? É quente. Precisa, né, de um vinho com acidez, tá? Porque tem ali a gordura do mondongo, né? Um merlot, tá? Um merlot, sem passagem por barrica, eu colocaria para essa acidez ali, né? Poder tirar essa gordura da boca, combinar. Porque o mocotó não deixa de ser, né, forte, assim. Pode até não ter a carne vermelha, por exemplo, mas tem essa coisa do colágeno, né? Mas também, um Cabernet Sauvignon jovem também, eu sei que tem bastante potência, mas eu ficaria com um Merlot, um Carmener também, um que mais aí, né, um Syrah, Syrah também acho que até combinaria, mas eu ficaria com Merlot, um Cabernet, um que é legal, um vinho italiano também, sabe, é uma dica, né, um Sangiovese também seria uma dica muito legal com esse Mocotó, um vinho italiano. Um corte bordalês, né? Se acha muito aqui no sul, tá? O corte que é Cabernet com Merlot, tá bom? Que deixa um pouco mais suave, ele não é tão forte que nem o Cabernet, né? Então é um corte muito interessante, que combinaria Cabernet Franc também, combinaria muito bem aí com o Mondongo. E daí, sim, eu colocaria, né, algum vinho branco, se você gostasse, um Chardonnay. Tem, né, tem corpo, potência, né? Uma pequena passagem por madeira também é uma boa combinação para te ter o branco e o tinto aí nas duas versões, tá bom? Mas como é uma coisa quente, o branco tem que ser gelado, ficaria no tinto, tá bom? Ficaria no tinto, porque quando eu penso no mocotó, eu penso em aquecer a alma, esquentar a alma, tá bom? Mas vai, tenta no Merlot, no Cabernet com Merlot, que é um corte também, né, nesta linha de vinhos aí para o mocotó, tá bom? E também assim, ó, se não gostou, troca a experiência, eu acho que é isso aí, entendeu? É muito legal isso aqui. A ouvinte mandou aqui, que legal, o Mário mandou, com certeza, foi a minha pedida, né? Justamente, né, de vinhos lá da fronteira lá dos Free Shops, né? Obrigado, meu amigo, obrigado mesmo. O Duda Pinto também mandou aqui de sugestão, tá bom? Obrigado, Duda, tá conosco aqui meu amigo Duda Pinto de Santana do Livramento. Também jornalista, homem, né, da comunicação, né? Também aqui o Kleber Magalhães, do Comparsa Cabeça de Touro, mandando aquele abraço especial. Dono Odila e seu Vicentim, grandes amigos de Bento Gonçalves, também aqui na nossa sintonia. Obrigado pelo carinho e muita gente aqui, meu Deus do céu. Agora 4 horas 13 minutos, 4 e 13, Cléo com a previsão do tempo e depois direto com ele, Lucas Oliveira, com a nossa ronda na Central de Jornalismo. É tudo contigo, Cléo.
1: O comportamento do tempo nestes próximos dias aqui no estado envolve até quarta-feira ainda uma grande quantidade de ar frio sobre o estado, porque essa massa de ar frio que a gente tem não é das maiores. Ela está atuando mais sobre o estado na terça. E em seguida ela vai para o oceano. Quando ela vai para o oceano, ela se dissipa. Eu acredito que já na tarde de terça-feira ela já atua de modo fraco sobre o estado, tanto que as temperaturas sobem na terça-feira à tarde bastante. Na quarta, então, é aquela atuação de manhã protocolar de um pouco de ar frio aqui na costa, deixando aí as temperaturas no centro-leste do estado e na serra, é claro, lá no sul um pouco mais baixas, mas no oeste o frio já não será intenso. E vamos ter depois, na quinta-feira, temperaturas mais altas no estado. Aliás, quinta, sexta e sábado são os três dias mais quentes. Quinta a gente tem esse aquecimento, assim, ganhando força, né? E tem chuva já por causa do aquecimento na fronteira com o Uruguai. Então, litoral sul, campanha, fronteira oeste, já tem chuva no final da quinta. Sexta-feira, as áreas de chuva avançam um pouco mais para o centro e para o leste. Talvez não tenha chuva na sexta-feira, na parte norte, junto à divisa com Santa Catarina. São poucas as áreas que não devem ter chuva na sexta-feira. Então, a gente tem sexta-feira um pouco mais abrangente a chuva sobre o estado. Sábado e domingo tem chuva em todo do Rio Grande do Sul. Sexta, a gente tem temperaturas altas aqui em Porto Alegre, sábado também. Ah, se a temperatura vai chegar a 28 ou a 32, é questão de detalhe. Às vezes, muito de posicionamento, outras vezes também para saber se o termômetro está funcionando direito ou não. Mas, de uma maneira geral, a gente tem calor. Sexta-feira, sábado, domingo, e é aquele calor abafado. De manhã não deve ter chuva, mas aí, por causa do calor e a umidade, temos pancadas de chuva à tarde. Situação bem comum aqui no estado, principalmente no período da primavera, e a gente já com mais umidade agora na outra semana, porque essa semana a gente tem calor na segunda metade da semana, e aí vai desembocar numa situação de mais umidade e pancadas de chuva ao longo da próxima semana. Faz frio, mas como eu já disse antes, com menor intensidade.
0: Muito obrigado, Cléo Kuhn. Sabe que também tem uma indicação que eu não falei, né, para Mocotó, que é o espumante Brut. Porque eu acho que desentou um pouco, né? O espumante tem que ser gelado, sabe? É uma coisa gelada, assim, a 6, 7, 8 graus, né? Então, e o Mocotó tem essa coisa quente de aquecer o peito, coisa assim, né? Então, por isso que eu não indiquei o espumante Brut, se alguém, né, pensar, ah, mas também dá. Vamos à nossa central de jornalismo com ele, Lucas de Oliveira. Não sei se gosta de Mocotó, mas de comer bem sei que gosta. Bom dia, Lucas.
2: Muito bom dia, Drago. Bom dia a todos os nossos ouvintes. Não gosto de Mocotó,
0: é, mas mesmo? Sou
2: fã da feijoada,
0: tá? Ah, eu também, tá. São dois pratos difíceis de fazer e demorados, sabia? Não é uma coisa tão simples. Eu nunca fiz, tá? Nunca fiz nem o Mocotó, nem feijoada, porque, olha, tem que ter paciência, tem que gostar. E, olha, tem que, né, ter aquela resiliência, assim, porque demora, meu amigo, demora. Para fazer como tem que ser feito, né, demora.
2: Eu não gosto, mas meus pais gostam e sim, já fizeram várias vezes, então sei que demora, mas também o cheiro já não me atrai.
0: Não te agrada.
2: E, inclusive, ontem meus pais, né, a dona Cirlei e o seu Alexandre, eles fizeram uma feijoada, demorou um pouco, mas ficou espetacular. Mas o Mocotó eu deixo para vocês.
0: Maravilha, eu gosto. São comidas tipicamente brasileiras. O Mocotó é uma comida brasileira. A feijoada tem essas raízes, né? aqui no Brasil, né, com os escravos, porque são comidas que praticamente, se pensar, a grosso modo, tá? A grosso modo, sem se aprofundar no assunto, são as partes menos nobres, né, dos animais ou até os restos animais que eram deixados para os escravos, né, e justamente nessa fusão aí, né, de culturas surgiu essas comidas em função aí, né, de ter esse, apenas essa proteína, esse produto, e fizeram comidas que, tradicionais, que hoje, né, são bastante relevantes aí na nossa cultura.
2: Perfeito, eu não tinha esse uhum. conhecimento sobre o mocotó, né, porque não sou um admirador.
0: É, não, o mocotó é uma comida, o feijão também, tipicamente brasileira. Ô Lucas, como é que nós estamos aí, fechamento da segunda-feira, na nossa ronda, e a madrugada desta terça-feira, meu amigo?
2: Olha, Drago, a madrugada de hoje muito tranquila até o momento, não tivemos nenhuma ocorrência assim de maior destaque ou gravidade. Mais cedo houve o reporte de um acidente ali na Aritarragô com a Protásio Alves, um acidente entre dois veículos, a IPTC nos passou que foi uma ocorrência apenas com danos materiais, um destes veículos ele acabou deixando o local, ele não aguardou a chegada das autoridades, essa ocorrência ela foi atendida pela Brigada Militar posteriormente, mas o relato, né, inicial que nos chegou que poderia ser um acidente grave, mas foi descartada essa hipótese, a IPTC nos passou que foi uma ocorrência apenas com danos materiais. Mas na noite de ontem, no início da noite de ontem, mais uma notícia triste, uma nova morte em rodovias estaduais aqui do Rio Grande do Sul. Um motociclista, ele morreu em acidente na RS-540, lá em Santo Cristo, na região das Missões. Ele se envolveu em uma colisão frontal com um caminhão pouco antes das 7 horas da noite, no quilômetro 15 da rodovia, conforme o comando rodoviário da Brigada Militar. A moto que ele conduzia invadiu a pista contrária após tentar ultrapassar um trator e acabou batendo de frente com um caminhão. Esse motociclista, então, que veio a falecer, tinha 27 anos e ainda não teve a identidade divulgada. Já o motorista do caminhão, um homem de 36 anos, ele foi encaminhado ao hospital com ferimentos leves. Esta ocorrência, assim, de maior destaque ainda da noite de ontem, infelizmente, mais uma morte no trânsito aqui no Rio Grande do Sul.
0: Perfeito, Lucas. De Ronda é isso?
2: De Ronda é isso por enquanto, Drago.
0: Vamos ao serviço?
2: Vamos lá, porque moradores do bairro Sarandi, ali na zona norte de Porto Alegre, podem ficar sem água hoje. O DEMAI, ele avança mais uma etapa das obras de substituição da rede de abastecimento ali da região. Hoje os trabalhos serão realizados na esquina da Avenida Souza Melo com a Rua 21 de Abril, a partir das 9 horas da manhã. Então, devido a esse serviço, o abastecimento de água ele pode ser interrompido ali na região. A previsão é que seja tudo normalizado durante a noite, mas claro, em regiões mais altas ou afastadas da estação de bombeamento, o abastecimento ele pode demorar um pouquinho mais para retornar. Também tinha uma situação de falta de água em Viamão, Drago, mas a Corsã, informa, a previsão da Corsã, né, é que o serviço ele fosse normalizado agora por volta das 4 horas da manhã. Um serviço que afeta os bairros Helenita e Vila Els, em Viamão. A Corsã ela estava substituindo um equipamento no sistema de bombeamento. Esse serviço ele começou às 11 horas da noite de ontem. Seria concluído agora por volta das 4 horas da manhã. Nós não temos ainda a confirmação se esse serviço já foi concluído, mas a princípio, o abastecimento de água, então, ali em Viamão, nos bairros Helenita e Vila Elza, devem retornar gradualmente agora, deve ser normalizado gradualmente.
0: Ok, vamos aos nossos destaques. GZH, Lucas.
2: Bom, tu comentou mais cedo no programa, né, sobre o El Niño, e é o nosso principal destaque na manchete de GZH. Efeito do El Niño. Rio Grande do Sul entra em alerta para período de temporais a partir de quinta-feira. El Niño deve atingir pico a partir de outubro e aumentar risco de temporais e enchentes no Rio Grande do Sul, diz Defesa Civil Nacional. ONU prevê alta no preço de alimentos com El Niño, diz representante no Brasil. E aí a nossa previsão do tempo. Temperatura segue baixa, mas sol brilha no Rio Grande do Sul nesta terça-feira. Após suspensão de visitas a Jair Bolsonaro, defesa de Flávio diz que decisão de Moraes é ilegal e inconstitucional. Prefeitura demite servidora e abre sindicância para apurar caso de bebê que teve queimaduras depois de banho em escola. Situação lá em Campo Bom, com a apuração da nossa colega Júlia Osório. Balogun, árbitro barrado, vistos negados, Irã. Homem forte do governo Trump explica as polêmicas da Copa. Uma matéria exclusiva, né? Entrevista exclusiva aí com o nosso colega Rodrigo Oliveira, que está em Atlanta, né, para cobrir a Copa do Mundo. De restaurante tailandês à livraria, 5 novas lojas se instalarão em Alameda, do bairro Bonfim, aqui em Porto Alegre. Matéria da colunista Giane Guerra com o colega João Pedro Cecchini. Aí, dupla Grenal. Grêmio recebe nova proposta por Gabriel Meck. Titular do Inter é ausência no treino desta segunda-feira. E uma matéria bem legal do colega Denzel Valiente, com um vídeo, inclusive, para quem quiser procurar lá em GZH. O que é flúor? O conflito no Oriente Médio ameaça abastecimento do composto usado na água tratada. Então, além aí do combustível, né, como nós já sabemos, pelo petróleo, esse conflito entre Estados Unidos e Irã lá no Oriente Médio também podendo afetar agora o flúor. E aí, claro, nossos colunistas com diversos temas e destaques.
0: Maravilha, Lucas. Nós temos agora a nossa notícia do bem.
2: Vamos lá, Drago, tu tá sempre com o cabelo alinhado, né?
0: Sempre. Se der um ventinho mais forte aí, pelo menos meu cabelo não sai do lugar, né? Tu tá sempre alinhado.
2: É, hoje eu cheguei junto contigo ali, vi que tava bem alinhado. E tu já ouviu falar em lavagem reversa?
0: Lavagem reversa. Só em filtro de água tinha isso uma vez, mas o resto eu não sei.
2: Não, pois é, uma técnica para lavar o cabelo com o uso do condicionador antes do shampoo, e que tem repercutido bastante nas redes sociais. Inclusive, essa matéria aqui da nossa notícia do bem, ela é uma das mais lidas do site desde o fim da noite de ontem. É uma matéria da colega Isadora Garcia, que já foi madrugueira também, que ela explica sobre essa técnica, a lavagem reversa. Essa técnica, então, ela promete mais volume e maciez ao cabelo, além da redução do frizz. E a nossa colega, então, a Isa Garcia, ela conversou com especialistas para entender se realmente há benefícios com a lavagem reversa, os casos em que ela é indicada, e ela também traz o passo a passo para quem quiser e tiver interesse em realizar essa técnica da lavagem reversa, né, com o uso do condicionador antes do shampoo durante o banho. E aí, quem quiser conferir o passo a passo, entender se é recomendado para o seu tipo de cabelo, pode pesquisar lá em GZH, condicionador antes do shampoo, e aqui é shampoo com X, tá? Não é o shampoo como a gente vê nas embalagens, shampoo com X mesmo e U no final. Entenda como funciona a lavagem reversa e para quem ela é indicada. É um assunto que tem repercutido nas redes sociais e a Isa Garcia explicou tudinho na matéria.
0: Tu sabe que o que é interessante, tá? Eu vou ler a matéria, vai de encontro, uma outra linha de pensamento que eu já ouvi de cabeleireiros, profissionais da área, tá? Por quê? Porque quando tu lava o shampoo, o que a gente sente, né? O cabelo fica ressecado, não fica? Tu bota o shampoo no cabelo, então quem tem cabelo comprido sente muito mais isso, né? Porque o shampoo, ele é como um detergente, né? Para lavar o cabelo. Então, isso liga ao sebo, né? Aquela parte sebosa, oleosa, poluição, essas coisas todas, né? E quando a gente enxágua, arrasta essa sujeira e abre levemente ali a cutícula, né? Os folículos, a cutícula do cabelo, né? E deixa ele aberto. Então, o que o condicionador faz? Ele trata, eu aprendi assim, tá? E fecha essas cutículas, né? Do cabelo, deixando ele naquela sensação que a gente tem de maciez, né? Mas eu vou ler essa matéria para entender também, porque essa é um processo natural há muitos anos, né? E o que se defende aí os cabeleireiros, né? Os especialistas. Mas está aí uma polêmica, com certeza, e um novo método aí para dar... Eu não quero volume no cabelo, tá? Eu busco é menos volume. Não sei se tu quer volume no teu.
2: Eu gosto do meio termo, né? Nem muito volume, mas também pouco assim não combina muito comigo.
0: Sim. É, geralmente a mulher, que eu sei, ela busca isso, né? Ela busca volume, né? A mulher, o tratamento que ela faz, a escova, né? Muitas vezes até os produtos que ela usa, ela busca o volume. Mas eu vou confessar para ti também, Lucas, que eu uso o que eu tiver no banheiro, tá? Não tem muito isso, nhaco-nhaco. Geralmente eu cuido para não usar aqueles shampoos lá que é para fixação de cor, essas coisas, as gurias lá. Mas é, tendo um shampoozinho, condicionador, qualquer marca eu estou usando, para mim está ótimo. Mas até eu pego, quando eu vou no hotel, a gente traz, né? Eu compro aquele, eu compro esses dias na uma das farmácias aí, aquele que é o 2 em 1, né? Que é shampoo e condicionador juntos ali, para facilitar a vida. Só não uso há muitos anos, é claro, né? Quando era guri, usava o famoso sabão e sabonete no cabelo. Quando a gente era guri, ô Murica, o que, que a gente passava? É sabonete, que tivesse, lavava o cabelo e pronto, né? Hoje quem tá nessa história. Isso eu já não uso mais há muito tempo, mas eu uso realmente o que tiver a mão ali.
2: É, eu não peguei essa época do sabão, sabonete no cabelo.
0: Sim.
2: Mas eu também, eu uso o que tem ali disponível, não sou o maior conhecedor de shampoo, condicionador. O que tiver, eu passo e tá tudo certo.
0: É, eu vou indicar essa técnica para quem? Para dar volume no Thiago Bittencourt.
2: Olha, pode ser, é uma opção, né?
0: Sim, sim, é uma opção, né? Foi ele que me indicou um shampoo que ele usa, condicionador, né? Tá funcionando, tá funcionando. Ô, Lucas, um abraço a ti, obrigado.
2: Um abraço, Drago. Bom dia para ti e para os nossos ouvintes.
0: 4 horas 28 minutos, a temperatura marcando nesse momento 9 graus. Nós vamos agora com a nossa agenda cultural aqui no Madrugada Gaúcha. Tem algumas dicas para você que acontecem, né, nesta semana. Uma delas é a virada, né? Festival da Virada. Depois das águas, em alusão, obviamente, à enchente de 24, esta retomada da classe artística também. E é um festival, né, que foi escolhido aí justamente, né, tem incentivo de leis aí justamente para que possa trazer a Lei Rouanet, né, trabalho, espaço para os artistas, os novos artistas, lançamentos e também os grandes nomes da nossa música. Lembrando que é um festival, por que que é um festival? Que tem a etapa final, está tendo as etapas ao redor do estado e vai ter a etapa final com as escolhidas do festival. E tem os shows de artistas renomados aí durante, né, cada etapa. Para ter uma ideia, que hoje em Lajeado, no Teatro Univates, tá? Abertura local tem a Mafuá, né, trio instrumental, depois a abertura estadual, o grupo Cantoria e Show de Intervalo, Maria Alice, e entre esses artistas, os artistas que se inscreveram, para ter uma ideia, que a etapa começou dia 8 de julho e vai até o dia 22, que é a etapa final aqui, né, grande final aqui em Porto Alegre. Mais de 1.200 artistas se inscreveram para o festival, tá bom? Dia 16, que é quinta-feira, lá em Canoas, que é no Sesc Canoas, então com Dante Ramon Ledesma, Maria Luísa Benites, nossa colega também de rádio, né? E também o Renato Borghetti se apresentando no Show do Intervalo, né? É, então, três grandes artistas da nossa música. No dia 19, que é domingo, lá em Sapucaí, e hoje é em Lajeado, tá bom? Hoje em Lajeado, amanhã, quinta-feira em Canoas, no domingo em Sapucaí, auditório Vanessa, né, Seconetti. Abertura com a Supaz, abertura estadual Cristian Esperandir, e show de intervalo Joca Martins. E a grande final é dia 22 de julho, deixa eu ver aqui, que é na semana que vem. 22 é na quarta-feira, na Casa do Gaúcho, no Parque Maurício Sirotsky Sobrinho. Então, Marcelo Caminha e Orquestra de Violões se apresentam nesse dia 22, e Shanna Miller. E, é claro, a grande final, né, das músicas que foram selecionadas nessas etapas. Então, dia 22, com entrada franca. Também quarta-feira, no Teatro Simões Lopes Neto, né, no multipalco Eva Soffer, tem a apresentação de fado, né, do grupo Alma Lusitana. Ingressos e informações direto no site do Teatro São Pedro, na bilheteria também, em alusão ao Dia Estadual do Fado, Alma Lusitana, que é uma das referências e um dos grupos, né, mais importantes de fado no Brasil, se apresentam nesta quinta-feira também, ali no multipalco do Teatro São Pedro, a partir das 19h, 19h30, começa 8 horas, mas a ideia é chegar um pouquinho antes para se, né, se organizar, comprar seu ingresso na bilheteria ou direto no site do Teatro São Pedro. Também estarei presente, daí sim, na sexta-feira, 17 de julho, lá em Camaquã, no espaço Kill de Eventos, lá em Camaquã, a partir das 19 horas, vou fazer parte lá de um painel, né, sobre vinhos brasileiros, tá bom? Vou falar sobre a vitivinicultura brasileira nesse painel. Eu estarei apresentando esse painel junto com outros profissionais da área do vinho, da vitivinicultura e também do enoturismo, então, no festival Carreira do Vinho 2026, lá em Camaquã, dia 17 de julho. Quem é da região, na zona sul do estado, estão convidados, tá bom? Informações direto ali no Instagram, Carreira do Vinho, entra lá no Instagram, tem informações, tá bom? Para você saber como participar desse evento, vagas limitadas, é importante correr, tá bom? Porque as vagas são limitadas, em Camaquã, a partir das 7 horas da noite, sexta-feira, espaço Kill de eventos lá em Camaquã. E chegando a nossa agenda cultural.
3: Muito bom dia, Marcelo Drago.
4: Nós estamos chegando com a nossa agenda cultural.
5: Família, família, papai, mamãe, tia.
4: Os Titãs se apresentam no auditório Araújo Viana para celebrar seus 40 anos de cabeça dinossauro.
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4: A banda, formada por Branco Melo, Sérgio Brito e Tony Bellotto, rompeu padrões, desafiou o conservadorismo e traduziu em som e fúria o espírito de um país em transição. O show segue a ordem original das faixas e preserva a força do álbum, marcado pela produção crua, sonoridade pesada e letras diretas. Dia 17 de julho, às 9 da noite, com ingressos em eventim.com.br, que custam entre R$ 50 e R$ 350.

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1: Com edição de Vicente Nolasco, falamos eu, Denise Cruz e Jax Machado.

0: 4h39, a banda britânica Yes pra você com esse grande sucesso. Vamos ao intervalo comercial, voltamos em seguidinha.
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0: 4h43, 4 horas 43 minutos, a temperatura marcando nesse momento 11 graus. Raí Quadros, nosso colega da RBS TV, pede passagem com as informações da Ronda das Ruas. Raí, seja bem-vindo, muito bom dia.
1: Oi, Drago, bom dia para você, bom dia aos amigos da Rádio Gaúcha. Mais uma madrugada, a gente de olho no que acontece nas ruas aqui de Porto Alegre, região metropolitana. Essa madrugada, uma madrugada bastante calma aqui na região metropolitana, em Porto Alegre também, Drago. Uhum. A gente tem pouco movimento na rua também, tá? Poucas pessoas circulando nessa madrugada de terça-feira, comecinho de manhã já. Isso se reflete também em ocorrências, né? A gente não teve acidentes com maior gravidade registrados durante a madrugada, apontados pela EPTC até o momento, né? Com feridos mais graves, né? Alguma situação desse tipo durante essa madrugada. E também na segurança pública. Até o momento, sem nada de maior gravidade reportado aí pelas autoridades, Drago.
0: Bom, e sentes frio no momento ou a temperatura agradável, apesar de sendo baixa no termômetro?
1: É, hoje já está um pouquinho mais frio que ontem, viu? Hoje, no termômetro aqui nas ruas de Porto Alegre, marcando 9 graus nesse momento, os termômetros de rua, e a gente sente isso na pele mesmo, porque ontem o termômetro estava até não tanto mais alto, mas estava marcando 11, 12 por volta desse horário. E a gente sente mais frio. Eu vim mais agasalhado, já senti um pouco mais de frio ao acordar, ao sair da cama para vir trabalhar, já estava sentindo frio, então já coloquei uma roupa a mais. Quem vai sair na rua agora também provavelmente vai sentir o ar, o tempo um pouco mais gelado. E aí é bom sim se abrigar, porque hoje pede. E levar um casaquinho a mais.
0: Então fica a nossa dica. Por enquanto, o tempo seco, né? A instabilidade chega final de semana, né, Raí?
1: É, por enquanto, o tempo seco. A gente está de olho também nesse calor aí, né? Que deve chegar. Estava até pensando, né? Quando chegar esse calor aí, depois a gente vai sentir com força de novo o frio, né? Porque temperaturas que podem chegar a cerca de 30 graus aí no Rio Grande do Sul, então a gente tem uma variação térmica bastante grande. E aí aquilo que a gente sempre fala, né? E aí a gente precisa se cuidar ainda mais, porque a gente sabe que essas variações térmicas, se a gente deixa aí para sair de qualquer jeito na rua,
0: com certeza,
1: a coisa pode complicar para a saúde, né?
0: Meu amigo, obrigado e bom trabalho.
1: Valeu, Drago. Daqui a pouquinho vamos estar lá no Bom Dia Rio Grande, também no Gaúcha Hoje, trazendo as informações da manhã aqui no estado. Um abraço.
0: Raí Quadros, nosso colega da RBS TV, daqui a pouquinho conosco novamente, depois com imagens do Bom Dia, sempre com a sua participação aqui no nosso Madrugada Gaúcha. Agora, 4 horas 46 minutos, a temperatura marcando então 9 graus nesse momento. Seu Raí tem que sair agasalhado, né? Mesmo que tire depois aí o casaco, o blusão, mas tempo frio, temperatura baixa aí na manhã desta terça-feira, dia 14 de julho, agora 4h46. Dando sequência às informações da nossa reportagem, quem chega agora com destaques é o Ayrton Lemos. Ônibus circulam parcialmente em São Leopoldo nesta terça-feira após rodoviários manterem greve. Vamos acompanhar.
2: Quem depende do transporte coletivo em São Leopoldo vai encontrar circulação parcial de ônibus nesta terça-feira. Depois de os rodoviários decidirem manter a greve em assembleia realizada na noite desta segunda-feira, entra em vigor a determinação do Tribunal Regional do Trabalho que obriga a operação de 50% das linhas nos horários de pico, das 6 às 9 da manhã e das 4h30 da tarde às 7h30 da noite. A decisão da categoria foi tomada após a rejeição da nova proposta apresentada pelas empresas durante a audiência de conciliação realizada no Tribunal Regional do Trabalho. Como não houve acordo, a Justiça definiu a operação mínima do serviço essencial nos períodos de maior movimento. A proposta do setor patronal previa reajuste salarial de 2% retroativo a junho, com complementação para 4,5% em novembro. No Vale Alimentação, as empresas ofereceram um reajuste de 2% em junho e mais 2,5% em agosto. Também propuseram abonar o dia de greve sem desconto nos salários dos trabalhadores. Os rodoviários rejeitaram a oferta por entenderem que ela mantém o parcelamento da reposição inflacionária. A categoria reivindica a recomposição integral da inflação, estimada em 4,4%, além do ganho real de 10%, um reajuste de 20% no Vale Alimentação e o pagamento do benefício durante as férias e, por fim, o descongelamento do chamado quinquênio. Durante a audiência, as empresas alegaram que o sistema enfrenta uma defasagem tarifária de cerca de 25%. Já a Prefeitura de São Leopoldo informou que acompanha as negociações, mas afirmou não ter condições de assumir novos compromissos financeiros nem conceder subsídios às empresas neste momento. O município também destacou que o contrato do transporte coletivo está em processo de renovação e vence em agosto. A greve começou na segunda-feira e envolve cerca de 200 trabalhadores do transporte urbano de São Leopoldo.
0: É complicada a situação, né? Um aumento que também é pequeno igual, não foi aceito. As negociações se arrastam aí por meses, tá? Não foi agora de bate-pronto, não. E acabam não tomando, né, as autoridades, e as negociações não avançam e depois a população acaba sendo prejudicada. Agora 4h49, a temperatura marca nesse momento 9 graus. Quem chega agora é o Leandro Rodrigues, demolição da ponte entre a Avenida Ipiranga e Ramiro Barcelos aqui em Porto Alegre. Tem prazos atualizados, é com você, Leandro.
3: Após vários adiamentos, a Prefeitura de Porto Alegre atualizou os prazos da demolição da ponte da Avenida Ipiranga com a Rua Ramiro Barcelos. Duas contratações serão realizadas. As licitações serão lançadas em agosto. A primeira etapa da obra envolverá a demolição da ponte, que deve começar em outubro e durar 2 meses. Entre dezembro e junho de 2027, será realizada a construção da nova estrutura. As intervenções deverão custar R$ 8,5 milhões. Devido ao risco de colapso, a estrutura está fechada para o trânsito há 1 ano e 9 meses. Inicialmente, a ponte foi bloqueada para obras de reforma. No entanto, a enchente de 2024 agravou a situação da ponte. Duas vigas são irrecuperáveis e outras duas estão comprometidas.
0: Muito obrigado, Leandro. Que valor alto, né? Eu estava pensando aqui, puxa vida, como é caro, né? 8 milhões, meu Deus do céu. Bom, após temporal, retomada das aulas na rede municipal em Eldorado do Sul depende do reestabelecimento da energia elétrica. Maria Stoltin.
4: Bom dia, Drago. O forte temporal que atingiu Eldorado do Sul no último sábado ainda deixa pontos da cidade sem energia elétrica. Em entrevista durante a tarde dessa segunda-feira no programa Gaúcha Mais, a prefeita Juliana Carvalho, de Eldorado, destacou que equipes da prefeitura trabalharam durante todo o dia essa segunda-feira para desobstruir ruas para que caminhões da Sé Equatorial conseguissem acessar áreas isoladas para reconstruir postes derrubados pelo vento forte e também restabelecer a energia elétrica. A partir desse restabelecimento, a prefeitura pretende retomar as aulas na rede.

0: Não sei, mas são muitos, quase todas as ruas tiveram postes caídos. A gente está desde a madrugada de sábado apoiando a CE Equatorial para poder desobstruir as vias através das árvores que também foram arrancadas pelo vento, para a CE poder, para a Equatorial poder avançar.
1: Os trabalhos são concentrados no distrito Parque Eldorado, que foi a localidade mais afetada pelo vento forte e também pelo granizo. Conforme a prefeita, é realizada nesse momento a distribuição de telhas e as próximas etapas dos trabalhos devem ficar concentradas justamente na limpeza dessas casas que acabaram ficando destelhadas, porque também choveu, ficou sujo de barro. Então, toda essa questão, essa situação que vai atingir o município a partir de agora, nas próximas etapas da reconstrução. Conforme um balanço da Defesa Civil Municipal de Eldorado do Sul, divulgado ainda na manhã de segunda-feira, aproximadamente 720 pessoas ficaram desalojadas. 12 casas ficaram destruídas, 180 casas danificadas e outras 180 destelhadas. A Prefeitura de Eldorado do Sul chegou a montar de forma emergencial um abrigo, mas nenhuma família precisou ser abrigada até o momento. 50 árvores foram derrubadas pela força das rajadas de vento e 5 postes e fiações foram afetados também.
2: Que triste, né? Eldorado foi muito atingido, uma das mais atingidas na enchente de 2024. Agora, 4h54, uma linha dos Estados Unidos diz que bloqueio no Estreito de Hormuz começa nesta terça-feira. Maria Regina Eichenberg.
3: Bom dia, Drago. A Marinha dos Estados Unidos anunciou que vai retomar o bloqueio do Estreito de Hormuz a partir das 5 horas da tarde desta terça-feira, pelo horário de Brasília. A medida foi detalhada após anúncio do presidente norte-americano Donald Trump. Segundo o comunicado, o bloqueio será feito ao longo de toda a costa do Irã, com o objetivo de reprimir o tráfego de embarcações de qualquer porto ou terminal de petróleo iranianos. A Marinha norte-americana disse que o trânsito neutro será liberado, assim como navios com suprimentos humanitários. No entanto, todas as embarcações serão submetidas a inspeções por militares. Trump afirmou que os Estados Unidos serão o guardião do Estreito de Hormuz e, por isso, cobrarão taxa de 20% sobre toda a carga transportada para realizar o trabalho de segurança.
2: Não vou nem comentar, Sérgio. 4h55. Prefeitura demite servidor e abre sindicância para apurar caso de bebê que teve queimaduras depois de banho em escola. Júlio Osório.
4: Bom dia, Drago. Bom dia também aos ouvintes que nos acompanham. A Prefeitura de Campo Bom, no Vale dos Sinos, demitiu ontem uma servidora envolvida no caso de um bebê de 11 meses que teve queimaduras de segundo grau depois de um banho em uma escola de educação infantil da cidade. Em nota divulgada, a Prefeitura disse também que abriu uma sindicância para investigar, abre aspas, de forma técnica, imparcial e minuciosa, fecha aspas. O episódio aconteceu na sexta-feira, na Escola Municipal de Educação Infantil Casa da Criança. A menina foi internada no Hospital Lauro Hells, que constatou queimaduras nos pés, nas pernas e na nádega do bebê. Conforme o boletim de saúde mais recente divulgado pelo hospital, a menina está estável, apresentando evolução e recebendo atendimento especializado. Agora, a Polícia Civil também deve investigar o caso.
2: Obrigado, Júlia. Bom, só lembrando, nosso esporte já, né, se preparando durante o dia de hoje, porque tem um jogaço, né? Hoje tem França e Espanha. França e Espanha, a nossa jornada começa bem mais cedo o jogo, né? É a partir das 16h, mas durante a manhã já, depois do meio-dia, o esporte já preparado aí para acompanhar França e Espanha. E amanhã, dia 15, tem Inglaterra e Argentina também, a partir das 16h. Vamos à nossa central de jornalismo, Gossen.
5: Drago, aquele acidente na RS-540 em Santo Cristo, um motociclista invadiu a pista contrária para ultrapassar um trator e errou essa ultrapassagem e bateu de frente em um caminhão. Um homem de 27 anos, ainda não teve identidade divulgada. Esse acidente foi no fim da tarde. Fim da tarde não, já era um pouco antes das 7 da noite. Já está liberado o trânsito lá. Essas e outras informações a gente amplia na sequência no Gaúcha Hoje.
2: Obrigado, Gossen.
5: Abraço.
2: Antônio Carlos Macedo, bom dia, Macedão.
6: Bom dia, Drago. Tranquilo?
2: Tranquilo, meu amigo. Hoje é terça, até achei que já era quarta-feira, estou meio adiantado. Eu vou lá cortar.

0: quarta-feira, mas terça-feira, sem chuva, pelo menos, né?
1: É, bom, pelo menos isso, né?
0: Já é alguma coisa, né, Macedo?
1: Já estamos no lucro nesse aspecto aí, né?
0: Sabe que o pessoal perguntou, né, o que tu acha das previsões aí, né, do El Niño, né? A gente sempre torce que as previsões não se confirmem, né, Macedo? E eu fico pé da vida, vontade de esganar aqueles que ficam reclamando que a previsão de desastre não se confirmou, Macedo. Aí não dá para entender umas cabeças, né?
1: Como é que é?
0: Quando a previsão não se confirma, tem gente que fica brabo que não se confirmou a previsão, né?
1: Pois é, tem que erguer as mãos pro céu, claro, e agradecer, né? Né? Porque a previsão não está errada, ela
0: é uma previsão, né?
1: Isso. Por isso é uma previsão, ela é feita com dados disponíveis, uhum, que remetem para aquele tipo de acontecimento, mas não é uma afirmação, não, sim, é uma certeza, né? Sim. E que bom quando essa previsão, ela se, não é que ela esteja equivocada,
0: não,
1: é,
0: não.
1: A gente lida com algo dinâmico,
0: uma atmosfera,
1: algo em mutação, e de repente aqueles indícios que apontavam para um desfecho ruim, né, de temporal, de granizo, de chuvarada, esses elementos se modificam no meio, uhum, do caminho, e a situação não é aquela prevista, né? Que bom quando isso acontece, sim, né? Porque querem a confirmação da previsão,
0: da desgraça,
1: depois lamentar os prejuízos.
0: É. Porque quando a gente vê no mapa, às vezes a gente vê na TV, vê aqui na rádio também, a gente não tem a noção real, né, do tamanho, né, Marcelo? Porque é uma atmosfera e a região é gigantesca, né? Pega um estado como o nosso estado, ou o sul do Brasil, meu Deus do céu, né? A gente reduz, né? Mas é uma coisa muito grande, tem muitas influências de tudo que é lado.
1: Sim, claro, claro. Não é um negócio assim, ah, tá vindo ali e pronto. Não. Há mudanças que alteram o rumo do que está previsto, e muitas vezes até acontece o contrário, né?
0: Uhum.
1: De não termos a previsão de temporal, coisa e tal, e de uma hora para outra tudo piorar, sim, e remeter para isso, né?
0: Eu acho que Eldorado não tinha uma coisa muito assim específica para Eldorado. Sei que Eldorado não é muito grande, fica bem ali na... exposta ali o Guaíba, né?
1: Drago, nesses episódios, e nós estamos acostumados a ver aí pelo interior, recentemente, inclusive, esses episódios, eles não indicam a presença de um mau tempo generalizado, uhum, que vá atingir e causar estrago em uma um região
0: local
1: muito
0: específico,
1: ampla.
0: Né?
1: Raramente isso acontece, né? Em geral, tem um local que acaba sendo mais atingido. Neste caso aqui, foi, lamentavelmente, para Eldorado do Sul, o município aqui vizinho a Porto Alegre, né?
0: Exatamente. Meu amigo, até logo mais, nosso momento quinta série.
1: Tá certo.
0: Vamos juntos, vamos pra aula. Um abraço. 5 horas em ponto, na sequência tem notícia na hora certa, depois Gaúcha Hoje, nós voltamos em seguida. Obrigado pela companhia e uma ótima terça-feira para todo mundo. Tchau.
2: 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Ônibus circulam parcialmente em São Leopoldo nesta terça-feira após rodoviários manterem greve. Marinha dos Estados Unidos confirma para hoje à tarde início do bloqueio do Estreito de Hormuz. Por falta de recurso, Porto Alegre adia para o ano que vem implementação da primeira equipe de atendimento em saúde mental do SAMU. Céu sem nuvens em Porto Alegre agora faz 9 graus. A previsão para esta terça-feira é de tempo seco em todo o Rio Grande do Sul, com sol e poucas nuvens. O amanhecer será de temperatura amena, com elevação gradual à tarde. Na capital, mínima de 8, máxima de 19 graus. 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
2: sem o registro de acidentes na capital e nas rodovias da região metropolitana.
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2: Moradores do bairro Sarandi, na zona norte de Porto Alegre, podem ficar sem água nesta terça-feira. De acordo com o DEMAI, é mais uma etapa das obras de substituição da rede de abastecimento na região. Hoje, os trabalhos serão realizados na esquina da Avenida Souza Melo com a Rua 21 de Abril, a partir das 9 da manhã. A previsão é de que o abastecimento seja normalizado durante a noite. Começam hoje as inscrições para o Fundo de Financiamento Estudantil, o FIES, do segundo semestre. Os estudantes têm até sexta-feira, dia 17, para concorrer a uma das quase 50 mil vagas. As solicitações devem ser feitas pelo site do FIES. A lista dos pré-selecionados será divulgada em 30 de julho. O programa financia cursos de graduação em instituições privadas de ensino superior. Podem participar candidatos que tenham feito o Enem a partir de 2010, obtido média mínima de 450 pontos nas provas, não tenham zerado a redação e possuam renda familiar mensal por pessoa de até 3 salários mínimos. 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Da redação, Gustavo Gossen.
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2: Alô, muito bom dia. Temperatura em Porto Alegre, nesse momento, lá embaixo, 7 graus. É, frio pegando mais uma vez. Isso que a previsão é de um calor fora de época, hein? Nossa, que mudança se isso realmente se confirmar, hein? Sairemos praticamente do zero para o 30, porque a previsão em torno de 30 graus de calor ao longo da semana. Será? Bom, é o que indica a previsão, né? Vamos lá, porque tem gente, né? A gente precisa ir em frente aí, tem gente chegando para correr com a gente, né? 7 graus de temperatura, hoje é terça-feira, hoje é dia 14 de julho. Que seja para todos nós um ótimo dia, com muita paz, saúde e felicidade. Senhor Tiago Bittencourt, presente, bom dia.
3: Opa, presente, bom dia a ti, Macedo, bom dia aos ouvintes do Gaúcha Hoje. Tô aqui botando a temperatura um pouquinho mais agradável aqui dentro do estúdio. Tá bom? Não, tava bom. Tava bom, só botei para circular um pouquinho mais o ar. Marcelo Drago deixou prontinho aqui o estúdio para mais um Gaúcha Hoje, que começa com frio, né, Macedo? Como tu disseste, tá frio, tem que se agasalhar quem for sair de casa. Tempo seco. Tô com o WhatsApp aberto aqui, ó, 99699-5218. E aí o pessoal já pode mandar a sua mensagem dizendo como é que tá o início desta terça-feira, se tá frio, se não tá frio, se ainda tem alguma coisa de instabilidade, informação do trânsito, como tá o café da manhã, tudo. Pode mandar aqui pro WhatsApp da Rádio Gaúcha. Ou, se preferir, tô indo lá no YouTube da Gaúcha e aí eu clico ali no programa de hoje. Isso aí, 14 de julho. E aí se inscreve no canal, eu já tô inscrito, ativa a notificação, já tá ativado. Dou um joinha, é importante dar o like. E aí participa do chat. Ó, o Kleber Chonardier tá dando um bom dia. Cláudia Chiminazzo está no bairro Santana. Patrick Antiqueira, bom dia. Júlio César Cabral, 9 graus no bairro Santana. Vinícius Casão, bom dia, meus queridos. Gilmar Severo, bom dia. Everton Álvares também dando um bom dia. Volmar Rosseto, Ronda Alta, nos escutando, mandando um bom dia. Então, pessoal, faz aí, se inscreve no canal, participa do chat lá no YouTube da Gaúcha, a gente busca algumas mensagens por lá também.
2: Muito bem, Cléo Kuhn, bom dia.
4: Opa, bom dia, Macedo, bom dia, Tiago, bom dia aos ouvintes. Tranquilo, começando aí mais um dia. O frio já deu para acostumar, então não chega a ser novidade. Vamos aguardar aí a expectativa da presença do sol e ver se a temperatura, pelo menos hoje à tarde, dá uma subidinha um pouquinho melhor, porque ontem foi uma tarde muito ruim em todo o estado.
2: Valeu, Cléo. Vamos então para as notícias. Vamos então conferir o que há de novo nessa terça-feira.
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2: 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Marinha dos Estados Unidos afirma que bloqueio no Estreito de Hormuz recomeça hoje. Maria Regina Eichenberg.
5: A Marinha dos Estados Unidos anunciou que vai retomar o bloqueio do Estreito de Hormuz a partir das 5 horas da tarde de hoje, pelo horário de Brasília. A medida foi detalhada após anúncio do presidente Donald Trump. Segundo o comunicado, o bloqueio será feito ao longo de toda a costa do Irã, com o objetivo de reprimir o tráfego de embarcações de qualquer porto ou terminal de petróleo iranianos. Trump afirmou que os Estados Unidos serão o guardião do Estreito de Hormuz e, por isso, cobrarão taxa de 20% sobre toda a carga transportada para realizar o trabalho de segurança.
2: Ministro Alexandre de Moraes suspende visitas de Flávio Bolsonaro ao pai por 90 dias. Tiago Bittencourt.
3: De acordo com a decisão, a defesa do ex-presidente Jair Bolsonaro deve esclarecer em um prazo de 48 horas se ele sabia que uma carta escrita durante a prisão domiciliar seria divulgada por Flávio Bolsonaro nas redes sociais. Além de suspender as visitas de Flávio a Jair Bolsonaro, Alexandre de Moraes também encaminhou o caso ao Ministério Público Eleitoral, que deve apurar uma possível propaganda eleitoral antecipada. O ministro destaca que a publicação da carta configura desrespeito à decisão que proíbe Bolsonaro de utilizar redes sociais, mesmo que por intermédio de terceiros. A defesa de Flávio Bolsonaro se manifestou por nota e afirmou que a determinação é ilegal e inconstitucional. Em uma transmissão ao vivo em seu canal no YouTube, Flávio Bolsonaro ainda acusou Alexandre de Moraes de interferência nas eleições.
2: Motociclista morre em acidente na RS-540 em Santo Cristo, na região das Missões. Gustavo Gossen.
6: Conforme o comando de polícia rodoviária da Brigada Militar, a moto invadiu a pista contrária quando tentava ultrapassar um trator. E aí bateu de frente com o caminhão no quilômetro 15 da RS-540, lá em Santo Cristo. O motociclista tinha 27 anos, ainda não teve a identidade divulgada. Já o motorista do caminhão, de 36 anos, foi encaminhado ao hospital com ferimentos, mas sem gravidade.
2: Previsão do tempo para o interior do estado, Cleocum.
4: Mas sendo o interior gaúcho, tem previsão de um comportamento de tempo bastante seco. A gente tem aí uma situação de sol que domina a metade oeste, domina também aqui na parte leste, e a tendência é muito animadora com relação à subida das temperaturas hoje à tarde, embora não vá ter calor, porque as temperaturas devem chegar o quê? A 24 graus? 24 no oeste, né? Para nós aqui é em torno de 22, mas é uma temperatura bem agradável associada com o sol, e a falta de massa de ar frio vai causar uma sensação de aquecimento, e isso vai continuar durante os próximos dias, pelo menos por uma semana, talvez 10 dias. A gente não tem nenhuma massa de ar frio avançando sobre o estado, então a variação das temperaturas vai depender da presença do sol e da quantidade de ar quente que chega ao estado do Rio Grande do Sul, que é bastante variável. Então, pessoal, fica atento com esta situação. No entanto, tem que prestar atenção em algumas coisas. Quinta tem chuva na metade sul e no oeste. Sexta também. Não é quente e sem chuva em todo o estado. É quente e sem chuva na metade norte do estado. Talvez Porto Alegre tenha até chuva e não seja tão quente assim. A divisa com Santa Catarina, principalmente Santa Catarina, Paraná e o centro do país, é que vão ficar com temperaturas maiores, porque além de ter chuva durante o período da sexta-feira e da quinta lá no sul do estado, na fronteira com o Uruguai, tem chuva também durante o final de semana. Domingo é a maior chance de chuva também no leste do estado. Então, pessoal, fica atento. Vai ter uma parte do estado a partir de quinta-feira com chuva, metade sul e oeste, e outra parte do estado com tempo seco e com temperaturas altas. Macedo.
2: O sinal marcou 5 horas 15 minutos. Prefeitura de Campo Bom demite servidora e abre sindicância para apurar caso de bebê que teve queimaduras em creche do município. Júlia Osório.
7: A Prefeitura de Campo Bom, no Vale dos Sinos, demitiu ontem uma servidora envolvida no caso de um bebê de 11 meses que teve queimaduras de segundo grau depois de um banho em uma escola de educação infantil da cidade. Em nota divulgada, a Prefeitura disse também que abriu uma sindicância para investigar o caso. O episódio aconteceu na sexta-feira da semana passada, na Escola Municipal de Educação Infantil Casa da Criança. A menina foi internada no Hospital Lauro Hels, que constatou queimaduras nos pés, nas pernas e na nádega do bebê. A Polícia Civil também deve investigar o caso.
2: Porto Alegre adia para o ano que vem a implementação da primeira equipe de atendimento de saúde mental do SAMU por falta de orçamento. Roxane Carvalho.
8: A expectativa era de que a equipe completa entrasse em vigor ainda no primeiro semestre deste ano. Porém, de acordo com a Secretaria Municipal de Saúde, o orçamento para contratar os profissionais não foi previsto na Lei Orçamentária Anual. A atuação da equipe especializada foi aprovada em dezembro do ano passado e sancionada em janeiro. O texto previa uma equipe responsável por atender pessoas em crises psicóticas e outras emergências relacionadas à saúde mental. Conforme o secretário municipal de saúde, Fernando Ritter, a verba extra necessária para implementar o projeto foi contingenciada em maio devido à necessidade de priorizar demandas relacionadas ao El Niño. Com isso, a composição de uma equipe multiprofissional está sendo considerada apenas para 2027.
2: Rodoviários de São Leopoldo rejeitam proposta patronal e mantém greve no transporte público municipal. Ayrton Lemos.
9: Os ônibus voltam a circular parcialmente em São Leopoldo nesta terça-feira, após os rodoviários decidirem manter a greve em assembleia realizada na noite desta segunda-feira. Com a continuidade da paralisação, entra em vigor a determinação do Tribunal Regional do Trabalho que obriga a operação de 50% das linhas nos horários de pico, das 6 às 9 da manhã e das 4h30 da tarde às 7h30 da noite. A Prefeitura de São Leopoldo informou que acompanha as negociações e afirmou não ter condições de assumir novos compromissos financeiros com o sistema neste momento.
2: Duas escolas de Eldorado do Sul seguem sem aulas devido à falta de luz e água provocada pelo temporal do fim de semana. Giovana Dúrios.
10: As escolas de ensino fundamental Otávio Gomes Duarte e Sepete Araju seguem com as aulas suspensas em razão da falta de luz e de problemas no abastecimento de água. Outras três escolas que estavam com as aulas suspensas retomam as atividades hoje. Conforme a prefeitura, são a Escola de Educação Infantil Fazendo Arte, a Escola de Ensino Fundamental Paraná e a Escola Mamãe Coruja Parque. O distrito Parque do Eldorado foi a localidade mais afetada pelo vento forte e pelo granizo na manhã de sábado. Conforme o último balanço da Defesa Civil, cerca de 180 residências ficaram destelhadas, 50 árvores foram derrubadas pela força do vento e 25 postes da rede elétrica foram afetados.
2: Agora, 5 horas 18 minutos, previsão do tempo para a Grande Porto Alegre. Diga aí, Cléo.
4: Macedo, hoje e amanhã com um amplo domínio do sol em toda a região. E as temperaturas, é claro, vão subir, deve passar dos 20, 21 graus tranquilamente aqui na capital e área da região metropolitana. Alguns lugares, assim, pontos localizados, pode chegar a 22. E o mesmo acontece amanhã, já que durante a terça e a quarta a situação é muito semelhante. Na quinta, aumenta bastante a nebulosidade em toda a região. A temperatura vai a 25, 26 graus no período da tarde, mas a gente vai sentir muito o abafamento, que é o aumento da umidade e um pouco também da temperatura, já que não tem massa de ar frio, o ar quente vai gradativamente dominando. Então, fiquem atentos, até quinta está tudo muito bem aqui na capital. Sexta-feira a gente tem temperaturas também na faixa de 26, alguns prognósticos com 27, então continua quente na sexta-feira no início da tarde. Do meio para o final da tarde, a chuva ou é esperada pancadas de chuva aqui na região. São chuvas que não devem ser fortes, porque a maior parte da intensidade da chuva é pelo interior, mas sexta-feira a gente vai ter um pouco de chuva por aqui. E fiquem atentos, final de semana com tempo chuvoso em Porto Alegre, e o mesmo deve acontecer com a primeira metade da próxima semana aqui na capital e área da região metropolitana, com tempo instável e pancadas de chuva.
2: Agora 5h19, primeira finalista da Copa do Mundo será conhecida hoje. Marcos Bertoncello.
11: Terça-feira para conhecermos o primeiro finalista da Copa do Mundo. De um lado, a França de Mbappé, 100% na Copa, 6 jogos, 6 vitórias. Do outro, a Espanha de Lamine Yamal, que até agora levou apenas um gol na competição. A partida ocorre às 4 horas em Dallas, nos Estados Unidos. E amanhã ocorre a outra semifinal, tem Argentina e Inglaterra em Atlanta.
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2: Ô Macedo, o relato agora pela manhã é da neblina, viu? Muita cerração, muita neblina aqui na região metropolitana de Porto Alegre. No viaduto da Metrovel em Canoas, a Simone está relatando uma neblina muito densa, baixa, péssima visibilidade, fico alerta para o motorista. Muita neblina, ó, de novo, entre Canoas e Esteio, diz o Eduardo. Muita neblina em Eldorado do Sul, diz o Leandro. Agora vem aqui, ó, Tramandaí, Glorinha, com neblina forte. O Silvio, ele é de Tramandaí, tá passando por Glorinha, neblina forte. Giruá, muita neblina. Aonde? Muita neblina aqui na BR-290. Na trecho de Eldorado do Sul, Alberto Betec, e em Minas do Leão, BR-386, está indo em direção a Passo Fundo, lá no norte do estado, também atenção para pontos de neblina. É o Paulo César quem está nos alertando, então além do frio, tem esse alerta para a presença de neblina nesse amanhecer de terça-feira.
0: Agora, 5 horas 23 minutos, a temperatura está em 8 graus, o frio voltou, quer dizer, nem foi embora, né? Ele só se tornou mais intenso aí em relação a ontem. Vamos para a Central de Jornalismo. Fala, Gustavo Gossen.
3: Bom dia, Macedo. Bom dia a todos. Reforço o que o Thiago disse na madrugada. A gente já vinha recebendo mensagens assim de cerração, especialmente na BR-116, ali na região metropolitana e Vale dos Sinos, conforme ele nos trouxe. Então segue essa cerração, essa neblina. Na noite, a gente teve em Frederico Westphalen um incêndio em uma casa no bairro Distrito Industrial. A gente está buscando atualização do estado de saúde de uma senhora. Uma senhora recebeu atendimento médico por inalação de fumaça. E na capital, na madrugada, por volta da 1h30, mais ou menos, a gente teve um acidente com danos materiais ali na Avenida Protásio Alves, próximo a Arita Ragô. Seriam dois carros, conforme o PTC, um deles fugiu do local, mas conforme nos foi dito, nenhuma vítima nesse acidente.
0: Redes sociais?
3: Redes sociais, Macedo, depois de toda a função do Neymar, antes, durante, depois da Copa, que nem acabou ainda, já começou tudo para 2030. É um vídeo que muita gente está compartilhando, alguns concordando, outros estão compartilhando até para debochar mesmo, que é um vídeo feito por inteligência artificial que mostra o Neymar criança, o Neymar no auge da carreira dele e o Neymar de agora. Daí ele vai conversar com o Neymar criança e fala, nós realizamos o sonho, nós jogamos. Daí o gurizinho pergunta, o Neymar criança pergunta, e que ano nós ganhamos a Copa do Mundo? Aí o Neymar de agora responde, nós não ganhamos. Aí para um carro, aí desce outro Neymar, que seria o Neymar do futuro, que é aquele de óculos escuros que aparece na nossa live para quem nos acompanha no YouTube da Gaúcha, e se aproxima. Aí o Neymar pergunta pro Neymar criancinha, você quer que a gente tente de novo? E aí baixa a câmera, aí o Neymar do futuro está segurando uma taça da Copa do Mundo escrito 2030, ou seja, Neymar, Copa, assunto que não acaba quando termina, Marcelo.
0: É, não sei, muita chateação em torno do Neymar, né? Ah, falta de assunto.
3: E ele compartilhou, né? Vale ressaltar que ele compartilhou com coraçõezinhos, então suponho que ele concorda em tentar mais uma vez.
0: É, duvido que chegue lá, né? Porque ele não tá jogando, ele tá se arrastando. A convocação dele dessa vez foi muito mais para aplacar ânimos do que propriamente uma escolha técnica em cima do que ele vinha fazendo aí no Santos. Então, bom, o futuro, como diz o ditado, a Deus pertence. Vamos deixar aí o futuro para depois. Agora que tá cansando essa história do Neymar, pelo menos a mim tá. Valeu, obrigado, Gossen. Agora 5h26, temperatura em Porto Alegre, na marca dos 8 graus. Repara.

0: 5h26 e hoje, hein, Thiago? França ou Espanha?
1: França. Acho que passa a França. Eu, apesar de eu achar que vai ser um jogo bem difícil, mas eu acho que a França é favorita. É um futebol muito bem jogado e eu acho que dá a França. Amanhã é que eu acho que vai ser peleado, mas hoje eu acho que passa a França, viu, Marcelo?
0: É, lógica aponta para isso, né? A lógica aponta para isso. Agora, sempre é bom destacar que o único time que andou ganhando recentemente da França em momentos decisivos foi a Espanha, com duas vitórias lá em competições europeias.
1: Né? Uhum. É, por isso que eu digo, vai ser difícil, vai, mas eu acho que a França tá num outro patamar, né, Marcelo? Tá num nível diferente, muito difícil de alguém tirar da França essa vaga na final da Copa do Mundo. 16h hoje, né, em Dallas, o jogo da França contra a Espanha.
0: E amanhã, no mesmo horário, o jogo da Argentina contra a Inglaterra. 5h27, mais som, em uma palavra só. Agora, quatro letrinhas. Guri. César Passarinho. Um dos grandes clássicos da música rio-grandense.

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0: Estamos de volta, são 5h33, com temperatura de 8 graus. Vamos à Central de Jornalismo, notícia da hora, Gossen.
1: O velório do cantor e compositor Wilson Ney ocorre nesta terça-feira em Porto Alegre, um dos grandes nomes do samba e do carnaval do Rio Grande do Sul. Ele morreu ontem aos 79 anos. A despedida será no cemitério São Miguel e Almas, na Capela N, das 10 da manhã às 4 da tarde. Com mais de 500 composições gravadas, a história marcada em várias escolas de samba aqui de Porto Alegre, Wilson Ney também teve obras gravadas por cantores nacionais como Neguinho da Beija-Flor, Leci Brandão, Elza Soares, entre outros.
0: Grande nome do nosso carnaval, grande nome da música de Porto Alegre, o Wilson Ney. Agora às 5h34, temperatura em Porto Alegre em 8 graus, Cleocum atualiza a previsão do tempo.
2: Olha, Macedo, a gente tem essa cerração que domina aqui ao redor e domina o leste do estado pelo visto, e depois que essa cerração levantar, tem uma camada de nuvens em cima. O sol vai aparecer, mas entre nuvens aqui na região. Ah, eu acredito que mais sol do que nuvens, mas a gente vai ter a presença de algumas nuvens. E a temperatura vai ali pelos 20 graus, um pouquinho mais, um pouquinho menos, dependendo da região. Mas o tempo está firme, não tem previsão de chuva nem para hoje, nem para amanhã. Vamos ficar atentos. Quinta e sexta-feira tem uma boa chuva em toda a fronteira com o Uruguai, metade sul, fronteira com a Argentina também lá na fronteira oeste. Então vamos aguardar a chuva da segunda metade da semana, Marcelo.
0: Agora é 5h35, seguindo em frente, vamos acionar a reportagem. Alô, Leandro Rodrigues, bom dia.
3: Bom dia, Macedo. Bom dia a todos. Boa terça-feira para todo mundo. Uma terça-feira que começa com bastante cerração. A gente veio aqui para as voltas do aeroporto Salgado Filho, porque logo na largada da jornada, deu para sentir que a Zona Norte estava bem fechada e está fechada. E pelo relato dos nossos ouvintes, isso se estende para as rodovias da região metropolitana. Então é o dia ainda mais em estrada de pista simples, para pensar 300 vezes antes de fazer uma ultrapassagem com essa cerração. Verdades têm que ser ditas. É a hora de pensar, é agora, não é depois. Não é depois quando perceber o farol no sentido contrário. Tem que ser dito, eu sei que é chocante, mas as coisas óbvias têm que ser ditas, e o trânsito vem nos provando isso dia após dia. Então, cerração como tem agora, atenção, trecho da 118 entre Viamão e Alvorada, atenção! Trecho perigosíssimo nessa situação de cerração. Dá um choque no motorista. Se não encheu a cara de café para sair de casa, vai levar o choque de cafeína, de adrenalina agora. Esse trecho da região metropolitana, horrível se tiver essa cerração que a gente tem aqui na saída, entrada de Porto Alegre, pela imediação do aeroporto Salgado Filho. E por aí se repetindo em outras estradas da região metropolitana. A gente não tem, pelo menos nessa largada da manhã, nenhum relato de acidente. Da noite também para madrugada, pelo menos o nosso monitoramento não pegou nada. Nas principais vias, naquelas vias com mais movimento. Falando de novo, mostrando aqui o aeroporto Salgado Filho, tá fechado, tá aberto, há pouco teve avião decolando, então ainda tá com a operação rolando, mas é claro que a gente fica cuidando porque é uma cerração bem forte. Não sei, tive a impressão de estar mais forte mais pro lado do bairro Sarandi, mais para dentro do Sarandi, talvez esteja vindo, talvez essa intensidade um pouco maior para cá, não sei a saber na próxima hora. Reforçando que tem a entrada da capital pela elevada da Conceição para o túnel com o estreitamento por ali, isso eu acho que o motorista está se acostumando também, e a gente também vai acompanhando o movimento na Bento Gonçalves, descida da Lomba do Sabão e Protásio Alves, que aos poucos começa já a oferecer uma resistência para o motorista, Macedo.
0: Muito bem, valeu, obrigado. Agora 5h38, temperatura em Porto Alegre em 8 graus, uma palavra só é o título das... Uma palavra só tem o título das músicas da nossa terça galponeira. É uma palavra e basta! Essa aqui tem três letrinhas no título. Nós, do Oswaldir e do Carlos Magrão.

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1: A nossa ouvinte Cássia, viu, Macedo, fez uma lembrança. O Drago também comentou aqui. Hoje é feriado na França, tem esse componente ainda. Porque 14 de julho marca a queda da Bastilha e o início da Revolução Francesa. Então é uma data muito importante para os franceses. Coincidentemente, vai cair com o jogo hoje contra a Espanha. E aí a Cássia mandou, fez essa lembrança, e aí acha que pode ser um fator motivador, né, para a França ganhar da Espanha na semifinal da Copa do Mundo no dia de hoje.
0: Agora 5h40, vamos para as informações de serviço que chegam com a Giovana Dúlios. Bom dia.
2: Oi, Macedo, bom dia a ti, bom dia a todos. Como tem essa situação da neblina, nós ficamos mais atentos à situação do aeroporto Salgado Filho. Por enquanto, como o Leandro comentou, os voos estão partindo normalmente, decolou um às 5h10, outro agora há pouco. Tem um voo atrasado da Azul, que parte para Guarulhos, em São Paulo, que estava previsto para agora às 5h30, e o novo horário estimado é às 7 horas da manhã. Por enquanto, é só uma alteração de horário, nós não temos detalhes ainda do motivo. O restante dos embarques estão ocorrendo normalmente. Agora ocorre a última chamada para o voo que parte para o Galeão, às 5h50 no Rio de Janeiro. A gente segue acompanhando a situação do aeroporto e vamos trazendo mais detalhes durante a programação.
0: Muito bem, são 5h41. Agora vamos conferir a dupla Grenal. Jason Lisboa com o Grêmio, Lucas Katsurayama com o Inter.
3: O Grêmio recebe nesta terça-feira Giovanni Cabral, meio atacante de 28 anos de idade, que disputou a última Copa do Mundo pela seleção de Cabo Verde. Ele assina contrato por 1 ano e meio com o tricolor. Gabriel Mek, o Shakhtar Donetsk da Ucrânia, fez uma nova proposta oficial ao Grêmio. O valor é guardado em sigilo, mas em 2025 o mesmo Shakhtar havia oferecido 15 milhões de euros para uma compra, uma negociação em definitivo envolvendo Gabriel Mek. O Everton e Balbuena retornaram da Copa do Mundo, disputaram por Brasil e Paraguai a competição e ontem retomaram os treinamentos no CT Luiz Carvalho. O Grêmio tem interesse no zagueiro Matias Moreno, 22 anos de idade, 1,93m, que pertence à Fiorentina da Itália. São as informações do Grêmio com Jason Lisboa.
4: O goleiro Sérgio Rocher não participou do treino do Inter da última segunda-feira. Ele ficou no departamento médico e nós ainda não temos detalhes sobre qual foi o problema clínico apresentado. Exatamente esta situação física do Rocher é o que preocupa a direção e faz com que o Inter busque no mercado um novo goleiro para fazer sombra ao Rocher, disputar a posição ou até, quem sabe, substituí-lo em um cenário de uma possível saída do uruguaio camisa 1. Então o Inter preocupado com a sua meta e o Rocher traz novamente esse problema físico que tem sido uma constante nas últimas temporadas. O José Contreras, do Barcelona de Guayaquil, está um pouco travado essa negociação. Goleiro de 31 anos, venezuelano, o clube do Equador pede US$1,5 milhão, que dá cerca de R$8 milhões. É um valor que o Inter não quer pagar. Com o Inter, Lucas Katsurayama.
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0: 5h43, agora o destaque é para o comentário da Terça Galponeira, que chega com o José Alberto Andrade em nome de Sol Agrícola. 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Fala, Zé Alberto.

Bom dia, Macedo, e bom dia, essa gauchada aí, junto com o Tiagão e com a turma da Terça Galponeira. Macedo, esse romance não é novo. No seu disco de 1998, o Leonel Gomes gravou esse Namoro de Corvo. E volta e meia eu cito essa música porque é um tema tão insólito, mas que rendeu uma canção sensacional com a letra do Rogério Ávila e que passatempo ganha mais projeção ainda. Ela mistura um relato muito bem humorado da dança do acasalamento entre um casal de urubus e faz uma analogia com uma desventura amorosa do autor da música. Só que agora a novidade, já de um tempo pra cá, é essa gravação que estamos ouvindo aí pela Xana Miller, pois ela gravou o Namoro do Corvo, que ganhou uma nova roupagem e mais uma vez está tocando. E uma gravação primorosa da Xana, que tem uma turma buenacha com ela, que tem ali o Lucas Vael, o Felipe Barreto, Guilherme Goulart, Bruno Coelho, o Renato Popó, o Guilherme Castilhos, e na técnica de som, na engenharia de som, o Antônio Flores, e muito especialmente ainda o Marcos Abreu, que nos deixou no início desse mês de julho, um dos maiores engenheiros de som do Brasil em todos os tempos. Então a gente presta também com este bem-humorado Namoro de Corvo uma homenagem pro Marcos Abreu. E não quero deixar, deixa a Xana Miller cantando aí.

0: 5 agora. Temperatura em Porto Alegre na marca dos 8 graus. Mais um dia muito frio na grande Porto Alegre. Com um detalhe que vem sendo salientado desde cedo pela audiência, né, Tiago? A presença da cerração, da neblina em vários pontos da grande Porto Alegre.
1: E fechada essa neblina, atrapalhando a visibilidade do motorista. Então fica o alerta, ó, RS 239, o Júlio, motorista de Três Coroas, relatando essa neblina. Agora chegaram relatos de cerração forte na rodovia do Parque, a BR-448. O Bombardelli é um dos ouvintes. E o Júnior Maia, também passando pela rodovia do Parque. Muita neblina. No nosso chat lá no YouTube da Gaúcha, o Rovena diz que em Sapiranga está com muita cerração. Isso, Canoas também com cerração, diz o Rodrigo Nobre. Entre General Câmara e São Jerônimo, o Tauã Prado, também relatando neblina. Campo Bom com neblina, diz o Jorge Luiz, e em Alvorada, na RS-118. Leandro Rodrigues até ressaltou isso, o Diego relatando essa presença da cerração da neblina, é o que está dominando, viu, Macedo? As mensagens aqui no WhatsApp da Rádio Gaúcha.
0: Agora 5h47. Senhor professor Marcelo Drago, chegando por nosso momento quinta série, porque, enfim, a vida é séria, mas a gente tem bom espaço também para dar algumas risadas. Como dizia a revista Seleções, rir é o melhor remédio, senhor Drago.
2: Bom dia, Macedo, bom dia, Tiago, e já ouvi isso dos nossos ouvintes, meu amigo, justamente é tão bom esse momento quinta série que a gente para de ouvir, às vezes, notícias que são pesadas do nosso dia a dia, né, Macedo, para rir um pouco com vocês. Então, parabéns ao nosso ouvinte, parabéns a ti também que teve essa grande ideia, Macedão.
0: E aí, o que temos de trabalho hoje para mim participar em grupo só assinando?
1: É, só botar o nome na cartolina.
2: Mais ou menos isso. Ó, essa aqui já é antiga, eu quero ver se o Thiago lembra. Na frase proibido estacionar, é português, Thiago. Uhum. Porque é bom de português.
1: Sim, sou.
2: Eu não tenho muito conhecimento, né? Qual é o sujeito da ação? Na frase é proibido estacionar.
1: O sujeito da ação?
2: Isto. Português. Gramática.
1: Uhum, gramática.
2: Qual é?
1: Qual é?
3: É o guarda de trânsito.
2: Não, o sujeito a guincho. É que eu tenho que dar enganada, né, Marcelo? Induz a pessoa ao erro, né, Tchê?
0: Sim, né? Olha aqui, presta atenção, presta atenção. Cléo, presta atenção aí. Suas costas em meu peito, mão na sua testa, em cima do seu buraco,
2: vou fechar
0: eu faço a festa. Quem sou?
3: Eu não vou responder, eu não sei.
0: Quem sou?
2: Meu Deus, eu também não.
0: Suas costas no meu peito, minha mão na sua testa, em cima do seu buraco eu faço a festa. Quem sou?
2: Não sei. Eu gosto, violão, eu gosto do meu emprego.
3: Ah, o violão.
2: Tá bom, tá bom.
0: Claro, na mão. Pensaram que era o quê?
2: Não, nada. Eu gosto do meu emprego, nada, nada. Aqui, ó.
3: Também é o violão.
2: Sim, sim.
1: A Ivete mandou uma nesse sim, né, também.
2: Até deu uma suada aqui, ó.
1: Toda mulher tem. Começa com B e termina com A. A Ivete mandou.
2: Vocês estão.
3: Ah, não, não.
2: B com A.
1: Começa com B e termina com A.
2: Bolsa!
1: Também.
2: Mas
1: é a beleza.
2: A beleza.
0: Beleza, boca.
2: Sim, tá bom. Ô, Cléo, você é pra ti, ó. Um álcool encontrou outro álcool enquanto andava na rua. Sabe o que eles disseram? Um pro outro?
3: Vamos tomar um trago.
2: Não. Eta nós. Ah, é, que depois dessas fraquinhas...
1: Tu veio com a aula de português, a gente tem que explicar a aula de...
2: Sim,
1: de
2: sim.
1: Etanol, né? Não, tá bom.
0: E o que que o 4 disse por 40, Tiago?
1: 4 disse por 40... não sei.
2: Junta aí, divide
1: não,
2: aí.
1: Tem um zerinho.
0: Passa a bola, meu.
1: Passa a bola.
2: Aqui, já vou fazer uma forte agora também aqui, ó.
1: É forte?
2: Pra deixar, né,
1: o rosto robô, vermelho. Né?
2: O que é que o pernilongo tem maior que o elefante?
1: O nome?
2: Aê, Thiago!
1: Eu sou bom de biologia também.
2: É bom de biologia.
1: O Anderson de Araricá mandou, ó. Qual o lugar que todos podem sentar, menos você?
2: Qual o lugar que todos... Não tem ideia.
1: O teu colo.
2: Ah!
0: É, certo. É, tá certo, tá certo.
2: Fiquem à vontade. O que o doce preferido...
0: Ô, Cleocum.
2: O que é isso?
1: Fala. Ele começou com vergonha e perdeu a vergonha.
0: Ô, Cleocum. O que é Shell?
3: Hã?
0: Shell. Que é Shell?
3: Shell. Oh, era o posto de gasolina que eu abastecia um tempo atrás.
0: Conte. Não. Shell, sabe o que é?
3: Hã?
0: Olha pra cima que você vê.
2: Ah. Boa.
1: Vai ver o show, vai ver o show.
2: Tem um aqui que eu separei, o... Ai, ai, ai, onde é que tá aqui? Ah, qual é o doce preferido dos átomos?
1: Dos átomos?
2: Isto.
1: Ah, estamos de novo com uma aula.
2: Isto. Tomate. Não, é o pé de moléculas.
3: Ah, ah, meu Deus.
0: Aí, o doce.
2: Eu achei legal.
0: O pé de moléculas.
2: Eu que estou, então, empolgado, né? Eu achei boa.
0: É de moléculas. Como é que se esconde, como é que a gente esconde um elefante na plantação de morango?
1: Como é que tu esconde um elefante?
2: Pinta de vermelho?
1: Ele?
0: Não, pinta as unhas dele de vermelho.
2: Ah, as unhas, boa.
3: Ai, meu Deus do céu.
2: Vai lá, Joãozinho. Joãozinho sempre aqui presente, né, tia? Quando o Joãozinho chegou em casa, seu pai perguntou assim: recebeu o boletim, meu filho? Sim, pai, recebi. Cadê ele? Emprestei pro Juca. Como assim? Emprestou pro Juca? É que ele queria dar um susto no pai dele, pai.

0: Boa!
1: Boa,
0: tá
1: boa.
0: Naquele patamar da
1: E o que o cigarro disse pro fumante, hein?
2: Caramba, eu nunca falei com os meus, tipo...
1: Não, mas conversa aí com eles que eles vão te dizer alguma coisa. O que o cigarro disse pro fumante?
0: Não tem ideia.
2: Eu vou te matar.
1: Você me acende hoje, mas eu te apago amanhã.
0: O que o açaí disse para o filhote, para o filho dele? Pros filhos?
3: O açaí?
0: Diz pros filhos.
3: O último açaí é apagar a luz. Ah,
0: para, Thiago. Sabe tudo. E o que que um pontinho vermelho na árvore? Essa tu não sabe.
2: Uma amora.
0: Não.
3: Morango.
0: Morango-tango.
3: Aê! É o morango-tango.
0: É o morango-tango. Exatamente. É o que é o que é. Que é seu.
3: É meu.
0: Mas é muito mais usado pelos outros.
3: O nome.
1: Tá. O nome.
0: Puxa, não deixa nem a pessoa pensar, tem um duplo sentido, né? Você já mata a charada assim, né? Te dá, faz um suspense, né? Não sei, tô vermelho.
1: Ô, Drago,
0: né?
1: Qual é a palavra que pode ter até mais de 40 acentos?
2: Ah, sim, barbada.
0: Ônibus.
2: É?
1: Ônibus?
0: Isso, ônibus, é isso aí.
1: Ah, não deixa nem os outros pensar, né?
0: Desculpa, perdão. Eu tenho uma piadinha com o ônibus, mas eu não conto que ela é um pouquinho forte, né, tia? Aqui, ó, o papai, o senhor sente... o que o senhor sente, né, de ter um filho tão bonito, né? Ele falou assim, não sei, Joãozinho, pergunta ao seu avô. Acho que eu estraguei a piada, né? Papai, o que o senhor sente tendo um filho tão bonito? Não sei, Joãozinho, pergunte seu avô, mas eu acho que não entendi a piada.
3: Não entendeu?
1: Não entendeu? Não. O Joãozinho, o que, que você sente tendo um filho tão bonito? Ele, Joãozinho. Aí o pai diz, não, perguntei ao avô, porque o pai
0: mas não vi sentido. Filho. Sendo um filho tão bonito seria,
3: sim,
0: né?
3: O avô mas teve filho, um filho tão bonito, então o
1: pai
3: do
1: é o filho do avô, né?
0: Não achei graça na piada. Não achei graça. Foi embora, tá, agora
1: paga,
0: foi embora.
1: Paga, tu passa a borracha nessa
0: aqui,
1: parte do trabalho.
0: Então vamos, Joãozinho, aqui, ó. Papai, tem uma notícia.
1: Caneta, agora vai me passar essa borracha aí que não apaga.
0: Que não
1: vai rasgar a folha do papel.
0: A borracha azul dá uma lambidinha.
1: Pois é. Mas vai rasgar o papel.
0: Dá uma lambidinha, né?
1: Passa errorex.
0: Papai, tem uma notícia ruim. E uma boa. Pai disse. Então, conta a boa primeiro, né? Joãozinho disse assim. Passei em todas as matérias da escola. Pai, pá, que legal. Tá aí, qual é a notícia? Era mentira, pai. Boa e ruim, né, tia? Ele foi sério, né? Tá?
1: Mentes sujas, colegas. O que normalmente a gente lambe para entrar mais facilmente no buraco?
2: Ah, meu Deus, não, de novo?
0: Fica quieto, Léo. Vamos esperar a resposta. Eu também. Quieto.
1: Não sabe? O fio de linha.
0: Aí, mesmo, tio.
1: Mas são os mentes sujas. A gente faz uma pergunta inocente,
0: tá certo,
1: aqui.
0: Não.
1: Aí eles já ficam pensando bobagem. Ah, não.
3: Ó, o ouvinte perguntou o que é um ponto vermelho na porta.
0: Um ponto vermelho na porta? Não tem ideia. Vai lá.
3: Um olho mágico com conjuntivite.
0: É.
2: Ah, meu Deus.
3: O Rory foi quem mandou aqui.
1: Cléo, o que é lei?
0: É a pior piada, né?
1: O que é lei?
2: Lei?
1: É.
2: É um negócio feito pra gente cumprir, né?
1: Não.
2: É determinação.
1: Lei é o marido da rainha.
0: Ah, meu Deus. O Cebolinha falando, né?
3: O Leandro Clarks mandou uma muito boa aqui.
0: É, vamos ver.
3: Tá. Qual é o contrário de otorrinolaringologista?
0: Nem vou pensar.
3: É otochorandolaringologista.
0: Tu achou boa?
3: Achou
1: legal. Tô chorando.
0: Obrigado, Leandro. Então vamos mais uma pra acabar assim, ó. O troféu. Nós temos que montar o troféu, pior piada. É. O que que o fantasma disse ao outro?
2: Fantasma. Dois fantasmas falando.
0: Isto.
2: Não sei, mas não fala.
0: Você acredita em gente?
3: Ah, boa. Sim. Nosso ouvinte Marcos do
0: Boa Falco. Que tu nem riu.
3: Não, muito boa. Hoje tá tudo fechado lá. Sabe por que que o Santana confirmou que é feriado na França?
0: Pra contar mentiras? Porque são transparentes.
3: Isso, viu como tem
0: que ter?
3: Te dedica.
0: Qual é a piada do mecânico?
2: Piada mecânico.
0: Isto. Troféu pior piada. Mas qual é a piada do mecânico? É aquela cheia de graxa.
3: Ah!
2: Meu Deus.
0: Valeu, mano. Sim, troféu pior piada. Não tem lá do meu pior filme, essas coisas todas.

0: Não, vamos fazer um troféu pela piada, gente.
1: Essa é uma piada suja, Drago.
0: Mais ou menos.
2: Drago, por que que a galinha bateu com a cabeça na parede?
0: Deve ser coisa com galo.
2: Pra ficar com galo.
0: Pra ficar com galo.
1: Aula de inglês. Tá? A Roberta e a Márcia aqui de Porto Alegre. 5 pontos em um morro nos Estados Unidos.
0: 5 pontos em um morro nos Estados Unidos.
1: 5 pontos lá, no alto do morro.
0: Five alguma coisa, não? É, five.
1: No morro. É uma favela.
0: Ah, meu Deus. Muito boa. Boa pra esquecer, né,
2: tio? Olha aqui. Eu sou seu irmão, mas você não é meu irmão. Como é que isso é possível?
3: Repete aí como é que é. Eu sou.
2: Eu sou seu irmão, mas você não é meu irmão. Como isso é possível?
3: Caramba.
0: Não tem ideia.
2: Ué, você não é meu irmão porque é a minha irmã.
0: Certo. Boa.
1: Mais uma aula de biologia. Tem um ponto preto no microscópio do médico. O André de Canoas mandou.
0: Sim.
3: É fungo?
1: São 2 pontos, na verdade.
3: É 2 fungos?
1: Não, é uma bactéria e um protozoário.
0: Errar é humano. Mas pôr a culpa no outro é mais humano ainda. Sempre tem que achar um, né, tchê?
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4: 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Notícia na hora certa, no sinal 6 horas. Motociclista morre em acidente na RS-540 em Santo Cristo, na região das Missões. Servidora é demitida e prefeitura abre sindicância para apurar caso de bebê que teve queimaduras em escola de Campo Bom, no Vale dos Sinos. Primeira seleção finalista da Copa do Mundo será conhecida hoje. França e Espanha entram em campo às 4 da tarde. Alerta para cerração em Porto Alegre e região metropolitana. Temperatura agora de 9 graus. Previsão para hoje, tempo seco em todo o Rio Grande do Sul, com sol e poucas nuvens. Na capital, mínima de 8, máxima de 19 graus. 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
5: Não tem informação de acidente, pelo menos nas últimas horas, tanto em Porto Alegre quanto no entorno, mas atenção, cerração forte na região metropolitana. Pega trechos da Freeway, da BR-116, da Rodovia do Parque e da BR-290. Com o trânsito, Leandro Rodrigues.
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4: 3 escolas de Eldorado do Sul retomam as atividades nesta terça-feira. Conforme a Prefeitura, são a EMEI Fazendo Arte, a EMEF Paraná e a Escola Mamãe Coruja Parque. Outras duas, no entanto, seguem com aulas suspensas em virtude da falta de energia elétrica e de problemas no abastecimento de água. A EMEF Otávio Gomes Duarte e a EMEF Cepé Tiaraju. O Distrito Parque Eldorado foi a localidade mais afetada pelo vento forte e pela queda de granizo na manhã de sábado. O Conselho Nacional de Política Energética tem previsão de decidir hoje sobre o aumento da mistura obrigatória de etanol anidro na gasolina. A proposta eleva o percentual de 30% para 32%. De acordo com o Ministério de Minas e Energia, a medida pode reduzir em cerca de 500 milhões de litros por mês a necessidade de importação da gasolina. Em junho do ano passado, a mistura obrigatória já havia sido elevada de 27,5% para os atuais 30%. 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Notícia na hora certa, volta na Rede Gaúcha às 9 horas. Da redação, Gustavo Gossen.

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Alô, minha gente! Alô, meu povo maravilhoso! Alô, todo mundo! Olha eu aqui de novo, né? Estamos chegando na comunicação da 97.7 Sanaduva FM. Eu sou Edson da Costa. E até as 9, minha gente, eu vou fazer a companhia aqui na Rádio Sanaduva, claro. Depois das informações em cadeia com a Rádio Gaúcha de Porto Alegre, a partir de agora a gente faz, né, diferente por aqui, comandando a boa música gaúcha. 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Dito isso, minha gente, convido você a ficar ligado na 97. O meu desejo, claro, que seu dia seja um dia de alegria, um dia de paz, um dia aí de prosperidade, um dia de muita proteção, tá certo? Então, bom dia pra você. Agora 6:08.

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0: Tá aí, minha gente, a participação musical do Leonardo apostando na vaneira. O Neide Bertucci, Cigana Feiticeira, e a hora certa. Agora 6h14.
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0: Vamos trazendo então uma previsão do tempo, né? Atualizada na programação da Sananduva FM. Anote aí. Mínimas em torno aí de 6 graus durante a madrugada. Máxima poderá ultrapassar os 18 graus. Não temos previsão de chuva para hoje. Por amanhã, mínimas de 8, máxima de 20 graus. Não chove também. E a quinta-feira, mínimas de 10, máxima de 23 graus. Também não chove. Segundo aí a meteorologia, neste momento, 6 graus e meio.

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Olha a hora, 6:16.

0: aí os caciques, Cordiona Pachola. Também passou por aqui na programação o Porca Véia, né? Com os gaiteiros do Cordiona no estilo Porca Véia. Olha a hora certa, agora 6h24.
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0: Vamos lá então com as informações. Olha, Contran prorroga automaticamente validade das CNHs vencidas e amplia prazo para renovação. A medida beneficia motoristas com habilitação vencida em 5 de junho e 8 de setembro deste ano e vale em todo o território nacional.
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0: Muito bem, vamos lá com as informações do Momento Agro. Há risco de faltar carne de frango e ovos nos pratos gaúchos. Setor prevê desaceleração da produção por conta de uma pressão no ambiente econômico, o que pode reajustar os preços na carne de frango. Vamos às cotações. Lembrando que é o fechamento de ontem até hoje, né? Podendo alterar para mais ou para menos no dia de hoje. Soja, R$ 125,00 a saca, deu uma mexidinha. É, deu uma mexida na soja, né? R$ 125,00 a saca. O trigo branqueador, R$ 72,00. O trigo pão, R$ 72,00. E o milho, R$ 60,00 a saca.
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0: 6h27.
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Muito bem, vamos seguindo por aqui. 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Olha a hora, 6h29.

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0: Muito bem, tá aí os Bertucci, 8 dias da semana. Passou por aqui os Monarcas, Sou Bonito e Danço Bem, Nenito Sartura, Gaita, Galdéria e o saudoso Teixeirinha, né, gente? A morte não marca a hora, e é verdade. 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Agora 18 para 7, tá chegando por aí o clássico do Rio Grande com os Chacreiros, Madrugando.
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4: Vamos lá com as informações do Esportes, né? Para você que está nos acompanhando nesta manhã. Vamos falando. Do Internacional. Olha, o Inter avança por Caleb e busca goleiro da seleção venezuelana. Já no Grêmio. Grêmio, Giovanni Cabral é aguardado em Porto Alegre nesta terça-feira. O jogador jogou pelo Cabo Verde a Copa do Mundo deste ano.
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4: 6 graus.
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4: Nota de falecimento. A funerária São João, juntamente com a esposa Ivanilde, filhos Aline e Meire, genros Jaime e Dione, netos Henrique, Miguel e Felipe e os demais familiares, com profundo pesar, comunicam o falecimento de Loreni Morello, com 66 anos. As homenagens estão sendo realizadas na capela mortuária da funerária São João de Sananduva, na Avenida Rio Branco. A celebração da despedida acontece hoje, às 10 horas da manhã, no mesmo local, e logo após o sepultamento, no cemitério municipal de Sananduva. Noticiamos o falecimento de Loreni Morello. Serviços fúnebres a cargo da funerária São João de Sananduva.
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Finalizamos o canto nativo e volto na sequência para comandar o Sertanejo 97. Fiquem ligados que a gente volta já já, não saiam daí. Agora 9 para 7.

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0: Vamos lá com as informações da Copa. Olha, o paradoxo das semifinais. Tá chegando o grande momento. As quatro primeiras seleções do ranking FIFA são também as quatro melhores da Copa, pelo menos no resultado. O quarteto construído campanhas distintas, mas com um fator em comum. Talvez a mudar a partir das semifinais que começam hoje. Nenhuma delas jogou um futebol de campeã. França, Espanha, Inglaterra e Argentina, mas estão nas finais. E todas são favoritas.
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3: Alô, minha gente! Alô, meu povo maravilhoso! Eu tô de volta. Estamos chegando por aqui, então, para comandar a partir de agora... Na Sananduva FM, a rádio que todo mundo ouve, mais uma edição do Sertanejo 97. Eu sou Edson da Costa. E a partir de agora, até as 9, o Sertanejo está no ar com a sua primeira horinha de programa. Você sabe aí com... 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Tá bom, minha gente? Bora que até as 9 da manhã a gente faz a companhia por aqui do jeitão que você gosta. A melhor música. Olha a hora, 7:02.

0: Maluco e Aladrin, Estrada da Vida, Minha Serenata, tá aí de Alexandre, Só Quero Te Dizer, Rick Renner, Baby. Olha a hora, 7h12.
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0: Muito bem, vamos lá com o horóscopo do dia. 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
1: Oi pessoal, tudo bem? Hoje é terça-feira, dia 30 de junho de 2026. Eu sou a Suzy Luz, estou chegando com as previsões astrais para esse dia 30 de junho. Vida longa para você que dá mais um giro em torno do Sol e quem nasce no dia 30 de junho. É do signo de Câncer, com a influência e personalidade do signo de Libra. São pessoas de grande elegância, vaidade, inteligência, tudo de bom, hein? Para você que faz aniversário hoje, 30 de junho, Áries, Touro e Gêmeos, ou Áries nascidos de 21 de março a 20 de abril. Você vai entrar numa fase de transformação pessoal que vai fazer você descobrir de um jeito novo. A sua liderança natural vai brilhar e oportunidades podem pintar. A cor para hoje é o rosa. Números da sorte 03, 21 e 54. Touro nascidos de 21 de abril a 20 de maio. Touro, crescimento lento, mas seguro hoje. O universo te dá chance de crescimento, mas a dica é paciência. Os números 6, 14 e 28 são seus favorecidos hoje. A cor para você é o lilás. Números da sorte 06, 37 e 14. Gêmeos nascidos de 21 de maio a 20 de junho, Gêmeos, expanda seus horizontes com novas aventuras. Prepare-se para aprender coisas novas que vão mudar a sua visão de mundo. Os números 3, 14 e 27 pontuam bem hoje. O pico de sorte, fique atento porque as oportunidades vão surgir. E a cor para você é o lilás. Eu já volto e falo com Câncer, Leão e Virgem.

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1: 6 graus.
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1: 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Agora 7h17. Olha a hora. Girou por aqui o ponteiro e a temperatura na marca aí dos 6 graus, né? Seguimos por aqui.

0: Legal, gente. A melhor música do seu rádio passando por aqui com Chico Rei Paraná. Quem será seu outro amor? Leonardo Feitiço. Jorge Matheus, tá faltando amor. Olha a hora, 7h28.
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0: Vamos lá então com algumas informações em destaques. E a gente vai ampliar durante a programação de hoje aqui na Cena do BFM, especialmente no Estúdio Atualidades, com a apresentação do nosso colega Sandro Dalla Santa. Olha, motorista é flagrado a 124 km por hora em avenida na capital gaúcha. A primeira-dama do Brasil, Janja, diz que críticas sobre gastos no exterior são misoginia e afirma ser a única primeira-dama do Brasil que trabalha efetivamente. Homem é condenado por matar e maltratar animais em propriedade rural no Rio Grande do Sul. Rio Grande do Sul deve ter calor, vento intenso e temporais a partir de quinta-feira. E ainda, pais são presos por morte de bebê de 2 meses no interior do estado.
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0: 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Zezé de Camargo e Luciano. Agora 26 para as 8.
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1: Legal, gente. Olha, passou por aqui o Teodoro em Champanhe, né? Paixão Proibida. O Daniel do lado do rádio. Também ouvimos Zezé de Camargo e Luciano no Sertanejo 97. Por aqui é a melhor programação sempre. Um novo cara. A gente vai fazer um intervalo comercial. E já já tem mais música na sua manhã por aqui através da rádio que todo mundo ouve. Não sai daí.
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1: 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Olha, no Internacional, o Inter avança por Caleb e busca goleiro da seleção venezuelana. Meia deve chegar por empréstimo com cláusula de compra obrigatória, enquanto José Davi Contreras é escolhido para reforçar o gol em meia possibilidade de saída de Sérgio Rocher. Já no lado gremista, Giovanni Cabral é aguardado em Porto Alegre nesta terça-feira. Hoje, Cabo Verdiano jogou a Copa e vai assinar contrato com o Grêmio até o final de 2027. 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
1: Nota de falecimento. A funerária São João, juntamente com a esposa Ivanilde, filhos Aline e Meire, genros Jaime e Juni, netos Henrique, Miguel e Felipe e demais familiares com profundo pesar comunicam o falecimento de Loreni Morello, com 66 anos. As homenagens estão sendo realizadas na capela mortuária da funerária São João, na Avenida Rio Branco, em Sananduva. A celebração da despedida acontece hoje às 10 horas da manhã no mesmo local e logo após o seu sepultamento será no cemitério municipal de Sananduva. Noticiamos o falecimento de Loreni Morello. Serviços fúnebres a cargo da funerária São João de Sananduva.
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1: 6 graus.
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3: Mais previsões astrais por aqui, Câncer, Leão e Virgem. Oi, Câncer, nascidos de 21 de junho a 21 de julho. Câncer, confie no que você sentir e aproveite esse período para lidar com assuntos de família e de casa, tá bom? Valorize quem está perto. A cor para você é o vermelho, números da sorte 25, 41 e 17. Leão, nascidos de 22 de julho a 22 de agosto, Leão, ouse com confiança e multiplique a sua sorte. O seu instinto está afiado. Isso. À noite, use o tempo para planejar o futuro. A cor para você hoje é o rosa, números da sorte 08, 19 e 28. Virgem, nascidos de 23 de agosto a 22 de setembro, Virgem, detalhe, só vem de perto, então use isso ao seu favor. Seu jeito metódico vai surpreender hoje. Valorize a atenção aos detalhes e aproveite para tomar decisões mais práticas hoje. A cor para você é o verde, números da sorte 06, 14 e 37. Eu já volto e falo com Libra, Escorpião e Sagitário com mais previsões astrais nessa segunda.
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0: De volta, minha gente. Agora faltam apenas 7 minutos para as 8 horas da manhã. Olha o sertanejo trazendo a melhor música para você. Oh, maravilha. Chegando Eric Monteiro com Léo Nascimento. Muito bom dia.
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Olha o Samirico com Luan Pereira. Sonhei com você para fechar a primeira hora. Eric Monteiro com Léo Nascimento, Porta de Bar. Aquele intervalo comercial e daqui a pouquinho eu tô de volta. Temperatura 6 graus.

0: 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Informa a hora.
1: 8:01.

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Vamos que vamos então, né, minha gente? Estamos de volta. Vamos lá para mais uma horinha de Sertanejo 97 nesta manhã. 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Olha, tem para venda abaixo da Fipe Fox Seleção 2014, Montana LS 2014, abaixo da Fipe também, é muito mais. 8:05, bora para mais uma horinha de programa e, é claro, com a melhor música na melhor rádio.

0: Ana Castela, com Mato Grosso e Matias, Tentei Te Esquecer. Olha, Gustavo Lima com Luiz Ponce, Vagabundo, Maiara e Maraíza, Sorte Que Você Beija. Aliás, Sorte de Alguém Melhor Que Imaginei. É o intervalo e eu volto na sequência, 8h15.
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0: 6 graus.
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1: Previsões astrais dessa segunda-feira de volta: Libra, Escorpião e Sagitário. Libra, nascidos de 23 de setembro a 22 de outubro. Libra, é hora de você tomar decisões com equilíbrio. Aquela decisão importante que você estava adiando pode ser resolvida hoje. Cores como rosa e azul claro ajudam você a aumentar a sua força natural. Os números da sorte: 06, 15 e 24. Escorpião, nascidos de 23 de outubro a 21 de novembro. Escorpião, a noite é o seu momento para poder de transformação. Hoje você pode ter uma boa sacada sobre o rumo da sua vida. O seu auge de energia vai ser à noite, um momento ideal para buscar transformações profundas. A cor para você é o azul escuro. Números da sorte: 08, 13 e 27. Sagitário, nascidos de 22 de novembro a 21 de dezembro. Sagitário, avanços que vêm na medida certa. O avanço que você espera bate à sua porta hoje, especialmente em projetos que importam para o seu futuro. A cor para você é o verde. Números da sorte: 09, 27 e 18. Eu já volto e falo com Capricórnio, Aquário e Peixes com o último bloco de previsões.

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0: legal, meu povo, estamos de volta. 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Agora 8h20. Chegando mais um super bloco musical nessa manhã de terça-feira. Nuvens esparsa na nossa querida e linda Sananduva. E o sol já despontando, olha que bacana. 6 graus.
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1: 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Olha, Bia Frazo, Procurei Coleira, também o Guilherme Santiago do Amor da Cidade. Todo João Bosco Vinícius, Deixa a Gente Quieto, Bruno Rosa, Atriz Demais. É a melhor música do seu rádio passando por aqui. 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
1: Vamos lá então com a previsão do tempo, mínimas em torno aí de 5 graus durante a madrugada, máxima poderá ultrapassar os 18 graus, não temos previsão de chuva para hoje, neste momento o céu apresenta-se com algumas nuvens, o céu timidamente aparecendo e não tem previsão de chuva, né? Para amanhã mínimas de 8, máxima de 20 graus, não chove também, e a quinta-feira mínimas de 10, máxima de 23 graus, também não chove segundo a meteorologia.
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1: 9:26.
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1: Bora que bora, minha gente! 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Aproveite. 23 para as 9.

0: Regina Monteiro, coração cigano apaixonado por você, Luan Pereira, não vai ter. Também teve Thiago e Samuel com a Simone Mendes, Amor Diferente. Olha a hora, 15 para as 9.
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1: Último bloco de previsões nesta segunda-feira, Capricórnio, Aquário e Peixes. Oi, Capricórnio, nascidos de 22 de dezembro a 20 de janeiro, planeje com calma o caminho certo. O momento é de definir metas realistas e seguir passo a passo. Visualizar imagens de montanha e usar tons marrons podem aumentar a sua energia positiva. Números da sorte 08, 10 e 23. Aquário, nascidos de 21 de janeiro a 19 de fevereiro, Aquário, inovação e revelações a caminho. O seu espírito livre vai se destacar hoje com revelações que mostram novos caminhos. Fique atento aos sinais do universo. A cor para você hoje é o verde claro, números da sorte 07, 11 e 38. E para fechar as previsões, Peixes, nascidos de 20 de fevereiro a 20 de março, Peixes, escute a sua intuição e amplie essa energia boa. Confie no seu feeling para tomar decisões hoje. Um momento de reflexão à noite vai trazer percepções importantes. A cor para você é o vermelho, números da sorte 07, 16 e 50. Amanhã tem mais previsões. Até lá!
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o sertanejo de hoje vai ficando por aqui. Na sequência, Sandro Dalla Santa. E eu retorno com a unidade móvel que vai girar por Sananduba. Fiquem ligados. Já já eu tô de volta.

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Muito bem, são 9h03. Muito bom dia, estamos chegando. Está começando o Estúdio Atualidades, né? O programa que informa, conecta e faz companhia para você todas as manhãs. Aqui na Sananduva FM, a rádio que todo mundo ouve, né? E a gente na comunicação comigo, Sandro, fica juntos, ficamos juntos, né? Até as 11h30. E nesta terça-feira, né? Hoje, terça-feira, 14 de julho de 2026, 195º dia do ano, 29ª semana, 53,4% do ano já se passou, né? Estamos iniciando a nova fase da Lua, né? Hoje inicia a Lua Nova. Datas, principais datas comemorativas do calendário neste 14 de julho, dia da liberdade de pensamento, dia de São Camilo, dia do administrador hospitalar, também hoje, né, dia 14 de julho. Muito bom dia para você que está chegando agora na companhia da Sananduva FM, você que está sintonizando seu rádio ou conectando o nosso app ou nosso portal, sananduvafm.com.br. Você continua com a gente. Obrigado pelo carinho da audiência sempre, né, aqui na Sananduva FM. Temperatura nesse momento aqui no centro está em 9,5 graus, sensação térmica em torno de uns 7 graus e o sol está aparecendo aí apenas com variação de nebulosidade, né? Prometendo ser um dia de tempo bom, um dia lindo hoje. Com esse friozinho gostoso, né? Muito bem, né? Previsão de tempo bom para as próximas horas. Logo mais a gente atualiza a previsão do tempo. Final de semana está prometendo novamente temporais, né? Mas a gente vai atualizando para você durante a nossa programação de hoje do Estúdio Atualidades, que começa agora com muita informação, música, conteúdo, notícias, né? Notícias aí da economia, da política, do agronegócio, informações policiais, entrevistas, né? Daqui a pouquinho, às 10 horas, temos entrevista com o secretário da Indústria e Comércio aqui do município de Sananduva, né? O Kleber Spiller vai estar com a gente ao vivo aqui nos estúdios. E também teremos a nossa reportagem de rua girando por Sananduva com o nosso colega Edson. 9:06, primeira hora do programa, no patrocínio da Cooper Campus, também da Mantovani Imóveis e Eletros, 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Vamos atualizando as principais informações de hoje, então, trazendo para você as notícias, que é destaque na imprensa. Lula afirma que não acredita em tarifaço dos Estados Unidos. Flávio Bolsonaro é proibido de visitar o próprio pai por 90 dias, conforme determinação do ministro Supremo Alexandre de Moraes. Mega Sena pode pagar 25 milhões de reais nesta terça-feira. Presos criminosos que realizavam falsas campanhas de doação na internet aqui no Rio Grande do Sul e também em outros estados. França e Espanha disputam nesta terça a primeira semifinal da Copa do Mundo 2026. Rio Grande do Sul deve ter calor, vento intenso e temporais a partir da próxima quinta-feira, né? E chuvas do final de semana deixaram 750 desabrigados em Eldorado do Sul, na região metropolitana da capital. Contran prorroga automaticamente validade de CNHs vencidas e amplia prazo para renovação. Corrida para doar imóveis antes de mudanças na reforma tributária faz cartórios baterem recorde no estado. Famílias antecipam planejamento sucessório diante da possibilidade de aumento do ITCMD a partir de 2027. IPPREV abre prazo para renovação obrigatória de pensionistas estudantes. Então assim nós começamos o programa de hoje, principais manchetes, destaques da imprensa, né? A gente vai atualizando e ampliando também estas e outras informações durante o nosso programa que está começando agora, né? O Estúdio de Atualidades. Próximo bloco, vou atualizando as informações, nosso giro pela região, também daqui a pouco a gente traz o radar do trânsito, resultados das loterias também nesta primeira hora do programa. Bom dia para você, 9:08, está no ar o Estúdio Atualidades. Que também começa com música, né? Zé Ramalho e Elba Ramalho, Chão de Giz. Bom dia.

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0: Agora 9h16, vamos até as 11h30 com o Estúdio Atualidades, da melhor companhia com você nessa manhã de terça-feira. E a gente faz o nosso giro pela região, né, nesse segundo bloco, trazendo informações. Começando por Sananduva, projeto Movimento e Vida, inscrições gratuitas abertas. Cuidar da saúde e se movimentar ficou ainda mais divertido. Estão abertas as inscrições para a oficina gratuita de hidroginástica para idosos. A hidroginástica é uma atividade excelente para melhorar a qualidade de vida, fortalecer o corpo, proteger as articulações e garantir ótimos momentos de integração, conversa e lazer. São 48 vagas em aberto, inscrições de segunda a sexta-feira, no período da tarde, na Secretaria de Desenvolvimento, Habitação e Inclusão Social. Levar os documentos pessoais, né? Então, convite à Prefeitura Municipal, disponibilizando 48 vagas para atividade de hidroginástica e para idosos aqui no município de Sananduva. E o governo municipal informa que a partir do dia 1º de agosto, todas as notas fiscais e serviços eletrônicas, NFSE, dos prestadores de serviços do município deverão ser emitidas exclusivamente pelo Portal Nacional da Nota Fiscal de Serviços Eletrônicos. O acesso ao sistema deve ser realizado no endereço www.nfse.gov.br/emissor-nacional. O sistema atualmente disponibilizado pela Prefeitura para emissão não será mais utilizado. Para evitar transtornos, recomenda-se que os prestadores de serviços acessem o Portal Nacional com antecedência e realizem as configurações necessárias antes da mudança. A partir do dia 1º de agosto, as notas fiscais deverão ser emitidas exclusivamente pelo Portal Nacional, conforme a nova sistemática. E a Câmara Municipal de Vereadores de Sananduva realizará hoje, dia 14, às 18 horas, uma sessão extraordinária com audiência pública com o secretário municipal da Saúde, Marcos Facenda. Na oportunidade, serão prestadas informações e esclarecimentos detalhados sobre assuntos relacionados à saúde do município. A sessão e a audiência pública terão transmissão ao vivo pelos canais oficiais da Câmara Municipal de Vereadores de Sananduva. São José do Ouro, um acidente de trânsito foi registrado na noite de ontem, na RS-492, na entrada para a comunidade do Jardim Alegre, em São José do Ouro. Os bombeiros voluntários foram acionados por volta das 19h40 para atender a ocorrência. No local foi constatada uma colisão envolvendo um Fiat Palio e uma caminhonete Ford F1000. Segundo informações, os bombeiros, o condutor do Palio não estava no local quando a equipe chegou. Já o motorista da caminhonete permaneceu no local, não sofreu ferimentos e dispensou o atendimento. Bombeiros voluntários realizaram o isolamento da área e garantiram a segurança da ocorrência até a chegada das autoridades policiais, que assumiram o procedimento necessário para o registro e apuração das circunstâncias do acidente. Realizado anualmente desde 1998, com pausa apenas no primeiro ano da pandemia, o Fórum Gaúcho de Arborização vai desembarcar em Tapejara, na região nordeste do estado, nos dias 13 e 14 de agosto. Conforme o presidente da entidade, Gabriel Manski, o evento sempre adota formato descentralizado para levar conhecimento a diferentes regiões do estado e nesta edição tem como tema central arborização e saúde. A organização recebeu todo o apoio da Prefeitura e da Secretaria Municipal de Meio Ambiente de Tapejara. O fórum surgiu com o objetivo de debater a arborização urbana em praças, parques, bosques e calçadas e conscientizar sobre os riscos de plantios inadequados. Uma árvore errada no lugar errado pode causar acidentes, danos a estruturas e até colocar vidas em risco, como ocorreu com a queda de uma árvore em frente à Catedral de Pelotas há alguns anos, lembrou o Gabriel. Ele destacou também os benefícios diretos da vegetação, melhora a qualidade do ar, reduz a temperatura nas cidades, auxilia na drenagem da água, da chuva e diminui o risco de enchentes em períodos de chuvas intensas, né, como o atual ciclo do El Niño. Podem participar estudantes, professores, gestores públicos, técnicos, profissionais da área e qualquer interessado. As inscrições vão até o dia 17 de julho. O valor é de R$ 78,00 para inscrição integral e R$ 39,00 para estudantes e beneficiários de meia entrada, valores que servem apenas para cobrir o material entregue aos participantes. Após essa data, os preços terão correção. O homem foi condenado a 7 anos, 9 meses e 10 dias de reclusão por 6 crimes de maus-tratos a cães, com resultado morte, e outros 5 de maus-tratos contra animais praticados em uma propriedade rural localizada no município de Barracão. A decisão foi anunciada ontem, segunda-feira, pelo juiz de direito Vitor Matheus Bivilacqua, da Vara Judicial da Comarca de São José do Ouro. Cabe recurso por conta do réu ainda. Conforme a denúncia do Ministério Público, os fatos ocorreram até o dia 26 de abril de 2023, em uma propriedade rural na linha Marmeleiro, né, em Barracão. Após receber denúncias anônimas de maus tratos a animais, equipes da Patrulha Ambiental da Brigada Militar foram ao local e encontraram 6 cães mortos em uma sanga, alguns com indícios de enforcamento, além de outros 5 animais vivos mantidos em situação de maus tratos. É o nosso giro pela região, trazendo informações para você aqui no programa Estúdio Atualidades, nesse segundo bloco do programa. 9 horas e 21 minutos, 9h21, para a gente encerrar esse bloco, temos nossa reportagem de rua trazendo os bombeiros voluntários de Sananduva, no oferecimento aí do supermercado Tio João, Cooperativa Casa, Reformare, Magnetique, Loja do Sabor, Mecânica Rotora, Auto Posto 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Edson, traz pra gente as informações. Bom dia.
1: Muito bom dia, Sandro. Muito bom dia aos ouvintes da Sananduva FM, manhã de terça-feira. E a Unidade Móvel está de volta, retornando por aqui para trazer informação, deixar você muito bem informado, girando pela nossa cidade. E o nosso primeiro giro de informações de hoje é diretamente com os bombeiros voluntários aqui de Sananduva, que tem como assessoria de imprensa a Letícia Corato, para falar um pouquinho sobre os atendimentos, se teve ou não, e também, é claro, trazer algumas dicas quando que possível. Letícia, muito bom dia, seja bem-vinda.
2: Bom dia, Edson, bom dia, Sandro, bom dia, ouvintes da Rádio Sananduva. Vamos ao nosso boletim de ocorrências. No dia 11 de julho, às 11h30, a equipe de plantão foi acionada pelo SAMU para prestar apoio em um acidente de trânsito na RS-126, próximo ao trevo de Ibiaçá. No local, uma colisão envolveu 2 veículos e ambos os condutores não estavam no local, constatando-se apenas danos materiais. A equipe verificou os arredores e encerrou a ocorrência. Edson, essa foi a ocorrência da semana. O nosso telefone de plantão é o 549-9654-5446. Os bombeiros voluntários de Sananduva desejam a todos uma ótima semana.
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0: 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Estilo Nobre no centro. 9h28, então as informações da nossa reportagem de rua, trazendo os bombeiros voluntários de Sananduva. Temos logo na sequência o radar do trânsito, também as notícias da Copa do Mundo. O Edson volta daqui a pouco mais, trazendo mais informações pra gente. 10 horas, temos o secretário da Indústria e Comércio aqui do município de Sananduva, o Kleber Spiller, vai estar com a gente ao vivo aqui no programa.
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0: Atualizando as informações, primeiras horas da manhã de hoje, não temos registro de acidentes nem de bloqueios nas rodovias aqui da nossa região. O trânsito flui normalmente, né? RS-135, informações do portal da EGR, empresa Gaúcha Rodovias. Trânsito é leve nos dois sentidos, estão passando de 5 a 6 veículos por minuto no posto de pedágio de Coxilha. BR-285, na região de Passo Fundo, trânsito é leve, também na região de Lagoa Vermelha, é trânsito leve no sentido de Lagoa Vermelha, Vacaria, Vacaria, Lagoa Vermelha. E a dica para motociclistas: motociclistas devem usar equipamentos de proteção e manter os faróis acesos mesmo durante o dia na cidade, né? Para aumentar a visibilidade. E também nunca ultrapasse pela direita na cidade, né, motociclistas? Então fica aí a dica de hoje, do radar do trânsito.
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0: Agora 9h30.
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0: Espanha e França decidem hoje o primeiro finalista da Copa do Mundo. O confronto em Dallas reúne as principais favoritas ao título e um duelo particular entre Mbappé e Yamal. São duas estrelas que estão na semifinal da Copa do Mundo. Hoje, então, Espanha e França, direto dos States em Dallas, a primeira da semifinal, né? E a Copa do Mundo tem a menor taxa de pênaltis convertidos em 60 anos. E a FIFA admite a possibilidade de ampliar a Copa do Mundo para 64 seleções em 2030. E o craque norueguês Haaland desembarca na Noruega com um guaxinim empalhado junto a uma garrafa de uísque. Chamou atenção nas redes sociais e levou as redes sociais à loucura com a publicação, né, da sua chegada na Noruega, né? Os destaques da Copa do Mundo. 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

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Temperatura em Sananduva nesse momento está em 10 graus e 8 décimos. Umidade relativa do ar em 85%. Esse é o Estúdio de Atualidades, na melhor companhia com você nesta manhã de terça-feira, né? Passo Fundo é alvo de operação contra grupo que usava imagem de criança com câncer em campanhas falsas, né? Vamos trazendo essa informação que vem, né, da grande imprensa. A solidariedade despertada por crianças em tratamento de doenças graves era transformada em lucro por uma organização criminosa investigada pela Polícia Civil do Estado. Na manhã de hoje, o Departamento Estadual de Repressão aos Crimes Cibernéticos deflagrou a Operação Sofia para desarticular o grupo suspeito de criar falsas campanhas de arrecadação na internet, desviando doações feitas por pessoas sensibilizadas com histórias reais. Ao todo, são cumpridos 19 mandados de prisão preventiva e 17 de busca e apreensão aqui no estado, também no Paraná, São Paulo, Mato Grosso do Sul e Pernambuco. Até o momento, 12 pessoas foram presas. A investigação teve início após a mãe de uma menina no Vale dos Sinos, em tratamento contra o câncer, denunciar que imagens e vídeos da filha estavam sendo utilizados sem autorização em anúncios patrocinados nas redes sociais para arrecadar dinheiro. A família nunca recebeu qualquer valor das supostas doações. Segundo a Polícia Civil, os criminosos utilizavam fotografias, vídeos e relatos reais de pessoas em situação de vulnerabilidade, principalmente crianças com doenças graves, para criar campanhas falsas divulgadas em páginas como Clube de Doadores, Doadores com Amor e Unidos pelo Amor. Uma das mensagens utilizadas dizia: a Sofia tem 5 anos e ainda tem chance, mas ela precisa de ajuda agora. Os anúncios eram impulsionados no Facebook e no Instagram e direcionavam as vítimas para páginas falsas que imitavam plataformas legítimas de arrecadação, especialmente a Vaquinha. Após escolher o valor da suposta doação, o usuário recebia um QR Code, Pix, né, ou código copia e cola, mas o dinheiro era transferido para contas controladas pela organização criminosa. Conforme a investigação, o grupo utilizava empresas de fachada, intermediadores de pagamento, contas de terceiros, domínios registrados em servidores estrangeiros e ferramentas de camuflagem para dificultar o rastreamento dos recursos. As apurações revelaram ainda uma estrutura altamente especializada, com integrantes responsáveis pela criação e hospedagem dos sites fraudulentos, produção de vídeos e anúncios, gerenciamento de contas em redes sociais, impulsionamento das publicações e lavagem do dinheiro obtido com os golpes. Também foram identificadas ferramentas de inteligência artificial, clonagem de voz, deepfake, sincronização labial e remoção de metadados para tornar as fraudes mais convincentes. Apenas na campanha que deu origem ao inquérito, a Polícia Civil registrou rastrear cerca de R$ 294 mil arrecadados por meio de chaves Pix e gateways de pagamento. Durante a investigação, contudo, foi identificada uma empresa utilizada como centro financeiro da organização que movimentou mais de R$ 1,7 milhão no período analisado. E a Polícia Civil orienta, né, que antes de realizar doações pela internet, a população confirme se a campanha é oficial, verifique os dados diretamente com a família ou a instituição responsável e confira se o destinatário do Pix corresponde efetivamente ao beneficiário informado, né?
Então, a ação já articula grupo que explorava imagens de crianças com câncer para aplicar golpes no estado e também em outros estados, né? São Paulo, Paraná, entre outros estados da federação. E Passo Fundo é alvo, né, de operação e contra grupo que usava imagens de crianças com câncer em campanhas falsas. Informações divulgadas pela imprensa através aí da fonte da Polícia Civil. 21 minutos faltando agora para as 10 horas. Logo mais a gente vai trazer para você os resultados das loterias e para você conferir as suas apostas, né, nas loterias oficiais. 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Siga lá no Instagram, @carol_multiloja. 10 horas a gente atualiza mais uma edição da Previsão do Tempo. Também a gente recebe o secretário da Indústria, Comércio e Inovação aqui do município de Sananduva, Kleber Spiller, vai estar com a gente aqui no programa. E o Edson traz também mais informações logo mais dentro da nossa reportagem de rua aqui da 97.

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7: E tá nós de trazer para você os resultados das loterias. 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Dupla Sena, concurso 2982. No primeiro sorteio, as dezenas foram as seguintes, né? 04, 20, 24, 27, 40 e 41. No segundo sorteio, dezena 03, 12, 13, 28, 30 e 35. Lotomania, concurso 2949, dezena sorteada 02, 03, 07, 09, 15, 19, 21, 23, 59, 62, 66, 67, 70, 77, 79, 84, 91, 92, 93 e 98. Quina, concurso 7.064, dezenas sorteadas 15, 24, 29, 53 e 60. A Quina teve uma aposta que acertou as 5 dezenas no prêmio principal, recebe prêmio de R$ 1.437.000. Loto Fácil, concurso 3.734, dezena 02, 03, 05, 08, 10, 12, 13, 14, 15, 16, 17, 19, 22, 23 e 25, com 15 pontos, 3 ganhadores. Também tivemos ontem o dia de sorte, concurso 1.244, dezena 01, 03, 05, 12, 15, 20 e 25. Mês da sorte, o mês de junho. Então, os concursos, né, sorteados ontem, as loterias oficiais que você conferiu as suas apostas aqui na nossa programação. Né? E a Mega Sena pode pagar 25 milhões nesta terça-feira, tá acumulado a vários concursos. Movimentando mais uma vez nossa reportagem de rua, hoje, terça-feira, o nosso colega Edson traz informações da ADS, Associação de Desportos Sanduva, com oferecimento do supermercado Tio João, 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
8: Seguimos sendo ouvintes da Sananduva FM nesta manhã de terça-feira, estamos de volta, né? E aquele encontro marcado, bacana, diretamente aqui com o pessoal do ADS, que tem como coordenador geral o professor Cássio, para a gente atualizar as informações da semana passada até hoje, como a gente sempre faz todas as terças, né? Professor, bom dia, seja bem-vindo.
9: Bom dia, Edson, bom dia, amigos da Rádio Sananduva. Então, estamos aí para bater um papo sobre as atividades esportivas da ADS, né? Para a gente deixar atualizado e também fazer, eu deixar a ponto e o agendamento da semana para o pessoal.
8: Perfeito. Professor, deixamos a Série C para o final, para dar uma atualizada dos últimos jogos e também dos próximos. Falando das outras categorias que também estão disputando e das atividades normais de treinos aqui em Sananduva, como é que está?
9: Isso aí. Os treinos se mantêm as atividades normais, né? Das escolinhas de futsal, vôlei, basquete, pádel, né? Então, estamos mantendo as atividades normais. E a questão de jogos, tivemos também semana passada jogos na terça-feira da TG, categoria sub-10. Tivemos também no domingo a categoria sub-13 da Liga, né? Jogou domingo, logo depois do jogo do time nosso da Série C, que a gente veio de Santo Ângelo, né? Fizemos jogo lá, mas depois a gente vai bater um papo sobre isso aí também. E também atualizando dessa semana, né, quinta-feira temos jogo pela Liga Gaúcha da categoria sub-13 e sub-15 em Tapejara, com a equipe do Tapejara Futsal, né? Já também teremos no sábado, logo depois aqui com o jogo do adulto, né, do ADS, a volta da ADS e a ASAF, né? E agora também, já preparando a semana para esses confrontos aí dos campeonatos estaduais.
8: Perfeito. Agora falando exclusivamente da Série C. Uma esplanada aí, como é que estão os treinamentos, como é que foi o último jogo e o próximo, como você disse, que vai ser em casa, né?
9: Exato. Tivemos um jogo em Santo Ângelo, né? Um jogo difícil, né? Um jogo extremamente, né, parelho num modo de quadra de jogo e tal. Resultado não foi como a gente queria, né? Tivemos uma derrota lá em Santo Ângelo, mas foi um jogo bem proveitoso na parte técnica, tática, só que aquela coisa, né? O jogo de futsal, esporte coletivo, esporte individual no modo, são competições que a gente tem que avaliar no que tirou de ruim, o que tirar de bom, para a gente poder corrigir as coisas, que os erros que a gente teve, né? Então, ontem reiniciou o treinamento, já com foco, que é o mesmo adversário que a gente enfrentou no sábado, já é a primeira rodada do retorno, né? Com a mesma ASAF que jogamos lá, e agora acontece o retorno com o jogo contra a ASAF aqui. Então, já estamos preparando também nesse jogo para poder enfrentar bem a equipe aí da ASAF, porque estamos precisando pontuar, né, para melhorar nossa colocação na chave.
8: Perfeito. Mais alguma colocação, professor?
9: Convidando o pessoal, né, para estar presente aí no sábado às 20 horas, né, comparecendo o jogo da Série C, né, jogo do adulto aí, que jogo importantíssimo para a gente, né, sabe, que a gente vai tentar fazer o nosso melhor, tentar vencer o jogo. A gente sabe que tem adversário pela frente que também vai estar ali com os mesmos objetivos. Então vai ser jogo bom, jogo pessoal curtir, aproveitar, trazer sua família lá para o ginásio e aproveitar o entretenimento que o esporte nos gera, né? Ir lá, trazer um jogo saudável, entender bem o futsal, a parte competitiva. A gente sempre espera que tudo que aconteça na quadra fique na quadra, né? Essa parte que a gente tem que preservar, que o esporte é essa essência do esporte, né? Que tudo que acontece ali fique ali, as coisas aconteçam dentro de quadra, a competição, a falta, o jogo, o gol, esses prazeres que a gente tem que trazer, porque o público, a gente tem que entreter quem vai assistir, né? A gente tem que tratar bem quem nos ajuda, né? Que é o povo que vai lá torcer pra gente, que quer o melhor pra si mesmo, né? Porque eu vou lá entreter com o jogo, vou olhar, vou conversar, vou tomar meu chimarrão, né, vou entender o jogo, vou, né, vai ter as análises de todo mundo, sabe, que o povo brasileiro gosta do esporte, gosta do futsal e do futebol, principalmente, e aí é isso aí que a gente quer entreter o povo para poder o quê? Também colocar nossas crianças ali, né, que o nosso trabalho é voltado à base, para a base subir para o adulto, e o adulto ter um bom desenvolvimento depois.
8: Perfeito. Obrigado, professor Cássio. Giramos com a unidade móvel diretamente aqui do ADS em mais um giro por Sananduva. 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

0: Perfeito. E cada conquista de uma criança é uma vibração, né? Porque ela está se desenvolvendo dentro do que vocês esperam.
1: Isso aí é uma grande alegria, porque o que que a gente pensa? Que é a maior preocupação dos pais atípicos. Quem vai cuidar do filho quando eu não estiver mais aqui? E com certeza, quanto mais autonomia ou mais próxima da autonomia esse indivíduo conseguir estar, mais chance ele tem de ter dignidade, dele ser feliz e conseguir socializar com os grupos. Que é o que a gente nasceu. Nós, seres humanos, nascemos para viver em grupos, né? E aí, quando a gente tem essa dificuldade, dependendo, a gente não é tão feliz como a gente deveria ser.
0: Perfeito. Agora falando em treinamento, né, que aconteceu essa semana ou vai acontecer, agora gostaria que você desse uma explanada também para o pessoal que vai participar, desse treinamento profissional.
1: Nós realizamos um treinamento com toda a equipe multidisciplinar, também com os professores da APAE, em relação ao processamento sensorial, que é como que funciona o nosso cérebro e por que, dependendo, no supermercado, a gente vê crianças gritando ou se debatendo ou agitando as mãos com mais força. Então, são coisas assim que tem a ver com o nível de equilíbrio de como esse cérebro funciona. Então, nós realizamos esse treinamento para instrumentalizar a equipe multidisciplinar para poder identificar se essa criança está muito agitada e como fazer as intervenções para que ela fique tranquila. Para que a gente tenha a janela de aprendizagem que a gente fala, que é essa oportunidade de aprender. Se você não está relaxado, você não vai aprender, né? Então, nós trabalhamos pela parte da manhã toda em relação ao processamento sensorial, e à tarde a gente trabalhou muito sobre o gerenciamento de crises, que é aquela coisa, tá? A criança está em crise, o adulto está em crise, o que que eu faço? Como que eu vou tentar planejar para que essa pessoa não entre em crise? E aí, quando entrar, o que que eu faço? Como que eu manejo? Como que eu toco nessa pessoa? Como que eu vou guiá-la para ela voltar a desacelerar, voltar a ficar calma, para ela ficar tranquila, não se machucar e não machucar os outros, né?
0: Perfeito, então. Quer dizer, quero deixar o espaço aberto, né? Se você queira trazer mais alguma informação, fazer mais alguma colocação, orientar um pouquinho mais, por gentileza.
1: Eu sempre digo que em relação à neurodivergência, principalmente quando a gente fala de autismo, muitas pessoas acham que entendem, mas dependendo por a gente não ter em casa, fica uma coisa muito longe, né? Então eu sempre digo que se quiser mudar o seu comportamento como um cidadão de bem, né, que a gente consiga pensar mais. Se fosse seu filho, se fosse seu sobrinho, como que você agiria na hora do supermercado que aquela criança está se debatendo, de vez da gente só, né, fazer negação com a cabeça, de perguntar para o cuidador: vocês precisam de ajuda? Então, seria uma coisa de apoio a essas famílias, porque são famílias com grande sobrecarga, como eu disse antes, grande sobrecarga financeira, grande sobrecarga emocional e grande sobrecarga física. É uma vida muito difícil, e se você que não tem alguém que seja atípico, dê suporte para essa pessoa de alguma maneira, ou então só tente não julgar, dependendo, para poder pelo menos dar um suporte emocional para essas pessoas.
0: Perfeito. Obrigado, Késia. Está aí mais um Giro com a Unidade Móvel, falando com a Késia, terapeuta ocupacional, aqui da APAE de Sananduva. 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

0: 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Fale com o Volmir Beck, sua equipe aí da mecânica Rotura, né, na saída para Cacique Doble, em Sananduva. 11:02, logo na sequência, os indicadores econômicos.
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0: Vamos atualizando as cotações do mercado financeiro. O dólar acentuou o viés de baixa nesta terça, caindo a R$ 5,07 após divulgação de deflação nos Estados Unidos, em sessão marcada ainda pela alta do preço do petróleo e resultados de balanços dos maiores bancos norte-americanos. A bolsa tem abertura positiva na manhã de hoje. E vamos atualizando agora, né? Dólar caindo 1,14% a R$ 5,07. O índice Bovespa subindo 0,6% aos 176.779 pontos. Petróleo sobe e atinge o maior valor em um mês após tensão no Estreito de Hormuz. Nos últimos dias, a região voltou a registrar episódios que aumentaram a preocupação dos investidores.
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0: Nota de falecimento. Os familiares, com profundo pesar, comunicam o falecimento de Terezinha Carra, hoje ocorrido em Tapejar. Homenagens estão sendo realizadas na Capela Mortuária da comunidade de São Domingos, Sananduva. A celebração de despedida será realizada hoje, às 16 horas, na igreja da comunidade e logo após o seu sepultamento no cemitério local. Noticiamos o falecimento de Terezinha Carra, hoje ocorrido. Serviços fúnebres a cargo da funerária São João.
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0: Agora 11:06.

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11: Muito bem, 11 horas e 9 minutos, vamos até as 11h30 com o Estúdio Atualidades, nesta terceira e última hora, no oferecimento da Cooper Campus, também da Mantovani Imóveis e Eletros, Unimed, Alto 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Daqui a pouquinho a gente atualiza também mais informações do agronegócio e vamos trazendo hoje, nesta terça-feira, né? Hoje é dia de Cooperativa Casa, visita do nosso colega Edson, com o pessoal da Cooperativa Casa, parceria que dá certo.
12: De volta, Sandro e ouvintes, e a Unidade Móvel nas terças-feiras tem encontro marcado diretamente aqui da Cooperativa Casa, parceria que dá certo. Hoje o diretor-presidente Sidmar Lewandowski vai atualizar as informações a você, associado, associada, agricultor e interessado também. Sid, bom dia, seja bem-vindo.
13: Bom dia, Edson, bom dia, Sandro, bom dia aos ouvintes, associados, associados aí da cooperativa aqui. Acompanho sempre a programação. Essa terça-feira de sol, mas frio, né? É importante que venham os dias de sol aí, porque o desenvolvimento das lavouras de inverno, ela está bem complicado depois de bastante dias de chuva, né? E chuvas fortes aí, então é importante aí o sol para que as lavouras de inverno possam se recuperar e iniciar o processo de desenvolvimento, né? É importante ficar atento aí aos problemas que possam ocorrer, então o pessoal pode na dúvida, pode chegar até a cooperativa e conversar com a nossa equipe, que o pessoal vai estar orientando aí sobre o que fazer em casos de alguns problemas mais sérios, principalmente até se atentar aí à questão das doenças, né? É importante dizer também que nós estamos aí iniciando todo o processo já das lavouras de verão. Então, o pessoal que precisa aí, que gostaria já encaminhando a questão das sementes, principalmente, e os fertilizantes, a gente está aí com diversas variedades de sementes de soja à disposição aí para o pessoal poder escolher e definir a melhor variedade aí para o plantio, né? Nós temos aí fornecedores de confiança, né? Que garantimos a qualidade, né, do produto. Então, é importante que o pessoal chegue, converse com a equipe e possa fazer aí a reserva ou encaminhamento já das variedades de sementes que pretende então plantar. Nesse sentido também, as sementes de milho, a gente trabalha aí principalmente com a variedade Morgan, que foi um destaque importante aí nessa safra passada aí com produtividades muito boa. Então a gente segue trabalhando aí com esse material de milho da variedade Morgan, diversas cultivares, tanto para grão como para silagem. Então o pessoal pode chegar aí, fazer a escolha, e encaminhar aí a aquisição das sementes. Também falando em sementes, a gente quer informar os nossos associados aí que estamos fazendo as reservas da aveia de verão, semente, então aveia de verão, para o pessoal associado e que tem a CAF em dia no sistema troca-troca. Então, o pessoal que tem interesse em participar do sistema troca-troca, que é um programa do Estado, tem subsídio às sementes, enfim, a cooperativa participa disso. Então, o pessoal tem que fazer a reserva. Nós não vamos poder atender todos, né? Então, é importante a reserva, né, para a gente poder ir organizando aí a demanda. Então, tem que ser sócio da cooperativa e estar com a CAF em dia, né, para poder fazer as reservas, então, e ser beneficiado com o programa de sementes de troca-troca de aveia de verão. No mais, agradecer a oportunidade. Semana que vem a gente volta com mais informações e recados aí ao nosso quadro social. A todos, um abraço.
12: Tá aí, mais um giro com a Unidade Móvel nesta manhã, diretamente aqui da Cooperativa Casa, parceria que dá certo. 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
11: 11 horas e 15 minutos, 11 e 15, convite à comunidade. A Câmara Municipal de Vereadores de Sananduva realizará nesta terça-feira, hoje, dia 14, às 18 horas, uma sessão extraordinária com audiência pública com o secretário municipal de saúde, Marcos Facenda. Na oportunidade, serão prestadas informações e esclarecimentos detalhados sobre assuntos relacionados à saúde no município. A sessão e a audiência pública terão transmissão ao vivo pelo Facebook, Twitter e Instagram da Câmara Municipal. Então, convite à comunidade para acompanhar, né, hoje às 18 horas, sessão extraordinária com audiência pública da Câmara Municipal de Vereadores de Sananduva. Conab reduz ainda mais a área de trigo no estado. Estimativa do levantamento de safra de julho, anunciado nesta terça-feira, é de 46,3 mil hectares, inferior à de um mês atrás e 24% menor que o cultivo de 2025. E preços do trigo sobem com estimativa de safra menor nos Estados Unidos, aponta o CPEA. A reação no mercado internacional se deve à perspectiva de produção menor nos States. No Brasil, disponibilidade limitada da safra passada sustenta as cotações. Soja em Chicago. Preços recuam nesta terça-feira após atingirem picos de 2 meses. Mercado sente leve pressão da melhora tímida nas lavouras americanas trazidas pelo USDA. Então, depois do Departamento de Agricultura norte-americano elevar a qualidade das lavouras nos Estados Unidos, milho registra quedas em Chicago na manhã desta terça-feira. B3 operava no campo misto na abertura do pregão. Então, preços do trigo sobem com estimativa de safra menor nos Estados Unidos, aponta o CPEA. E seca nas regiões centrais do país avança e mete a ponta a risco para a segunda safra de milho. O boletim agroclimatológico prevê déficit hídrico no interior do país e chuvas acima da média no sul e parte norte, com reflexo sobre lavouras e pastagens. E possível cobrança de 20% no Estreito de Hormuz deve acelerar compras de fertilizantes. Donald Trump disse que pretende assumir controle da rota e fazer cobranças sobre cargas. E isso pode ter um impacto direto nos adubos e fertilizantes. Informações do agronegócio, 11:17.
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21: 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E a temperatura?
11: 13 graus em Sananduva.
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1: 11 horas e 21 minutos e vem aí Liga Norte Gaúcha de Veloterra, né? A volta do Veloterra Raiz, Liga Norte Gaúcha TVX, né? Segunda etapa, dias 25 e 26 agora de julho em Sananduva, na pista em Sananduva, né? No Velódromo em Sananduva, realização do Motoclube Sananduva, com apoio da Prefeitura Municipal. Então, prestigie você também mais esse grande evento do esporte motor em Sananduva, Veloterra Raiz, dias 25 e 26 de julho, na pista, aí logo atrás aí do CTG 12 Braças em Sananduva, né? Ao lado do Parque de Rodeios. Um abraço ao nosso amigo Rodrigo, né? O chaveiro, e todo o pessoal do Sananduva Motoclube realizando, né, esse grande evento em Sananduva, a volta aí do Veloterra Raiz, dias 25 e 26. 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Próximo bloco a gente atualiza mais uma edição da Previsão do Tempo, né? Vamos com o Estúdio Atualidades na melhor companhia nas suas manhãs aqui da Sananduva FM. 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
1: 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Olha o golpe aqui na ligação no meu telefone aqui, né? Barbaridade, né? Ficar ligado aí, né? 11h28, estamos trazendo logo na sequência mais uma edição da Previsão do Tempo. Meio-dia e 5 tem Jornal RSA News.
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1: Nota de falecimento. Os familiares, com profundo pesar, comunicam o falecimento de Terezinha Carra, hoje ocorrido em Tapejara. Homenagens estão sendo realizadas na Capela Mortuária da Comunidade de São Domingos, Sananduva. Celebração de despedida será realizada hoje às 16 horas na Igreja da Comunidade e logo após o seu sepultamento no cemitério local. Noticiamos o falecimento de Terezinha Carra, hoje ocorrido. Serviços fúnebres a cargo da Funerária São João.
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1: Predomínio de sol apenas com pequena variação de nebulosidade para esta terça-feira, máximas de 16 a 18. Para amanhã, quarta, também previsão de sol, mínimas em torno de 8, máximas de 20 graus. Quinta-feira, também previsão de tempo bom, mínimas em torno de 8 a 10, máximas de 22 a 23 graus. Até quinta-feira, a previsão é de tempo bom aqui para a nossa região, então teremos uma semana com predominância do sol, né? Que vai anteceder os temporais aí para o próximo final de semana, o que está prometendo e a meteorologia, né? Segundo o IMET e a Metsul. Agora em Sananduva, 14 graus e 8 décimos.
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1: 11:32.
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11 horas e 33 minutos, convite à comunidade, a Câmara Municipal de Vereadores, né, de Sananduva, realizará nesta terça-feira, hoje, às 18 horas, uma sessão extraordinária com audiência pública com o secretário municipal de saúde, Marcos Facenda. Na oportunidade, serão prestadas informações e esclarecimentos detalhados sobre assuntos relacionados à saúde do município. A sessão e a audiência pública terão transmissão ao vivo pelo Facebook, Twitter e Instagram da Câmara Municipal, né, os canais oficiais. Então, participe, prestigie você também e acompanhe, né, nas redes sociais da Câmara Municipal de Vereadores a audiência pública e a sessão extraordinária, hoje, a partir das 18 horas. Últimas informações, Conselho Nacional de Política Energética aprova aumento de etanol na gasolina de 30 para 32%. Produção de grãos da safra brasileira é estimada em mais de 360 milhões de toneladas. Petróleo sobe e atinge maior valor em um mês após tensão no Estreito de Hormuz. Presos criminosos que realizavam falsas campanhas de doação na internet no estado e em outros estados. Um dos alvos está em Passo Fundo. Duas mulheres morrem após colisão entre ônibus e caminhão em Santa Cruz do Sul. O coletivo levava funcionários para uma empresa em Venâncio Aires. Outras 7 pessoas ficaram feridas. Então a gente encerra o programa. Lembrando que ao meio-dia e 5 tem mais informações no jornal RSA News e também nas nossas redes sociais, Facebook, Instagram e nosso portal sananduvafm.com.br. 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Convite para você permanecer na Sananduva FM, tem música, tem informação e eu retorno às 5 horas da tarde na Voz do Pampa. Sananduva FM. Aproveite a sua terça-feira na melhor companhia. Abração do Sandro, até mais. 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
5: 11:56.
6: 14 graus.
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1: Olá, bom dia! O informativo Vicardo está no ar com as atualizações do mercado de grãos para o dia de hoje. E a soja no balcão retoma para os R$ 125,00 a saca no dia de hoje. Milho permanece nos R$ 60,00 a saca e o trigo também se mantém em R$ 72,00 a saca. A soja retoma as altas na Bolsa de Chicago. O mercado segue de olho na demanda chinesa pelo grão e também no clima para as áreas cultivadas lá nos Estados Unidos. O milho também fechou a sua última sessão em alta na Bolsa de Chicago. Aqui no Brasil, na B3, os preços recuaram acompanhando a baixa do dólar, mas mesmo assim apresentou ganhos na semana. E o trigo sobe com riscos de guerra na Ucrânia e clima nas áreas produtoras do Brasil. No câmbio, o dólar fechou a sua última sessão em baixa, cotado a R$ 5,11. Essas eram as nossas atualizações dos preços do mercado de grãos para o dia de hoje. A todos um bom dia e até a nossa próxima edição.
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7: Meio-dia e
8: 14 graus.
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11: Bom dia, Edson. Bom dia, Sandro. Bom dia, ouvintes da Rádio Sananduva. Vamos ao nosso boletim de ocorrências. No dia 11 de julho, às 11h30, a equipe de plantão foi acionada pelo SAMU para prestar apoio em um acidente de trânsito na RS-126, próximo ao trevo de Ibiaçá. No local, uma

0: colisão envolveu dois veículos e ambos os condutores não estavam no local, constatando-se apenas danos materiais. A equipe verificou os arredores e encerrou a ocorrência. Edson, essa foi a ocorrência da semana. O nosso telefone de plantão é o 549-9654-5446. Os bombeiros voluntários de Sananduva desejam a todos uma ótima semana.
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2: A semana começa com um tempo firme na região sul do Brasil. A frente fria que provocou chuva acabou avançando para o sudeste, centro-oeste do país. E agora temos a atuação de uma massa de ar frio e seca, que acaba mantendo aí a condição para temperaturas bem baixas no comecinho do dia, amenas no período da tarde, sem nebulosidade e com a presença do sol. Entre segunda e terça-feira, podemos ter geadas de fraca intensidade no norte do Rio Grande do Sul, pontos mais altos de Santa Catarina, do Paraná, mas são geadas pontuais e fracas. E no decorrer da quarta-feira, essa massa de ar frio começa a perder intensidade e já não temos mais o potencial para a ocorrência de geadas. A partir de quinta-feira, novas áreas de instabilidade voltam a ganhar intensidade no Uruguai e acabam trazendo condições para chuvas também no Rio Grande do Sul, especialmente nas áreas de fronteira. Essa chuva vai ficar bem concentrada no estado do Rio Grande do Sul. Entre quinta, sexta-feira até sábado, podemos ter essa chuva vindo com trovoadas, pontualmente com volumes elevados, pode atingir a região de Porto Alegre, mas é um sistema que não consegue avançar para outras regiões ou outros estados da região sul do Brasil. Essa chuva vai ficar concentrada no Rio Grande do Sul, enquanto que Santa Catarina, Paraná e outras regiões do Brasil terão elevação das temperaturas e tempo mais firme. Maria Clara Sasaki, da Tempo Ok Meteorologia, em parceria com a agência Rádio Web.
3: Um médico que buscava a remoção de comentários publicados em seu perfil profissional na internet teve seu pedido negado pela primeira turma recursal cível do Tribunal de Justiça do Rio Grande do Sul. Ele também pediu o pagamento de indenização por danos morais, no valor de R$30 mil, e retratação pública. O relator da decisão, juiz de direito José Ricardo de Bem Sanhudo, manteve a sentença que havia julgado improcedentes os pedidos. O caso teve origem em ação ajuizada pelo profissional contra a plataforma de internet e uma ex-paciente. O autor alegou que comentários publicados no serviço da plataforma de negócios continham informações falsas e ofensivas, capazes de prejudicar sua reputação profissional. Porém, no curso do processo, o médico desistiu da ação em relação à ex-paciente e a demanda prosseguiu apenas contra a plataforma. O magistrado destacou que os comentários questionados estavam inseridos no contexto de avaliações de consumidores sobre serviços prestados e não ultrapassavam os limites da liberdade de expressão. Ele reforçou que o conteúdo das manifestações não contém palavras de baixo calão, acusações formais de crimes ou ofensas pessoais desvinculadas da experiência de consumo. Ainda segundo a decisão, a remoção automática de críticas poderia representar restrição indevida à liberdade de expressão. Diante disso, a primeira turma recursal concluiu que não houve ato ilícito apto a justificar a retirada das publicações ou a condenação da plataforma ao pagamento de indenização. Também entendeu que não ficou demonstrado dano moral indenizável, uma vez que as manifestações questionadas se enquadravam no exercício regular do direito de crítica por parte dos consumidores. Com informações do Tribunal de Justiça do Rio Grande do Sul, Beatriz Coan.
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4: O Senado Federal deve votar a medida provisória que libera R$1,3 bilhão para ações emergenciais em municípios atingidos por fortes chuvas. O texto, já aprovado pela Câmara dos Deputados, destina recursos para assistência às famílias, reconstrução da infraestrutura, habilitação e acesso ao crédito, principalmente em cidades de Minas Gerais, afetadas pelos temporais registrados entre o fim de fevereiro e o início de março. Do total previsto, 500 milhões de reais serão destinados à construção de aproximadamente 2.500 moradias. Outros 300 milhões vão reforçar o Fundo Garantidor de Operações, facilitando o acesso ao crédito para pessoas e empresas atingidas pelos desastres climáticos. A medida ainda prevê 5 bilhões de reais para fortalecer a rede do Sistema Único de Assistência Social em Minas Gerais, e mais 500 milhões vão para o pagamento de auxílio financeiro às famílias afetadas. Se aprovada pelo Senado, a medida permitirá a execução definitiva dos recursos para apoiar a reconstrução das áreas atingidas pelas fortes chuvas. Reportagem Sofia Muniz.
1: 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Após o intervalo, voltamos com mais informações.

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3: Os meses de julho, agosto e setembro vão ser de calor acima da média e chuva irregular em quase todo o Brasil. Essa condição do clima afeta o trabalho no campo, o crescimento das plantações e o armazenamento de água no solo. Nas regiões norte e centro-oeste, a previsão é de chuva abaixo do normal e temperaturas altas. Isso aumenta a seca na terra, o que prejudica as pastagens e as lavouras que dependem da chuva, além de elevar o risco de queimadas. Por outro lado, o tempo seco ajuda o produtor na colheita e no preparo do solo para o próximo plantio. No Nordeste, o clima também será quente e seco. A falta de água preocupa áreas do semiárido e estados como Sergipe e Alagoas, onde as plantas mais sensíveis podem sofrer perdas. Mas, para quem produz algodão na região do Mato Piba, a ausência de chuva favorece a colheita. No Sudeste, a situação é parecida. Apenas o Sul e o Leste de São Paulo terão uma umidade melhor no solo para as culturas de inverno. A exceção do país é a região sul, onde a previsão indica chuva acima da média. Esse volume de água beneficia as plantações de inverno, mas exige a atenção do agricultor, já que o excesso de umidade aumenta o risco de doenças nas plantas e pode atrapalhar o trabalho das máquinas no campo. Com cenários tão diferentes, o boletim reforça que o produtor deve acompanhar de perto as condições do tempo para evitar prejuízos. As informações são do Instituto Nacional de Meteorologia. Reportagem Viviane Oliveira.
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3: Uma massa de ar frio mantém o tempo firme em toda a região sul nesta terça-feira. O dia será de poucas nuvens, sem previsão de chuva, e o frio intenso favorece a formação de geada em áreas do interior. No Rio Grande do Sul, Porto Alegre tem mínima de 10 e máxima de 17 graus. No interior gaúcho, o tempo segue estável, mas com chance de geada nas regiões norte, Serra Gaúcha e nos campos de cima da serra. Em Santa Catarina, capital Florianópolis, registra mínima de 12 e máxima de 18 graus. Já no interior catarinense, as condições são altamente favoráveis para a formação de geada. No Paraná, Curitiba tem temperaturas entre 5 e 15 graus. A possibilidade de geada se concentra nos setores Centro-Sul, Campos Gerais, Sudeste e Sul do estado. As informações são do Instituto Nacional de Meteorologia. Viviane Oliveira, o tempo e a temperatura.
4: Notícias do esporte. Dois duelos gigantes definirão os finalistas da Copa do Mundo de 2026. Nesta terça-feira, 4 da tarde, no horário de Brasília, tem nada menos que França e Espanha, em Dallas. Antes da Copa, as duas seleções eram apontadas como favoritas ao título. A França mostrou na prática aquilo que se esperava dela. A Espanha, nem tanto. Ainda assim, em 90 minutos, não dá para cravar o que vai acontecer. A mesma coisa vale para o duelo entre Argentina e Inglaterra. Jogo, aliás, que vai muito além do futebol. A rivalidade é antiga, desde os anos 80, quando os ingleses derrotaram os argentinos na Guerra das Malvinas. Por outro lado, os hermanos chegaram a vencer a Inglaterra com o famoso gol de mão de Maradona na Copa de 86. Esse jogo será na quarta-feira, também às 4 da tarde, em Atlanta. As seleções que vencerem farão a grande final no domingo, enquanto as que perderem disputam o terceiro lugar no sábado.
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7: Meio-dia e 14.
8: 14 graus.
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1: Meio-dia e 39,
2: 14 graus.
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2: Nota de falecimento. Os familiares, com profundo pesar, comunicam o falecimento de Terezinha Carra, hoje ocorrido em Itapejara. As homenagens estão sendo realizadas na Capela Mortuária de São Domingos, Sananduva. Celebração de despedida será realizada hoje, às 16 horas, na Igreja da Comunidade, logo após o sepultamento no cemitério local. Noticiamos o falecimento de Terezinha Carra, hoje ocorrido. Serviços fúnebres a cargo da Funerária São João de Sananduva.
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0: Então, minha gente, olha só, eu tô de volta. Tô chegando por aqui na comunicação da 97, Sanando VVM mais uma vez. Em mais uma edição do programa Tarde Demais. Hoje, dia 14 de julho do ano de 2026. 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Bora que bora, meu povo! Começamos, então, mais uma edição de um dos líderes de audiência nas tardes da Sananduva FM. 1 e 8, vem comigo.
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0: gente ouviu, minha gente. Olha que maravilha o primeiro bloco com a banda Os Normais. Nasci Só Pra Te Amar. Mariana Fagundes com Manu, Beber Até Te Esquecer, também grupo Menos é Mais com a Simone Mendes, Pedro Pecado. É a melhor programação passando por aqui.
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0: Vamos lá, IRS-135 que liga Passo Fundo, Erechim, passando pelo pedágio, direção ao trevo de Coxilha, Tapejara, Sertão, Uribango, Getúlio, né? Estação. Temos aí 5 veículos por minuto passando neste momento no pedágio. Vamos dar uma espiadinha aqui na IRS-285 que liga Passo Fundo, Lagoa Vermelha e Ramificações, do trânsito foi normal, não tem alteração. E é maior de veículos pesados. A 470, que liga Lagoa Vermelha, Barracão, divisa com Santa Catarina, também tudo dentro da normalidade, não tem alteração, né? Vamos, é maior de veículos pesados, claro. Espiando aqui na IRS-343, Sananduva, Cacique, São José, Barracão. O trânsito foi normal, não tem alteração também. A 126, que liga Sananduva, passando pelo trevo de Biaçá, direção ao trevo de Lagoa Vermelha, da 285. O fluxo é maior de veículos pesados neste momento, flui normal, não tem alteração. E as demais rodovias, a gente segue o monitoramento online.

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1: Temperatura atualizada em 16 graus.
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meu povo querido, olha a hora, 1h25, tá por casa, tá no trabalho, tá sintonizado na Senado FM? Tá na melhor companhia! 16 graus, né? Bora que bora!

0: melhor programação passando no seu rádio aí com os atuais Voarei, Rio Negro e Solimão e Chorando e Dançando. Sabrina Monteiro, Preciso Te Encontrar em Fogo e Paixão. Olha a hora, olha a hora, 26 para as duas.
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0: Previsão do tempo atualizada por aqui. Mínimas em torno aí de 5 graus durante a madrugada, máxima poderá ultrapassar os 18 graus, não tem previsão de chuva. Para amanhã, mínimas de 8, máxima de 20 graus, não chove também. E a quinta-feira, mínimas de 10, máxima de 23 graus, também não chove, segundo a meteorologia.
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0: 23 para as duas.
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0: Vamos lá com as informações da Copa. Olha, Messi terá um árbitro favorito na semifinal, diz imprensa inglesa. Torcida suíça foi recepcionada com festa após eliminação da Copa. Com o fim da era des Champions, Zidane deve assumir a França após a Copa do Mundo. Decriticado do Real Madrid, a herói da França, reviravolta de Mbappé na Copa do Mundo deste ano.
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0: Olha a programação do Tarde Demais de volta. Vamos lá para mais um super bloco por aqui, nossa primeira hora com o patrocínio aí da PS Atacarejo, que tem preço atacado no varejo. 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Agora 19, faltando aí para as duas. Ponteiro girou, girou e marcou.
1: Não me esqueceu.
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0: Oi, olha aí, Wanda Mercury Show, Don't Say Goodbye, Gustavo Mioto pro nosso bem, aviões, não me esqueceu, né? Tá bom. Bora seguindo por aqui na programação e a hora certa, 9 para as 2. Já tem uma pra gente cantar junto.
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agora faltam apenas 6 minutos para as 14h. 6 para as 14h e a gente segue por aqui na programação da 97. É o seguinte. Atenção, gente, olha, a Câmara Municipal de Vereadores de Sananduva realizará nesta terça-feira, hoje, dia 14 de julho, às 18 horas, uma sessão extraordinária com audiência pública com o secretário municipal da Saúde, Marcos Facenda. Na oportunidade, serão prestadas informações e esclarecimentos detalhados sobre assuntos relacionados à saúde do município. A sessão e audiência pública terão transmissão ao vivo pelo Facebook, Twitter e Instagram da Câmara Municipal. Vamos lá, agora sim, a música na programação da Rádio Mais Ouvida.

Rogério Magrão e Wanda para fechar a primeira hora, recaída certa. Zé Felipe, ruim de coração. Zé Vaqueiro, esquema preferido. Galera, é o seguinte, olha, convite à comunidade. A Câmara Municipal de Vereadores de Sananduva vai realizar hoje, dia 14, às 18 horas, uma sessão extraordinária com audiência pública com o secretário municipal da Saúde, Marcos Facenda. Dá oportunidade, serão prestadas informações e esclarecimentos detalhados sobre assuntos relacionados à saúde do município. A audiência

0: a sessão e audiência pública terão transmissão ao vivo pelo Facebook, Twitter e Instagram da Câmara Municipal. Para fazer um intervalo, em a segunda hora vem com tudo.
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0: Vamos atualizando as informações. Olha, o petróleo sobe e atinge maior valor em um mês após tensão no Estreito de Hormuz. O preço do petróleo aumentou hoje e atingiu o maior valor em cerca de 4 semanas, depois que a tensão entre Estados Unidos e Irã voltou a aumentar. O mercado teme que o conflito prejudique o transporte do petróleo no Estreito de Hormuz, uma das principais rotas marítimas para carregamento do óleo no mundo. E um ônibus com trabalhadores se envolve em grave acidente que deixa 2 vítimas fatais. 2 pessoas vieram a óbito e outras 7 ficaram feridas em um grave acidente de trânsito registrado na manhã de hoje na RS-287 em Santa Cruz do Sul, no Vale do Rio Pardo. A colisão frontal entre um ônibus e um caminhão ocorreu entre os quilômetros 95 e 96 da rodovia. O ônibus transportava 18 pessoas, entre elas trabalhadores de uma empresa fumageira de Venâncio Aires. As vítimas fatais, que seriam 2 mulheres, ainda não tiveram a identidade oficialmente divulgada.
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Bora então para mais uma hora, gente. 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E aí? E o solzinho, como é que tá? 17 graus a temperatura neste momento. 12 e 11.

0: Céu e Cantos trouxe aí Morena Misteriosa, Ana Castela, Só Não Deixa Saudade, Bruno e Magone, Saudade Véia. Olha a hora, 12h20.
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0: simbora, meu povo. Olha a temperatura na marca aí dos 17 graus. A umidade relativa do ar 62%. Caiu bastante, né? Não tem previsão de chuva. E é isso, e é isso. 12h25.
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0: musical, abrilhantou nossa tarde, gente. Passando por aqui, claro, né? Pingo do Diaço. Também ouvimos o Luan Santana, Clone, João Neto e Frederico. O Eduardo Costa, Nega Véia. 97.7. 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
0: 26 para as 3.
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Muito bem, gente, muito bem. De volta, olha, o sol tá radiante lá fora, né? E a Sana do BFM tá no ar para você, claro, sempre com o patrocínio, né? 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E o Guilherme também tem para auxiliar, né? Maravilha! 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Vamos lá, meu povo, por aqui a boa música não para. 22 para as 3. É nóis. É nóis, Queiroz. Tamo junto. Mais uma noite.

0: Muito bem, olha, passou por aqui Jorge Mateus, Sem Amor Tem Volta. Rogério Magão e Banda e Coração Pirou. E o Henrique Juliano, né, gente? Deus também viaja comigo. 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
2: 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We'll be right back.

avisamos por aqui a edição do programa de hoje. Jean Martinazzo já está por aqui nos estúdios da 97 e estará assumindo a programação até as 17 horas. E eu volto amanhã às 6 da matina. Aqui um abração do Edson. Até amanhã.

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7: 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Estamos de volta! Bora! Programação Show da Sua Tarde, meu

Tem 5 horas da tarde, eu, Jean Martinaz, JM, junto com você. 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Deixa eu até colocar minha trilha aqui pra gente poder... Peraí, meu querido. Segura, daqui a pouquinho eu vou trazer o... Eles aí. Acontece. Quem sabe faz ao vivo, meu querido. 15 horas e 6 minutos. Uma excelente tarde pra você. De novo, ó. 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É, meu querido, café da manhã, o lanche da tarde, variedades em artigos. Mas, meu Deus, você pega no Guilherme Benuto que quer cantar, meu querido. Pera, aguenta aí, filho. Pera aí. Ai, Jesus amado. Acontece. Onde de novo? 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Agora sim, meu querido. Tem sorteio valendo aqui no programa, 996730977. Você vai fazer o seguinte, ó, manda seu nomezinho completo. Tem sorteio valendo aqui no programa, né, um brinde especial da mecânica Zapanete. Tá bom, fi? E olha só, um convite, aproveitar aqui no início do programa, tem um convite pra você. A Câmara Municipal de Vereadores de Sananduva realizará hoje... Às 18 horas, uma sessão extraordinária com audiência pública com o secretário municipal de saúde, o Marcos Facenda. Na oportunidade, serão prestados informações e esclarecimentos detalhados sobre o assunto relacionado à saúde do município. A sessão e a audiência pública terão transmissão ao vivo no Facebook, no YouTube e no Instagram da Câmara Municipal. Beleza? Dando recado aí, agora sim, filho. Canta, vai. Canta aí. Meu Deus. Ai... Não, na verdade, deixa eu fazer o seguinte, eu vou trazer aqui o Guilherme Benoit, depois eu vou trazer o... Queriam cantar tanto, mas não querem mais. Meu Deus. 15 e 7,

Esse é o Guilherme Benuto aqui na tarde. Esconde, esconde, gente. 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

trato e chorei. 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Zé Henrique Gabriel, quando o telefone toca. Gente, seu olhar começa com uma escolha certa. 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Break rapidão, já daqui a pouquinho eu tô de volta.

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3: 17 graus.
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3: Estamos de volta na 97, é bom demais.
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3: 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Sorteio valendo. Mecânica Zapanete, meu querido. Boa tarde.

0: Na 97 é top! Mariana, Fagundes, Humberto e Ronaldo. Beber até esquecer aqui na tarde com o Pandem.
1: É isso aí.
0: Sorteio valendo aqui no programa Mecânicas Aparente, um brinde especial, meu querido. Manda o WhatsApp aí pra você concorrer.

0: Na 97, o Jefferson Moraes, Felipe Araújo, deu erro. 15h30, um break rapidão. O sorteio tá valendo daqui a pouquinho, logo mais às 16 horas. Tem clássico Copa do Mundo, né? A gente vai acompanhando daqui a pouquinho. Na nossa programação, a gente vai atualizando para você, né? A Espanha e a França. Já, já, eu tô de volta.
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0: Olha a hora, 15h32, gente. 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
0: 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Sorteio tá valendo aqui no programa. Participação aí, Luciana Dreher, boa tarde, Elisiana Bresolim também, Tânia Menon, boa tarde, Paulo Vieira, alô Santos Pedito, Evandro Bernardi também, Aline Tartari, obrigado pelo carinho, tá no sorteio também, tá bom? 15h34 na tarde, top pra você, ó, Janaína Targino, Jorge e Matheus.

0: na 97. Esse é o Edson Hudson, Jean e Giovanni. Você virou saudade. 20 para as 4.
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0: Eric Landi é pilantra em meio aqui na tarde, é top com o Natanzinho Lima, Léo Foguete, deixo e ainda Edson Hilton G. Giovanni, você virou saudade, fia. 14 faltando para as 4. Break rapidão. Daqui a pouquinho em seguida tem sorteio valendo aqui na tarde. Manda o WhatsApp aí, meu querido, que dá tempo ainda de você participar, meu filho. É o sorteio de um brinde especial da mecânica Zapanete. Daqui a pouquinho eu tô de volta.
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0: na programação top, a melhor pra você, meu querido. 10 minutos faltando para as 4, sorteio valendo aqui no programa, né? Bastante gente participando aí. Já já tem o ganhador aqui da tarde, né, meu filho? Enquanto isso, manda beijos e abraços também aqui, Lagoa Vermelha. Quem aqui pediu o som? Deixa eu ver. Sim, daqui a pouquinho eu vou trazer, tá bom? Só não deixou um nome ali, eu vou trazer o Eduardo Costa. Tá na sequência, tá bom? 10 para as 4, já essa é linda. Mississippi pra recordar aqui na tarde.

Esse é o Eduardo Costa, pra não pensar em você, minha querida. 15 horas e 59 na tarde, top do seu rádio. 996730970

0: Cristiano Araújo aqui na tarde. Sofrência, gente. 16:02. Daqui a pouquinho eu tô de volta, o pessoal participando aqui na tarde. A Mônica, obrigado pela audiência. A Isabel, seu Maximino. Alô, é o Almir, né? Abraço, Almir. Obrigado pela audiência, tá bom? A Andressa também, beijo de, obrigado pela audiência. A Perla também, abraço, minha querida. Luana, alô, Lu, tamo junto, fia. Daqui a pouquinho eu tô de volta.
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0: Vamos de informação na tarde, nosso RSA News. Um homem foi condenado a 11 anos e 9 meses de prisão por participar de um esquema de fraude contra a Caixa Econômica Federal, né? Segundo a Justiça Federal, ele agia com um ex-

0: gerente do banco para abrir contas com dados falsos e obter créditos de forma irregular. O ex-funcionário fez acordo com o Ministério Público, enquanto o comparsa também foi condenado a pagar uma multa indenizada a mais de 547 mil reais. Ainda cabe recurso da decisão. Mais de 1 milhão de gestantes já receberam a vacina contra o vírus sincicial respiratório, VSR, pelo Sistema Único de Saúde. A imunização ajuda a proteger os bebês contra complicações como a bronquiolite. Com a chegada do inverno, aumenta os casos de doenças respiratórias. O VSR é um dos principais responsáveis pelas internações de crianças pequenas.
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0: 16:06.
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2: Vamos lá então, gente. Estamos de volta. 16:08. Bora! Na rádio que todo mundo ouve, com você e pra você, eu, JM, até 5, tamo junto, né, meu querido? 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Deixa eu ver aqui. Ganhadora, então, aqui de hoje foi Senir Oliveira. Alô, Senir, parabéns, fia. Tá bom? Ganhadora aqui do brinde especial da mecânica Zapanetti. Beleza, só confirma que tá ouvindo aí, tá bom? Pessoal que tá participando aí, França e Espanha no primeiro tempo, 0-0. 8 minutos, primeiro tempo. A gente vai atualizando aqui pra ver quem que vai pra reta pras finais aí, né? França e Espanha. E amanhã vai ter Argentina. A gente vai acompanhando também aqui, meu querido. 16:09.

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3: Vamos lá então, de volta! 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Pênalti para a Espanha. O que é isso, meu querido? 19 minutos do primeiro tempo e... Pênalti marcado para a Espanha, né? Em cima de Lamine Yamal. Vamos ver o que dá, né? Foi o Digne, né? Da França aí causando o pênalti. 16h21, aproveite as ofertas de inverno das farmácias São João. 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Copa do Mundo FIFA 2026. E a gente vai atualizando aí. Quem vai pra bola? O Yarzahal, né? Que vai cobrar o pênalti, isso, né? Dezesseis e vinte. Enquanto isso, a gente vai trazendo música boa. Até que vai passando aqui, confusão, né? Como sempre, confusão. E a gente vai atualizando pra você. Sabe.

Sana do VFM, te amar é o meu talento. Fred Fabrício, ainda passando Gustavo Lima, Pensamentos Intrusivos. 97.7. Break rapidão, já daqui a pouquinho eu tô de volta com a previsão do tempo. Sai daí não.

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3: No oferecimento de Farmácia São João, temperatura neste exato momento 17 graus. Predominando de sol para o decorrer desta semana. A princípio, né, a chuva pode ir lá para o sábado, né, sábado e domingo. Decorrer da semana, temperaturas máximas é em torno de 27 graus e a mínima 10.
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3: Vamos lá então, de volta. Todo mundo ouve, meu bom. A melhor da sua tarde. 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Eu vou ficar devendo aqui a música do passarelo do Luciano, quarto 12. Quem pediu aqui foi o Torto, alô de Passo Fundo, alô Torto, abraço meu querido. Aparecendo para a Márcia, né, Cristianete de Biraiaras. Vou ficar te devendo essa canção, tá bom, meu querido? Bandas é o Edson da Costa até as 3 da tarde, tá bom? Mas obrigado pela tua audiência, meu parceiro. 26 para as 5.

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1: Tamo junto na 97. Vamos de volta aqui com o nosso... com o horóscopo da tarde pra você. Atenção, Ariano. Fortaleça os laços familiares e resolva pendências. No amor, a noite promete o romantismo. Touro, conversas e negociações estarão favorecidas. Aproveite para esclarecer assuntos importantes. Gêmeos, organize as finanças e valorize o seu trabalho, geminiano. Um reencontro poderá alegrar o seu dia. Para você de câncer, a lua nova marca um novo ciclo. Renove a autoestima e invista nos seus projetos. Leão, desacelere, cuide da mente e encerre o que ficou para trás. A sua intuição estará forte. Virgem, amizades e novos contatos abrirão porta. Seu carisma favorecerá boas oportunidades. Libra, carreira ganha destaque, libriano. É hora de mostrar o seu potencial e crescer profissionalmente. Escorpião, viagens, estudos e novos desafios estarão em alta. Amplie seus horizontes. Pessoas novas no caminho. Sagitário, momentos de mudanças e transformações. Capricórnio, os relacionamentos se fortalecem. Diálogo e confiança serão fundamentais. Aquário, cuide da saúde. Reorganize a rotina e comece novos projetos. Peixes, o amor e a criatividade estarão em evidência. Aproveite para viver momentos especiais. O horóscopo da tarde que volta amanhã, 20 para as 5.
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0: na 97 pra sempre, sempre com você, Jorge Mateus. Que coisa. 15 faltando para as 5, daqui a pouquinho tem indicadores econômicos. E logo mais às 5 da tarde, o nosso embaixador Galdério, Sandro Dalla Santa, né? Vem aí. Galderíssimo. Ai, meu Deus. Daqui a pouquinho eu tô de volta.
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0: No oferecimento de Cooperativa Majestade, vamos atualizando aqui o dólar comercial. Neste final da tarde, operando aí com 1,12% de queda, vendido a 5,7%. Já por sua vez, o euro teve uma queda para 5,79%. O dólar turismo teve uma redução para 5,27%. Libra aí teve uma leve queda também. O peso argentino também teve uma leve parcial queda nesse final da tarde. O Bitcoin se manteve valorizando a sua moeda a 2,64% na venda a R$ 329.227.

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2: Temperatura na casa dos 17 graus.
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2: Bora então, de volta.
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2: Da rádio que todo mundo ouve, pra você e com você já. Aproximando o finalzinho de mais uma edição. Aquela espreguiçadinha boa. Pronto. Coisa boa, daquela espreguiçada, tirar, né? Tirar a preguiça, né, meu querido? Ai, vamos pro resumo da novela de hoje. O que que acontece, meu querido? Deixa eu até atualizar aqui. A novela Quem Ama Cuida, o episódio 49, capítulo 49 desta terça-feira. Ai, o Otoniel sente falta de Francesca. Fábia explica a Dora o motivo que fez sair da aula de dança. Pedro sonda André sobre Dora. Otoniel avisa Rosa que a família terá que deixar a casa da amiga. Ulisses pede ajuda a Carolina e Felipe para se reconciliar com Fábia. Adriana chega ao evento de Ademir. Adriana causa Ademir, acusa, né, o Ademir de ter comprado testemunhas para condená-la. Nancy diz a Laurentino que terá que ter paciência para conquistar a confiança de Camilo. Pedro chama a Bruna pelo nome de Adriana. Rosa ameaça Pilar a fim de proteger a família de Adriana. E Liris aconselha Ulisses sobre a Fábia. Esse é o resumo de hoje da novela Quem Ama Cuida. Gente, obrigado pela sua audiência, muita saúde, paz, amor no seu coração. Um beijo do JM. Até amanhã.
7: Beijo.

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Muito bem, 17 horas e 4 minutos. Muito boa tarde, moçada. 5 e 4 da tarde, né? Temos chegando. Tá começando a Voz do Pampa aqui na Sananduva FM, nesse final de tarde desta terça-feira, né? 14 de julho de 2026. 195º dia do ano, 29ª semana do ano, 53,4% do 2026 já se passou, né? Iniciando a lua nova, nova fase da lua a partir de hoje. Então, tempo prochega, vamos matear juntos a partir de agora, nesse final de tarde de terça-feira, de tempo bom, né? Um dia bonitaço hoje. Começou com um friozinho, né? Mas nada de congelar os garrão, né? E as temperaturas foram subindo em decorrer do dia. Nesse momento está em 14 graus e 8 décimos aqui no centro de Sananduva. Nosso WhatsApp está aí para você participar, né? 99673-0977. Pode solicitar sua música, mandar seu recado. 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

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Cristiano Quevedo com a Milonga Contraponto, para a gente começar a nossa programação gaúchesca de hoje, né? Comigo, Sandro, até às 19 horas. 17h06, bom final de tarde para você. Sai da teu mato e te aproxime, tchau.

0: Grupo Renascença e o Bacudo, Deixão Batido e o Cristiano Quevedo com a Milonga Contraponto. Começamos a voz do Pampa na nossa programação gauchesca, né, moçada? Estamos dando uns goles de mate aqui, né? Desta terça-feira, né? Tempo bom, dia bom hoje, né? 17:14.
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0: 14,5 graus.
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0: 17:18, 17:18. Vamos mateando nesse final de tarde. Caindo à tarde, caindo as temperaturas, né? 14,5 graus. É o moçada que está no trecho aí no costado com a gente. Abraço aí para os motoristas aí da Ouro Trigo Transporte e Logística. E o Lucas, também o Gilmar, né? O Patinho e o Zilba. Retornando aí de Getúlio Vargas. Depois das entregas e os produtos da Vicato Alimentos. É, né, moçada, bom retorno para vocês. O pessoal me pediu aqui o enterro do Nego Giada. Capitão Faustino aí. César Oliveira e Rogério Melo.
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0: Os bons tempos do Tchê Garotos, né? A vida que o velho mandou. E o Capitão Faustino com César Oliveira e Rogério Melo, Enterro do Nego Giada. 17h25, né? O melhor da música do Rio Grande, fazendo companhia para você nesse final de tarde desta terça-feira, né? A semana troteando. E o nosso WhatsApp para você participar está aí à sua disposição, né? 996730977. Nós temos informações do agronegócio logo na sequência.
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0: Vamos atualizando as informações do agronegócio. Milho segue pressionado em Chicago e registra baixas nesta terça-feira. A B3 acompanha e também contabiliza perdas na maior parte das posições. Soja cai em Chicago nesta terça e preços acompanham o movimento no Brasil com pressão adicional do dólar, né? A moeda americana perde mais de 1% e pesa sobre cenário nacional. Olho no, sobre o clima do Corn Belt também influencia. Projeto do Seguro Rural deve ser votado após recesso parlamentar. A proposta estabelece novo marco legal para o Seguro Rural com obrigatoriedade de execução dos recursos. E o IBGE prevê uma safra de 347,4 milhões de toneladas para esse ano. O volume é 0,4% maior do que o registrado no ano passado. O Rio Grande do Sul é o terceiro maior produtor.

0: E alertas de chuva de 200 milímetros e vento forte são emitidos pelo IMET para 2 estados para os próximos dias. Rio Grande do Sul e também Santa Catarina, né? A partir de quinta-feira, o alerta se estende até na sexta ou no sábado, né? Segundo a meteorologia. Algumas alterações do tempo podem mudar até lá, mas é o alerta, né, aqui para o sul do Brasil, também podendo atingir parte dos países vizinhos, Uruguai e Argentina.
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0: Show de bola. Obrigado, José, pela parceria. Obrigado pela divulgação com a gente aqui na nossa programação. 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Vamos de música agora com Luiz Marencos, da Última Tropa.

0: Os Tiranos, Vozes do Campo, também o Luiz Marenco, Os da Última Tropa. 16 minutos agora para as 18 horas. 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Logo na sequência, vamos trazendo o radar do trânsito. 18 horas tem informações em mais uma edição do RSA News.
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0: 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Em Sananduva, 12 graus e meio.
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0: E o acidente de trânsito foi registrado hoje pela manhã na BR-470. Um Chevrolet Celta se envolveu em uma colisão frontal com um caminhão. Na manhã de hoje, em Lagoa Vermelha, o acidente aconteceu por volta das 9h30, na 470, próximo à ponte da localidade de Lajado dos Ivos. De acordo com as equipes de socorro, a vítima ficou presa às ferragens e precisou ser desencarcerada. O homem não teve a identidade revelada, né? Foi encaminhado inconsciente ao Hospital São Paulo para atendimento médico. O motorista do caminhão não ficou ferido. A dinâmica do acidente ainda deve ser investigada. E o motorista do veículo acabou falecendo, né, em Lagoa Vermelha. Gabriel Coito, de 33 anos, chegou a ser socorrido em estado grave, mas não resistiu aos ferimentos e acabou morrendo. Ele era natural de Passo Fundo e conduziu um Celta que colidiu frontalmente com uma carreta Scania em Lagoa Vermelha na manhã de hoje, nesse grave acidente. E nas últimas horas, nós não temos registro de acidentes nas rodovias aqui da nossa região. O movimento flui normalmente, trânsito é moderado na RS-135. Hospedagem de Coxilha estão passando nesse momento, sentido de Passo Fundo Erechim, de 7 a 9 veículos por minuto. Na BR-470, Lagoa Vermelha, também o trânsito é leve nesse momento, né? Também na 285, Lagoa Vermelha, trânsito é moderado na 285, na região de Passo Fundo. Informações do trânsito.
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0: 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E vem aí a volta do Veloterra Raiz em Sananduva, segunda etapa da Liga Norte Gaúcha de VX, dias 25 e 26 de julho. Aí na pista, ao lado do Parque de Rodeios em Sananduva, né? Realização do Sananduva Motoclube com apoio da Sananduva FM, também da Mega FM, Grupo RSA de Comunicação e Prefeitura Municipal de Sananduva. Então, Sananduva volta a ser palco aí de disputas eletrizantes no Veloterra Raiz, dias 25 e 26, próximos dias 25 e 26 em Sananduva, aí na pista, ao lado do Parque de Rodeios. Prestigie você também, os pilotos locais e de todo o sul do Brasil. Vaneirinha da Saudade, vamos trazendo essa marca aí, né, com os Mirins, vamos recordar. E depois tem o Marcelo Oliveira, Eu Sou Daqui. 8 para as 18.

0: Raio Nativismo mandou Marcelo Oliveira, eu sou daqui, os mirins, vaneirinha da saudade. Assim a gente arremata, né, moçada? A primeira hora do programa de hoje, da Voz do Pampa. Vem aí informações em mais uma edição do RSA News, para você ficar bem informado. Também temos as notícias da Copa.
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0: Atualizando as principais informações desta terça-feira, a Polícia Federal indicia o careca do INSS, ex-presidente do órgão, e mais 46 por descontos indevidos em aposentadorias. Ordem dos Advogados do Brasil, OAB, pede para o ministro Alexandre de Moraes rever decisão e liberar visita de Flávio a Bolsonaro. Ex-banqueiro Daniel Vorcaro não vê chance em delação premiada e mira devolver o dinheiro por benefícios. Projeções indicam até 127 dias de calor extremo por ano até 2075. Dinheiro esquecido, o Banco Central atualiza balanço e diz que 6,2 bilhões de reais podem ser resgatados. Presos criminosos que realizavam falsas campanhas de doação na internet aqui no estado e em outros estados do país. Caminhão carregado com resíduos tomba e acende alerta para impacto ambiental no município de Nonoai. Material industrial ficou espalhado à margem da rodovia

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1: Agora 18:02.
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1: Notícias da Copa. Espanha vai vencendo a França na semifinal. 2-0, né? Então, Espanha é um dos finalistas da Copa do Mundo. França está derrotada, então, está fora da Copa. O jogo acabou agora há pouco, né? Então conhecemos aí o primeiro finalista da Copa do Mundo, é a Espanha.
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4: Iniciamos a segunda hora da Voz do Pampa de hoje, 18h05. 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

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É, moçada, a Espanha derruba a França, né? Garante vaga na final da Copa do Mundo. Vitória por 2-0 em Dallas. Coloca a seleção espanhola como a principal favorita ao título contra um rival que sairá do duelo entre Inglaterra e Argentina amanhã, dia 15, né? Então, reta final da Copa do Mundo. Espanha é um dos finalistas, né? Despachou aí a França por 2-0. O jogo acabou agora, em pouco, né? Um abraço, moçada que está acompanhando a gente. Nosso amigo Valduir Fazolo, também o Enzo. Tomando um mate, né, tchê? E o Bugre do Mate com o Grupo Cordiona para vocês. Vamos atualizando a temperatura, né, tchê? 12 graus e meio.

0: Os Serranos, Doutor e Domador. Também o Grupo Cordiona e o Chalamezito Bugre do Mato, né? 18 e 17. Hoje é terça-feira, moçada. 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
0: 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Em Sananduva, 12 graus. 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
0: 18h22. Sepa missioneira, saudoso Senair Maiká aqui na nossa programação.

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0: Piuchas, um clássico do nativismo, aí com o grupo Buenas e Vespalho, né, do saudoso Leopoldo Racir, e também Sepa Missioneira, saudoso Senair Baicá, a gente trouxe nesse bloco. Agora, 18h30, vamos atualizando logo na sequência mais uma edição da Previsão do Tempo.
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0: 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Previsão de tempo bom para amanhã, quarta-feira, metade da semana de trabalho, predomínio de sol com pequena variação de nebulosidade, mínimas sobem um pouquinho, em torno de 7 a 8, máximas podendo chegar aos 20 aos 22 graus para amanhã, né? Quinta-feira também é previsão de tempo bom, mínimas em torno de 8 a 10, máximas de 21 a 23 graus. Sexta-feira também está marcando sol, com temperaturas elevadas, olha só, né? Mínimas em torno de 15 a 16, máximas de 26 a 27 graus para sexta-feira, que precede os temporais aí no final de semana, segundo a meteorologia, né? É o El Niño que vai tomando força e podendo trazer temporais com previsão até de granizo aqui para a região. Agora em Sananduva, a temperatura está em 12 graus.
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0: 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Seguimos machando, né? E o Sonhando na Vaneira, né? Os Monarcas, 18h36.

Esta eu quero oferecer a todos que a seu modo, a seu jeito, vão construindo a cultura do nosso Rio Grande do Sul. E faz com que esta cultura seja cada vez mais forte, seja cada vez maior. Deleno Cardial e Zulmar Benites, partejando!

0: a seu potrinho, né? Partejando Newton Ferreira. Os Monarcas, sonhando na vaneira.
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0: 10 graus, 8 décimos.
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0: Vamos arrematando a nossa programação de hoje, 10 minutos para as 19 horas. Obrigado pelo carinho da sua audiência, também os nossos patrocinadores pela parceria, nossos anunciantes. E a gente retorna amanhã, né, a partir das 17 horas, com o melhor da música do Rio Grande, fazendo a companhia para você no final de tarde, no seu início de noite aqui na Sananduva FM, a rádio que todo mundo ouve. Né? Um abraço, Sandro. Eu retorno amanhã às 9 da manhã com o Estúdio Atualidades. Flávio Souza, Fundo do Tempo, depois Moçada Me Pediu, Porca Véia, vou me despedir cantando. Escabertuce, né? A voz do Porca. Uma boa noite de terça-feira para todo mundo. Até mais.

0: Observatório Nacional. 18 horas, 59 minutos, 10 segundos. Observatório Nacional. 18 horas, 59 minutos, 20 segundos. Observatório Nacional. 18 horas, 59 minutos, 30 segundos.
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2: Em Brasília, 19 horas. Está no ar a Voz do Brasil. As notícias do governo federal que movimentaram o país no dia de hoje.
3: Olá, boa noite.
2: Boa noite para você que nos acompanha em todo o país.
3: Terça-feira, 14 de julho de 2026.
2: E vamos aos destaques da Voz do Brasil.
3: Meio ambiente e clima. Painel eletrônico.

0: canal para denúncias. Gabriela Noronha.
1: O aplicativo é gratuito e funciona como um mapa interativo no celular, ajudando o consumidor a descobrir quais postos são de confiança e quais devem ser evitados.
2: Proteção das crianças e adolescentes no ambiente digital.
0: Como o ECA Digital avança no combate à violação de direitos é o tema de entrevista com Fábio Meirelles, do Ministério dos Direitos Humanos e Cidadania.
3: Então, o ECA Digital é um grande avanço, traz esse princípio do ECA, né, da proteção integral, da prioridade absoluta para o ambiente digital, e ele hoje já é uma referência no Brasil e no mundo.
2: Hoje, na apresentação da Voz do Brasil, Luciana Vasconcelos e Luciano Seixas.
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2: O percentual de etanol na gasolina será elevado de 30% para 32%.
0: A medida aprovada hoje pelo Conselho Nacional de Política Energética tem previsão para valer a partir de 1º de agosto.
2: E terá vigência de 180 dias, com possibilidade de prorrogação por igual período.
0: O ministro de Minas e Energia, Alexandre Silveira, afirmou que a mudança é segura e que tem respaldo técnico.
4: Nós estamos completamente seguros de avançar até o E32, Instituto Mauá nos deu o laudo de que nós estamos habilitados a fazer o aumento. E a transitoriedade é apenas uma maneira de nos precavermos a poder, dentro de 180 dias, nós vermos o que está acontecendo. A cada oscilação, nós sentamos e protegemos o consumidor e protegemos a economia nacional.
2: Ainda de acordo com o ministro Alexandre Silveira, a medida vai contribuir para a autossuficiência do país em meio ao contexto da guerra no Oriente Médio.
0: Na hora de abastecer o carro, quanto mais informações o consumidor tiver, melhor.
2: Por meio de um aplicativo, o motorista confere se o posto onde ele vai é um estabelecimento confiável.
0: E caso perceba alguma irregularidade, também é possível fazer uma denúncia diretamente à Agência Nacional do Petróleo, Gás Natural e Biocombustíveis.
1: O aplicativo ANP com você postos é gratuito e funciona como um mapa interativo no celular, ajudando o consumidor a descobrir quais postos são de confiança e quais devem ser evitados. O funcionamento é bem prático. Ao abrir o aplicativo, o usuário vê os estabelecimentos da região sinalizados por cores, como em um semáforo. Os postos recebem notas de 0 a 5 com base nas fiscalizações que a Agência Nacional do Petróleo, Gás Natural e Biocombustíveis fez nos últimos 5 anos, sendo que a cor verde sinaliza os mais seguros e quem tem nota máxima. Já os marcados em vermelho acendem o sinal de alerta. Receberam nota zero por causa de irregularidades recentes. Outras informações dos estabelecimentos, como endereço, CNPJ, quantas fiscalizações já receberam, resultado das vistorias e qualidade das amostras analisadas, também podem ser consultadas na ferramenta. É possível ainda fazer denúncias pelo aplicativo, como explica o superintendente de fiscalização do abastecimento da ANP, Júlio Nishida.
5: Cria um importante canal de denúncias do consumidor com a ANP, inclusive aquelas relacionadas a práticas de preços abusivos. De forma bem simples, fácil e intuitiva, o consumidor consegue fazer a sua denúncia num simples clicar de botões.
1: A plataforma pode ser acessada no endereço anpcomvocepostos.anp.gov.br e depois baixada no aparelho de telefone celular. Reportagem Gabriela Noronha.
2: A produção brasileira de grãos no período 2025-2026 está estimada em 360 milhões de toneladas.
0: Segundo o levantamento divulgado hoje pela Conab, a Companhia Nacional de Abastecimento, se confirmado, o volume será 2,2% superior ao registrado na temporada passada.
6: Segundo a Conab, serão 360 milhões e 100 mil toneladas a serem colhidas, o que representa 2,2% a mais do que a safra anterior. O grande destaque deve ser a soja. O gerente de acompanhamento de safras da Conab, Fabiano Vasconcelos, explica o resultado.
7: Então, a estimativa para a safra 2025-26 é de 48,6 milhões de hectares cultivados com soja e uma produção aí é chegando a quase 180,6 milhões de toneladas.
6: Além da soja, o algodão tem produção prevista em 4 milhões e 60 mil toneladas de pluma, com 8% da área já colhida. Isso resulta em um ganho na produtividade de 2,8% em relação à safra 2024-2025. Já a colheita das três safras do

0: milho no ciclo atual está estimada em mais de 141 milhões e 700 mil toneladas, volume 0,4% superior ao ciclo passado. A estimativa é de crescimento favorecido pelas condições climáticas, como explica Fabiano Vasconcelos, gerente de acompanhamento de safras da Conab.
1: Em relação ao milho, uma estimativa de aumento de 9,8% na área plantada, uma estimativa de produtividades melhores do que na última temporada, favorecidas aí pelo clima, uma produção de 29,6 milhões de toneladas, um aumento aí de 18,7% em relação à última safra.
0: E a Conab também estabeleceu novos preços de referência para os principais produtos agrícolas de verão. Os principais reajustes foram no preço da soja, do arroz em casca, do feijão e do milho. Os preços passam a vigorar nos períodos entre o segundo semestre de 2026 e o primeiro semestre de 2028. Reportagem Edinaldo Júnior.
2: Ainda sobre a produção agrícola, o IBGE estima que a safra brasileira em 2026 pode chegar a 347 milhões e 400 mil toneladas.
3: Isso representa uma projeção de 1 milhão e 300 mil toneladas a mais do que a colheita anterior.
2: O IBGE calcula um ano de produção e a Conab faz estimativa de outubro a setembro.
3: Agricultores podem ter acesso a recursos para o Plano Safra.
2: Os recursos poderão ser acessados entre 16 de julho deste ano e 30 de junho do ano que vem.
3: O BNDES, Banco Nacional de Desenvolvimento Econômico e Social, vai disponibilizar 72 bilhões de reais.
4: Serão 40 bilhões e 500 milhões de reais disponíveis por meio dos programas agropecuários do governo federal. Desse total, 21 bilhões e meio são para médios e grandes produtores da agricultura empresarial e quase 19 bilhões de reais para pequenos produtores da agricultura familiar. Também vão estar disponíveis 31 bilhões e 500 milhões de reais em recursos próprios do banco por meio da linha BNDES Crédito Rural. O chefe do Departamento de Crédito Digital, Agropecuária e Normas do BNDES, Caio Barbosa, explica que o crédito disponibilizado pelo banco atende necessidades de quem produz no campo.
5: A gente opera basicamente 11 programas, que são programas que atingem todas as necessidades de investimento e de custeio do produtor rural. E todos os tipos de produtores rurais. Tem uma linha para custeio, uma linha para investimento, para aquisição de máquinas.
4: Para saber mais sobre as linhas e programas do BNDES para o agro, acesse bnds.gov.br/agro. Reportagem André de Barros Lima.
2: O fenômeno climático conhecido como El Niño, já confirmado no país, pode trazer diferentes impactos para a população.
3: A previsão é de excesso de chuvas no sul, por um lado, e estiagem no norte e nordeste, por outro.
2: Um monitoramento mensal está sendo feito por diferentes órgãos para trazer agilidade às respostas e ajudar na prevenção de desastres.
3: Nessa reportagem de Luana Karen, trazemos dicas para os produtores rurais e cidadãos em geral sobre como lidar com os impactos desses eventos climáticos.
6: Autoridades responsáveis pelo monitoramento do clima, dos recursos hídricos e dos riscos de desastres naturais começaram a acompanhar a evolução do fenômeno do El Niño este ano no Brasil. Um painel vai ser publicado mensalmente e servirá de referência para que estados, municípios, produtores rurais e defesa civil não sejam pegos de surpresa com excesso de chuvas, estiagem ou ondas de calor. Gilvan Sampaio, pesquisador do Instituto Nacional de Pesquisas Espaciais, INPE, explica que os efeitos devem ser sentidos até meados de 2027.
7: Os principais impactos do El Niño devem ficar concentrados com o aumento do volume de chuvas no sul do Brasil. Além disso, nesse segundo semestre de 2026, o El Niño deve provocar temperaturas acima da média em praticamente todo o Brasil. Portanto, o potencial para a ocorrência de queimadas aumenta. Então, secas na Amazônia, secas no Nordeste, isso somente em 2027.
6: O El Niño é caracterizado pelo aumento anormal da temperatura do Oceano Pacífico ao longo da linha do Equador. Para que o fenômeno seja confirmado, esse aumento deve ser observado por 3 meses consecutivos, o que aconteceu entre abril e junho deste ano. Para quem utiliza a terra para produzir, A orientação de Gilberto Cunha, pesquisador da Embrapa Trigo, é conhecer bem a terra onde vive.
8: Adotar boas práticas de manejo, a diversificação das épocas de semeadura, fazer as intervenções de proteção de plantas, colher no momento certo, não procrastinar aí quando as lavouras estão prontas para colher.
6: Ao longo dos próximos meses, eventos associados ao El Niño podem impactar a rotina da população. Nas regiões onde estão previstas chuvas além do normal, os riscos são de alagamentos e deslizamentos de encostas, por exemplo. Já onde pode haver escassez de chuva, há risco de incêndios e problemas no abastecimento de água. Ondas de calor também podem trazer dificuldades para populações vulneráveis. Em todos os casos, o conselho de Tiago Molina, coordenador de monitoramento e alerta da Defesa Civil Nacional, é ficar atento às fontes oficiais de informação.
9: Sempre que tiver uma situação de risco prevista, a Defesa Civil vai se utilizar de todos os mecanismos que existem para fazer com que essa informação chegue às pessoas, né, por meio do Defesa Civil Alerta, por meio das mensagens SMS. Além disso, é muito importante conhecer o local onde você mora, procurar saber quais são os planos de contingência, quais são as rotas de fuga, os locais seguros.
6: O Boletim Painel El Niño, uma iniciativa conjunta de diferentes órgãos do governo federal, é público e está disponível em diversos portais na internet. Por exemplo, no endereço portal.inmet.gov.br. Reportagem Luana Karen.
3: Esta semana, o Estatuto da Criança e do Adolescente completa 36 anos.
2: E a evolução da Garantia dos Direitos da Infância permitiu a aprovação do ECA Digital, que entrou em vigor em março deste ano.
3: Ele prevê que as crianças e adolescentes devem ser protegidos e ter direitos garantidos também no ambiente virtual.
2: Nós seguimos hoje com a segunda parte da nossa entrevista com o diretor de Proteção da Criança e do Adolescente do Ministério dos Direitos Humanos e Cidadania, Fábio Meirelles, sobre as inovações trazidas pelo ECA Digital e a integração com o Estatuto da Criança e do Adolescente de 1990. Acompanhe.
10: Diretor Fábio Meirelles, é um prazer seguir com a nossa conversa aqui sobre Estatuto da Criança e do Adolescente. E aí a gente passa a falar agora sobre o ECA Digital, né? Que é a lei que protege os direitos da infância no ambiente virtual e ganhou esse nome, ECA Digital, como uma referência justamente ao Estatuto da Criança e do Adolescente de 1990. A gente pode dizer que ela incorpora o mesmo espírito, diretor, de que toda a sociedade é responsável pelo cuidado com as crianças, só que agora na internet?
11: Exatamente, e até por isso que a gente manteve o nome ECA, né, e chamou de ECA Digital. A gente percebeu que as crianças e adolescentes brasileiros viviam conectados, estavam em plataformas digitais, em redes sociais desde muito cedo, expostas, né, diariamente à publicidade, conteúdos algorítmicos, inteligência artificial. A gente viu que isso representava um risco muito grande, o ambiente digital para crianças e adolescentes, e a gente batalhou e conquistou o ECA Digital com o governo federal, com o CONANDA, movimentos sociais, organizações da sociedade civil e em diálogo com o Congresso para que essa lei saísse do papel e virasse realidade.
2: E o senhor destacaria como principais ganhos para a proteção das crianças vindos do ECA Digital? Que tipo de ações, que tipo de situações?
11: Veja, o ECA Digital, ele reafirma uma posição inegociável do Brasil. A gente não aceita modelos de negócio construídos sobre a exploração da vulnerabilidade de crianças e adolescentes. Então, vou dar alguns exemplos do que o ECA Digital estabelece, né? Ele estabelece limite para a prática do que a gente chama de design digital ou design manipulativo, que vão induzir crianças e adolescentes ao uso excessivo de telas. Isso é uma das dimensões do ECA Digital. Ele também prevê que os serviços e produtos digitais, eles devem adotar padrões elevados de proteção de dados, privacidade e segurança para crianças e adolescentes. O ECA Digital também prevê sanções para as plataformas que descumprirem essas obrigações. Então, o ECA Digital é um grande avanço, ele traz esse princípio do ECA, né, da proteção integral, da prioridade absoluta para o ambiente digital, e ele hoje já é uma referência no Brasil e no mundo.
10: E assim como aconteceu no Estatuto da Criança e do Adolescente de 1990, o ECA Digital também deve mudar essa forma da sociedade perceber os direitos das crianças na internet? Por exemplo, a parte da responsabilidade de todos os adultos sobre as crianças que estão ali no ambiente virtual?
11: Perfeito. É exatamente esse o princípio. Assim, a gente conseguiu com a ECA Digital traduzir rapidamente uma demanda social, porque não pode ser só uma atribuição das próprias crianças e adolescentes ou dos seus familiares, dos pais, mães e responsáveis, a proteção delas no ambiente digital. Então, se elas estão em situação de vulnerabilidade, é uma responsabilidade coletiva. Então, a gente conseguiu, com a ECA Digital, trazer essa demanda social, normatizar e juridicamente convergir com a iniciativa privada para um instrumento, que hoje é o ECA Digital, que precisa chegar na ponta. Então, hoje, o nosso grande desafio é, para além do ECA Digital, é levar o ECA Digital para a escola, para o Conselho Tutelar, para o CRAS, para o CREAS, para o Ministério Público utilizar o ECA Digital. Então, cuidar das crianças e adolescentes nunca foi uma tarefa de uma pessoa só, não vai ser agora. Então, o ECA Digital traz esse princípio da responsabilidade coletiva.
2: Quer dizer que o ECA Digital também é importante para os pais e responsáveis que agora deixam de estar sozinhos nessa proteção das crianças e dos adolescentes, né? E passam a ter apoio das plataformas, não é isso?
11: Exatamente. Canais de denúncia, a própria Autoridade Nacional de Proteção de Dados. Então, com o ECA Digital e depois com a lei de regulamentação, depois com a política, a gente, após o ECA Digital, a gente também anunciou a Política Nacional de Promoção e Proteção dos Direitos da Criança e do Adolescente no Ambiente Digital, que é uma política estruturada para fortalecer a coordenação entre os diferentes níveis de governo, incentivar a pesquisa, inovação tecnológica, promover desenvolvimento de produtos e serviços digitais mais seguros, ampliar os canais de denúncia, fortalecer a capacitação dos profissionais do sistema de garantia de direitos, apoiar as famílias no exercício da supervisão parental. Então, acho que a gente precisa olhar para o ECA Digital e para a nossa política nacional com essa perspectiva de uma construir objetivos concretos e de dividir a responsabilidade sobre a proteção de crianças e adolescentes no ambiente digital com todos os atores que precisam estar, né, totalmente comprometidos com essa implementação.
10: Agora, onde os adultos podem encontrar, diretor, mais informações sobre o ECA Digital para entenderem melhor essa legislação e também orientações sobre o que deve ser proibido, o que deve ser permitido para as crianças na internet?
11: Claro, olha, hoje nos sites, né, do Ministério dos Direitos Humanos e da Cidadania, da SECOM, do Ministério da Justiça, você encontra o ECA Digital. A gente produziu um material muito interessante, recente, que é um guia no formato de perguntas e respostas para conselheiros tutelares sobre o ECA Digital, que é um material educativo e prático que está no site do Ministério dos Direitos Humanos e da Cidadania. A gente produziu uma caixa de ferramentas chamada Faça Bonito na Rede, que é um material, um conjunto de instrumentos práticos também, que tem guia de recomendações técnicas, coletânea de normas jurídicas, tem proposta de fluxo, tem material didático sobre o que fazer, tem cartilha, tem até jogo de tabuleiro, conexão segura. Então, a gente tem curso, a gente tem um curso Proteção de Crianças e Adolescentes no Ambiente Digital, um curso online na Escola Nacional dos Direitos da Criança e do Adolescente. Então, hoje a gente tem guias, cartilhas, a gente tem cursos, a gente tem jogo de tabuleiro, a gente tem fluxo. Então, a gente tem glossário, a gente tem bastante material disponível, perguntas e respostas, para que as pessoas conheçam o ECA Digital e conheçam as ferramentas de proteção de crianças e adolescentes no ambiente digital no site do Ministério dos Direitos Humanos, novamente, no site do Ministério da Justiça e Segurança Pública, no site da Secretaria de Comunicação Social, enfim, institutos, fundações, organizações da sociedade civil. Muita gente tem produzido material sobre essa responsabilidade compartilhada e a promoção do bem-estar de crianças e adolescentes no ambiente digital.
2: Muito bem, nós conversamos com Fábio Meirelles, diretor de Proteção da Criança e do Adolescente do Ministério dos Direitos Humanos e da Cidadania. Muito obrigado por sua entrevista aqui à Voz do Brasil.
11: Obrigado a vocês, sempre à disposição.
3: E estão abertas até amanhã, dia 15 de julho, as inscrições de bolsas para médicos especialistas.
2: São 1.136 vagas distribuídas em 26 cursos de aprimoramento em 309 municípios do país.
3: Quase metade das vagas são voltadas para o interior. Entre as especialidades previstas estão anestesiologista, oncologia, cardiologia e cirurgia minimamente invasiva.
2: Felipe Proenço, secretário de Gestão do Trabalho e da Educação do Ministério da Saúde, detalha o edital.
12: Possibilidade para quem já é especialista com registro de qualificação, participa do programa desenvolvendo suas atividades práticas em um serviço do Sistema Único de Saúde, de referência no interior, um ambulatório especializado, um hospital, e ao mesmo tempo tem suporte aonde um especialista com ainda mais experiência vai poder apoiar o desenvolvimento das atividades numa carga horária de 20 horas semanais, recebendo uma bolsa que vai depender da localização, se é uma região mais vulnerável, podendo chegar até R$20 mil.
3: O edital está disponível em gov.br/saúde.
2: Atenção, estudantes de graduação de instituições privadas.
3: Começaram hoje as inscrições para o processo seletivo do Fundo de Financiamento Estudantil, o FIES.
2: Serão mais de 75 mil vagas destinadas no segundo semestre.
13: Ao todo, serão oferecidas 75.500 vagas para o segundo semestre. No ano, serão 112 mil no total. O FIES concede financiamento a estudantes matriculados em cursos superiores de instituições privadas. Para participar do FIES, o candidato precisa ter feito o Exame Nacional do Ensino Médio a partir de 2010. Precisa ter alcançado média igual ou superior a 450 pontos nas 5 provas e não ter zerado a redação. Precisa ter, em 2026, renda bruta familiar mensal de até 3 salários mínimos, o equivalente a R$ 4.863. O processo seletivo do FIES reserva 50% das vagas para estudantes com renda familiar por pessoa de até 0,5 salário mínimo inscritos de forma ativa no Cadastro Único. Os pré-selecionados nessa modalidade vão poder solicitar financiamento integral, cobrindo todos os encargos educacionais e ficam dispensados de comprovar a renda diretamente na instituição de ensino. O FIES tem chamada única e lista de espera. O resultado da pré-seleção na chamada única será divulgado no dia 30 de julho. As inscrições vão até sexta-feira, 17 de julho, pelo Portal Único de Acesso ao Ensino Superior. O candidato precisa ter conta gov.br e preencher os requisitos para participar do programa. O resultado sai no dia 30 de julho. Mais informações em acessounico.mec.gov.br/FIES ou ligue para 0800-616161. Thaisa Vitória para a Voz do Brasil.
3: O Ministério da Educação disponibilizou uma série de vídeos com orientações sobre o uso do Cadastro da Educação de Jovens e Adultos, uma plataforma oficial de cadastro.
2: O material ensina passo a passo como realizar a inscrição e é destinado tanto aos estudantes quanto aos profissionais que atuam no sistema.
3: As inscrições no cadastro permanecem abertas durante todo o ano.
2: No entanto, os prazos para ingresso no segundo semestre deste ano variam de acordo com o calendário de cada estado e município.
3: Os conteúdos estão disponíveis no portal do MEC e no canal da pasta do Ministério da Educação no YouTube.
2: E essas foram as notícias do governo federal.
3: Uma realização da Secretaria de Comunicação Social da Presidência da República.
2: Com produção da empresa Brasil de Comunicação.
3: Fique agora com as notícias do Poder Judiciário e do Congresso Nacional. Uma boa noite.
2: Boa noite para você e até amanhã.
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16: Presidente do STF e do CNJ lança rede nacional de magistrados para combater o avanço do crime organizado no país.
17: Instituições podem enviar propostas sobre modernização do sistema de justiça até 15 de agosto.
16: STJ mantém prisão preventiva de homem acusado de atuar como falso médico.
17: Boa noite, eu sou Marcela Luiz.
16: E eu sou Walter Lima.
17: O presidente do Supremo Tribunal Federal e do Conselho Nacional de Justiça, ministro Edson Fachin, lançou nesta terça-feira a Rede Nacional de Magistrados para combater o avanço do crime organizado no país.
16: Segundo Fachin, a resposta estatal à criminalidade em rede exige, necessariamente, uma justiça também articulada em rede. Marcelo Della Libera.
18: O ministro Edson Fachin observou que o mercado de apostas eletrônicas clandestinas vem sendo utilizado como instrumento de organizações criminosas.
19: Essas plataformas podem servir à lavagem de dinheiro, à formação de estruturas empresariais aparentemente ilícitas, à integração com outras atividades ilícitas, como tráfico, contrabando e corrupção, além de apresentarem forte dimensão transnacional.
18: Criada por portaria do CNJ, a Rede Nacional prevê o compartilhamento de informações para enfrentar organizações criminosas cada vez mais sofisticadas.
17: Supremo está com o edital aberto para receber propostas sobre a modernização do sistema de justiça.
16: Podem participar instituições públicas, privadas e da sociedade civil até 15 de agosto. Pablo Lemos.
20: As propostas vão ser analisadas pelo Grupo de Estudos para a Modernização do Sistema de Justiça, instituído pelo presidente do STF, ministro Edson Fachin. O diretor do Centro de Estudos Constitucionais do Supremo, Fernando Facuri Scaff, que preside o grupo, explica que modernizar significa atualizar o sistema de justiça.
21: É fazer ajustes dentro de um sistema que funciona, que está rodando bem, para falar uma linguagem mais clara, e que você tem, dentro disto, a expectativa de uma sociedade brasileira como um todo por mais justiça e por mais segurança jurídica.
20: Para o relator do grupo Neide Barros Belo Filho, modernizar é uma exigência do tempo.
22: É necessário modificar porque é necessário acompanhar o tempo, acompanhar as mudanças da sociedade.
20: Serão aceitas apenas manifestações institucionais sobre a modernização do sistema de justiça sem caráter pessoal, que deverão ser apresentadas por meio de formulário eletrônico.
17: Mantida a prisão preventiva de empresário acusado de atuar como falso médico em unidade básica de saúde de Cananéia, São Paulo.
16: A decisão é do vice-presidente do STJ, ministro Luiz Felipe Salomão, no exercício da presidência. Fátima Uchoa.
23: O empresário está preso desde janeiro. Segundo o Ministério Público, ele realizava exames de ultrassom, emitia laudos e atendia pacientes usando o registro profissional de médico de um sócio falecido. A fraude foi descoberta após ele afirmar durante exame que tinha identificado a vesícula de uma paciente que já havia retirado o órgão. Depois de o Tribunal de Justiça de São Paulo negar o primeiro habeas corpus, a defesa fez novo pedido de relaxamento da prisão ao STJ. Mas o ministro Salomão não verificou ilegalidade manifesta nem urgência que justificassem a concessão da liminar. O ministro ainda apontou que o pedido de liberdade deverá ser examinado com mais profundidade no julgamento definitivo do habeas corpus, a cargo da sexta turma do STJ.
17: TST promove congresso para debater o uso de pesquisas no aprimoramento da Justiça do Trabalho.
16: O evento vai ser realizado na sede do Tribunal, em Brasília. Marla Lacerda.
24: O 4º Congresso Nacional de Pesquisa Judiciária, Estatística e Ciência de Dados da Justiça do Trabalho vai ser realizado entre os dias 25 e 27 de agosto. Com o tema Trabalho, Transformações Econômicas e Justiça, o evento é para incentivar a produção de conhecimento e a integração da rede de pesquisas judiciárias da Justiça do Trabalho. Magistrados, servidores, estudantes e profissionais que atuam na área e querem participar, fiquem atentos. As inscrições já podem ser feitas no portal do TST, que é o tst.jus.br.
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17: Uma boa noite.
16: E até amanhã.
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1: Eu sou Paula Groba.
4: E eu sou Humberto Pinheiro.
1: E estes são os destaques de hoje do Jornal do Senado, que começa agora.
4: Aprovada a aposentadoria especial para agentes de saúde e de combate às endemias.
1: MP do frete, Senado retira valor fixo, mas mantém piso mínimo do frete para caminhoneiros.
4: Pacientes em internação domiciliar podem ter desconto na conta de luz.
1: Boa noite.
4: Boa noite.
1: Em acordo com o governo, o Senado aprovou a medida provisória que atualiza as regras do piso mínimo do frete rodoviário. A MP, que perderia a validade nesta semana, mantém a obrigatoriedade de um valor mínimo para o frete, como já prevê a legislação, mas retira do texto a definição de um piso nacional para a remuneração dos caminhoneiros.
4: Durante a análise na Comissão Mista e na Câmara dos Deputados, havia sido incluído um piso de R$5.000 mensais para os motoristas de longas distâncias. A medida provisória também endurece as punições para empresas que descumprirem o piso do frete, calculado pela Agência Nacional de Transportes Terrestres. Repórter Pedro Pincer.
5: O Senado aprovou o projeto de lei de conversão da medida provisória que torna obrigatório o cadastramento das operações de transporte rodoviário de cargas e reforça os mecanismos de fiscalização do piso mínimo do frete. Entre os tópicos está a determinação de um piso para o frete, mas sem definição do valor. A principal questão se dava em torno do perdão às multas aplicadas aos caminhoneiros que estiveram presentes nas manifestações de dezembro de 2022. Para o relator revisor, senador Stevenson Valentim, do Podemos do Rio Grande do Norte, a medida faz justiça e traz tranquilidade para a categoria.
7: Entendo que esse viés da multa já atingiu a sua pedagogia e permanecer com essa injustiça é passar uma ideia de vingança e que não contribui nada para a sociedade.
5: A líder do governo, senadora Tereza Leitão, do PT de Pernambuco, celebrou o acordo alcançado diante da relevância do assunto.
25: Se ela não fosse importante, ela ia caducar. Nós não permitimos a caducidade justamente pela importância que ela tem para a economia, para relações trabalhistas, para a autonomia de autônomos.
5: As novas regras terão um período de transição. Empresas e transportadores terão prazo mínimo de 60 dias para a adaptação às novas obrigações. O texto segue agora para a sanção presidencial.
1: E o roubo de combustíveis deixou de ser apenas um crime patrimonial e passou a ser uma importante fonte de renda para facções criminosas.
4: Para combater esse mercado ilegal, a Comissão de Segurança Pública aprovou um projeto que endurece as penas e cria crimes específicos para o furto e o roubo de petróleo, combustíveis e derivados. Repórter Bruno Lourenço.
26: O projeto de lei fixa a pena nesses casos de reclusão de 4 a 10 anos mais multa e aumenta a punição em um terço se o crime for cometido com destruição de barreiras, atuação conjunta de duas ou mais pessoas, abuso de confiança de funcionário público ou ex-colaboradores das empresas. O relator designado, senador Sérgio Moro, do PL do Paraná, defendeu a punição mais rigorosa.
27: Para proteger não só o mercado de combustíveis, mas especialmente o consumidor desses combustíveis, dessas quadrilhas, dessas gangues que se locupletam, não só furtando combustíveis e seus equipamentos, mas colocando em risco os indivíduos para os quais depois esse combustível fraudulento, muitas vezes, é revendido.
26: O projeto também altera a legislação de crimes contra a ordem econômica para punir quem armazena, transporta ou comercializa o combustível sabendo que é produto de crime. O texto estabelece ainda que as penas sobem em 2/3 se a ação resultar em desabastecimento, interrupção das atividades industriais, incêndio, dano ambiental, ferimento grave ou morte. A proposta seguiu para a Comissão de Constituição e Justiça.
1: O sedentarismo ou a inatividade física gera um custo anual estimado em cerca de 300 milhões de reais ao Sistema Único de Saúde. Esse valor equivale a aproximadamente 17,4% de todos os gastos do sistema com hospitalizações por essas condições.
4: No Senado, a importância da medicina esportiva na saúde dos brasileiros foi tema de audiência pública na Comissão de Esporte. Os detalhes com Patrícia Oliveira.
3: A medicina esportiva, especializada no acompanhamento dos exercícios físicos na prevenção de lesões, reabilitação e melhoria do desempenho dos atletas, também contribui para a saúde pública. Como destacou a senadora Leila Barros, do PDT do Distrito Federal, em audiência pública na Comissão de Esporte.
6: Ela beneficia milhões de brasileiros que encontram no esporte um instrumento de prevenção de doenças, de qualidade de vida e do envelhecimento saudável.
3: José Cavazói, da Federação Internacional de Medicina Esportiva, apontou a importância do exercício físico na redução mundial de casos de morte.
8: Que além de fazer as pessoas se sentirem bem, ele é capaz de reduzir infarto, reduzir AVC, reduzir morte. 5,3 milhões de mortes todos os anos que são atribuíveis ao sedentarismo.
3: O médico Fernando Torres destacou o papel social do exercício físico também no combate aos custos com sedentarismo no Brasil. De cerca de 300 milhões de reais por ano no SUS, em internações e tratamentos de doenças crônicas.
9: Exercício é remédio, porque ele realmente previne e trata doenças. Está altamente ligado à redução de gastos públicos e privados.
3: Os debatedores defenderam a criação de políticas públicas para ampliar a prática de atividades físicas no Brasil.
1: E famílias com pacientes em internação domiciliar que dependem de aparelhos elétricos poderão ter mais acesso ao desconto na conta de luz. A Comissão de Infraestrutura aprovou um projeto que amplia de 3 para 4 salários mínimos o limite de renda para a concessão da tarifa social de energia elétrica nesses casos.
4: O benefício atende pacientes que utilizam equipamentos como ventiladores pulmonares, bombas de infusão e aspiradores de secreção. A proposta, que busca reduzir os custos do tratamento feito em casa, segue agora para análise na Comissão de Assuntos Sociais.
1: E seguiu para a votação no plenário, em regime de urgência, o projeto que cria o Estatuto da Vítima. A proposta reúne em uma única lei os direitos e garantias de vítimas de crimes, contravenções, calamidades públicas, desastres e epidemias. Hoje, essas proteções estão espalhadas por diferentes normas.
4: O texto foi aprovado pela Comissão de Segurança Pública com parecer favorável do senador Wilder Moraes, do PL de Goiás. Segundo o relator, o sistema de justiça brasileiro historicamente concentrou a atenção na relação entre o Estado e o autor do crime, deixando a vítima em segundo plano. Para ele, o Estatuto corrige essa distorção ao fortalecer a proteção e o acolhimento das vítimas, o que também pode contribuir para o enfrentamento da criminalidade.
10: Contribui para estabelecer a confiança da população nas instituições de repercussão. Estimulam as notícias dos crimes e favorece a cooperação da vítima ao longo da apuração.
1: Profissionais que atuam na prevenção de doenças e no atendimento direto às famílias poderão passar a contar com uma aposentadoria diferenciada. O Senado aprovou em 2 turnos a proposta que garante esse direito aos agentes comunitários de saúde e aos agentes de combate às endemias, além de regulamentar o vínculo funcional da categoria.
4: A proposta aprovada prevê regras de transição e estende ainda a medida aos agentes indígenas de saneamento e de saúde. O texto segue para promulgação. Repórter Douglas Castilho.
11: A proposta aprovada estabelece como idade mínima de aposentadoria 57 anos para mulheres e 60 anos para os homens, condicionada à comprovação de 25 anos de tempo de contribuição e de efetivo exercício profissional, com regras de transição que terminam no ano de 2041 para os que já ingressaram na atividade. O texto também assegura a estabilidade a esses trabalhadores, vedando sua contratação temporária ou terceirizada, salvo na hipótese crise de emergências em saúde pública. O relator da proposta, senador Irajá, do PSD do Tocantins, destacou a atuação dos agentes na prática da saúde preventiva das famílias.
2: Merecem, assim como existe a aposentadoria especial dos nossos valorosos professores, assim como já foi também instituída a aposentadoria especial para os policiais, é merecida também a essa categoria. São soldados do nosso SUS, do Sistema Único de Saúde Brasileiro. Aliás, se tem o SUS de carne e osso, eles se chamam agentes de saúde e de combate a endemias.
11: Para compensar o aumento das despesas com essas aposentadorias, a União prestará assistência financeira aos estados e municípios.
4: Com edição de Paulo Groba e trabalhos técnicos de Eliseu Caires, o Jornal do Senado fica por aqui. Acompanhe agora as notícias da Câmara dos Deputados. Boa noite.
1: Boa noite e até amanhã.
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13: Deputados reduzem jornadas de trabalho de pais de pessoas com deficiência.
14: Plenário pode desobrigar férias escolares durante Copa de Futebol Feminino.
13: Câmara exige informação sobre bebê prematuro na certidão de nascimento.
18: Boa noite. O projeto que exige informação sobre bebê prematuro na certidão de nascimento já pode seguir para o Senado. A repórter Maria Neves tem os detalhes sobre a medida.
19: A Comissão de Constituição e Justiça da Câmara dos Deputados aprovou o projeto que obriga os cartórios a incluir na certidão de nascimento que a criança nasceu de forma prematura. De acordo com a autora da proposta, a deputada Silvia Cristina, do PP de Rondônia, são considerados prematuros bebês que nascem antes de 37 semanas de gestação. Com a aprovação, o texto pode seguir para o Senado. Ainda, segundo Silvia Cristina, o Brasil é o país em que nascem mais bebês prematuros no mundo. Ela afirma que 12% dos partos realizados no país ocorrem antes do tempo mínimo necessário. A relatora do texto, deputada Maria Raiz, do PSB de Pernambuco, defende que incluir a informação sobre prematuridade do bebê na certidão de nascimento, além de garantir o atendimento médico adequado à criança, também trará economia para os cofres públicos.
21: A partir do momento que a gente sabe que uma criança nasce de forma prematura, a gente garante que o atendimento seja dado de forma mais precisa. Então, além, obviamente, de garantir um atendimento melhor para as mulheres, a gente garante que uma economia para o Estado.
19: Ao apresentar o projeto em 2024, Silvia Cristina afirmou que, de acordo com informações da Organização das Nações Unidas, a prematuridade é a principal causa de morte infantil no mundo. A página do Hospital Albert Einstein explica que bebês nascidos antes do tempo têm maior probabilidade de apresentar problemas como pulmões imaturos que exigem ventilação mecânica. Além disso, os intestinos ainda não se encontram totalmente desenvolvidos no nascimento, o que dificulta a absorção do leite materno. Outra complicação é o cérebro prematuro, que impede o recém-nascido de ter o instinto de sugar os mamilos da mãe para mamar. Ainda de acordo com as informações do hospital, problemas decorrentes da prematuridade podem durar por toda a vida. Da Rádio Câmara de Brasília, Maria Neves.
13: Maurício do Vôlei, do PL de Minas Gerais, apresentou o projeto que cria a Política Nacional de Proteção da Inocência Infantil. De acordo com o deputado, a medida protege crianças e adolescentes da exposição a conteúdos inadequados ao desenvolvimento psicológico, moral e emocional.
18: Maurício do Vôlei acrescenta que o projeto amplia o acesso dos pais a informações sobre materiais pedagógicos e atividades escolares que tratem de temas sensíveis. Na visão dele, o texto é uma forma de garantir maior transparência na formação de crianças e adolescentes.
12: Saúde.
13: Comissão de Saúde aprova projetos sobre idosos e prevenção do câncer. A repórter Sofia Peçanha ouviu a relatora.
0: A Comissão de Saúde aprovou o projeto que prevê a suplementação nutricional como parte do tratamento de idosos diagnosticados com desnutrição ou risco de desnutrição durante internações hospitalares. A proposta, apresentada pelo deputado Pedro Ayara, de Minas Gerais, determina que hospitais públicos e privados conveniados ao Sistema Único de Saúde ofereçam suplementos nutricionais aos pacientes idosos sempre que houver indicação clínica. O projeto tem como objetivo assegurar que a suplementação seja parte integrante do cuidado hospitalar e da reabilitação pós-alta. Dessa forma, além de melhorar a recuperação de pacientes idosos, a medida também reduz complicações durante e após a internação, como afirmou a deputada Silvia Cristina, do PP de Rondônia, relatora na comissão.
15: O PL fortalece a integralidade da atenção e da saúde que contribui para a sustentabilidade do sistema ao reduzir custo de sobrecarga hospitalar.
0: De acordo com o projeto, todos os pacientes idosos internados deverão passar por triagem e avaliação nutricional na admissão hospitalar, com reavaliações durante a internação e na alta. Caso o idoso ainda apresente desnutrição ou risco nutricional no momento da alta, ele poderá receber suplementação gratuita pelo SUS por até 60 dias, com acompanhamento das equipes de saúde. Após passar pela aprovação nas comissões de defesa dos direitos da pessoa idosa e de saúde, a proposta segue para análise na Comissão de Finanças e Tributação. Outro projeto aprovado pela Comissão de Saúde institui o Dia Nacional de Combate ao Câncer, a ser celebrado anualmente em 27 de novembro. A proposta, apresentada pela deputada Flávia Moraes, de Goiás, amplia as ações de prevenção, diagnóstico precoce, tratamento e apoio às pessoas acometidas pela doença. Estão previstas campanhas educativas, incentivo a ações de rastreamento da doença, apoio psicossocial a pacientes e familiares, capacitação de profissionais de saúde e estímulo à pesquisa científica na área oncológica. A relatora na Comissão de Saúde também foi a deputada Silvia Cristina. Ela destacou que o projeto busca maior visibilidade ao tema e fortalecer a mobilização social e institucional em todo o país.
15: Representa passo concreto e necessário para fortalecer a política pública de enfrentamento ao câncer no Brasil, integrando a prevenção e atenção e a reabilitação, o apoio psicossocial, no momento em que os números evidenciam urgência.
0: Após a aprovação na Comissão de Saúde, o projeto segue agora para análise da Comissão de Finanças e Tributação. Da Rádio Câmara de Brasília, Sofia Peçanha.
12: Esporte.
18: Josivaldo JP, do União do Maranhão, defende a aprovação de proposta que inclui entidades esportivas sem fins lucrativos entre as instituições com imunidade tributária. Ele afirma que a medida busca reduzir custos de organizações que atuam na formação de atletas e na inclusão social.
13: Josivaldo JP aponta que o texto alcança apenas entidades certificadas dos movimentos olímpico, paralímpico, clubístico ou educacional. Ele argumenta que a regra pode evitar o fechamento de projetos esportivos, principalmente em comunidades que dependem dessas iniciativas para atender crianças e jovens.
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12: Trabalho.
18: A Câmara aprovou redução de jornada de trabalho para pais de pessoas com deficiência. A repórter Paula Bittar tem os detalhes.
17: A Comissão de Constituição e Justiça da Câmara aprovou uma proposta que prevê a redução da jornada de trabalho sem prejuízo salarial para pais de pessoas com deficiência. De acordo com o texto aprovado, a necessidade e o percentual da redução da jornada serão definidos por avaliação biopsicossocial, realizada pelo menos a cada 2 anos. Conforme o resultado, o benefício poderá ser ampliado, mantido, reduzido ou suspenso. Durante a discussão da proposta, a deputada Soraya Soraya Santos, do PL do Rio de Janeiro, defendeu critérios para a concessão do benefício como forma de evitar fraudes.
5: Esse projeto é um projeto importantíssimo para as mães atípicas que precisam ter mais tempo dentro de casa, e é lógico que o meu voto será, e do partido, na orientação de aprovar, mas me cabe aqui fazer um alerta. Esse tipo de benefício deveria sempre estar vindo com um critério de avaliação.
17: O projeto que prevê a redução da jornada de trabalho sem prejuízo salarial para pais de pessoas com deficiência já pode seguir diretamente para análise do Senado, a menos que haja recurso para votação antes pelo plenário da Câmara. Da Rádio Câmara, de Brasília, Paula Bittar.
12: Eleições.
13: Projeto de Paulinho da Força, do Solidariedade de São Paulo, permite contabilizar como gastos eleitorais despesas com o cuidado de dependentes de candidatas. A medida beneficiaria mulheres com filhos de até 12 anos ou dependentes com deficiência.
18: A proposta autoriza o custeio de babás, cuidadores, creches e transporte de dependentes durante a campanha. Segundo Paulinho da Força, o objetivo é ampliar a participação feminina na política e reduzir os obstáculos enfrentados pelas candidatas.
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12: Consumidor.
13: Comissão aprova medida que permite maior transparência na conta de luz. A repórter Júlia Lopes nos conta o que foi proposto.
23: A Comissão de Defesa do Consumidor da Câmara dos Deputados aprovou um projeto que obriga as distribuidoras de energia elétrica a incluir, junto com a conta de luz, um registro fotográfico do medidor de consumo da unidade de energia. De acordo com o texto, a medida tem como objetivo fortalecer a proteção dos direitos do consumidor e garantir mais transparência nas informações sobre o consumo de energia. A proposta também busca aumentar a confiança do usuário, já que o registro fotográfico anexado à fatura permite acompanhar mais clareza o processo de medição da cobrança. Para o relator da proposta, deputado Celso Russomano, do Republicanos de São Paulo, a iniciativa protege tanto o consumidor quanto as empresas. Ele ressaltou que a imagem do medidor pode servir como prova em caso de contestação, ajudando a evitar fraudes e possíveis manipulações.
24: O consumidor vai ter o direito de receber a conta com o registro fotográfico, ou seja, na hora que for lida a conta de energia elétrica, vem uma fotografia do medidor, do consumidor junto, né, impressa na própria conta, e aí o consumidor vai poder ver que, de fato, a leitura foi feita da maneira correta e vai poder acompanhar, inclusive, o consumo. Aí, se houver erro, fica mais fácil para ele provar que existe um erro na cobrança da conta de energia elétrica.
23: O projeto, que inclui junto à conta de luz um registro fotográfico do medidor de consumo, segue agora para análise na Comissão de Minas e Energia. Da Rádio Câmara de Brasília, Júlia Lopes.
12: Desenvolvimento Regional.
18: Projeto de Paulo Guedes, do PT de Minas Gerais, concede ao município de Vieiras o título de Capital Nacional dos Peixes Ornamentais. A proposta reconhece a importância da cidade para a piscicultura ornamental e sua contribuição para a economia da Zona da Mata Mineira.
13: Segundo Paulo Guedes, o reconhecimento fortalece a identidade produtiva de Vieiras, amplia a visibilidade do setor e incentiva o desenvolvimento regional. A proposta destaca ainda o potencial da criação de peixes ornamentais para gerar renda e apoiar pequenos produtores.
12: Educação.
18: O plenário da Câmara pode votar a qualquer momento o projeto que retira a obrigação de férias escolares durante a Copa do Mundo de Futebol Feminino no ano que vem. Essa obrigação foi criada por uma lei de 2026. Entenda com o repórter Antônio Vital.
3: ganhou regime de urgência e pode ser votado a qualquer momento no plenário da Câmara, projeto que desobriga as redes de ensino pública e privada de todo o país a concederem férias escolares para todos os alunos durante a realização da Copa do Mundo Feminina de Futebol no ano que vem. Lei de autoria do governo, aprovada no início do ano pelo Congresso, obriga que as férias dos estudantes coincidam com o período do torneio, entre 24 de junho e 25 de julho de 2027. Projeto apresentado pela deputada Anne Ortiz, do PP do Rio Grande do Sul, permite que os sistemas de ensino dos estados e municípios decidam sobre o período de férias escolares em vez de obedecer ao calendário oficial da competição. Entidades como a Federação Nacional das Escolas Particulares criticaram a obrigatoriedade prevista em lei e alegaram que a alteração do período de férias no meio do ano coloca em risco o calendário escolar exigido pela Lei de Diretrizes e Bases da Educação, que obriga pelo menos 200 dias letivos no ano. O regime de urgência permite que o projeto seja analisado diretamente no plenário da Câmara, sem passar pelas comissões permanentes da Casa. A urgência foi aprovada de maneira simbólica, sem votos contrários. Para a autora da proposta, Anne Ortiz, a definição do período de férias em função da competição não foi discutida com as instituições de ensino e vai causar prejuízos para as escolas, alunos, pais e professores.
5: Não é possível, num país de 5.570 municípios, onde a Copa do Mundo vai ser sediada em apenas 8 municípios, nós temos uma regra para valer para todos os municípios que obriguem mais de um mês de férias no meio do ano. Isso vai causar um problemão, não só para as famílias, para os pais, para as mães que trabalham, mas também para os trabalhadores da educação no nosso país.
3: Os Jogos da Copa do Mundo de Futebol Feminino serão realizados em 8 cidades: Belo Horizonte, Brasília, Fortaleza, Porto Alegre, Recife, Rio de Janeiro, Salvador e São Paulo. Segundo o governo, a expectativa da FIFA é de que o evento alcance um público de mais de 3 milhões de torcedores, o que movimentará a economia brasileira e projetará o Brasil como potência esportiva. Da Rádio Câmara de Brasília, Antônio Vital.
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8: Justiça. Projeto de Caroline de Tone, do PL de Santa Catarina, concede anistia a pais punidos por adotarem a educação domiciliar, conhecida como homeschooling. Ela reforça que a medida beneficia apenas os casos em que não houve negligência, maus tratos ou violação dos direitos da criança e do adolescente.
9: Segundo Caroline de Tone, a proposta repara penalidades aplicadas a famílias que optaram pela educação domiciliar de boa-fé. Para a deputada, o projeto reforça o papel da família na educação dos filhos e garante mais segurança jurídica aos pais que adotam esse modelo de ensino.
8: Segurança Pública. O projeto aumenta penas para crime de ameaça por arma ou condição da vítima. A repórter Daniela Lessa nos conta quais os agravantes.
10: A Comissão de Constituição e Justiça da Câmara dos Deputados aprovou o projeto que aumenta a pena para o crime de ameaça quando cometido com uso de arma ou contra mulher por razões do sexo feminino, crianças, adolescentes, pessoas idosas ou com deficiência. A proposta é do deputado Mário Ehringer, do PDT de Minas Gerais, e altera o Código Penal para aproximar as punições dos crimes de ameaça e de perseguição. Atualmente, a pena para o crime de ameaça é detenção de 1 a 6 meses ou multa. Pelo texto, a pena para ameaça poderá ser aumentada de metade quando o crime for praticado com arma ou contra mulher por razões do sexo feminino, criança, adolescente, pessoa idosa ou pessoa com deficiência. Também haverá aumento de pena se a ameaça ocorrer na presença de criança ou adolescente. Além disso, o projeto permite que o Ministério Público inicie a ação penal nesses casos, mesmo sem a representação da vítima, o que pode facilitar a responsabilização dos agressores. O relator, deputado Pompeu de Matos, do PDT do Rio Grande do Sul, defendeu que a mudança corrige distorções na lei e reforça a proteção das vítimas.
25: A pessoa que se sente ameaçada muda todo o seu comportamento, inclusive corporal, de alimentação, de sono, de perturbação por ser ameaçado. E se for perseguido, é a mesma coisa. Então nós estamos colocando perseguir ou ameaçar é a mesma situação. Tem a mesma pena, tem a mesma responsabilidade, tem a mesma gravidade.
10: Pompeu de Matos defendeu também o aumento de pena para casos em que a ameaça ocorre na presença de crianças ou adolescentes, pela gravidade do trauma provocado ao apenas testemunhar uma situação de violência. O projeto que aumenta penas para o crime de ameaça, especialmente quando envolve mulher por razões do sexo feminino, criança, adolescente, pessoa idosa ou pessoa com deficiência, ou ameaça feita com uso de arma, agora segue para análise do plenário

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1: 8 e 1, 10 graus.
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0: dando carona pra gente, né, nessa noite abençoada. Obrigado pelo seu carinho, pela sua audiência. E o nosso território segue aqui na nossa programação.
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0: Sananduva FM, 8 horas e 2 minutos. Boa noite.

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1: Na 97 é bom demais, o nosso Território Sertanejo, pra você nesta terça-feira, levando muita música boa pra você.
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1: Sananduva FM, 20 horas e 16.

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1: Vinte horas e 26.
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1: 8h31.
2: 10 graus.
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0: E o nosso território sertanejo de volta com o Giareta Implementos Agrícolas, Aliança Supermercado. Nós seguimos. Eu quero mandar um grande abraço para São João do Ortiga, pessoal que acompanha a programação também pelas nossas redes sociais. Já convidando também para você que acompanhar a questão do YouTube lá da 97. Tem as entrevistas que você acompanha aqui na programação do Estúdio Atualidades. Você acompanha lá em Rádio Sananduva no YouTube. Pesquisa lá, se inscreva no canal, segue a gente nas redes sociais. No nosso território sertanejo tem muito som pra você.
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0: Sananduva FM, 20 horas e 35.

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1: A melhor programação do rádio para você nesta terça-feira, né? Para você que tá acompanhando aí, obrigado pelo seu carinho. E o Território Sertanejo dá sequência e trazendo também aquelas canções que fizeram sucesso, as canções lá de 1990, né? Leandro e Leonardo, Zezé e Luciano, Chitãozinho e Chororó, só clássicos. Também passa aqui na nossa grade.
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1: 20 horas e 47.

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1: 9 horas.
2: 9 graus.
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